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0: Ouvinte, as nossas cordiais saudações e seja bem-vindo à edição de hoje do Figura do Desporto, a ser transmitido a partir dos estúdios da Rádio Moçambique na cidade da Beira. Hoje o nosso convidado é António Mavila. Com ele vamos conversar nos próximos minutos. Quem é António Mavila, de onde que vem, como é que entra no desporto? António Mavila, muito obrigado por ter aceito o nosso convite.
1: Bom, muito obrigado. António Mavila é filho de pais camponeses, mas antes disso, o meu pai foi polícia colonial. E depois, quando passa para a reforma, ele trabalha na empresa Romos, na província de Inhambane. Na altura chamava-se Rodoviário de Moçambique Sul. Penso que aqui na zona norte, centro, era Romoque e Remoce. Nasci em 1977, na altura éramos 18 irmãos, e neste momento, salvo meu erro, ficamos por aí 9 ou 8, porque os outros já partiram. Era normal naquelas alturas, nos anos 70, 70 e tal, 60 e tal, os nossos pais terem duas, três esposas. Eu lhe posso confessar que um dos irmãos mais velhos, eu vim conhecê-lo já com quase 30 e tal anos.
0: Então, esse período todo não conhecia?
1: Não conhecia, mas é uma história longa.
0: É longa.
1: Mas como estamos aqui para falar de figuras do desporto, estaremos aqui a amanhecer a falar da minha infância. É verdade que durante esta minha infância veio a nascer a veia desportiva. Dos 18 irmãos que eu mencionei, apenas 3 abraçaram o desporto. Não como profissão, mas como praticantes. Tenho um irmão que já não pratica desporto, o Carlos Mavila, foi do atletismo. Ele é mais velho que eu. E depois tive outro, que era o Diniz, que está neste momento na África do Sul, que também era do atletismo. E tive uma prima que chegou a ser campeão nacional de lançamento de peso em atletismo nos Jogos Esportivos Escolares. Eu já praticava o desporto assim, é verdade, a maneira, nos bairros. Eu sou o único na família que pratiquei um pouco de tudo. Na escola eu jogava futebol, jogava handebol, jogava básquet, foi atletismo. A única coisa que não sei, que a veia não me entrou, foi o ciclismo. Eu até hoje não sei andar de bicicleta.
0: De bicicleta? Até agora?
1: Até hoje.
0: E nunca experimentou?
1: Olha, no tempo da juventude, não porque tenha sou velho, mas ainda na escola, tentei.
0: Mas não...
1: Já andava, mas não, a veia não. Acredito que eu, pois, vivi em Quelimane algum tempo. Mas também a veia... Eu preferia ir na boleia da bicicleta, mas nunca foi minha paixão andar de bicicleta. Não porque não gosto do ciclismo. E, como eu disse... Eu quase pratiquei um pouco
0: de tudo.
1: De tudo.
0: Nessas modalidades que praticou o António Mavila, qual delas que evidenciou-se bastante?
1: É o basquetebol.
0: Basquete.
1: É o basquetebol. Eu sou hoje o árbitro nacional de basquetebol. Sou instrutor de basquetebol. Sou formador na modalidade de basquetebol. Portanto, foi o basquetebol que mais me evidenciou. É verdade que eu paro na cidade da Beira por causa do atletismo. No ano de 1989 ou 90, Sofala colheu o Campeonato Nacional do Atletismo. E, na altura, fui o único atleta representante da província de Inhambane. Eu, na altura, representava o Ferroviário de Inhambane no atletismo. Então, a minha maneira, consegui chegar à cidade da Beira. Havia uma participação de quase 18 equipes. Eu era o único participante, mas consegui ocupar a 11ª posição. Estou a falar de classificação geral.
0: Geral.
1: Não é? De classificação geral. Não digo que era bom.
0: No atletismo, qual era a disciplina?
1: Eu fazia 1.500 metros, depois fazia 80 metros. Mas na altura era polivalente no atletismo. Eu saltava, salto em comprimento, lançava o peso, A única coisa que não fiz foi salto de vara, salto a corda, isso não fiz. Mas fiz corrigos 100 metros, 80 metros, 1500 metros, lancei o peso.
2: Chegou a conquistar algumas medalhas nos 1500 metros?
1: Não, não, estaria a mentir. Mas me recordo de uma légua que era do Conselho Executivo na altura.
2: Na altura.
1: Hoje o Conselho Municipal, em Inhambane, que ocupei a sexta posição numa légua. Ganhei um diploma e uma medalha. Nessa altura. São as únicas recordações que eu guardo até hoje. É verdade que com o passar do tempo, estamos a falar de uma coisa de acima de 20 anos, 25 anos. Depois, com a minha saída de Inhambane para Beira, o diploma acabou se perdendo por lá. Porque eu, quando venho a Beira, por causa do atletismo, volto para Inhambane, depois do fim da prova. Mas depois de lá, voltei de novo para Beira. Foi uma aventura muito, muito, muito chata, muito perigosa. Porque eu não conhecia ninguém na cidade da Beira.
2: Iniciativa individual.
1: Sim. Aliás, eu tinha uma irmã aqui na Beira, que era uma professora que também já não está entre nós, já Felizarda, que era professora da escola Sessão Mutemba. Mas eu não sabia onde que ela ficava, não sabia o que ela fazia. Eu sou produto do menino da rua. Porque quando chego a Sofala, eu confiava um amigo na altura. Tipo, não, quando voltar, ficas na minha casa. Vivia no Espangara. E jogava futebol para o Estrela, um chamado Zito. Só quando volto, uma semana depois, só fiquei em casa dele 2 dias. Depois, é para meus pais, não vão gostar, não sei o quê. Eu e esta agora. E naquela altura o conflito armado era
2: forte.
1: E devo-lhe confessar que quando saio de Inhambane também não despedi aos meus pais. Eu apanho o navio Estrela do Mar. Onde é que o navio Estrela do Mar ia também não sei.
2: Não sabia. Uma aventura mesmo.
1: Sim, mas só sei que depois parei na Beira. Só o porto da Beira por si já é uma cidade. Eu fui seguindo as pessoas até chegarmos ali fora do edifício dos Caminhos de Ferro. Foi ali onde a história começou. Para onde é que eu vou?
2: E o sistema de comunicação também era...
1: Não tínhamos celular. Não tínhamos celular. Havia uns miúdos ali a brincar, né? Que também estavam aqui na Beira, os chamados meninos da rua. E atenção, há meninos da rua e há meninos de rua. E eu fui menino da rua. O menino de rua é aquele que às vezes sai de casa do pai dele e vem brincar. Mas o da rua é aquele que fica na rua mesmo até. Então eu fiz parte desses meninos da rua. Estou lhe falar uma coisa de 3 anos e meio.
2: 3 anos. Meio. E na altura não estudava, não?
1: Não, eu quando vim para aqui tinha a 7ª classe.
2: Feita.
1: Feita. Não. Passei de 6ª para 7ª. Ainda não tinha concluído a 7ª classe.
2: A ideia, essa aventura, António Mavila, a ideia qual era? Ter novas oportunidades? Ou
1: eu até nem sonhava com novas oportunidades. Naquela altura, eu sou de uma família muito pobre, mas pobre mesmo. Eu, para ir à escola, tinha que esperar o meu irmão voltar, porque ele estudava de manhã, eu estudava à tarde, para eu viver por a mesma camisa, a mesma calça. E naquela altura tínhamos, o nosso uniforme eram batas, que as escolas davam. Então, aquele era ponto, nossos irmãos eram assim, mas quem estudava de manhã, estudava à tarde, tinha que correr, voltar, para eu vir pôr a mesma roupa para ir para a escola. Então, onde eu dormia, tudo daqui, há uns 3, 4 meses, você via que alguém está a dormir ali, na altura. Na altura. Mas em algum momento, quando faço a aventura para a Beira, não tinha onde comer, o que comer. Eu tinha que seguir, tomávamos banho na praia, em algum momento aqui na piscina do ferroviário. para comer
2: era difícil.
1: Era um martírio. Então, o amigo, uma vez, ele foi àquela zona da Praia Nova, conseguiu carregar uma caixa de peixe. Iam deixar no Maiquinino. Ali no Maiquinino tinha uma área que vendia uma lola, as caranguejas, não sei o quê. Epa. Ele, quando volta, volta com 10 meticais. Ele depois nos explica. Eu estou a falar contigo, posso não fazer isso hoje? Até que posso. Eu carreguei sacos de caixas de malola, peixe, caranguejo,
2: até
1: para ele deixar no Maiquinino.
2: Maiquinino.
1: Recebiam 5 meticais, 2 meticais na altura.
2: E era muito dinheiro, não é?
1: E para comer, depois descobrimos uma outra estratégia. Tínhamos que ir lavar panelas e pratos daquela gente que vende comida ali. Eu lavei pratos ali, escovei panelas ali para poder comer. Já sabia que aquela era das 12h30, 13h, já estava lá, que eu ajudava aquelas senhoras ali
2: a lavar.
1: A lavar. Depois tínhamos um prato de comida. Depois íamos dormir lá no CFM. Eu dormia ali no CFM. Tinha uma padaria aqui na Ponta G, na altura chamavam Padaria de Amachava. Para quem conhece o prédio mexicana.
2: Mexicana, sim.
1: A tempo de frio, como aquilo tem um forno, nós dormíamos ali fora para aproveitar aquela quentura da lenha do forno. Casa do frio. Eu já cobri saco. A minha vida começa a mudar. Não me recordo em que ano, mas já devia ser por aí também os anos 80 e tal. Quando eu conheço... Aliás, fui passear, estava com um amigo, entramos no campo de Estrela Vermelha. Estava ali uns miúdos a jogar basquete. Eu, como já tinha a veia de jogar basquete, entrei. Epa, pá, pá, pá, pá, pá. Quando chegou a hora do treino, o treinador, na altura, era um senhor que não sei onde é que anda, chamado Bambo. Até foi gerente falsa publicidade do Hotel Luciana. Chamou-me, epa, vamos treinar. Epa, amanhã venha de novo. Continuei a vir. Então, pronto, aquela minha vez era só carregar sacos, peixes, não sei o quê, lavar prato para poder comer. Depois já nos treinava.
2: Para treinar o basquete.
1: Num dia tínhamos jogo no pavilhão de esportes. O jogo era 17.
2: Pavilhão de desporto na altura já...
1: Já estava. Tinha melhores condições até que os tem agora.
2: Melhores condições.
1: Então, eram 14 e tal. O jogo era 15 e tal. Ele me veio... Você, está atrasando o jogo por quê? Ah, não, tu acha que era a minha mãe enquanto estava a mentir. Vou deixar, mas vou lá, mister. Eu fui lá, fui ao jogo e depois continuei a jogar no Estrela.
2: E como é que foi o jogo nesse dia? Ganhar?
1: Olha, acredito que eu fui considerado o melhor jogador nesse dia.
2: No dia?
1: No dia. O jogo foi no pavilhão, penso que era um jogo contra Palmeiras da Beira ou Rodoviário, já não me recordo muito bem. Então, pronto, depois... Um dia eu vou passear nas Palmeiras. Conheci o falecido Farouk Badat, que também foi uma pessoa que desempenhou um papel fundamental na minha vida, na minha infância. Epa, eu não... Quando fui para ali, vi ele... Desculpa, não sei se é o nome, mas era mulher. Ele era dono de uma empresa na altura, que já não existe também, que se chamava Probeira. Expliquei a minha situação, disse, vamos ver. Comecei a juntar jovens, meninos da rua, e íamos treinar o basquete. Eu, como treinador, ensinava eles a jogar, mas também a jogar no Estrela Vermelha.
2: Enquanto o jogador no Estrela também já era treinador.
1: Era treinador do Palmeiras. Da Beira, no mini basquete. Foram tantos anos que muita gente que não sabia que eu era menino da rua. Se tomava banho, não tomava. Pronto. Conheço depois, aliás, o Farouk Badat, Deus o tenha, passava a me dar refeições, eu ia comer em casa dele, tinha uma casa dele aqui na Ponta Gêia, eu ia lá comer em casa dele, depois ia, matabixava, almoçava, depois ia, infelizmente...
2: Ele não se interessou em saber onde que ia dormir? Ou também não...
1: É aquela coisa que eu dizia, eu só pedi comida, ele não sabia qual era a minha real situação. Então, conheço o Gabriel Júnior, o famoso Gabriel Júnior, que ele também era jogador do Estrela. Tornámos-nos amigos. Convidou-me para a casa dele, desse dia fui lá passar uma refeição, e ele já sabia da minha situação, falou com os pais. Este meu amigo, não sei o quê, não tem onde dormir. Eu dormi em casa do Gabriel Júnior. Passei a viver, não dormi, a viver em casa do Gabriel Júnior.
2: E sempre em conjunto saíam para praticar o desporto?
1: Para praticar o desporto.
2: Ainda continuavam com o basquete, não é?
1: Não, ver o desporto sempre continuou. É verdade, quando passo para Beira, ainda tentei correr um bocadinho, mas quando me cinguei no basquetebol, eu achei que era lá no basquetebol onde poderia estar. Ficar. E depois o próprio Forgo Badat me aconselha a ir à escola. Matriculou-me. Aliás, deu-me dinheiro, fui matricular numa escola na Manga, que chamava Escola Privada Anjos da Guarda, que parece que já não existe.
2: Eu não existe.
1: Fiz lá sétima e oitava. Mas também já a idade
2: já era maior.
1: Já estava a ir à frente. Eu converso com o Gabriel, que olha, por que não arranja uma dependência? Como é que vais pagar? Que era outro entretanto esse. Tens de sair daqui para arranjar uma dependência. Como é que vais pagar? Eu continuei lá, acho que fiquei lá uns 3, 4, 5 anos à casa dele. Quando faço a décima classe, na altura, e aqui na Rádio Moçambique, aliás, deixa-me dizer que eu sou produto também da Rádio Moçambique.
2: Rádio Moçambique.
1: Eu fiz programas infantis em Inhambane.
2: Okay.
1: Quando chego aqui, também faço programas infantis. Na altura, Lídia Simango, o Rufino Vicente, acho que o Rufino Vicente fazia aqueles programas infantis em línguas locais, Sena Onda ou por aí.
2: Sena.
1: Tinha um jovem também do Dondo, agora o Jordan Yane, também fazia programas de teatro, de programa infantil. Estamos a fugir o nome de algumas titias aí, depois veio a Sonia Gonçalves, mais um pouco mais tarde. Mas quando abre a televisão de Moçambique, na altura era, chamavam televisão experimental.
2: Experimental, sim.
1: Falo lá na altura com um senhor chamado Felizardo Macimbi. Não, primeiro falei com alguém em Maputo, que era Mohamed Galibo, que já me conhecia no desporto. Ele influenciou a minha entrada aqui como correspondente. Como um correspondente. Então, uma vez, na altura a televisão gravava-se noticiário, mandava-se para Maputo. Ainda não tinha essas coisas de transmissão em direto, não sei o que. Tinha que se gravar. Depois mandava-se a cassete para Maputo. O telejornal do Maputo ainda não, tinha que se mandar para Beira em cassetes. E hoje temos já tecnologia avançada em cassetes. Então eu faço uma reportagem. O meu irmão na altura era ministro do Trabalho. Há uma história que eu não gostaria aqui de contar. Porque nesse dia que eu saio de Inhambane com o navio para aqui, toda a minha família estava naquela que eu fui em casa da minha avó. Com o machimbombo. De Inhambane para Zavala. Só que todos os machimbombos ou tucaros que passaram naquele dia foram atacados pelos bandidos armados. Então ali havia duas hipóteses. Ou morri ou fui capturado. Mas capturado não, porque depois alguém fofocou eu e vi naquele machibombo onde moraram todos. Inventou essa história. E da minha família, durante quase 15 anos ou 12, eu fui dado como morto. Já fizeram cerimônias
2: lá
1: é tradicionais, porque em Inhambane, na altura, não sei se ainda fazem agora, se tu desaparecesse e era dado como morto, enterravam a tua roupa.
2: Para simbolizar que
1: pá, pronto, ele morreu, não lhe encontramos, mas ele está aqui. O espírito dele está aqui. Veja que a minha mãe é assassinada também pelos bandidos armados. Vim saber 5 anos depois que eu já não tinha mãe.
2: E ela também naquilo que não
1: meu
2: tinha...
1: Meu filho também morreu.
2: Morreu.
1: Meus pais, meus irmãos diziam que esse gajo já não existe. Mas quando apareço a primeira vez numa reportagem na televisão experimental na altura, meu irmão, quando vê António Mavila Beira, ele liga para Beira. Então, se não, ele senta na televisão experimental. Foi daí que depois criaram condições para eu ir a Inhambane. Já passava muito tempo.
2: Em dezembro.
1: Mas como já tinha mais ou menos, não diria, até não era mais ou menos. Para mim já tinha sítio para dormir e comer aqui na Beira. Aí passou, fui lá, fizeram aquelas nossas cerimônias, depois voltei. Pronto, fui estudando, fiz um ensino secundário.
2: Fiz ensino superior.
1: Fiz ensino superior, agora já sou mestre, já fiz o mestrado. Estou ainda a refletir onde buscar dinheiro para continuar a estudar. Enquanto haver a vida, a esperança.
2: A esperança.
1: Ainda conseguimos correr.
2: E conta um pouco no basquete. Quero ouvir a história no basquete. Como é que depois foi a sua trajetória quando juntou o grupo de jovens da rua e como um atleta de estado?
1: Olha, veja que eu, depois do Palmeiras da Beira, penso que foram uns 2 anos aquilo, tenho as memórias do Augusto Vaz, que era um grande impulsionador do basquete em Sofala. Todos os domingos íamos jogar no pavilhão. Todos os domingos.
2: Pavilhão dos desportos.
1: Mini basquete. Ele gostava, era um grande impulsionador do basquetebol. Fico no Palmeiras. Depois o Palmeiras começou a ter decadências financeiras. O basquete desaparece nos Palmeiras. Depois eles também mudaram de nome para o atual Sporting agora. Depois vou para o Estrela Vermelha, carrego aquela toda a minha bumba
2: Estrela Vermelha. Mas lá no Palmeiras conquistaram alguns troféus na altura?
1: Não, diria que sim nem não, porque como era mini basquete, era normal chegar ali porque uma equipa faltou, aquela equipa que estava completa, juntar-se aos outros meninos. O importante naquela altura do mini basquete era jogar. Eu até sinto saudades desse tempo. Sinto saudades. Não se jogava pelo dinheiro, não se jogava pelo lanche, não se jogava pela sapatilha, não. Querias praticar a modalidade por gosto.
2: Por gosto.
1: É diferente de hoje. Só que uma criança, se calhar, de 7 anos, né, sabe bater bola, anda perguntando, vão me dar o quê? Bom, naquela altura nós fazíamos tudo aquilo por amor à camisola. Pelo incrível que pareça, eu não sou adepto do Ferroviário da Beira, do Texel do Pungo, dos Machaquenos, dos Coros. Eu sou adepto do Estrela Vermelha. Porque o primeiro clube que eu pratiquei desporto, que neste caso que é o basquete,
2: foi no
1: Estrela Vermelha de Inhambane. Depois o que eu fazia, fui treinador do atletismo do Ferroviário de Inhambane. Antes de vir a Beira.
2: Já agora, depois de entrar em crise, Palmeiras.
1: Consigo mobilizar jovens para o Estrela Vermelha, que foi o primeiro clube de basquetebol também que joguei aqui na Beira. Falamos na altura. Penso que o presidente, o secretário-geral, era um senhor chamado Damião. Ainda existe, vejo por aí. E ele aceitou, estava lá o Albino Cefani também, que sei que anda por aí. Já não está ligado ao desporto, eu também era um professor de educação física, mas também já não está ligado ao basquete, mas já anda aqui na Beira. Vamos lá mobilizando. O azar que nós tínhamos, eu e o Gabriel Júnior, era, a gente mobilizava, porque naquela altura não era fácil mobilizar jovens. Mobilizava jovens, mas depois da gente mobilizar, depois mandavam-nos embora. Escreviam os atletas. Mas por causa disso, fomos juntos, mas um dia sentamos. Mas por que vamos estar a...
2: Sempre a sair.
1: Sempre. A gente, quando mobiliza, quando chega, vocês não são treinadores, saem daqui, já tem lá os atletas. Então decidimos criar um clube chamado Meninos da Rua. É verdade que não eram só meninos da rua, mas já haviam meninos da rua. Havia um senhor também, que já me foge o nome, que nos ofereceu equipamento. Íamos jogar, já tínhamos iniciados na altura. Mas depois, com o fim da guerra, o país foi desenvolvendo, achamos que tínhamos que formar um clube. Deixamos o nome do Meninos da Rua. Foi daí que nasce o clube Pássaro Azul. na qual eu e o Gabriel Júnior somos os principais mentores, para não dizer fundadores. Criamos o Clube Pássaro Azul, para quem se recorda, começou a ganhar eco. Já pedíamos patrocínio, as pessoas acreditavam já em nós, éramos miúdos na altura. Já conquistamos campeonatos provinciais. O último nacional que nós participamos foi em Quelimane. Em Juvenus ficamos em terceiro lugar.
2: Uma vila como jogador?
1: Treinador.
2: Como treinador?
1: Como treinador. Eu e o Gabriel Júnior como treinadores.
2: Mas chegou, tirou algum curso de formação como treinador? Ou são aquelas habilidades?
1: Não, no princípio foi curiosidade.
2: Curiosidade.
1: Inclusive, quando vamos a esse nacional de Quelimane, não éramos treinadores de renome, não. Mesmo o povo de esportes nos conheciam também, porque éramos treinadores, participávamos nos campeonatos nacionais. Infelizmente, não conquistámos títulos neste percurso todo, mas conquistamos alguns campeonatos provinciais e algumas categorias. É uma memória que me vem na alma, que não vou esquecer. Tinha um campeonato nacional em Quelimane, e naquela altura, aquela ponte, que agora é a ponte Armando Guebuza, não existia. Acabava de haver um ciclone, que nós não me recordo o nome. As estradas estavam interrompidas, tínhamos que fazer ligações. Saímos da Pica Gorongosa, de Gorongosa para Chimua, para Caia, só que Caia não se atravessava. Antes de chegarmos a Caia, tínhamos que descer. E alguém disse, mano, e assim, quando chegarem a um distrito aí no meio, que já não me recordo o nome, andamos. E como, e saímos daqui com arroz,

0: Quando a gente se dá conta, estamos a dizer que estamos no zero.
1: Ai.
0: Zero é depois de cai.
1: Sim.
0: Mas uns cortamados que acabamos saindo nos distritos aí. Já me foge o nome do distrito que nós chegamos. Até chegarmos no zero. Foi no zero, depois ainda apanhamos uma caixa aberta para nos deixarem climar. Ao longo do caminho, é por sacos de arroz começaram a pesar. Epa, tivemos que deitar fora o arroz. O Gabriel Júnior, estou a falar, andamos.
1: Estavam juntos.
0: Das 17, só chegamos no tal sítio para apanhar carro às 5 da manhã.
1: 5 da manhã.
0: Epa, vi as crianças já andarem a sonecar assim, despertava.
1: Mas conseguiram chegar?
0: Conseguimos chegar. Depois apanhamos uma caixa de coisas. Me recordo, foi um campeonato, ficamos em terceiro lugar.
1: Em terceiro. Mesmo com essas horas.
0: E acredito que aquilo foi chegar a climar. Sabe que o vosso jogo é às 17.
1: E não tiveram tempo para descansar.
0: Senhores, vocês sabiam a data do Nacional. Por que vocês saíram tarde? E jogávamos com a equipa da casa. Sabe? Essas coisas contam. Contam muito. Né? Jogávamos com a equipa da casa. Isso conta muito. Foi quando.
1: E qual foi o resultado no dia?
0: Não, ganhamos o jogo. Ganhamos o jogo.
1: Ganhamos o jogo. Com cansaço?
0: Ganhamos o jogo.
1: Okay.
0: Foi quando a Ferroviária de Climane. Não, Sporting de Climane. Era Sport que Benfica de Climane. Ganhamos o jogo. Portanto, a ver o desporto. Está hoje, depois concorri para entrar no Estado. O meu primeiro emprego no Estado foi na direção provincial. Não era a Juventude do Desporto, era a Direção Profissional do Desporto na altura. Depois vieram mandar os nomes para a Juventude. Depois fiz a minha primeira licenciatura em Educação Física e Desporto pela Universidade Pedagógica.
1: Como é que se apaixona com o curso? Alguém terá lhe influenciado? Ou porque
0: não,
1: já tinha veia de desporto?
0: Não, a veia de desporto já existia. Mas o. Curioso é que todo mundo que ia para a educação física pensava que era só chegar lá, chutar a bola e correr. Não sabíamos que para lá tinha outras cadeiras, botânica, fisiologia, tiques, português. Epa. Quando chegamos lá, a realidade era outra. Alguns colegas desistiram. Mas eu disse, não, eu vou continuar. Fiz a licenciatura. Pronto, chumbava, ia na recorrência, depois, mas até...
1: Que é normal.
0: E até que fiz a licenciatura em Educação Física e Desporto. E depois já comecei a fazer cursos de treinadores de basquete, curso de arbitragem. E hoje, na altura, até jogava e apitava basquete. Até hoje, a minha modalidade que eu pratico é basquetebol.
1: E agora é gestor desportivo na Direção Provincial de Educação. Como é que consegue conciliar as coisas, gerir.
0: Costuma-se dizer que quem corre não cansa. Quem corre com gosto não cansa. Eu primeiro fui, como disse, eu estava na Direção Provincial da Juventude e Desporto, agora é a Direção Provincial da Juventude, Emprego e Desporto. Entrei como assistente técnico. Depois, 2 anos, consegui ser técnico. E como estava na altura, depois consigo mudar para técnico superior, já tinha feito a. Aliás, primeiro foi bacharel, na altura ainda havia bacharel, depois consegui fazer a licenciatura. O meu primeiro cargo de chefia foi chefe de alta competição na Direção Provincial da Juventude e Desporto. Com o andar do tempo, sou indicado para o chefe do setor de recursos humanos, chefe de repartição de recursos humanos também na Juventude e Desporto, durante 4 anos. E depois o governo confiou-me ir chefiar o desporto na Direção Provincial da Educação, onde eu sou o chefe da repartição de género, desporto e saúde escolar. Acredito que quando me falavam de género na altura, não me dizia quase nada. Hoje, por exemplo, eu sou alérgico a violador de menores, falsificador de idades para jogar. Estas coisas de feminicídio, também feminicídio. Sou contra. Mas esta veia de gênero
1: aparece
0: nestes 4 anos que eu sou chefe da repartição de gênero, desporto, saúde escolar na Direção Provincial da Educação.

0: estou este já é o meu quinto ano. Estamos a lutar para desenvolver o desporto, com ou sem dificuldades, como deve saber, o país lentamente está se desenvolvendo. E estou lá.
1: Já como o responsável de uma repartição, ainda consegue praticar o desporto?
0: Nunca. Essa veia do desporto está no sangue.
1: Está no sangue.
0: É verdade que não tanto como antes.
1: Qual é a música que gosta?
0: Ai, meu Deus. Ainda se me perguntasse qual é o prato preferido.
1: Mas ainda vamos ver lá.
0: Eu, na altura... Aliás, eu até ensaiei. Estamos a falar de música na altura. Eu ensaiei num grupo. Tínhamos lá em Nhambane. Tinha lá um Pires. Tinha o Dua, que eu sei que esse Dua está numa puta até hoje. Tinha o Dua. Tinha o Fernando Amaro. O Fernando Amaro era... O pai tinha uma padaria. Tinha o Zeca Salles. Eu, como já cantava também na escola, um dia fui para lá, me convidaram. Eu fazia espetáculos. Eu, na escola, era o DJ da escola, mesmo sem aparelhagem. Nos hinos nacionais, nos comícios, para quem está a ouvir esta conversa e recorda-se de mim, eu tinha uma música, Mchaka Mchaka Jinja. É uma música que, nos inventos, eu era chamado para atuar. Mas ainda era miúdo.
1: Okay.
0: Infelizmente, não fui muito com a veia de ser cantor. E como disse, eu fiz um pouco de tudo. Eu fiz machamba, subi coqueiros para extrair sura, vendi sura, os meus pais vendiam sura. Então, entrou esta veia. Na altura, eu gostava muito do... Também a de Nhambane, o Machido Moussa. Tinha uma música que dizia... Niu, niu, e, monyo, niu, guanbe.
1: Mas tinha...
0: Satsabu, girago, sagu, tsakisa, monyo, angu, gupula, ungu.
1: Mas por que gostava dessa música? Um significado especial?
0: Além de um significado especial, porque ele diz que, olha, estás com uma mulher que não sabe cozinhar, depois aprende o que sabe cozinhar. Tinha outra música também, porque na altura nós íamos à praia apanhar caranguejo. Atualmente, eu gosto da música jovem moçambicana.
1: Por exemplo?
0: Acredito que o Twente Figa veio me tirar a veia dos outros músicos que eu gostava das músicas dele.
1: Qualquer
0: música do Twente Figa mexe comigo.
1: Twente Figa mexe com o nosso convidado de hoje, no Figura do Desporto, António Mavila.

0: Qual é a comida? O prato preferido?
1: Uma boa matapa com caranguejo.
0: Por quê?
1: Olha, eu até hoje faço isto. Eu vou ali a Maquinino, compro tapioca. Chamam farinha rala. Eu gosto daquilo. Eu, no dia que faço uma comida de coco, pode ser caril de peixe com coco e amendoim, eu ponho arroz, depois espalho um bocadinho de tapioca. Aliás, o meu pão na altura da infância era tapioca. Tapioca. Poucas vezes comíamos pão. Os nossos pais não tinham condições para comprar pão todos os dias. Esse chima que hoje estamos aqui, nós punhamos chima, juntávamos com tapioca e comíamos. Está bem. Uhum. Então, mas é uma veia que até hoje faço. Uhum. Quando chego em casa, este caril aqui, deixa eu pôr um bocadinho de arroz, um bocadinho de tapioca, molho e como.
0: Como é que olha a movimentação desportiva atual? Então, quase em todas as modalidades no país. Como é que olha?
1: Bom, eu penso que tivemos momentos altos, mas que infelizmente já começam a reduzir. Eu vou falar primeiro do atletismo. Nós no atletismo produzia-se na altura a Argentina da Glória, que não sei que está na Itália, salvo erro. Eu corri com a Argentina da Glória em Inhambane. Tínhamos as Lourdes Mutola, tínhamos muitas figuras que deram o seu máximo, o desporto, o atletismo subsair. Mas infelizmente de um tempo para cá já não temos mais as Lourdes Mutola. Isto porquê? Eu vou dar um exemplo concreto. Tínhamos a Páscoa Mariana, que não sei como é que deixamos perder a Páscoa Mariana, que era uma pessoa que estava a saber como ia seguir as pegadas da Argentina da Glória
0: Lourdes,
1: e da Lourdes Mutola. Mas do nada, a Páscoa Mariana era de Chimoio. Sei que também que tentou se levar para Maputo, não sei o que é que falhou. Eu sei que uma das corridas entre a Lourdes Mutola e a Páscoa Mariana e a Argentina da Glória foi coisa. Nunca mais ouvi falar dela, nem sei se existe, porque a última vez que vi a ela, não é aquela atleta de Chimoio que eu conheci. Estava a Deus dará. No basquete, também tivemos tantas glórias, mas essas glórias que nos demos no passado também tendem, tirando o feminino, que ainda consegue conquistar campeonatos africanos, tanto em seleções como em clubes, mas o masculino, tanto nos iniciados e nas camadas de alta competição, também paramos no tempo. Não estamos a conseguir fazer nada. Futebol é a única modalidade que... Bom, temos aí o ténis, que também temos estado a ouvir, que traz óperas internacionais, o ténis de campo. O futebol, que é chamado a modalidade das massas, de rainhas, esteve parado há algum tempo, porque agora temos que há 2, 3, 4, 5 anos para voltarmos a um cano, que não pode acontecer com um país como Moçambique. E veja que depois, não sei de quantos anos, o Esquinho Conde é que veio é devolver a alegria aos moçambicanos. Eu tinha muita coisa a falar em relação ao futebol. É verdade que o Esquinho Conde trouxe de volta a alegria dos moçambicanos por termos chegado até a fase final do CAN. Mas essa confusão entre Esquinho Conde e a Federação Moçambicana de Futebol não ajuda para o desenvolvimento desta seleção ou da modalidade. Portanto, era urgente que as partes sentassem, entenderem-se. Esquinho Conde saber que o patrão dele é a Federação Moçambicana de Futebol e respeitar este organismo e não recorremos para redes sociais para reivindicarmos. Tens um problema, venha falar comigo. Eu sou o teu patrão. Não vá à rede social, não é a rede social que vai resolver o seu assunto. Sou eu, o problema está comigo. Tens que ter comigo, eu que vou resolver o seu assunto. Porque você pode ir à rede social, mas eu como teu patrão e manter a minha posição. Mas creio que estar aqui já fumar o cachimbo da paz e acredito que ainda glórias vão nos trazer os nossos mambas. Agora, há uma coisa que peca em quase todas as modalidades, tirando as modalidades individuais, com o atletismo, os ténis, não sei o quê, que ainda apanha as camadas inferiores a jogar. Hoje não temos mini basquete. É lá no mini basquete onde a gente ia buscar talentos. Hoje você realiza um festival de jogos esportivos escolares. Tu já não apanhas os clubes lá para caçarem talentos? Não. Mas na altura os tico-ticos, os domingues, são frutos dos jogos esportivos escolares. O catamo é fruto dos jogos esportivos escolares, porque naquela altura haviam olheiros tinham lá, assistiam um jogo de futebol, um jogo de básica, para que ele dá para nós, dá, com um pouco mais de pimenta, ele dá alguma coisa. Mas isto parou. Naquela altura, no futebol, só para tu teres futebol, tu tinhas que ter no mínimo três modalidades desportivas. As principais, que eram básica, atletismo e futebol. Isto não podia faltar. Mas hoje, os clubes só gostam de comprar coisas feitas, não gostam de formar. É muito feio.
0: E nem sabem como é que a coisa foi feita.
1: Não sabem como foi feita. Roubam atletas formados nos... E sabe, vão roubar aonde? Não nos considerados grandes clubes. Nesses pequenos clubes que nascem. Os Benficas de Macuto na altura. Os clubes Cenas, não sei o quê. É lá onde vão buscar. Mas formar que é bom. Zero. Portanto, é importante que os clubes começam a formar. Ainda dias atrás via um trabalho num jornal. Faz as cidades que vão ser duros. E com razão. Quer fazer desporto. Tens que ter a camada de formação. A camada de formação é o desenvolvimento disto tudo até chegarmos aos séniores. Agora, os clubes estão aí atentos, vão buscar jogos. Nós não precisávamos de ir ao estrangeiro buscar atletas. Mas que já não temos esta prática de formação, de alta comissão, já não existe. Paramos no tempo. Um clube está a criar uma equipa de futebol, por exemplo. Está a entrar com equipa de séniores. Para quê? Para quê?
0: Tem
1: Qual é o historial deste clube? Eu vejo os nomes aí desses clubes que andam aqui. Águias de Dondo, Águias não sei de onde.
0: Águias especiais.
1: Começaram de onde? Só chegou para uma vila aqui que era uma equipa de futebol. Está aí se inscrever na Associação de Futebol para competir no Campeonato Provincial. Não. Vamos lá criar os recreativos que nós tínhamos naquela altura. Tu tinhas que ir para o recreativo. Aliás, tu em Portugal, nós não amanheceu, agora quer entrar na Liga, no Campeonato da Liga Portuguesa, não. Tu começas lá de baixo, ainda tens a segunda, terceira divisão, não sei o que, até atingires o topo. Mas no nosso país não há nada disso. Cria uma equipa hoje, é campeão provincial, a nossa igreja já está no Moçambique. Resultado. Não temos estrutura. O campeonato está no meio, já não pagam salários aos jogadores, porque já não temos transporte, os jogadores ficam em greve. Mas tudo parte de onde? Não temos a base. Hoje já não se patrocinam, de qualquer maneira, as equipes. Portanto, é importante que nós comecemos a pensar no passado. Vamos resgatar a formação. Vamos ver que num projeto a longo, curto prazo, voltaremos a ter sucessos no nosso desporto.
0: Antônio Mavila, caminhamos para o fim. Mensagem que fica.
1: Eu serviria da mensagem que fica esta nossa última abordagem. Começamos a pensar na formação. Mas a formação também tem que ser acompanhada com a existência de infraestruturas desportivas. Precisamos de investir muito nas infraestruturas desportivas. Estamos a precisar de um Estado Nacional de Desempenho na Zona Centro. Estamos a precisar de um Estado Nacional de Desempenho na Zona Norte. Com as mesmas dimensões e condições que tem o Desempenho. Para também acolhermos os eventos internacionais. Está ali o Songo. Qualifica-se para jogos internacionais. Vai jogar aonde? No Maputo, vai ao Tchumeno, no ABB, ou vai no Estádio do Desempenho. Para ver aí o Estádio da Machava está em reabilitação, ainda bem. Mas a nível de Sofal, a nível de Manica, a nível de Tete, os outros, o que é que está sendo feito? Para nós termos um estádio. Temos esse estádio municipal, que também não tem medidas oficiais. Até quando se falava estádio municipal, pensava que é desta vez, mas não. Está a realizar o campeonato provincial, mas não tem condições para realizar um campeonato provincial naquele campo, por causa das dimensões que o campo tem. Então, precisamos de pensar muito, não só na formação, mas que esta formação seja acompanhada pelos investimentos das infraestruturas. E parabenizar agora o Sporting da Beira, está a voltar. O Rogério está a fazer um... É verdade que não vai conseguir fazer um campo com dimensões internacionais. Mas tu vais ali, já tens campo de ténis, de basquete, de vôlei, não sei o quê. Tu vais ali, os fins de semana, há um movimento desportivo, motocross, não sei o quê. É aquilo que nós precisamos.
0: Foi assim que fizemos a edição de hoje de Figura do Desporto, que foi transmitido a partir dos estúdios da Rádio Moçambique na cidade da Beira. Felipe Jorge conduziu o programa. O nosso convidado de hoje foi Antônio Mavila. E a sonorização esteve a cargo de Luiz Marjane. Saudações.
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1: Bom dia, amigo. São renovação de votos neste encontro bonito de hoje que nos une aqui. Este momento, como tem sido habitual, é reservado ao espetáculo musical. Surpresa a atuação que estará hoje para si. Aperto o cinto, sim. Já apertou. Vamos voar e tenha ótimo relaxamento.

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1: Votos de um bom dia, amigo. Bom dia nesta manhã que inicia aqui, nesta que é a sua portadora 93.1 no espectro eletromagnético de radiodifusão sonora. Este é o seu canal desportivo da Rádio Moçambique, que quer caminhar consigo lado a lado até quando forem 5 horas neste encontro que arrancou 0 hora. E preparamos muita música boa para si nesta manhã que iniciou aqui no canal desportivo da Rádio Moçambique. E a seguir vamos ouvir esta atuação super animada do Ed Tuso ao lado do DJ Malvado, trazendo os Zenzi no seu receptor.

Depois de termos ouvido aqui este trabalho do DJ Malvado ao lado de Eide Tussa, que leva o título Zenze, ouvimos a homenagem de C4 Pedro e a Ria homenagear o homem do Gabão, Oliver Ngoma. Seguiu-se Cacharamba de Calu Mendes e Kiyako Kiedav. Este angolano trouxe-nos o trabalho Entre Sete Rosas. Entre sete rosas ou mais rosas é o que nós desejamos na sua vida, que a sua vida seja repleta de mar de rosas e que todas as suas realizações sejam de facto a reflexão dos seus desejos e de tudo o qual almejou. E nós contamos caminhar consigo até quando forem 5 horas. E obrigado por ter nos escolhido para a sua companhia neste dia bonito de hoje.

Amigo, continuamos aqui a levar o nosso melhor em termos de música até o seu receptor e esperamos que de facto tudo esteja a correr da melhor forma possível para si. Estivemos aqui com Luca, que trouxe-nos Toné Aí, Magui, cantado por Matias Damásio. Depois ouvimos Perder de Percella, e por fim a Rama trouxe-nos Rema, dizia eu, não Rama, trouxe-nos Calm Down. Para si que se encontra a conduzir, votos de uma ótima condução, a condução defensiva é o nosso conselho para si, e que chega ao seu destino sem salvo, na companhia do seu canal desportivo da Rádio Moçambique. Chegado este momento, amigo, nada mais me resta senão despedir-me de si, com esperança de voltarmos a nos reencontrar sempre aqui na Portadora 93.1, no espectro eletromagnético de radiodifusão sonora. Meu nome é Floriberto Cossa, é sempre um prazer estar aqui consigo e remarco nosso encontro para as próximas ocasiões, sempre aqui. E até lá, amigo, bons olhos o vejam e boas coisas aconteçam na sua vida. Eu saio desta forma.

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0: Em toda a República de Moçambique são precisamente 5 horas. Bom dia. Acompanhe já a seguir as notícias editadas e apresentadas por Adão Matimbe.
1: Olá, Ferroviário da Beira despacha Costa do Sol e pode marcar encontro na final ou com Ferroviário da Beira ou com Machacane. É que os tricolores empataram o play-off de acesso à final da Liga Nacional de Basquetebol Sênior Masculino. Depois da derrota no jogo 1 por 61-78, os machacas repostaram e ganharam por 63-48, 15 pontos de diferença. Um empate perfeito. O finalista será encontrado no jogo 3, nesta terça-feira. Toda a emoção da Liga Nacional de Basquetebol por Carlos Langa.
2: O Ferroviário da Beira qualificou-se esta segunda-feira para a final da Liga Nacional de Basquetebol e de Seniores Masculinos, após o segundo triunfo frente à Costa do Sol pela marca de 59-56. Último sábado, no arranque dos playoffs, a equipa locomotiva do Chiveve venceu os Canarinhos da capital do país por 80-79. Na final, o Ferroviário da Beira deverá defrontar o Machacane ou Ferroviário de Maputo, equipas empatadas no outro playoff desta meia-final desta competição de basquetebol, sendo que a equipa tricolor da capital do país empatou o playoff vencendo esta segunda-feira por 63-48. Os locomotivos da capital do país venceram o playoff inicial último sábado por 78-61.
1: Operação Senegal em marcha sem os lesionados Diogo Kalila e Stanley Ratifo. Os dois falham a recepção aos Leões de Teranga no arranque da caminhada CAN 2027. Chiquinho Conde tem alternativas.
3: Kalila, porque tínhamos normalmente com Rogo sempre dois jogadores para cada posição e depois tenho sempre o apanágio de convocar alguns jogadores que sejam polivalentes. Nós temos o Edson, que joga nas Caldas da Rainha, aqui no Aves jogava também a lateral direito, mas de qualquer forma não é aquela posição em que eu estou a pensar colocá-lo, mais a extremo. Mas temos o Bel, depois também temos o Oscar, que militam aqui no Moçambola e que têm toda a confiança porque fazem parte deste núcleo.
1: Há ainda novos jogadores que têm total respaldo do treinador.
3: Os jogadores que nós temos vindo a observar, os jogadores do Moçambola, aqueles que faziam parte do leque do Sub-23, como Alcides, como o Chamito, como o Oscar, o Walter, são jogadores que serão o futuro, certamente, da Seleção Nacional e estão aqui também juntando esse grupo para podermos ajudar para a nossa derradeira jornada.
1: E a primeira convocatória do estreante Patrick Vieira no cargo de selecionador do Senegal foi alvo de contestação. A lista conta com 7 futebolistas estreantes e 5 regressados, mas também registra várias ausências notáveis, incluindo as de Sadio Mané e Pat Cisse. Respeitar sem recear o Senegal, esta é a mensagem do médio da Black Bull, Candinho.
4: A moral está em cima, estamos confiantes sim que vamos fazer uma boa campanha e acreditamos nos trabalhos que vamos conseguir.
5: Este Senegal não assusta?
4: Digamos que não assusta um adversário como os outros, mas temos que ter a humildade de respeitar, sabendo que é atual campeão africano. Nós vamos fazer o nosso trabalho passo a passo e respeitando o adversário.
5: A presença ou não de Sadio Mané muda alguma coisa na seleção de Moçambique?
4: Digamos que não muda nada, porque todos os jogadores são importantes. Nós temos que estar focados e cientes naquilo que vamos fazer e preparados para encarar qualquer um.
1: Nesta primeira aparição como técnico dos Leões, Patrick Vieira decidiu abrir espaço para dois novos guarda-redes, Mamoré Ndiaye e Nganye Demba Tiam. Na defesa, o técnico também chamou pela primeira vez Malang Sarr, Sadibou, Sané e Lamine Sy. O ataque também recebe novos nomes, Papi Moussa Fall e Issa Somaré. Patrick Vieira também decidiu chamar de volta 5 jogadores: Nobel Mendy, Mamadou Diakon, Rasul Ndiaye, Abdullah Sima e Bolaye Dia. Vários jogadores importantes e habituês da seleção não constam nesta primeira lista. Entre os ausentes notáveis destacam-se Sadio Mané, Pat Siss, Ismael Jacobs, Abdullah Sek e Bamba Dieng. Outro ponto que chama a atenção diz respeito à defesa. Dos 29 jogadores convocados, 9 são defesas, mas apenas 2 são laterais. Na esquerda, Eladji Malik Diouf. Na direita, Lamine Sy. Na Taça COSAFA, África do Sul bate Angola e assume a liderança no Grupo B. Os Bafana Bafana ganharam por 2-0 e passam a ter 6 pontos. No Grupo C, a Zâmbia goleou as Comores por 3-0 e já tem 6 pontos. O Malawi também somou os primeiros 3 pontos nas contas do apuramento. Como segundo colocado, continuam Moçambique, Angola e Malawi, todos com 3 pontos. E os Mambinhas só voltam a jogar nesta terça-feira na Arena Lalji, diante das Maurícias, às 15 horas, mesmo horário do confronto na Namíbia Seychelles. A fase de grupos encerra na quarta-feira, após a realização das partidas África do Sul, Eswatini, Lesotho, Angola, Zâmbia, Botswana e Malawi, Comores. Só depois serão feitas as contas. Crise na União Desportiva de Songo. Daoud Razak coloca lugar à disposição e clube promove Vitor Matina, treinador interino. Razak deixa os campeões nacionais em 7º lugar do Moçambola com 25 pontos, resultantes de 5 vitórias, 10 empates e 3 derrotas. Nas afrotaças, os hidrelétricos caíram aos pés do Petro de Luanda logo na primeira eliminatória. Uma derrota ante o Costa do Sol por 1-2 no sábado precipitou a decisão.
6: O futebol não é cair de cima as coisas é uma consequência da organização, e quando a organização começa a falhar, tudo o resto vai começar a falhar. Por isso há que fazer trabalho de casa, há que corrigir muita coisa, muitos aspectos, para que as coisas melhorem e esperar que consigam fazer uma classificação melhor possível.
1: Últimas declarações de Daoud Razak enquanto treinador da União Desportiva de Songo. Vitor Matino, substituto, estreia-se nesta terça-feira na recepção ao Machakane, último na classificação. Tal e qual Daoud Razak, já deixaram os bancos técnicos Ivo Gonçalves na Liga Desportiva de Sofala, Dário Monteiro e Mauro Jamal no Machakane, Carlos Manuel no Ferro Verde Maputo e Zainadino Mulungu no Clube Ferro Verde Nacala.
0: Notícias editadas e apresentadas por Adão Matimba nesta manhã do segundo dia útil da semana. São 5 horas e 7 minutos. Bom dia!

esta uma linda manhã de terça-feira. Cá estamos para despertá-lo. Espero que tenha desfrutado da sua noite e do seu descanso, que tenha recobrado as energias, que inicia este dia muito bem disposto. Sou Jaimita Majaya e até às 10 serei a sua companheira de viagem. Bom dia para si, bom despertar, bom trabalho se for o caso. Seja uma terça-feira feliz e abençoada. Que possa então passar esta terça-feira rodeado de muito amor, muita paz, claro, com muita saúde. Dentro de instantes colocaremos à sua inteira disposição a nossa central de mensagens e a terminal telefónica para a nossa habitual viagem matinal. Assim teremos o flash noticioso, às 7 o desportivo, logo a seguir o programa do INSS. Às 8h10 teremos a educação financeira. A revista de imprensa irá para o ar quando forem 8h30. Às 9 atualizaremos as notícias. Seguidamente teremos variado musical até às 10, a altura em que teremos mais um serviço de notícias. Bom dia para si, bom trabalho se for o caso, boa viagem, obrigada pela boleia, cuide-se. Yeah.

0: Pois é, já amanheceu, por isso toca acordar, toca chutar essa preguiça, toca despertar para a vida. Bom dia para si, bom despertar, obrigada pela companhia. Mambas prossegue hoje com os trabalhos, tendo em vista o embate da próxima sexta-feira diante do Senegal. É a corrida a CAN. E os Mambinhas jogam esta tarde na Arena Lalji diante das Maurícias às 15 horas. Na derradeira jornada, fase de grupos da Taça COSAFA. Crise na UDS. Daoud Razak coloca lugar à disposição e clube promove Vítor Matina a treinador interino. Tópicos desta viagem desportiva, num dia em que pode também felicitar os aniversariantes do dia. É só ligar para 82 34 93 ou 82 31 05 766. Pode também enviar a sua mensagem para o nosso WhatsApp 85 20 25 931. Mas atenção, antes de ligar, por favor, baixe o volume do seu rádio, afaste-se, está bem? Atenção ao tempo de antena. Está lá, bom dia.
1: Sim, bom dia, mana.
0: Tudo bem consigo?
1: Tudo bem, não sei como está, mana, Jamita.
0: Não podia estar melhor. A quem pertence a voz?
1: Aqui sou Flávia Patê, da cidade de Lichim.
0: Seu nome, campeão?
1: Mana?
0: Seu nome?
1: Flávio Lopes, a partir da cidade de Lichim, mana.
0: Chutei.
1: Sim, boa sorte aos mandinhas que vão jogar hoje. E boa preparação aos mandas.
0: Uhum.
1: É tudo, mano. Continuação, bom trabalho.
0: Obrigada, Flávio. Abraço aí, feliz terça-feira. Cuide-se e continuação de ótima escuta.
1: Muito obrigado.
0: Toque acordar, toque acordar. São 5h17. Não se atrase. Show preguiça, show preguiça.
2: Master KG.
0: Alô, bom dia.
3: Bom dia, irmão.
0: Tudo bem consigo?
3: Tudo, minha irmã.
0: Pedi logo no início do programa, antes de ligar, baixar o volume do rádio ou afastar-se.
3: Sim, sim, sim.
0: Obrigada. A quem pertence a voz?
3: Teu primo, o pastor Matosado.
0: Chutei.
3: Pronto, boa sorte para os mambinhas e muita força para a seleção A. E o aniversariante é sempre a nossa mãe, que completou no domingo mais um ano da vida, a dona Amélia, e tenha muito, muitas felicidades durante o mês ainda de. Minha irmã, bora graças a casa, um grande abraço a Dani e o Robertinho.
0: Obrigada pela atenção. Tchau, tchau, sucessos para si, bom dia e continuação de ótima escuta.
3: Obrigado.
0: Antes de ligar, por favor, baixe o volume do seu rádio, afaste-se, está bem? Facilite a comunicação. 5h18. Bom dia, bom dia, bom dia, bom dia, bom dia. Diga show preguiça. Toca banar o esqueleto. Alô, bom dia.
4: Olá, bom dia, mano. Tudo bem?
0: Bem, obrigado. E desse lado?
4: Também, mano. Obrigado.
0: Maravilha. A quem pertence a voz?
4: Também, Danilo, Berbonis, Lamatório.
0: Chuta.
4: O primeiro tema e é a preparação dos mandos. Apenas continuem a se preparar bem, quando chegar o dia de jogo, muita atenção mesmo na defensiva. E os meus campistas façam o seu trabalho para os avançados possam marcar os golos.
0: Uhum.
4: Segundo tema, os mandinhas, todos 20, tem um jogo hoje com o Rio e as Maurícias. Acho que é um jogo ganho. Mas para nos qualificarmos, também já não dependemos de nós, dependemos dos terceiros. Mas não vamos deixar de ganhar. Vamos ganhar esse jogo. O segundo tema, o terceiro tema, que é a crise na UDS. Crise na UDS, também em algum momento nós dirigentes não temos muita paciência. foi aquele treinador que ganhou ano passado, e sabendo que o UDS perdeu muitos jogadores fundamentais, este ano não está nada bem o novo jogador, deveriam ter deixado o treinador e darem condição ao treinador para que possa, que saia o próximo ano, esses jogadores já teriam se enquadrado com o novo treinador. Mas enfim, o nosso futebol é assim, os nossos dirigentes...
0: Também nem atenção ao tempo.
4: Desculpa.
0: Atenção ao tempo. Mano. Muito bem.
4: Abraço.
0: Sucessos. Tudo de bom e continuação de ótima escuta.
4: Obrigado.
0: São 5h20. Toca acordar, toca acordar. Alô, bom dia.
5: Muito bom dia, mana.
0: Tudo bem consigo?
5: Melhor agora, Flávio, mana.
0: Bom saber. A quem pertence a voz?
5: Você pertence ao Chano Elias, partido do Planalto de Chimoio, mana.
0: Chuta.
5: Sim, sim, mana. Boa preparação para nossas mamas. Desejo a eles muita força, muito trabalho. E para a maminha, jogo de hoje, esperamos que nos traga bom resultado para dar mais um caminho, um passo para frente. Para dor de Razak, lamento bastante. O clube tiraram muitos jogadores, fazer o quê? É a direção que decide. É tudo, mana. Só mandar um forte abraço para meu amigo Robert Ramos. E para todos os ouvintes que estão conectados com este programa, mana, começar de bom trabalho. Obrigado.
0: Obrigada, sucesso para si, campeão. Tenha um bom dia. Cuide-se e continuação de ótima escuta.
5: Tchau, tchau.
0: São 5h21. Atenção à chamada, atenção à chamada. Antes de ligar, por favor, baixe o volume do seu rádio, afaste-se, está bem? Atenção, tempo de antena. O espaço é de e para todos. Obrigada pela compreensão. 5h22. Vamos lá saber quem está do outro lado da linha. Alô, bom dia.
6: Alô, bom dia, mana Janita. Como está?
0: Bem, obrigada. E desse lado?
6: Aqui com a mesma sorte.
0: Bom saber. A quem pertence a voz?
6: Tito Pacate, cidade de Gueto.
0: Chuta, Tito.
6: Qual a preparação? Para os mamas, para esse jogo da sexta-feira, o jogo é muito difícil, com muitas ausências, mas esses que estão vão fazer a diferença. Para as mambinhas, um jogo de hoje, tem que fazer tudo por tudo, deve se entregar, porque a vitória é que nos interessa. Passo também para o Vitor Mantini, porque o que ele só pode lutar é a taça de Moçambique. O resto já era. Bom trabalho. Muito obrigado.
0: Obrigada, campeão. Bom trabalho para si também. Feliz terça-feira e continuação de ótima escuta.
6: Obrigado.
0: Oitenta e dois, trinta e quatro, noventa e três. À sua inteira disposição para esta viagem matinal. Toca acordar. Juanita Mus. Alô, bom dia.
7: Bom dia, mano Janita Mazara.
0: Tudo bem consigo?
7: Tudo, não sei como está, mano.
0: Não podia estar melhor. E quem pertence a voz?
7: A voz é de Gerito Ernesto Bento, cidade de Matias.
0: Chuta.
7: Boa sorte para as mandinhas. Desta vez não falha nada. Vamos ganhar por 2-0. Já sonhei com este resultado. É tudo, mano, Janete. Até lá.
0: Obrigado, até lá. Abraço aí, bom dia. Cuide-se. Continuação de ótima escuta.
7: Obrigado.
0: Bom dia, mana Jaimita. Bom dia. Deste lado está tudo bem. Não sei desse lado. Oba, não podia estar melhor. Minha mana, quero aproveitar essa voz encantadora para continuar a felicitar e desejar muitos parabéns, beijinhos e longa vida. E também muita saúde para minha mãe, Nália Sendela, que colheu mais uma rosa no Jardim da Primavera no último dia 20 deste mês. Permita-me também desejar boa sorte aos Mambinhas e lamento a crise da UDS. Esta é do Carlos Bimbe, a partir de Morrumbena. Boa terça-feira, bom trabalho e cuide-se aí, minha mana. Está bem? Combinado. Estou ligado até às 12. Oba! Obrigada pela companhia. Um abraço aí, campeão. Feliz terça-feira e continuação de ótima escuta. Já amanheceu, já amanheceu. Alô, bom dia.
8: Já amanheceu, na verdade, mas admito, já amanheceu mesmo. Bom dia, como estás, mas admito, aí na rádio, no nosso desporto, mas admito.
0: Não podia estar melhor. E quem pertence a vós?
8: Rosso Martins, de Teto, mas admito.
0: Chatei.
8: Muita força, vou dar muita força à nossa seleção, nossos mamas, para fazer tudo por tudo com a seleção Senegal na sexta-feira. Para os Mambinhas, nem vale a pena fazer um empate. Quando não fazer empate, já não vai ser a classificação. O que nós queremos é a vitória. Mas temos a garantia que vai fazer um bom jogo hoje contra o último classificado. Mas, meus amigos, muita força aí e também mando cumprimento para toda a sua família, em nome da Rosa Bia e na Beira. Para todos os campeões, boa terça-feira. Mas também estamos juntos. Quando descobrir às 10 horas, estou a pedir fazer mandar cumprimento para toda a família lá em casa. Mas também estamos juntos. Bom trabalho.
0: Obrigada pela atenção, Rossi. Abraço aí. Feliz terça-feira. Cuide-se e continuação de ótima escuta.
8: Obrigado. Obrigado. Estamos juntos.
0: Cinco e 26. Bom dia, mana JM. Bom dia. Preocupado com o meu Ferroviário da Beira. Em duas jornadas, falhar dois penaltas. O treinador tem que indicar outro jogador. Mas peço para que a direção não mande embora o Aquil Marcelino. Sou Alberto Vicente, a partir de Chimoio. Para mana, muita saúde e cuidar da sua linda voz. Oba! Recado dado e bem recebido. Obrigada, campeão. Abraço aí, bom dia e continuação de ótima escuta. Está lá, bom dia.
9: Muito bom dia, mana JM.
0: Tudo bem consigo?
9: Bem, obrigado. Não tem desse lado, mano.
0: Não podia estar melhor. A quem pertence a voz?
9: Paidon Júnior Moatize.
0: Chuta.
9: Sim, eu quero dar muita força aos nossos bambas. Que tenham uma boa preparação para que consigamos derrubar este colosso chamado Senegal. E para os nossos mambinhas que ainda sonham na qualificação da outra fase, é imperioso que hoje vençamos as Ilhas Maurícias para que continuemos com o sonho de nos qualificar para outra fase. E para terminar, desejo um feliz aniversário ao campeão Nelson Massamba, que ontem completou mais um ano de vida. Para ele, tenha tudo de bom, muitas felicidades e muita paz. Mana JM, continuando um bom trabalho, estamos juntos. Tchau, tchau.
0: Obrigada, campeão. Tchau, tchau, bom dia, cuide-se. Continuação de ótima escuta.
9: Obrigado.
0: 5h28. Show preguiça, show preguiça. Toca acordar. Alô, bom dia.
10: Bom dia, mana Jaimita.
0: Tudo bem consigo?
10: Tudo, não sei para mana Jaimita.
0: Não podia estar melhor. E quem pertence a voz?
10: Ernesto do bairro Cobre, mana.
0: Chuta.
10: Primeiro quero desejar boa sorte aos Mambinhas no jogo de hoje. E boa preparação para os mambas que consigam ganhar o jogo da sexta-feira. E para terminar, em nome da Mana JM, vou saudar todos os profissionais da rádio. Mana Jamita, estamos juntos até às 10, mano.
0: Obrigado, Eurico. Até lá. Abraço, bom dia. Cuide-se. Continuação de ótima escuta.
10: Muito obrigado, mano.
0: Bom dia, mana da Voz de Ouro da RMD. Bom trabalho, obrigada. Força para os Mambinhas. Feliz aniversário para a nossa mãe dos 80, 90, a Dona Amélia. Esta é do Pastor Majaia dos Impetos. Bom dia para si, campeão, e continuação de ótima escuta. Bom dia, mana. Bom dia. Aqui Bernardo Banda, adepto do Costa do Sol. Os meus parabéns vão para o Costa do Sol pela vitória. Desejo muita sorte aos Mambinhas e à Seleção A. Abraço, campeão. Bom dia para si, sucessos e continuação de ótima escuta. São 5:30.
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2: 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Está lá, bom dia.
3: Bom dia, Maria Camisa.
2: Tudo bem consigo?
3: Tudo bem, graças a Deus, no seu lado, Maria
2: Camisa. Não podia estar melhor. A quem pertence a voz?
3: Isana, a partir de
2: si. Isana, tem ovo quente na boca?
3: Não, porquê, Maria Camisa?
2: Ah, agora sim, chutei.
3: Ah, bom, primeiro quero... desejar boa sorte aos nossos Mambinhas, à seleção dos Mambinhas. E a preparação à seleção dos Mambas. E quanto aos parabéns, vão para um primo meu que, passado dia 20, colheu mais uma rosa no Jardim da Vida. Não quero desejar a ele muitas felicidades, que tenha tudo bom e que tenha mais longos anos de vida. E é tudo, Mana Jamita. Continuação de um bom trabalho aí. E vamos lá.
2: Obrigada, Isana. Abraço aí, bom dia para si. E continuação de ótima escuta. Cuide-se. 5h37. Toca acordar. Toca acordar que já amanheceu. Chuta essa preguiça. Bom dia, Mana Jamita. Bom dia. Eu estou bem, maravilha. Sou Fernando Tchau, na Praia do Bilena. Muita força para os Mambinhas e para os aniversariantes de hoje. Muitas felicidades. Saúdo a minha esposa em Maleice, Flora Macuacua. Bom trabalho para a Mana Joteia. Obrigada, campeão. Bom trabalho para si também. Sucessos. Cuide-se e continuação de ótima escuta. Alô, bom dia.
4: Bom dia, Manamita.
2: Tudo bem consigo?
4: Estou bem, assessorado, Manamita.
2: Não podia estar melhor. A quem pertence a voz?
4: Luís Fernando Amunça, a partir da Vila de Marinha, da Tremba, em Caçado.
2: Chuta.
4: Ah, desejo boa sorte para os Mambinhos. E os Mambinhos vão ganhar por 2-0. E também desejo boa preparação para os nossos Mambas, que façam melhor contra o campeão africano Senegal. Boa sorte para os nossos Mambas e aproveito a mandar um abraço para todos os campeões, para Dimana Jaibida e para toda a minha família, o Músico Tambi na Fua Sul. Antes de 10, bom trabalho, estamos juntos.
2: Obrigada, campeão, bom trabalho para si também. Cuide-se, continuação de ótima escuta.
4: Obrigado, até 10.
2: Até lá. Volto a recordar os nossos campeões que o WhatsApp está disponível somente para mensagens. Não insista em ligar, está bem? Não insista em ligar. É para esse ouvinte que está aqui a insistir. Não insista em ligar. Ligar mesmo, meu amigo, é para o 82-34-93 ou 82-31-05-766. Quer enviar a sua mensagem via WhatsApp? É só escrever, está bem? Está lá, bom dia.
5: Bom dia, Mana JM.
2: Tudo bem consigo?
5: Melhor ouvir essa voz linda.
2: Opa, bom saber. A quem pertence a voz?
5: Nelson Massamba, a partir do Matheus.
2: Chuta.
5: Primeiro, dar boa sorte e boa preparação à nossa seleção A, que entra em cena na sexta-feira. Em seguida, dar também muita força aos Mambinhas, que entram em ação hoje, que consigam nos dar um bom resultado, que é a vitória. E para a União de Espírito de Songo, já era de esperar, epa, consigam resolver os resultados. E por último, desejar feliz aniversário a mim mesmo, completei mais um ano de vida ontem. E manejamento, começando um bom trabalho, estamos juntos até 10.
2: Obrigada, campeão. Felicidades para si. Longa vida. Tudo de bom. Que a data se repita por muitos e longos anos. Cuide-se.
5: Obrigado. Obrigado. Estamos juntos.
2: Sempre. Bom dia, mana Jaimita. Bom dia. Boa sorte para os Mambinhas e saúdo todos os campeões de A a Z. Os meus filhos, Nair, Eric, Hermínia e Laura. A minha esposa, Júlia Bernardo. Para a mana Jotayama, bom trabalho. Obrigada. Aqui, Eurico Ernesto de Incoba. Abraço, Eurico. Bom trabalho para si também. Cuide-se, continuação de ótima escuta. Bom dia, Manamita. Bom dia. Hoje os Mambinhas vão ganhar por 6 a 1. Oba! Força, Mambinhas. Nós apoiamos os Mambinhas. Bom treino para os mais velhos. Abraço, mana. E para todos os amigos. Esta é do Deco em Macaneta. Obrigada, Deco. Abraço para si também. Bom dia e continuação de ótima escuta. Está lá? Desistiu este campeão, mas não desista, está bem? Insista e persista. 82-34-93. 82-31-05-766. Toque e nós atendemos. Está lá, bom dia.
1: Bom dia, meu nome.
2: Tudo bem consigo?
1: Tudo bem, na graça.
2: Bom saber. Seu nome, fala um bocado mais alto e para o micro.
1: Abdallah.

0: Só quero saudar todos os ouvintes da rádio. A minha querida Neyma, a minha mãe, Violeta Matus, minha namorada, minhas filhas Linoca e Vinília, meus amigos Ben, Coça, Arlindo, Mati, Guenta e a todos do bairro de Bucuxa. Um bom dia para si, campeão. Sucessos e continuação de ótima escuta. Está lá, bom dia.
1: Muito bom dia, Marco.
0: Tudo bem consigo?
1: Eu não sei, não sei.
0: Não podia estar melhor. A quem pertence a voz?
1: Jorge Rafael, aqui do Polona Camisa A.
0: Chuta.
1: Desejo as mandinhas hoje, pelo menos tinha umas boas vitórias. O menino, Belende, não esqueça que ela tinha boas pontarias, marca os dois golos nele. E ele também deseja que tenha boa sorte. E muita força mesmo. E um bom trabalho para ele dia de hoje.
0: Muito bem. É tudo?
1: É tudo, manejamento. Muito obrigado. Bom trabalho.
0: Obrigada, campeão. Sucessos e continuação de ótima escuta.
1: Muito obrigado.
0: 5h44. Música no seu despertar matinal. Toca acordar, toca acordar. Chuta essa preguiça e para bem longe, hein? Bom dia, mana JM. Bom dia. Boa preparação para a nossa seleção A. Boa sorte para os mambinhas, para o jogo de hoje, que consigam ganhar. E por último, feliz aniversário para mim mesmo, que colhi mais uma rosa ontem. Esta é do Nelson Massama de Motiz. Já o felicitamos. Abraço aí, campeão. Cuide-se e continuação de ótima escuta. Bom dia, mana Jaimita. Bom dia. Sou Luís Fernando Amus, da Vila da Marinha, na Catembe, em Cassana. Desejo boa sorte para os mambinhas e para os mambas. Abraços para toda a minha família, o Amus, e a todos os campeões, em particular ao homicídio Temba, na África do Sul. Bom trabalho para ti, mana Jaimita. Obrigada, campeão. Bom trabalho para si também. Cuide-se. Continuação de ótima escuta. Alô, bom dia.
2: Ora viva, bom dia, mana JM, como está no estúdio da RM Desporto?
0: Não podia estar melhor, e desse lado?
2: Também está tudo bem, mano.
0: Maravilha, a quem pertence a voz?
2: Eu devo, certamente, é a macaneta.
0: Chuta.
2: Já, desejo boa sorte, mana, para as mambinhas. E boa preparação para mambas, e ontem não conseguimos bater de novo mais aquele. Forçou para o último jogo. Vamos ver o que acontece para conseguirmos passar para as meias finais de basquetebol. É de ser boa sorte. E abração e tamanho da família de Soltano para a semana e para todos os profissionais da rádio e para todos os campeões de A a Z. Estamos juntos, maninha.
0: Obrigada, Deco. Abraço aí e feliz terça-feira. Cuide-se e continuação de ótima escuta.
2: Animamo.
0: Show preguiça, show preguiça. Toca acordar. Está lá, bom dia.
3: Bom dia, mano JTM.
0: Tudo bem consigo?
3: Tudo, não sei, mano.
0: Não podia estar melhor. A quem pertence a voz?
3: António Moana, Partido dos Moços.
0: Chuta.
3: Obrigado pelo passo, mano. Desejar boa sorte para os mambinhas e para a seleção de todos nós, jogando com o Senegal, temos que preparar o nosso paracetamol e água para que, após o mau resultado, tomemos para que possa esfriar as nossas cabeças. Mas bem, temos que desejar boa força, porque a bola é redonda, tudo pode acontecer. E para todos os aniversariantes de hoje, que recebam as minhas rosas, tudo de bom para eles. E para a mana Jaimita, bom trabalho, continuação de um bom trabalho. E saúdo a toda a sua família e todos os seus colegas. E até mais.
0: Obrigada pela atenção, campeão. Abraço aí, feliz terça-feira e continuação de ótima escuta.
3: Obrigado, mano.
0: Bom dia, JM. Bom dia. Aqui, Mónico. Falo de Patrícia Lumumba, em Maputo. A saudação vai para todos os campeões da Rádio Desporto e para os meus filhos em Inhambane, Cumbana. Minha esposa. Por

0: último, a minha equipa Ferroviário de Maputo, força! Força aí, campeão, bom dia! E continuação de ótima escuta, cuide-se! Alô, bom dia!
1: Sim, bom dia, Mala José.
0: Tudo bem consigo?
1: Tudo, não sei aí, minha mãe.
0: Não podia estar melhor. Seu nome, fala um bocado mais alto e para o micro.
1: Ajuda a falar com o décimo sentido.
0: Chutei.
1: Ah, pá, eu não tenho muita coisa, mas não é só querer desejar minhas mambinhas e com sete sole. E para bem preparação para os nossos mambas. Vamos todos de menos pequeno, onde trabalha os irmos e apoiar os nossos jogadores.
0: Muito bem. É tudo?
1: É tudo, Mana Jota.
0: Sucesso.
1: Bom trabalho.
0: Obrigada, campeão. Bom trabalho para si também. Sucessos e continuação de ótima escuta.
1: Muito obrigado.
0: Estamos já 11 minutos das 6. Não se atrase. Não se atrase. Bom dia, Mana Jaimita. Bom dia. Desejo boa sorte para os mambinhas e feliz aniversário para a minha primeira sorte, Rosa Assis Muyanga. Sempre Assis João Muyanga de Mualas. Beijinhos para Rosa. Tudo de bom para ela. Que esta data se repita por muitos e longos anos, com muita saúde, paz e prosperidade. Bom dia, Mana JM. Bom dia, RM Desporto. Bom dia. Bom dia a todos os campeões de A a Z. Sou Viegas Nayane, do bairro de Infulene A. Desejo boa preparação para a nossa seleção principal Mambas. Aos sub-20 de Mambinhas, desejo um bom desempenho para ganharmos o jogo de hoje. Muita força. Para o meu Ferroviário de Maputo, continuação de bom desempenho. Mana Jaimita, desejo-te bom regresso a casa. Encontre a família em ótimas condições. Oba, que assim seja. Um abraço, campeão. Bom dia. Tudo de bom para si e continuação de ótima escuta. Está lá, bom dia.
2: Olá, dona Jaimita. Tudo bem aí?
0: Bem, obrigada. E desse lado?
2: Não podia estar melhor, mano.
0: Oba, bom saber. A quem pertence a voz?
2: Eu, Albertino João Brandão, a partir de Chimões.
0: Chuta.
2: E a desejar boa sorte aos mambinhas, então também boa preparação aos mambas. Indo para a saudação para todos estão a escutar a voz do Alberto João Brandão de A a Z. E para si, mano aí, cumprimento também a sua família em nome do Alberto João Brandão. Bom trabalho, mano.
0: Obrigada pela atenção, campeão. Abraço aí, bom dia. Cuide-se e continuação de ótima escuta.
2: Obrigado.
0: Toca acordar. Olha que já amanheceu. Continue com essa de mais 5 minutos. Aí serão elas. Toca acordar, toca acordar. Alô, bom dia.
3: Bom dia, Manoel.
0: Tudo bem consigo?
3: Estou bem, não sei se lá.
0: Não podia estar melhor. A quem pertence a voz?
3: A voz pertence ao Ito Democadinho.
0: Chuta aí, Ito.
3: Oh, boa preparação para os mambas. Desejar para os mambinhas de hoje muita força e que a vitória é sempre vitória. Temos que ganhar. E desejar para o meu construtor pela vitória e atacamos na luta. Não vai ser fácil, mas pronto, né? O caminho já está aí. E desejo felicidade, um feliz aniversário para o meu sobrinho Rito, que completa anos hoje, mais anos de vida. E outro, saudades. E manda um bom trabalho. Até 10.
0: Obrigada, Eito. Até lá, abraço aí. Beijinhos para o seu sobrinho. Tudo de bom para ele. Que esta data se repita por muitos e longos anos.
3: Obrigado.
0: Cuide-se.

0: Alô, bom dia.
1: Olá, Margarida, muito bom dia.
0: Tudo bem consigo, Vilancores?
1: Estou muitíssimo bem.
0: Bom, não podia estar melhor. Chutei.
1: É dizer boa sorte para a seleção nacional. É dizer boa sorte também para os mambinhos. Quando eu fiz a União Esportiva de Tonto, eu acho que o treinador podia ter saído com o seu ajudante. Mas a direção pensou de outra forma. Temos um ângulo para contrair aí. É, os parabéns vão para o campeão Nelson Massamba e a mãe do campeão Carlos Anateli. É, começamos um bom trabalho. Estamos juntos. Desde que as derrotas provocam malária, mas estamos juntos até aqui.
0: Abraço aí, bom dia e continuação de ótima escuta. Fala por experiência própria, não é?
1: É, mas também a Ana Poderosa, às vezes, porque,
0: pá,
1: duas derrotas consecutivas.
0: Ai, ai, ai, tentar. Vocês. Abraço aí, Vilancolos. Cuide-se, continuação de ótima escuta. Ai, ai, ai, ai, ai, a paz incomoda e como incomoda. É, vocês. Bom dia, RMD. Permita-me usar a sua voz de ouro para parabenizar o meu Costa do Sol pela vitória e saudar a minha mãe, amigos, filhos e todos os ouvintes da rádio de A a Z. Bom trabalho, mana. Obrigada. Esta é do Ito de Mucadina. Abraço, Ito. Continuação de ótima escuta. Bom dia, mana Jaimita. Tudo bem? Bom dia. Não podia estar melhor. Aqui tudo bem, maravilha. Desejo boa sorte aos mambinhas e para os mambas boa preparação e boa sorte ao Machacana no jogo de hoje. Felicitar o Mano Nelson Massamba. Faltou é o nome. Abraço aí, bom dia. Cuide-se e continuação de ótima escuta. Bom dia, mana Jaimita. Como está de saúde? Bom dia. Não podia estar melhor. Sou origem jantar a partir de Tangera. Boa sorte para os mambinhas que ganham hoje por 3-1. A saudação vai para os meus filhos, Noémia, Paiva, Arão, Lucerna, Benção, Benício, Dânia, Anifa, Chipande, Amostra, Sedéria, Domina, Sarita, Marceita, Sabido e irmãos Domingos, Magaio, Timóteo, David, Tomás, a minha mulher Aida Bacera Chapo e a Cláudia Acácio Dimo. E boa sorte para a seleção A. Sucessos para si, campeão. Bom dia e continuação de ótima escuta. Alô, bom dia.
2: Muito bom dia, mana.
0: Tudo bem consigo?
2: Estou bem, não sei, mana, como está nos estúdios do RM Desporto.
0: Não podia estar melhor. E a quem pertence a voz?
2: Foguete, Zona Nortenha de Cabo Delgado, mana.
0: Chuta.
2: Obrigado pelo passe, mana. E vou desejar boa sorte para os mandinhos. Que façam de tudo e consiga ganhar o jogo. Depois daí vamos esperar o que vai dar. Para os mais velhos, para boa preparação. Que tenha tudo bom para podermos ver se podemos ganhar Senegal, que é tão forte, mas vamos ver o que vai dar. A bola é redonda. Para o DC, era de esperar, tudo isso que aconteceu. Pronto, saiu, vamos ver o que vai dar. Também a terá a direção da União Esportiva de Songo, e consiga arranjar aquele campo. Tira aquele chave, põe bloco, arranja, põe tribuna, tudo. É, para a Mana JM, continuação de um bom trabalho, estamos juntos. Muito obrigado, mana.
0: Obrigada, campeão. Sucessos para si. Bom dia e continuação de ótima escuta.
2: Obrigado, mana.
0: Bom dia, mana. Bom dia, mais uma vez. Mana, estou preocupado com o Cote Rafique porque sumiu. Chame-o, por favor. Tenha bom trabalho. Cote Nhasengo também, o Sai, Alfredo, Manguel, Rapaz Verde. Vamos participar. Estão aonde? Nós nos visitamos através da Mana Jaimita. Que exagero. Esta é do Deco. Abraço aí, Deco. Sucessos e continuação de ótima escuta. Alô, bom dia.
3: Ora viva, Manamita.
0: Tudo bem consigo?
3: Não podia estar melhor, mana.
0: Bom saber. E quem pertence a vós?
3: Único a Mercedes, a partir da cidade de Dete.
0: Chuta.
3: Obrigado pelo passe. Para os nossos Mamba, boa preparação. Para os nossos Mambinha, queremos vitória, vitória. A União Desportiva do Songo já era de esperar, mas pelo menos ele podia terminar. Do Gui, sacudir a toalha, faltando poucos jogos. Isso que é feio. E para o Nelson Diogo Massamba, os meus parabéns. Manamita, aquele abraço, bom trabalho. Estamos juntos.
0: Sempre, campeão. Obrigada pela atenção. Bom dia. Cuide-se e continuação de ótima escuta.
3: Obrigado, mano.

0: Campos, Lança Barca, está do outro lado da linha. Alô, bom dia.
1: Bom dia, Manomita.
0: Tudo bem consigo?
1: Não podia ser melhor, mano.
0: Bom saber. A quem pertence a voz?
1: O mais novo dele me desporta a partir da Beira.
0: Chuta.
1: Sim, mano. Os meus parabéns vão para a minha esposa, que completou no dia 19, no sábado. Desejo-lhe muita felicidade, muita paz, muita saúde, muito respeito e muito sucesso na vida dela. Os que estão a fazer ano em nome da Manomita, de meu nome dizemos a vocês feliz aniversário, muito sucesso na vossa vida. Manomita, com o nosso um bom dia, uma boa terça-feira, pode dizer trabalhar todos os amigos de AZ, que estão neste momento conectados, corremos de esforço. Estamos juntos, Manomita, para a próxima oportunidade.
0: Obrigada, campeão. Bom dia para si, sucessos e continuação de ótima escuta.
1: Obrigado.

0: 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Acerte o seu relógio, são 6 horas em todo o território nacional.
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0: 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Num dia em que o Instituto Nacional de Meteorologia prevê para as províncias de Niassa, Cabo Delgado e Nampula céu pouco nublado, localmente nublado. Ocorrência de chuvas em regime fraco a moderado nas províncias de Nampula e Niassa. Vento de leste a nordeste fraco. Para as províncias de Tete, Zambésia, Manica e Sofala, a previsão é de tempo quente em Tete, sendo ameno no resto da região, com céu pouco nublado a limpo, localmente muito nublado. Possibilidade de ocorrência de chuvas em regime fraco no extremo norte das províncias de Tete e Zambésia. Vento de sueste a leste com intensidade fraca. E para as províncias de Inhambane, Gaza e Maputo, prevê-se céu pouco nublado a limpo, localmente muito nublado. Períodos de ocorrência de chuvas em regime fraco em Maputo e Gaza. Vento de sueste fraco a moderado, podendo soprar temporariamente com rajadas. Vamos às máximas previstas para esta terça-feira. Tete, 34 graus centígrados. Quelimane e Nampula, 31. Beira e Pemba, 30. Maputo, Xai-Xai, Inhambane e Vilanculo, 28. Chimoio e Lixinga, 27 graus centígrados. Bom dia, bom dia, bom dia, bom dia, bom dia, bom dia, bom dia. Espero que desfrute desta terça-feira.

0: Recordar é viver, não é? E aqui você vive e revive bons momentos num dia em que os Mambas continuam a preparação, tendo em vista o jogo contra o Senegal agendado para sexta-feira. Esta manhã o treino é na Lalji Arena, está agendado para as 10 horas. Adoma tempo.
1: Operação Senegal em marcha sem os lesionados Diogo Kalila e Stanley Ratifo. Os dois falham a recepção aos Leões de Teranga no arranque da caminhada CAN 2027. Esquinho Conde tem alternativas.
2: Kalila, porque tínhamos, eu normalmente convoco sempre dois jogadores para cada posição e depois tenho sempre o apanágio de convocar alguns jogadores que sejam polivalentes. Nós temos o Edson, que joga nas Caldas da Rainha, aqui no Aves jogava também a lateral direito, mas de qualquer forma não é aquela posição em que eu estou a pensar colocá-lo, mais a extremo, mas temos o Bel e depois também temos o Oscar, que militam aqui no Moçambola e que têm toda a confiança porque fazem parte deste núcleo.
1: Há ainda novos jogadores que têm total respaldo do treinador.
2: Os jogadores que nós temos vindo a observar, os jogadores do Moçambola, aqueles que faziam parte do leque do Sub-23, como Alcides, como Chamito, como o Oscar, o Walter, são jogadores que serão o futuro, certamente, da Seleção Nacional e estão aqui também juntando esse grupo para podermos ajudar para a nossa derradeira jornada.
1: E a primeira convocatória do estreante Patrick Vieira no cargo de selecionador do Senegal foi alvo de contestação. A lista conta com 7 futebolistas estreantes e 5 regressados, mas também registra várias ausências notáveis, incluindo as de Sadio Mané e Pat Siss. Respeitar sem recear o Senegal, esta é a mensagem do médio Black Bull, Candinho.
3: A moral está em cima, estamos confiantes sim que vamos fazer uma boa campanha. E acreditamos nos trabalhos que vamos conseguir.
4: Este Senegal não assusta?
3: Digamos que não assusta, é um adversário como os outros, mas temos que ter a humildade de respeitar, sabendo que é atual campeão africano. Nós vamos fazendo o nosso trabalho passo a passo e respeitando o adversário.
4: A presença ou não de Sadio Mané muda alguma coisa na seleção de Moçambique?
3: Digamos que não muda nada, porque todos os jogadores são importantes. Nós temos que estar focados e cientes naquilo que vamos fazer e preparados para encarar qualquer um.
1: Nesta primeira aparição como técnico dos Leões, Patrick Vieira decidiu abrir espaço para dois novos guarda-redes, Mamoré Ndiaye e Ngany Demba Thiam. Na defesa, o técnico também chamou pela primeira vez Malang Sarr, Sadibou, Sané e Lamine Sy. O ataque também recebe novos nomes, Papi Moussa Fall e Issa Somaré. Patrick Vieira também decidiu chamar de volta 5 jogadores: Nobel Mendy, Mamadou Diakon, Rasul Ndiaye, Abdullah Sima e Bolaye Dia. Vários jogadores importantes e habituês da seleção não constam nesta primeira lista. Entre os ausentes notáveis destacam Sadio Mané, Pat Siss, Ismael Jacobs, Abdullah Sek e Bamba Dieng. Outro ponto que chama a atenção diz respeito à defesa. Dos 29 jogadores convocados, 9 são defesas, mas apenas 2 são laterais. Na esquerda, Eladji Malik Diouf. Na direita, Lamine Sy.
0: A corrida à CAN arranca depois de amanhã, quinta-feira, com um escaldante, Costa do Marfim, Gana, para o Grupo C. No E, teremos República Democrática do Congo, Guiné Equatorial e Serra Leoa, Zimbábue. Grupo F, Mauritânia, República Centro-Africana. G, Namíbia, Congo Brazzaville e Camarões, Comores. Grupo H, Líbia, Botswana e Tunísia, Uganda. Para sexta-feira, dia 25 de setembro, que é dia dos Mambas, teremos então este Senegal, Moçambique e Sudão, Etiópia para o grupo J. No A, batem-se Níger, Lesoto e Marrocos, Gabão. Grupo B, Malawi, Sudão do Sul e Egito, Angola. Grupo C, Gâmbia, Somália. F, Burkina Faso, Benin. I, Togo, Burundi e Argélia, Zâmbia. Grupo H, Ruanda, Libéria e Mali, Cabo Verde. L, Tanzânia, Guiné-Bissau e Nigéria, Madagascar. No sábado, dia 26, joga-se para o grupo D, Quênia, Eritreia e África do Sul, Guiné. Na dança com Zafa, África do Sul levou a melhor frente a Angola e assumiu a liderança do grupo B. Os Bafana Bafara ganharam por 2-0 e passam a contabilizar 6 pontos. No grupo C, a Zâmbia goleou as Comores por 3-0 e já tem 6 pontos. O Malawi somou os primeiros 3 pontos. Nas contas do apuramento como segundo colocado, continuam Moçambique, Angola e Malawi, todos com 3 pontos. E na rota dos Mambinhas e acompanhar a COSAFA está o repórter Albino Muyambo.
5: Saudações! África do Sul vence Angola por 2 bolas sem resposta no jogo mais aguardado desta segunda-feira no torneio da COSAFA, categoria sub-20, uma prova que acontece nos municípios de Maputo e Matola. No jogo 3 do dia, a equipa sul-africana demonstrou seu poderio e, pelo que se viu, é candidata a conquistar o troféu. Os palanquinhas até deram réplica, principalmente na etapa primeira, até os 30 minutos, mas Bongani e Sesuile fizeram os 2 golos da África do Sul. Os outros jogos do dia produziram o seguinte quadro de resultados: Zâmbia 3, Comores 0, no primeiro jogo do dia. No segundo, Malawi 3, Botswana 0.
0: Os Bambinhas voltam a entrar em cena esta tarde na Arena Lalji, diante das Maurícias, às 15 horas. À mesma hora, batem-se Namíbia e Seychelles. A fase de grupos encerra amanhã, após a realização das partidas: África do Sul, Eswatini, Lesoto, Angola, Zâmbia, Botswana e Malawi, Comores. Só depois serão feitas as contas.

0: sabes as últimas da Liga Nacional de Basquetebol Sénior Masculino com o repórter Carlos Langa.
1: O Machaquén empatou o play-off de meia-final da Liga Nacional de Basquetebol após vencer esta segunda-feira o Ferro Verbo 63-48. Alberto Dumba, mais um triunfo, 15 pontos neste segundo desafio. Empatam, como é que foi hoje e amanhã no jogo final, como é que será a equipa tricolor?
2: Primeiro, parabéns pela vitória da minha equipa e vamos procurar recuperar os atletas. E porque amanhã o jogo vai ser muito intenso, acredito que. E cometemos muitos erros. Voltamos a cometer os erros que cometemos no primeiro jogo e vamos ver que tentamos reajustar de novo para ver que amanhã a equipa está melhor que fizemos hoje. E ainda está tudo reaberto, não ganhamos nada. E vamos sentar, analisar, voltar a ver vídeo com a equipa e para ver onde podemos melhorar para não cometer muitos erros. Contudo, obrigado.
1: Obrigado, Alberto Dumba, técnico do Machaquén, que venceu esta segunda-feira o Ferro Verde Maputo por 63-48, no jogo 2 do play-off da meia-final. O Machaquén iguala esta eliminatória, uma vitória para cada formação. O Ferroviário, no último sábado, venceu por 78-61. Vamos ver aqui o jogador da equipe do Ferro Verde Maputo, que estão aqui já a retirar-se deste palco. Boa noite. Como é que viu este jogo em que perdem hoje frente ao Machaquén?
3: Foi um jogo não muito complicado, mas nós entramos um pouco apáticos, meio convencidos que a vitória já estava ganha. E o Machaquén soube fazer o seu trabalho, bloqueou-nos nos nossos pontos fortes. E, bom, de parabéns pela vitória. Cabe a nós agora descansar. Acertar nesse curto espaço, temos acertar onde nós geramos para poder voltar amanhã aqui e levar a vitória para poder passar a final.
1: Obrigado, jogador do Ferro Verde Maputo, Betinho, a troca do seu conjunto do Machaquén por 63-48. Machaquén igualou esse playoff. Duas formações voltam a jogar amanhã para o desafio número 3. A equipa que ganhar esta terça-feira qualifica-se para a final desta Liga Nacional de Basquetebol Sénior Masculino, que decorre aqui na capital do país.
0: Obrigado, Carlos Langa.

quem já carimbou o passaporte para a final é o Ferroviário da Beira. Pois é, partida disputada no recinto desportivo do Machacano, o Ferroviário da Beira superou Costa do Sol por 58-56, tornando-se o primeiro finalista da prova.

0: A vaga decide-se esta noite pelas 18 horas. Com a série empatada em 1-1, Machacane e Ferroviário de Maputo defrontam-se no jogo 3, que é decisivo do play-off a melhor de 3. 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
5: 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Deixe-me só recordá-lo que o nosso WhatsApp continua à sua inteira disposição para que possa enviar a sua mensagem. 85 20 25 931. Chuta aí a sua mensagem. São 6:30. Boa viagem.

Música cá da terra soar bem suave no seu ouvido nesta manhã do segundo dia útil da semana. Deixe-me espreitar a central de mensagens para saber quem escreveu e para quem. Bom dia, mana Jaimita, como está? Bom dia, não podia estar melhor. Aqui está tudo bem, maravilha. Saúdo todos os campeões de A a Z. Dar força à nossa seleção nacional e aos mambinhas no jogo de hoje. Mando beijos para minha família. Para mana, continuação de um ótimo dia. Bom trabalho e quando regressar a casa, um abraço à sua família. Oba, obrigada pela atenção. Este é do Lucas de Machacanese. Abraço aí, Lucas. Bom dia para si. Cuide-se, continuação de ótima escuta. Bom dia, mana Jaimita. Bom dia. Sou o querido Vevane Nhacha, a partir da cidade de Chimoio. Desejo uma boa preparação aos mambas e aos mambinhas, que tenham uma boa sorte no jogo de hoje. Para os campeões de A a Z, desejo uma boa terça-feira na companhia amiga do RM Desporto. Para mana, continuação de bom trabalho. Obrigada, campeão. Bom trabalho para si também. Sucessos e continuação de ótima escuta. Bom dia, mana JM. Tudo bem? Bom dia. Não podia estar melhor. Venho por este meio desejar boa sorte aos mambas na próxima sexta-feira e mando um abraço para o meu amigo Abdul Kadri Juma. Esta é do Pachela de Nampula. Sucessos para si, Pachela. Bom dia e continuação de ótima escuta. Bom dia, Manamita. Como estás? Bom dia. Não podia estar melhor. Venho para parabenizar a minha caçula. Votos de feliz aniversário para ela, que completou mais um ano de vida no domingo. Chama-se Sarifa Alberto Coça. E dou força às duas seleções. O Senegal é uma seleção muito forte, mas vamos jogar taco a taco. Saúdo todos os campeões de A a Z. Manamita, sinta-se cumprimentada. Vamos trabalhar até às 10. Obrigada, campeão. Abraço aí. Bom dia. Tudo de bom para si. Continuação de ótima escuta. 6h47. Às 7 teremos o desportivo que leva esta manhã a assinatura de Castro Jorge. Toca dançar. A banha e o esqueleto. Mas atenção ao volante, hein?

0: acerte o seu relógio. São 7 horas em todo o território nacional. Vamos ao desportivo e é contigo, Castro Jorge. Bom dia.
1: Muito bom dia. Hoje, atenções voltadas para Tchoumene, na Algeria Arena, onde Mambinhas Sub-20 joga uma cartada decisiva contra as Ilhas Maurícias, a pensar no apuramento para as meias finais. E as contas não só dependem de uma vitória, mas também de terceiros, para que possam ficar completamente acertadas. Primeiro, Moçambique tem que vencer por uma diferença considerável de golos e aguardar pela conclusão dos jogos dos outros dois grupos e fazer depois as contas finais. São contas que também envolvem outras contas, Albino Iambo.
2: Moçambique precisa vencer esta terça-feira as Ilhas Maurícias, quando forem 15 horas na Algeria Arena aqui em Tchoumene, e esperar que no campo número 2 dos Touros, a Namíbia não vença as Ilhas Seychelles. São as contas do Grupo A de apuramento à próxima fase neste torneio da COSAFA, que decorre nos municípios de Maputo e Matola, concretamente no Estádio Nacional de Desempenho e também no Complexo Desportivo da ABB. Esta terça-feira ainda teremos Namíbia, Seychelles. Na quarta-feira vai acontecer a partida África do Sul, Eswatini, Lesoto, Angola e Malawi, Comores. E o derradeiro jogo na próxima quarta-feira vamos ter a Zâmbia e o Botswana. Recordo os resultados dos jogos de ontem. Eswatini 3, Lesoto 2, África do Sul 2, Angola 0, Botswana 0, Malawi 3 e Zâmbia 3, Comores 0.
1: A jornada prossegue tal como dissemos, com esse destaque entre Moçambique e as Ilhas Maurícias para o Grupo A, e no mesmo grupo e na outra partida temos então o encontro entre a Namíbia e as Ilhas Seychelles. O selecionador nacional de futebol sub-20 de Moçambique, Luís Guerreiro, mantém entretanto a confiança no seu grupo e fé numa possível passagem à fase seguinte, apesar das contas um pouco complicadas. É que neste momento os Mambinhas disputam a segunda posição contra Angola e com o mesmo diferencial de golos, ou seja, 2 positivos, e também o Malawi, que tem um golo positivo. Por isso, marcar o maior número de golos e não sofrer pode ser a chave da nossa qualificação.
3: Temos que ganhar o jogo, fazer o maior número de golos possíveis para que possamos ser o melhor segundo. Mas pronto, Namíbia ainda tem também um jogo para executar, e neste momento não há vitórias antecipadas. Portanto, são dois jogos que tanto a Namíbia como nós que teremos que os ganhar para continuar a sonhar e a pensar que podemos ir à fase seguinte.
1: Selecionador Nacional de Futebol Sub-20 de Moçambique, Luís Guerreiro, e o derradeiro jogo desta tarde na Algeria Arena para a terceira jornada do Grupo A diante das Maurícias. Vencer pelo maior número de golos, de preferência marcar muitos e não sofrer nenhum, é para já a principal receita do conjunto moçambicano. Perdão. Senhor. No escalão sénior, os Mambas regressam hoje ao trabalho, também na Algeria Arena, para cumprir o segundo dia de preparação da Operação Senegal para a jornada inaugural de apuramento à CAN 2027. O selecionador nacional, Chiquinho Conde, diz que começar em casa será uma vantagem para o combinado moçambicano, que vai cumprir toda a primeira volta no Estádio Nacional do Zimpito.
4: Significa que não vamos fazer viagens longas. Jogamos em casa. Existe este benefício. E depois do resto, só no final, depois é que poderemos ver se foi benéfico ou não, em função daquilo que irá ser a nossa performance. Todos nós, quando iniciamos uma campanha, esperamos sempre conseguir um sucesso. O nosso sucesso passa fundamentalmente para ganhar o jogo e quiçá, no final, depois fazer-se as contas para a nossa qualificação. Já estivemos em 2 canas consecutivas, queremos estar na terceira, e queremos estar nessa ascensão e com o apoio do público, que espero que de facto seja inequívoco, que possa ser o 12º jogador, para também ajudar-nos a conseguirmos esse objetivo.
1: Selecionador Nacional de Futebol de Moçambique, Chiquinho Conde, e as vantagens de jogar a primeira volta em casa nesta campanha de apuramento à CAN 2027. A seleção do Senegal já começou a chegar a Maputo, onde faz a sua concentração e prepara o embate da próxima sexta-feira, a partir das 15 horas, é a jornada inaugural. No basquetebol, o Fenerbahçe Beira segurou um lugar na final da Liga Nacional Sénior Masculina, onde vai defender o seu título contra o Fenerbahçe de Maputo, ou então o Mexicano. Os Locomotivas do Chiveve dispensaram o terceiro jogo das meias-finais ao vencer o jogo número 2 ao Costa do Sol por 58-56. Na outra meia-final, o Mashaquene venceu o Ferro Maputo por 63-48, igualando assim a eliminatória, obrigando a realização do jogo de desempate marcado para esta noite. Carlos Langa.
5: O Machacane empatou o play-off de meia-final da Liga Nacional de Basquetebol após vencer esta segunda-feira o Ferro Verbo 63-48. Alberto Dumba, mais um triunfo, 15 pontos neste segundo desafio. Empatam, como é que foi hoje e amanhã no jogo final, como é que será a equipa tricolor?
6: Primeiro, parabéns pela vitória da minha equipa e vamos procurar recuperar os atletas. E porque amanhã o jogo vai ser muito intenso, acredito que. E cometemos muitos erros. Voltamos a cometer os erros que cometemos no primeiro jogo e vamos ver que tentamos reajustar de novo para ver que amanhã a equipa está melhor que fizemos hoje. E ainda está tudo reaberto, não ganhamos nada.
5: Alberto Dumba, técnico do Machacane, que venceu esta segunda-feira o Ferro Verde Maputo por 63-48, no jogo 2 do play-off da meia-final. O Machacane iguala esta eliminatória, uma vitória para cada formação. O Ferroviário, no último sábado, venceu por 78-61. Vamos ver aqui o jogador da equipa de Ferro Verde Maputo.
7: Foi um jogo não muito complicado, mas nós entramos um pouco apáticos, meio convencidos que a vitória já estava ganha. E o Machacane soube fazer o seu trabalho, bloqueou-nos nos nossos pontos fortes. E, bom, de parabéns pela vitória. O que cabe a nós agora é descansar, acertar, nesse curto espaço temos, acertar onde nós erramos para poder voltar amanhã aqui e levar a vitória para poder passar a final.
5: O jogador do Ferro Verde Maputo, Betinho, troca o seu conjunto do Machacane por 63-48. Machacane igualou esse playoff. Duas formações voltam a jogar para o desafio número 3. A equipa que ganhar esta terça-feira qualifica-se para a final desta Liga Nacional de Basquetebol, setor masculino, que decorre aqui na capital do país.
1: E esse jogo do Racha, como soube dizer, se vai acontecer a partir das 8 horas no pavilhão do Clube de Esportos da Machacane, na Baixa da capital do país. Seguimos agora para a Uniaça para falar do Campeonato Provincial de Futebol Local. Com o decurso da primeira volta, as autoridades locais fazem uma avaliação ao desempenho das equipas e com a perspectiva de que o regional coloque mais do que um representante do Uniaça.
8: A competição que envolve quatro equipas terminou a primeira fase com o domínio da Coamba All Sports, que somou 9 pontos, ocupando o primeiro lugar, sendo que o segundo posto pertenceu aos Dramáticos Futebol Clube com 6, Moss Green, terceira posição com 3 pontos, e o Tic Tac de Coamba situou-se na cauda da tabela sem ponto algum. O responsável pela área de futsal na Associação de Futebol Uniaça, Alexandre Liwa, disse que a primeira volta da competição foi caracterizada por civismo e competitividade por parte das equipas envolvidas.
9: Que o campeonato está a decorrer bem. Fizemos 3 jogos. Cada jogo não há nenhum problema.
8: Alexandre Liwa disse igualmente ser vontade do organismo ver o invés de uma, duas equipas a avançarem ao regional de futsal da modalidade e para tal há ideias já concebidas para que a pretensão seja possível.
9: Como o campeonato é aqui mesmo na zona norte e nós somos vizinhos de Nampula, gostaria de conversar com a Associação Provincial de Futebol para pedir 2 vagas. Das conversas que eu já fiz com as equipas, mostraram interesse e satisfação que para irem 2 ou 3. A responsabilidade será das equipas ou a associação.
8: Alexandre Liwa, responsável pela área de futsal na Associação de Futebol Uniaça, e as ideias para a materialização das ambições do organismo que lidera no presente ano desportivo. Mércio João, a partir de Lixinga.
1: Ponto final a este desportivo aqui na Rádio onde correm todos os campeões, nesta manhã de terça-feira, 22 de setembro. Dia decisivo para os Mambinhas, sub-20, têm que vencer as Ilhas Maurícias pelo maior número de golos possível. E dia também em que a seleção moçambicana sénior regressa aos trabalhos. Será na Algéria Arena no período desta manhã para mais um dia de trabalho. Já pensar no Senegal da próxima sexta-feira. Bom dia.
0: Obrigada, Castro Jorge. Abraço e continuação de bom trabalho. Cuide-se. São 7:10. A seguir, o programa do INSS. Até já.
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0: Saudações! Bem-vindo ao programa O Meu Direito à Segurança Social, um programa do Instituto Nacional de Segurança Social em parceria com a Rádio Moçambique. Eu sou a Rosa Freitas, a sonorização é de Estevão Mucavel e Driss Mujahid está na produção. Nada como se sentir realizado, chegar o momento de olhar para trás e dizer: missão cumprida. Pensão por velhice é o tema para o presente encontro. Felicidade Timbe é técnica do Instituto Nacional de Segurança Social. Bem-vinda à Rádio Moçambique. Felicidade, a nossa conversa é sobre a reforma, pensão por velhice. O que é pensão por velhice?
1: Muito obrigada, Rosa, e desde já saudar ao caro ouvinte. Pensão por velhice é uma prestação ou benefício pago ao beneficiário ou trabalhador que tenha contribuído para o sistema de segurança social obrigatória mediante a satisfação de condições para o direito previstas na lei.
0: E quais são as condições exigidas para o acesso à pensão por velhice?
1: A pensão por velhice é paga ao trabalhador que tenha completado 55 anos mulher e 60 anos homem e que tenha um mínimo de 240 meses com entrada de contribuições ou pagos no sistema de segurança social. É ainda paga esta pensão ao beneficiário ou trabalhador que, mesmo que não tenha completado a idade para a reforma, tratando-se de homem ou mulher, tenha 420 meses contribuídos ou pagos no sistema.
0: A pensão por velhice não deve ser inferior a 90% do salário mínimo nacional mais baixo aprovado pelo governo. Agora, vamos aos cálculos. De que forma é calculada a pensão por velhice?
1: A pensão por velhice, Rosa, ela é calculada na base da seguinte fórmula: PV igual a N sobre 420 vezes RMM. Essa é a fórmula do cálculo da pensão por velhice, onde PV significa pensão por velhice, N é o número total de meses com entrada de contribuições ou pagos no sistema de segurança social, 420 é o tempo máximo de descontos no sistema de segurança social e RMM significa remuneração média mensal. Explicar ainda que esta remuneração média mensal é achada na soma das últimas 60 remunerações ou salários e dividido por 60.
0: Quando é que a pensão começa a ser paga pelo INSS?
1: A pensão por velhice no sistema de segurança social é paga pelo INSS a partir do primeiro dia do mês seguinte ao do requerimento.
0: E na falta de requisitos, o que é que o trabalhador deverá fazer?
1: Rosa, o principal requisito para a reforma no INSS é o trabalhador ter completado a idade e ter no mínimo 20 anos, que são 240 meses pagos dentro do sistema. O trabalhador que tenha completado esta idade e não tenha completado os 240 meses com entrada de contribuições ou pagos dentro do sistema, deve continuar a contribuir até completar o requisito de 240 meses que corresponde a 20 anos. E se este trabalhador já tiver completado a idade e um mínimo de 120 meses com entrada de contribuições ou pagos, pode optar, isto é, pode escolher receber a meia reforma, que é a pensão reduzida, que é a metade da pensão por velhice, isto é 50% da pensão por velhice. Importa esclarecer ainda que, se este beneficiário ou trabalhador tiver completado a idade para a reforma e tiver no mínimo 180 meses, que são 15 anos, com a entrada de contribuições ou pagos no sistema, pode este trabalhador requerer ou pedir pagar os 5 anos que faltam para completar os 240 meses que lhe dá o direito à pensão por velhice.
0: Felicidade Timbe, muito obrigada por ter se juntado a nós e até a próxima. Hoje conversamos sobre pensão por velhice. Até o próximo encontro.
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São 7h26. Para trás os nossos compromissos comerciais. 85 20 25 93 1 é o nosso WhatsApp e continua à sua inteira disposição para que possa enviar a sua mensagem. Votos renovados de um bom dia, boa viagem, cuide-se e continuação de ótima escuta.

17h35. É o show musical neste dia do Tudo ou Nada para os mambinhas de sub-20 na COSAFA. O jogo está agendado para as 15 horas na Arena Lalji. Na mesma hora batem-se Namíbia e Seychelles. Amanhã estão reservadas as partidas África do Sul, Eswatini, Lesoto, Angola, Malawi, Comores e Zâmbia, Botswana. É o show da bola, 7h36. Bom dia, bom trabalho.

Quero saudar toda a minha família, Cosima Quaco, a minha esposa Anabela, filhas Bilda, Eunice, Líria e Sarifa, amigos, colegas Arlindo Simango, Arnaldo Mondiane, Jaime Dimande. Chico Vasco de Tete. Abraço aí, campeão, bom dia para si. Cuide-se, continuação de ótima escuta. Bom dia, mana Jaimita, bom dia. Aqui, Babucho, conforme a partir.

Forbes da RMD, filhos Fábio, Yasmin e Mayra, e a minha querida Inês. Para a Mana JM, desejar-te bom trabalho. Oba, obrigada. Dofre em Lixinga. Abraço, Dofre. Bom dia, campeão. Cuide-se aí, continuação de ótima escuta. Estamos a 15 minutos das 8. Acordar que às 8h10 teremos educação financeira. Bom dia, boa viagem. Obrigada pela boleia.

Mundial de Futebol Feminino de Sub-20. Serão conhecidas amanhã as finalistas. A primeira meia-final veio por a Itália à Espanha às 15 horas. E às 18h30 temos um embate entre a Coreia do Norte e a Colômbia. É o show da bola aqui na sua antena de eleição, a RM Desporto, canal certo, no momento certo, no local certo e para a pessoa certa. É através deste canal que pode saudar amigos e familiares. É só enviar a sua mensagem para o nosso WhatsApp 85 20 25 93 1.

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0: Dentro de instantes teremos a educação financeira. Para já, vamos ao encontro de mais uma série de mensagens. Bom dia, mana JM. Bom dia. Sou Carlitos de Tete. Venho por este meio parabenizar os Mambas. Boa sorte contra o Senegal. Para si, bom trabalho. Obrigada, campeão. Bom trabalho para si também. Sucessos e continuação de ótima escuta. Bom dia, mana Jaimita. Bom dia. Sou Danny Boy do bairro 4 da Voz da Frelimo em Zonguena. Boa sorte para os Mambinhas e boa preparação para os Mambas no jogo de sexta-feira. Mando um grande abraço para todos que me conhecem, em particular tio José Mabunda, Armando Moçane, Salvador Mocache. E para a mana Jaimita, continuação de bom trabalho, boa música e bom dia. Obrigada pela atenção, Dani. Um abraço aí, campeão. Felicidades e continuação de ótima escuta. Bom dia, mana Jaimita. Bom dia. Desejo boa sorte para os Mambinhas no jogo de hoje e sucessos para o meu Costa do Sol. Votos de feliz dia para os meus amigos Lugero Cândido, Henriques Malemo, Massuque, Diogo Magafuso, os meus pais Ninito e Gisela Namaxixa, meus irmãos Agnaldo, Jed, Nana, Mauro, Vanito e Paizinho. E para ti, mana, feliz terça-feira e bom trabalho. Até às 10. Obrigada. Moando Cefani assinou. Abraço aí, campeão. Bom dia. Cuide-se e continuação de ótima escuta. Bom dia, mana Jaimita. Como está? Bom dia. Não podia estar melhor. Eu, junto à minha família, acordamos bem. Maravilha! Dizer que venho por este meio saudar amigos do canal RM Desporto, de A a Z, do Rovuma ao Índico. Saudar também todos deste canal, em especial a si, Manamita. Obrigada! Castro Jorge, Nelson Tatanha, Calixto Pedro, Fernando Dias, Nelo Armando, Fernando, o Joaquim Machono, Mércio João, Efraim Mastella, Francisco Nelson, Daniel Oliveira e outros que não mencionei, para que nesta data possam passar bem. Mano, até às 10. Obrigada, até lá. Este é do campeão Sufinati Eduardo em Nampula. Obrigada pela atenção, Sufinati. Abraço aí. Tudo de bom para si. Cuide-se. Continuação de ótima escuta. Bom dia, mana e ouvintes do canal RM Desporto. Bom dia. Sou Cardoso Bata em Inhambane, bairro Marambona. Venho por este meio saudar os meus filhos Laura, Jeff, Luís, Ali, Lloyd e Manuel. Também desejar um bom dia para a minha cara metade Albertina e a todos os ouvintes. Um bom dia para si também, campeão. Sucessos e continuação de ótima escuta. São 8:10. Vamos à educação financeira. Até já.
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1: Caro ouvinte, bem-vindo! Está a começar o programa Educação Financeira. Transmitimos todos os dias úteis às 5:30, 14:25, 18:25 e ao sábado às 8:30 num compacto semanal. Esta semana estamos a falar sobre o tema Esquemas em Pirâmide, atividades ilegais que têm como finalidade única ganhar dinheiro de forma fácil através do recrutamento de pessoas para efetuarem depósitos de dinheiro, compra de bens ou serviços em troca de ganhos avultados em curto espaço de tempo. Os esquemas em pirâmide são atividades ilegais e puníveis desenvolvidas por grupos criminosos com o objetivo principal de usurpar o dinheiro das cobranças, provocando danos e vítimas, pois grande parte dos depositantes investidores, especialmente aqueles na base da pirâmide, não recebe os lucros prometidos. Vamos acompanhar a conversa entre a Maria e o João. Boa escuta.
3: Se deposito os 60 mil meticais, então no fim do mês recebo 50 mil meticais de juros, assim pago o crédito de remodelação e ainda resta uma boa parte para a poupança.
4: João, João.
3: Oh, Maria, olá.
4: Olá, João. A fazer planos para ganhar mais dinheiro?
3: É isso mesmo. Vês como ficou a minha oficina depois da remodelação?
4: Vejo sim.
3: Investi parte do dinheiro do crédito em equipamentos, acessórios e pintura da oficina.
4: Foi um dinheiro muito bem aplicado. Parabéns, João. Vais atrair mais clientela? É assim que pensas ganhar todo esse dinheiro que falavas?
3: Não, Maria. É claro que o negócio vai melhorar agora com a oficina mais apetrechada, mas não poderá gerar todo esse rendimento.
4: Então, como pensas ganhar todo esse dinheiro, João? Em apenas um mês?
3: Maria, já ouviste falar em empresas de investimento?
4: Já sim, João.
3: Pois é. Estou a pensar em investir as poupanças numa empresa de investimento e duplicar os lucros num curto espaço de tempo.
4: João, tenho que atender esta chamada, mas ainda vais ter que explicar melhor esse assunto de ganhar tanto dinheiro assim, tão fácil. Isso não me cheira nada bem. Mas falamos, João.
3: Combinado, Maria. Até breve.
1: Um esquema de Ponzi é uma operação fraudulenta camuflada de investimento do tipo esquema em pirâmide que envolve o recrutamento de pessoas para efetuarem depósitos com a promessa de pagamento de juros avultados como retorno do investimento realizado. Porém, trata-se de esquemas fraudulentos ou falsos com a finalidade única de ganhar dinheiro de forma fácil, recrutando pessoas para efetuarem algum tipo de depósito de dinheiro, compra de bens ou serviços, com a promessa de ganhos avultados em curto espaço de tempo. O golpe reveste-se de diferentes formas e nomes para esconder a verdadeira imagem e objetivo. Usa os mais diversos meios e fins para criar e transmitir confiança e credibilidade para convencer o público a aderir, porque quanto maior é o número de investidores, maiores são os ganhos para aqueles que estão no topo da pirâmide. Estes esquemas apresentam-se em forma de pirâmide, em que no topo estão os beneficiários, os cabecilhas, e na base, as vítimas e a fonte de sobrevivência do negócio, cujo papel é de contribuir com o seu dinheiro para a subsistência do esquema. Fica a saber mais sobre este e outros conceitos do próximo programa. Não perca. Cuide de si, cuide da sua saúde financeira. Ganhe, poupe e invista.
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8h25. Dentro de instantes, teremos a revista da imprensa. Abraço especial para você que continua desse lado bem coladinho a este canal dos campeões. Aos incomodados vão os nossos votos de rápidas melhoras, na esperança de que voltem logo ao convívio familiar.

Lá fora, o selecionador espanhol Luis de la Fuente renovou o contrato até 2032, pouco mais de 2 meses depois de se ter sagrado campeão do mundo, anunciou esta segunda-feira a Federação Espanhola de Futebol. Luis de la Fuente, de 65 anos, está ligado à Federação Espanhola desde 2013, tendo comandado várias seleções jovens até chegar à equipa principal em 2023, com um ponto alto a ser a vitória no Mundial 2026, com um triunfo sobre a Argentina na final por 1-0 após prolongamento. Antes de La Fuente, já tinha conquistado o Euro 2024 e a Liga das Nações em 2023, perdendo a edição seguinte para Portugal no desempate por grandes penalidades, além de ter festejado os títulos europeus de sub-19 em 2015 e de sub-21 em 2019. O contrato com o técnico prevê as 2 próximas edições do Europeu, em 2028 e 2032, assim como o Mundial 2030, que será organizado conjuntamente Marrocos, Portugal e Espanha. Assim vai o desporto. Bom dia para si.

0: Era uma viagem musical até a vizinha África do Sul para recordar Brenda Fassi. São 8h32, toca saber o que é que os jornais desportivos destacam esta manhã. Para tal, juntamos novamente à antena o Castro Jorge. Olá!
1: Muito bom dia. Começamos então com a página da internet do Jornal Desafio, que destaca Kalila e Ratifo cartas fora do baralho para o jogo da próxima sexta-feira em Maputo, diante da Seleção Nacional do Senegal. O Matutino Notícias destaca golear Maurícias para depois fazer contas. Moçambique entra hoje em campo às 15 horas para a terceira e última jornada do Grupo A da Taça COSAFA Sub-20, com uma missão clara: golear as Maurícias depois da derrota por 0-1 diante da Namíbia. Os mambinhas deixaram de depender exclusivamente de si para chegar às meias finais. O mesmo jornal escreve: Olimpíadas de xadrez, Moçambique procura melhores resultados. Moçambique precisa de mais vitórias para alimentar o sonho de poder alcançar lugares dignos nas Olimpíadas de xadrez que decorrem na cidade de Samarcanda, no Uzbequistão, além de conquistar medalhas. Através do Quênia, África acolhe o Mundial de Atletismo pela primeira vez, diz ainda o jornal. Kalila e Ratifo, cartas fora do baralho. Equipa senegalesa já está no país. O Jornal Notícias destaca ainda que a Seleção Nacional do Senegal já está em Maputo para preparar o encontro de sexta-feira no Estádio Nacional do Zimpeto. Os Leões da Taranga começaram ontem a juntar-se na capital moçambicana em pequenos grupos. Sobre o Moçambola 2026, escreve o jornal, Songo recebe Machakene já longe da luta pelo título. Liga Nacional de Basquetebol, Machakene força a negra, Ferro Verde Beira assegura a final. Handball, novamente abandonada no capital do país. Depois de alguns meses de competição, o handebol da cidade de Maputo está novamente abandonado e já faz mais de um mês que os campeonatos sénios e das camadas de formação estão interrompidos e sem qualquer data para a sua retoma. Vamos olhar agora a página internacional, com particular destaque para os principais veículos informativos portugueses. Começamos então com o jornal O Record. As Turras é mais um desentendimento entre o Porto e o Benfica. Acusações mútuas após clássico quentinho. Vilas Boas ao ataque. Rui Costa, a dualidade de critérios é um lance de Sudakov em Guimarães, a época passada. Benfica promete não se calar, contesta 8 lances no Porto, classificando-os como coisas normalíssimas. Encarnados acreditam que episódios no Dragão vão fortalecer o grupo. Do outro lado, Marcos Silva diz frustrações normais de quem perde o primeiro clássico. Rivais, algo bem presente. São então os principais destaques do jornal O Record, que ainda destaca o presidente do Sporting de Portugal, Varandas, que segura técnico e diz: não decidimos com base na contestação. Tudo isto, diz o presidente, temos todas as condições para atingir os objetivos. Peço ao treinador para não fazer as figuras que outros fazem. O Sporting joga bem, mas teve automutilações. Nem Jesus ganhou o que Borges ganhou, diz então o presidente do Sporting de Portugal. No jornal O Jogo, André Vilas Boas volta a atacar, é o principal destaque. Líder portista dispara em direção e insiste na santa aliança entre Benfica e Sporting. Marco Silva, são frustrações normais de quem chegou agora e perdeu o clássico. Foi uma grande arbitragem. Há histórias de superação, de corrupção e parece que está tudo normal, diz então o presidente do Futebol Clube do Porto. No jornal A Bola, destaque também para André Vilas Boas: não quero ter o meu treinador a fazer as figuras que outros fazem. Não, este aqui é o Frederico Varandas, que é destaque no jornal A Bola, presidente do Sporting, e diz então: não quero ter o meu treinador a fazer as figuras que outros fazem. Frederico Varanda sai em defesa de Rui Borges. O presidente do Sporting diz que o técnico nunca esteve em causa e tira-lhe o chapéu por não se agarrar a coisas externas ao clube. Justifica momento conturbado com autogolos e expulsões, automutilações que não podem acontecer, disse então o presidente do Sporting. Sobre o Benfica, o jornal destaca: a arbitragem do clássico causa revolta. Falo mais particularmente do Benfica. O clube publica vídeo com 7 lances em que se diz prejudicado. Rui Costa falha a gala da Federação Portuguesa de Futebol em protesto contra a arbitragem. No Porto, há uma santa aliança entre Benfica e Sporting que não posso aceitar. Vilas Boas ataca rivais e dá bicada em Marco Silva. Frustrações normais de um treinador que acabou de chegar e perdeu um clássico. Assim vai a imprensa desportiva internacional. Bom dia.
0: Obrigada, Castro. Abraço e continuação de bom trabalho. São 8h37. Boa viagem.

Estamos já a 12 minutos das 9 altura em que teremos mais um serviço noticioso. Bom dia, mana Jaimita. Bom dia. Sou Oscar Bucuane da Manduca. Quero desde já desejar aos meus colegas do Grupo Manduca uma excelente terça-feira laboral. Desejar aos nossos mambinhas um excelente jogo que culmine com a goleada esperada. Dizer que tive um final de semana para esquecer, pois o meu Desportivo de Maputo perdeu na Inglaterra, o meu Arsenal perdeu. Na Espanha, o meu Real perdeu. E em Portugal, o meu Benfica também perdeu. Ulala! Apenas o estádio da Machava ganhou na jornada 20 do torneio Bem-Estar. Para terminar, abraços a todos os ouvintes da rádio e a todos os residentes da Manduca. Para ti, Mana Jaimita, um forte abraço. Agradeço e retribuo, campeão. Abraço aí, sucessos, tudo de bom para si. Continuação de ótima escuta. Estamos a 10 minutos das 9. Boa viagem.

Estamos a 5 minutos e meio das 9. Bom dia para si, bom trabalho, boa viagem já agora. Obrigada pela boleia. É tão bom viajar consigo. Cuide-se aí. Dentro de instante juntaremos novamente a antena o Castro Jorge para atualização das notícias. 85 20 25 931 é o nosso WhatsApp e continua à sua inteira disposição. Toca saudar amigos e familiares.

0: Bon Jovi aqui na sua antena desportiva. Certo, o seu relógio são 9 horas em todo o território nacional. Cabe a vez as notícias. Já é contigo, Castro Jorge. Bom dia.
1: Muito bom dia. A Seleção Nacional de Futebol de Moçambique realiza hoje a segunda sessão de treinos em preparação do jogo da jornada inaugural do Grupo J de apuramento a CAN 2027. A sessão desta terça-feira contará com a totalidade dos jogadores convocados por Chiquinho Conde e que só na noite de ontem teve o grupo completo. Chiquinho fala da importância de começar em casa e cumprir toda a primeira volta também em casa como um ponto que pode ser aproveitado e capitalizado pela Seleção Nacional.
2: Significa que não vamos fazer viagens longas, jogamos em casa, existe este benefício. E depois do resto, só no final, depois é que poderemos ver se foi benéfico ou não, em função daquilo que irá ser a nossa performance. Todos nós, quando iniciamos uma campanha, esperamos sempre conseguir um sucesso. O nosso sucesso passa fundamentalmente para ganhar o jogo. E quiçá no final, depois fazer-se as contas para a nossa qualificação. Já estivemos em duas canas consecutivas, queremos estar na terceira e queremos estar nessa ascensão e com o apoio do público, que espero que de facto seja inequívoco, que possa ser o 12º jogador para também ajudar-nos a conseguirmos esse objetivo.
1: Selecionador Nacional de Futebol de Moçambique, Chiquinho Conde, e a vantagem de jogar em casa as três primeiras partidas do Grupo J da caminhada rumo ao CAN Pamoja 2027. Para esta primeira dupla operação, Senegal e Sudão, Diogo Kalila e Stanley Retifo são cartas fora do baralho. Entretanto, a Seleção Nacional de Futebol de Senegal já se encontra na capital do país, onde defronta os Mambas já na próxima sexta-feira. Os Leões de Teranga chegaram em grupos e já se juntaram em plena capital moçambicana, onde começam hoje a treinar. Da lista dos convocados, o grande ausente é Sadio Mané. E a Seleção Nacional de Futebol Sub-20 joga hoje a cartada decisiva no torneio regional CUSAFA diante das Ilhas Maurícias para a terceira jornada do Grupo A. Para continuar a sonhar com o apuramento para as meias finais, os mambinhas devem vencer por uma margem larga de golos e esperar pelos resultados da última jornada dos grupos B e C. Para a mesma ronda, entretanto, no grupo de Moçambique, a Namíbia defronta as Ilhas Seychelles. Os dois jogos começam às 15 horas na Lalji Arena. A União Desportiva do Songo recebe na tarde de hoje o Machaquena, em jogo em atraso da 20ª jornada de Moçambola 2026, no estádio 27 de novembro, na Vila do Songo. Este embate não teve lugar na data inicialmente prevista, devido à participação dos campeões nacionais na fase preliminar de acesso à fase regular da Liga dos Campeões Africanos em futebol. O jogo de hoje marcará a estreia de Vitor Matini no comando técnico dos Hidroelétricos, na condição de interino, depois do pedido de demissão feito por Daoud Razak, então treinador principal. O Machacane e o Ferro Vaz Maputo jogam esta terça-feira o acesso à final da Liga Nacional de Basquetebol Sénior Masculino com o último jogo das meias-finais. Ontem, os tricolores empataram a eliminatória ao vencer o jogo número 2 por 63-48, forçando Carlos Langa Bom Dia à realização do derradeiro desafio deste desempate.
3: O Machacane empatou o play-off da meia-final da Liga Nacional de Basquetebol após vencer esta segunda-feira o Ferro Verbo 63-48. Alberto Dumba, mais um triunfo, 15 pontos neste segundo desafio. Empatam, como é que foi hoje e amanhã no jogo final, como é que será a equipa tricolor?
4: Primeiro, parabéns pela vitória da minha equipa e vamos procurar recuperar os atletas. E porque amanhã o jogo vai ser muito intenso, eu acredito que... E cometemos muitos erros. Voltamos a cometer os erros que cometemos no primeiro jogo e vamos ver que tentamos reajustar de novo para ver que amanhã a equipa está melhor que fizemos hoje. E ainda está tudo reaberto, não ganhamos nada.
3: Alberto Dumba, técnico do Machakene, que venceu esta segunda-feira o Ferro Vaz Maputo por 63-48, jogo 2 do play-off da meia-final. O Machakene iguala esta eliminatória, uma vitória para cada formação. O Ferroviário, no último sábado, venceu por 78-61. Vamos ouvir aqui o jogador da equipa de Ferro Vaz Maputo.
5: Foi um jogo não muito complicado, mas nós entramos um pouco apáticos, meio convencidos que a vitória já estava ganha. E o Machakene soube fazer o seu trabalho, bloqueou-nos nos nossos pontos fortes. E, bom, de parabéns pela vitória. Cabe a nós agora descansar, acertar, nesse curto espaço temos, acertar onde nós erramos para poder voltar amanhã aqui e levar a vitória para poder passar a final.
3: O jogador do Farfad Maputo, Betinho, troca o seu conjunto de Machaquene por 63-48. Machaquene igualou esse playoff. Duas formações voltam a jogar para o desafio número 3. A equipa que ganhar esta terça-feira qualifica-se para a final desta Liga Nacional de Basquetebol Centro Masculino, que decorre aqui na capital do país.
1: Esse jogo começa às 8 horas no pavilhão do Clube de Esportos da Machaquene, na Baixa da cidade de Maputo. Entretanto, o Ferro Vada Beira tornou-se no primeiro finalista após vencer ontem o segundo jogo diante do Costa do Sol por 58-56 e vai assim defender o seu título. O presidente e recandidato à liderança da FIFA, Gianni Infantino, propôs uma consulta às 211 federações-membro com o objetivo de reformar a gestão do organismo que rege o futebol mundial. Numa altura de crescente oposição à sua liderança, o dirigente ítalo-suíço manifestou abertura ao diálogo. Infantino enfrentou críticas após ter promovido, em julho último e sem consulta prévia, um projeto para vender participações dos mundiais e a investidores privados, uma proposta da qual acabou por recuar. A Comissão da Fórmula 1 deu luz verde a uma proposta para reduzir a distância nos grandes prémios em 15 km a partir da temporada 2027, uma medida que acompanha as alterações previstas para as unidades motrizes. De acordo com o jornal A Bola, na sua página na internet, a decisão tomada ontem estabelece que a distância padrão das corridas passará de 305 km para 290 km. A medida, que ainda aguarda a aprovação final do Conselho Mundial do Desporto Automóvel da FIA, visa reduzir os custos associados às modificações nos chassis necessárias para acomodar a nova distribuição de potência dos motores. E assim vai o desporto nacional e internacional a esta hora. Bom dia.
0: Com a assinatura de Castro Jorge, abraço e bom trabalho. São 9:06. Boa viagem.

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A nossa viagem musical até a terra do samba, das novelas e do futebol Brasil, onde os clubes das séries A e B do Brasileirão aprovaram uma proposta da Confederação Brasileira de Futebol para reduzir gradualmente o número de jogadores estrangeiros permitidos por jogo. A decisão tomada numa votação no Rio de Janeiro visa criar mais oportunidades para os jovens talentos formados no Brasil. Atualmente, as equipas podem convocar até 9 atletas estrangeiros por partida. Com esta nova medida, este limite será reduzido para 8 em 2027, diminuindo progressivamente até chegar a 5 em 2030. A implementação gradual foi pensada para não prejudicar os clubes com contratos de longa duração já em vigor. Apenas o Bahia e o Flamengo votaram contra a alteração. A Confederação Brasileira justifica a medida com a necessidade de proteger e fomentar o desenvolvimento de jovens jogadores. Segundo um levantamento da entidade, as oportunidades para os talentos locais têm vindo a diminuir, um fenômeno que se intensificou a partir de 2023, quando o limite de estrangeiros subiu para 7. Desde então, o tempo de jogo dos atletas estrangeiros ultrapassou o dos jovens, que viram a sua utilização ser drasticamente reduzida. É o Show da Bola. 9:15. Obrigada pela preferência.

Música de vários quadrantes e para todos os gostos nesta sua esquina sonora. Bom dia, mana da voz de ouro da RMD. Bom dia. Saúdo todos os ouvintes da RMD. Força, mambas. Bom trabalho. Esta é do pastor Majaia dos Impetes. Abraço, pastor. Feliz terça-feira para si, campeão. Cuide-se e continuação de ótima escuta. 924-85-20-25-931 é o número do nosso WhatsApp e continua à sua inteira disposição para que possa saudar amigos e familiares através deste canal dos campeões.

Bom balanço e boa disposição num dia em que a Seleção Nacional de Futebol Mambas realiza a segunda sessão de treinos em preparação do jogo da jornada inaugural do Grupo J de apuramento à CAN 2027. A sessão desta terça-feira contará com a totalidade dos jogadores convocados por Chiquinho Conde e que só na noite de ontem teve o grupo completo. Ainda hoje, a Seleção Nacional de Futebol de Sub-20 joga a cartada decisiva no torneio regional COSAFA diante das Ilhas Maurícias para a terceira jornada do Grupo A. É o jogo tudo ou nada para os Mambinhas. Mambinhas que devem vencer por margem larga de golos e esperar pelos resultados da última jornada dos outros grupos.

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estamos a 7 minutos das 10, altura em que teremos atualização das notícias. Seguimos musicalmente num dia em que o Machacana e o Ferroviário de Maputo jogam o acesso à final da Liga Nacional de Basquetebol Sénior Masculino com o último jogo das meias finais. Ontem os tricolores empataram a eliminatória ao vencer o jogo número 2 por 63-48, forçando a realização do derradeiro desafio de desempate. O Ferroviário da Beira tornou-se no primeiro finalista após vencer ontem o segundo jogo diante do Costa do Sol por 58-56 e vai defender o seu título. São emoções para acompanhar aqui nesta esquina sonora.

Carlos, incomodados vão os nossos votos de rápidas melhoras, na esperança de que voltem logo ao convívio familiar. 9:54.

0: música de vários quadrantes e para todos os gostos. Acerte o seu relógio, são 10 horas em todo o território nacional. Vamos às notícias editadas e apresentadas por Castro Jorge. Bom dia.
1: Muito bom dia. Deve estar nesta altura a iniciar a sessão de treinos da Seleção Nacional de Futebol de Moçambique e os Mambas, tendo em vista o jogo da próxima sexta-feira, no início da caminhada rumo ao CAN 2027, a nível do Grupo J. A sessão contará com a totalidade dos jogadores convocados por Chiquinho Conde, que só a noite de ontem teve o grupo completo. Chiquinho Conde, entretanto, disse que jogar em casa a primeira volta pode trazer benefícios à equipa de todos nós.
2: Significa que não vamos fazer viagens longas, jogamos em casa, existe este benefício. E depois do resto, só no final, depois é que poderemos ver se foi benéfico ou não, em função daquilo que irá ser a nossa performance. Todos nós, quando iniciamos uma campanha, esperamos sempre conseguir um sucesso. O nosso sucesso passa fundamentalmente para ganhar o jogo. E quiçá no final, depois fazer-se as contas para a nossa qualificação. Já estivemos em duas canas consecutivas, queremos estar na terceira e queremos estar nessa ascensão e com o apoio do público, que espero que de facto seja inequívoco, que possa ser o 12º jogador para também ajudar-nos a conseguirmos esse objetivo.
1: Selecionador Nacional de Futebol de Moçambique, Chiquinho Conde, e a perspectiva do jogo número 1 desta campanha de qualificação para a Taça de África de Nações 2027. Entretanto, Diogo Kalila e Stanley Ratifo não integram esta dupla operação contra o Senegal e o Sudão nas duas primeiras jornadas da fase de qualificação. Entretanto, a Seleção Nacional de Futebol do Senegal já se encontra na capital do país, onde defronta os Mambas na próxima sexta-feira. Os Leões de Taranga chegaram em grupos e já se juntaram em Maputo, onde começam hoje a treinar. Da lista de convocados, o grande ausente é Sadio Mané. A Seleção Nacional de Futebol Sub-20 joga hoje a cartada decisiva do torneio regional CUSAFA diante das Ilhas Maurícias para a terceira jornada do Grupo A. Para continuar a sonhar com o apuramento para as meias-finais, os mambinhas devem vencer por uma margem larga de golos e esperar pelos resultados da última jornada dos grupos B e C. O selecionador nacional, Luís Guerreiro, acredita que com um bom resultado hoje, os mambinhas podem passar para a etapa seguinte.
3: Temos que ganhar o jogo, fazer o maior número de golos possíveis para que possamos ser o melhor segundo. Mas pronto, Namíbia ainda tem também um jogo para executar e neste momento não há vitórias antecipadas. Portanto, são dois jogos que tanto a Namíbia como nós que teremos que os ganhar para continuar a sonhar e a pensar que podemos ir à fase seguinte.
1: Selecionador Nacional de Futebol de Sub-20 de Moçambique, Luís Guerreiro, e as contas para o apuramento para as meias-finais da Taça CUSAFA edição 2026. Para a mesma jornada, a Namíbia joga diante das Ilhas Seychelles. Os dois jogos começam às 15 horas na Lalji Arena. A União Desportiva do Songo recebe na tarde de hoje o Machakene, jogo em atraso da 20ª jornada do Moçambola 2026 no estádio 27 de novembro, na Vila do Songo. Este embate não teve lugar na data inicialmente prevista, devido à participação dos campeões nacionais na fase preliminar de acesso à fase regular da Liga dos Campeões em futebol. O jogo de hoje marcará a estreia de Vítor Matini no comando técnico dos hidroelétricos na condição de interino. O Machakene e Ferroviário de Maputo jogam esta terça-feira o acesso à fase final, ou seja, acesso à final da Liga Nacional de Basquetebol Sênior Masculino, com o último jogo das meias finais. Ontem, os tricolores empataram a eliminatória ao vencer o jogo número 2 por 63-48, forçando assim a realização do derradeiro desafio deste desempate. O Ferroviário da Beira tornou-se no primeiro finalista após vencer ontem o segundo jogo diante do Costa Sol por 58-56 e vai assim defender na final o seu título. O presidente e recandidato à liderança da FIFA, Gianni Infantino, propôs uma consulta às 211 federações-membro com o objetivo de reformar a gestão do organismo que rege o futebol mundial. Numa altura de crescente oposição à sua liderança, o dirigente ítalo-suíço manifestou abertura ao diálogo. Infantino enfrentou críticas após ter promovido em julho e sem consulta prévia um projeto para vender participações dos mundiais a investidores privados, uma proposta da qual acabou por recuar. A Comissão da Fórmula 1 deu luz verde a uma proposta para reduzir a distância dos grandes prémios em 15 km a partir da temporada 2027, uma medida que acompanha as alterações previstas para as unidades motrizes. De acordo com o jornal A Bola, no seu sítio na internet, a decisão, tomada ontem, estabelece que a distância padrão das corridas passará de 305 km para 290 km. A medida, que ainda aguarda aprovação final do Conselho Mundial do Desporto Automóvel da FIA, visa reduzir os custos associados às modificações nos chassis necessárias para acomodar a nova distribuição de potência dos motores. E assim vai o desporto nacional e internacional a esta hora. Bom dia.
0: Castro Jorge, o editor desta manhã. São 10 horas e 5 minutos. Desta forma que me retiro com a promessa de cá voltar oportunamente. Sou Jaimita Majai, a minha sua companhia. Desejo-lhe a continuação de um bom dia, bom trabalho e ótima escuta a restante programação deste Canal dos Campeões. Para os incomodados, vão os nossos votos de rápidas melhoras, na esperança de que voltem logo ao convívio familiar. Fique agora com António Jamal, que será o seu companheiro de viagem nas próximas 5 horas. Tchau, tchau. Fica bem. E cuide-se.

0: Ah, viva, bom dia, bom dia. Nós tá junto, nós tá junto. Vamos fazer 5 horas de rádio, tranquilo, a sério. Mas para ficarmos com tranquilidade depois deste bloco de notícias, com o Castro António Jorge a assinar e também com os maléditos na despedida da Jaimita Mabjaia, que esteve nas primeiras horas da manhã, fresco, é verdade. Agora nem por isso. De qualquer das maneiras, é para 22 de setembro de 2026, para 28 graus. Vamos lá conferir a previsão do estado de tempo. Quem está? Do outro lado é o Zefanias Kisiko. Zefanias Kisiko. Ele está aqui, Maputo, na rua de Mucumbura. Não está em Nhambane. Está aqui, não está em Kisiko, não há nada. Ele é que é Kisiko, porque é Zefanias, já antes. Olá, viva, bom dia, fala comigo.
1: Bom dia, estimados ouvintes da Rádio Moçambique. Previsão do estado de tempo para hoje, terça-feira, 22 de setembro de 2026. Para a região sul do país, espera-se céu pouco nublado, localmente nublado, possibilidade de chuvas fracas locais e vento de sueste fraco moderado, soprando por vezes com rajadas locais. E para as regiões centro e norte, espera-se céu pouco nublado, localmente muito nublado, possibilidade de chuvas fracas localmente moderadas e vento de sueste a nordeste fraco moderado. Temperaturas máximas previstas em graus Celsius. Tete com máxima de 34, Quelimane e Nampula 31, Beira e Pemba 30, Maputo, Xaixai, Nhambane e Vilanculo 28 e, por último, Chimoio e Lixinga com máximas de 27. Hoje é tudo e muito obrigado pela atenção dispensada. Até a próxima.
0: Tá certo, tá certo, tá certo. Até a próxima vai ser mais próxima. Pois é, claro. E nós fazemos assim mais próximo. Você está ligado à rádio, que não é melhor. A diferença desta rádio é que o próximo é sempre mais próximo. Daqui a bocado, daqui a 2 minutos, vamos, enfim, acompanhar a trajetória daquilo que vai ser a rapaziada, a nossa rapaziada, os meninos de 17 anos. Exatamente, vai ser o diário do... O diário. Este diário que está a dar. Está a dar cartas num serviço redatorial da rádio. Pois é, claro. Então, assim sendo, vamos acompanhar depois do diário do Qatar, nós vamos manter a conexão, porque hoje é terça-feira, vamos manter a conexão com a emissora de rádio Moçambique na cidade de Matola. E a cidade de Matola, quem está do outro lado, vai ser o nosso amigo Rigoberto Chissano. Então, Rigoberto Chissano, se me está a acompanhar no retorno da emissão, eu vou passar pelo menos, e agora, daqui a pouco tempo, o diário do CAN. Então vamos lá combinar assim, porque estavas a fazer aquecimento, eu já sei. Já me tinham dito que estavas a fazer exercícios de aquecimento para poder arrancar com esta conexão para até às 11, né? Como acontece às terças-feiras. Mas que eu vou chamar ao Fernando. Vou chamar ao Fernando Silvano, que ele está a fazer aquecimento. Aliás, já está aquecido. São 10 horas, 10 minutos, 4 segundos. Você está ligado? Não digo. Estás pronto para arrancares com este Mundial? A caminho do Mundial. Qatar. Estás pronto? A sério? A sério, certeza. Vamos embora. Vamos embora, então. Vamos lá.
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3: Bom dia. 7 países irão se estrear da Copa do Mundo de Futebol da FIFA Qatar 2026 no escalão de sub-17. Trata-se de Moçambique, Grécia, Montenegro, Roménia, Sérvia, Tanzânia e Vietnã. A Tanzânia fará sua primeira aparição em um torneio masculino da FIFA. Montenegro segue para uma estreia absoluta de um torneio da FIFA, enquanto Moçambique participará do seu primeiro torneio de futebol 11, tendo anteriormente disputado Copas do Mundo de Futebol de Praia e futsal. Dinamarca e Jamaica regressam ao Mundial de Futebol desde 2011. Uruguai retorna após ter se classificado pela última vez no Mundial Sub-17 em 2013. A Austrália e os Camarões voltaram a apurar-se após sua participação em 2019. A China fará sua primeira aparição desde 2005, o que também representa a primeira participação do país em um torneio de futebol masculino da FIFA em qualquer categoria desde então. O Equador e a Espanha retornaram após ficarem de fora em 2025. Ambos os finalistas de 2025, Portugal campeã e a Áustria vice-campeã, não conseguiram se classificar, assim como a Bolívia, Burkina Faso, Canadá, República Checa, El Salvador, Inglaterra campeã em 2017, a Alemanha campeã em 2023, a Indonésia anfitriã em 2023, Paraguai, África do Sul, Suíça campeã em 2009, Tunísia, Emirados Unidos e a Zâmbia, que haviam se classificado na edição anterior. A Coreia do Norte desistiu da competição após ter participado da edição de 2025. A Nigéria, maior campeã do torneio, não se classificou pela terceira vez consecutiva. Enquanto os Mambinhas prosseguem com os preparativos, técnicos de futebol das camadas de formação vão projetando o que se espera venha a ser o desempenho de Moçambique no Mundial Qatar 2026. Em Quelimane, na Zambésia, o jornalista Abneiro Tchernenko ouviu o técnico Horácio Orlando.
4: O treinador de futebol para os escalões de formação em Quelimane, Horácio Orlando, está expectante num bom desempenho da Seleção Nacional Sub-17 no Mundial de Futebol. A participação da Seleção Nacional de Moçambique vai pela primeira vez na prova planetária no Qatar entre os dias 19 de novembro a 13 de dezembro. No Mundial Sub-17 2026, Moçambique está inserido no Grupo C juntamente com as seleções como Austrália, Argentina e Dinamarca. O treinador de futebol entrevistado pela nossa reportagem, Quelimane, explica que Moçambique tem potencial para fazer uma boa campanha.
5: Eu acho que vai se comportar bem, porque foi no Cane, comportou-se bem. Eu acho que vai se comportar bem. Temos uma seleção muito boa, jogadores que houve, né? Obedientes, sem o treinador também, um treinador de marca, Seguireira, é um bom treinador, vai se comportar bem.
4: E até onde é que pensa que a nossa seleção pode vir a chegar?
5: Eu tenho fé que é de chegar muito longe, porque tem uma boa equipe, um bom plantel, jovens, crianças quase, né? São crianças com habilidade, jogam na camada de formação, vai chegar muito longe.
4: É uma competição internacional, é um mundial, estarão lá as melhores seleções, digamos assim, do mundo. Fazendo uma fasquia, pensa que Moçambique poderá passar da primeira fase, poderá ir à fase a eliminar, chegar aos quartos. Como é que avalia, olhando pela qualidade, o talento que existe?
5: Pelo talento que existe, eu tenho fé que Moçambique vai chegar no final. Tenho certeza que vai chegar, porque tem um bom plantel, tem miúdos que jogam bola. Vendo eu, venho aquele filho do nosso capitão, é um bom jogador, temos aquele Wallen, bom jogador, em si, um conjunto todo. Tenho fé, quer chegar muito longe, até no final.
4: Até porque há atletas que, para além da internacionalização como tal, estão a jogar fora do país em campeonatos um pouco mais evoluídos. Né?
5: Sim, sim, temos aquele Kensane, é um bom jogador também, com o Mark Miranda. Um jogador com um bom físico. Tem fé, há de chegar muito longe na final.
4: Horácio Orlando, técnico de futebol para os escalões de formação, atualmente ligado ao Sporting Clube de Quelimane, elogia o trabalho desempenhado pelo selecionador nacional Luís Guerreiro.
5: Parabenizar, né, ao Mr. Guerreiro pelo trabalho que tem feito pela seleção e a camada de formação. Conheço o Mr. Guerreiro como um treinador pacífico, um bom treinador da formação. Dizer que ele está fazendo muito esforço. O esforço dele afeta nós, treinadores da formação. É dizer que Moçambique foi qualificado para o Mundial faz com que as nossas crianças, nossos futuros da manhã, o homem da manhã, fiquem preparados. Sabemos que somos treinadores da formação. Dizer que aquilo emociona muitas crianças. Não é só crianças de Maputo. É todo Moçambique. Dizer que é um trabalho que a Federação Moçambicana está a fazer. Eu fico feliz. Podemos não ter jogadores ali, mas nós, como treinadores da formação, devemos também ajudar ao Mr. Guerreiro, ao treinador da seleção.
4: Portanto, não só como atletas com quem vocês trabalham, mas vocês como treinadores nesse escalão de formação também sentem-se motivados. Este é um ganho que também representa a vocês.
5: Sim, representa-nos, claro que representa-nos. Moçambique qualificado no Mundial e afeta-nos como treinador para trabalharmos mais. Damos mais força, sabemos que há mais valor na formação.
4: Aponta que Luís Guerreiro tem traquejo para ensinar os jogadores e não só a disputarem o Mundial, como também na sua própria evolução.
5: Por exemplo, eu como sou apoiante da Associação Provincial de Futebol, apoio muito a Associação Provincial de Futebol, tenho feito esses trabalhos. Ano passado saiu eu, o Mr. Fumo, o Mr. Amazi, fomos, demos apoio ao Mr. Guerreiro. Sempre apoiamos e apoio os meus miúdos também, né? Que amanhã vocês vão chegar, isso não termina aqui, vocês já devem chegar à seleção também com o Mr. Guerreiro de treinar, porque eu sempre converso com ele também. Sim, sim, foi em Nampula, sim, sim. No ano passado fomos numa fase provincial, onde tiveram ali Cabo Delgado, Niança, Zambésia e Nampula. E aí onde nós campeamos, onde ele disse que Zambésia é um mercado de jogadores, tem bom talento. Eu ali fiquei, acreditei no Mr. Guerreiro.
4: Ele está fazendo um bom trabalho,
5: sim,
4: né?
5: Sim, ele está fazendo um bom trabalho. Porque ele é um treinador que entende trabalhar com formação. Aquilo que se chama trabalhar com formação, ele é um bom treinador que reconhece que se ele escolheu um plantel, significa que todos são bons.
4: Moçambique vai participar pela primeira vez a um Mundial de Seleções de Futebol, neste caso vertente sub-17, a decorrer este ano no Qatar entre 19 de novembro e 13 de dezembro. Contará com 44 seleções, das quais 10 de África. Abner Chernenko, Kliman.
3: Moçambique tem potencial para uma boa campanha no Mundial, és a síntese da projeção do Horácio Orlando, técnico das camadas de formação do Sporting Clube de Quelimane. O treinador foi entrevistado pelo jornalista Abner Chernenko. A Copa do Mundo da FIFA Sub-17 esconde recordes impressionantes, jogos históricos e curiosidades marcantes desde a sua primeira edição, em 1985. Eis alguns dos marcos históricos da competição. O brasileiro Fabinho marcou o golo mais rápido da história do torneio, com apenas 9 segundos de jogo, em 2007. A final de 2011, entre México e Uruguai, no estádio Azteca, restou 98.943 espectadores, o maior público da história da competição. O Marrocos aplicou a maior goleada em fases finais ao vencer a Nova Caledónia por 16-0 em novembro de 2025. Na primeira conquista do Brasil, em 1997, um jovem Ronaldinho Gaúcho estava em campo, enquanto o Rei Pelé assistia e torcia nas bancadas. O francês Florent Sinama Pongolé foi o único atleta a vencer a Bola do Ouro, a Bota do Ouro e o título do Mundial Sub-17 na mesma edição, 2001. A Nigéria é a seleção com mais títulos, 5 troféus, seguida pelo Brasil, que soma 4 conquistas.
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3: E assim foi o A Caminho do Mundial, por Fernando Chilovan e Sidónio Pires. Bom dia.
0: Bom dia para vocês dois.
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0: É então os Mambinhas a caminho do Catar com o nosso talismã da sorte. Você está ligado? Eu daqui a bocado vou chamar Rigoberto Chissano. Ele está na Matola, no emissor de rádio em Moçambique. Eu estou a ser ouvido para a Ponta do Ouro, Xai-Xai, Climane, Chimoio, Tetrixinga, Pemba, Bilen, Maputo, Cidade, Província, Nampula, Inhambane, Barama, Cuba. Esta rádio também é ouvida fora de Moçambique, para Lisboa, onde muita gente está a acompanhar a transmissão do canal desportivo de rádio. Lisboa está para 34 graus. Você está ligado, são 10 horas 22 minutos. Maputo está para 28. Vamos lá ver se o Rigoberto está pronto também. Rigoberto Chissano, estás pronto para arrancares com até às 11?
7: Estou aqui para arrancar.
0: Ah, sério? Já devias ter arrancado, mas de qualquer das maneiras a nossa prioridade era exatamente a caminho do Mundial a Qatar. Qualquer das maneiras, para ganharmos tempo até às 11, qual é a matéria que tu trazes?
7: Balanço da primeira volta do Provincial de Femininos e também vamos falar dos recreativos ao nível da província de Maputo.
0: Tudo bem, então todo o resto é contigo.
7: Está certo. Só neste momento, 10 horas e 23 minutos, estaremos juntos até perto das 11 horas. Meu nome é Rigoberto Chissano, estarei na vossa companhia até a essa hora. Já disse as propostas para esta emissão, vamos falar do final da primeira volta do Provincial de Futebol Feminino. Também vamos falar dos recreativos a nível da província de Maputo. Enquanto fazemos o compasso de espera daquilo que alinhamos para amanhã de hoje, vamos chamarmos o músico Chi Dimingwana.

0: Para trás ficou então esta música do velho Domingos de Minguana, a dizer que nicha isso, mina. São neste momento 10 horas e 31, caminhamos então a passos galopantes para a hora 11, a hora em que nós vamos desfazer então este simultâneo RM Desporto 93.1 e o 102.3. Sinais estes, canais estes neste momento estão em sintonia, estão na mesma linha, a proporcionar então esta informação desportiva na manhã de terça-feira, 22 de 2026. Vamos então começarmos a trazermos aquilo que alinhamos para amanhã de hoje. Há momentos entrevistamos o presidente da Associação Distrital de Futebol ao nível do Distrito da Matola, o Sr. Santos Fungo, que faz então o resumo daquilo que é a vida do desporto ao nível do Distrito da Matola. Vamos ouvir o Sr. Presidente Santos Fungo da Associação Distrital de Futebol ao nível do Distrito da Matola fazer então o resumo daquilo que é a vida desportiva, em particular do futebol, no Distrito da Matola.
1: Primeiro saudar aos radio-ouvintes dessa estação emissora. Dizer que ao nível do Distrito da Matola, a Associação Distrital de Futebol da Matola está a realizar jogos no escalão do Sub-14 e também temos o campeonato também de futsal chamado da Liga Futsal da DFM. Então, como resultados do nosso trabalho, ao nível dos sub-14, tivemos a jornada 5, que nessa jornada 5 tivemos os seguintes resultados. De salientar que esses jogos levam os femininos e masculinos nesta categoria. Então, isto significa que envolvemos as meninas e também envolvemos os rapazes.
0: Desculpa, amigo ouvinte, pela troca então deste extrato. A informação que prometemos passar não é esta que estamos a passar neste momento. Enquanto fazemos o compasso de espera da informação que tivemos há momentos do presidente da Associação Distrital de Futebol, vamos então trazer uma informação do presidente da Associação Provincial de Futebol de Maputo, o Sr. Esmeraldo Mocacho, que também faz o balanço daquilo que foi então o final da primeira volta do Campeonato Provincial de Futebol Feminino.
2: O presidente dá uma nota positiva à organização da primeira volta, contudo, apontaram para alguns erros que aconteceram ao longo da prova, algumas observações, sobretudo temos duas situações. Uma que tem a ver com a dupla inscrição de uma menina, que é um assunto que está sendo gerido pelo Conselho de Disciplina. Há uma denúncia neste sentido, ainda está-se a trabalhar para apurar até que ponto, de facto, estamos esperando uma dupla inscrição. O outro caso que apresentaram tem a ver com um jogo que não se realizou, que também está no Conselho de Disciplina para se apurar, e isto impacta negativamente na ótica das equipas, impacta negativamente a competitividade, porque terão que parar 2 semanas para o desfecho deste assunto, uma vez que o regulamento da prova mostra que não se pode retomar a segunda volta antes da conclusão da primeira. Então está-se a trabalhar para apurar o desfecho destes dois casos e depois para poder prosseguir. Entretanto, as equipas são de opinião que devia-se encontrar um mecanismo, um meio termo para que a prova continue, para as meninas não ficarem paradas. O, O outro ponto que foi levantado é que, na ótica das equipas, acham que os árbitros são mais intransigentes, mais rigorosos, na aplicação das leis de jogo. Na ótica deles, devia haver algum diálogo, alguma medida pedagógica, conversa com as atletas, porque na ótica deles as meninas ainda estão a aprender o beabá do futebol. Tirando isto, o balanço é positivo e almejam uma segunda volta mais competitiva para o apuramento dos vencedores.
0: Atrás ficou esta entrevista com o presidente da Associação Provincial de Futebol de Maputo. Dentro de instantes, vamos até a Vila Municipal de Boane, onde também decorre três provas. Estamos a falar de futebol, temos uma taça Boane, temos o Recreativo Distrital e vários torneios que decorrem naquela Vila Municipal. Dentro de instantes, vamos ter o General Manclula, que é secretário da Comissão do Desporto ao nível do Distrito de Boane, que também vai trazer a informação desportiva daquele ponto. Enquanto não chega a hora, vamos ouvir mais uma composição musical. Desta vez, vamos até a província de Tete para ouvirmos o Caliça, o Agakamoto.

0: Para trás ficou então esta música do Kaliza Wagakamoto, radicado, músico este radicado então na província de Tete. Temos já indicação de termos já em linha o senhor General Manclura, que vai então trazer a informação desportiva naquele município. Sr. General, muito bom dia.
1: Bom dia, irmão. Bom dia, vim trazer.
0: Como é que está esta disposição?
1: Ah, graças a Deus, um calor que dá mesmo, com muita motivação, muito bem.
0: Como é que está o movimento aí em Boane neste momento, nesta manhã de terça-feira?
1: É, dizer que Boane acordou calmo, o município tem a nossa vila sempre cheia, movimentada, e o desporto também está em alta, e vamos puxando o dia.
0: E é mesmo o desporto que vamos falar. Nós sabemos que tivemos o lançamento do torneio Chapo Chapo. Tínhamos também o torneio recreativo distrital em andamento. Tínhamos também alguns torneios também em andamento. Qual o ponto de situação neste momento destes torneios todos?
1: Portanto, muito obrigado pela concessão da palavra. Dizer que em relação ao torneio Chapo Chapo, tivemos o lançamento oficial e até aqui ainda não avançou para a fase dos grupos para se jogar. Estamos ainda à espera da fase organizacional para podermos dar continuidade com aquilo que é a maior festa de todos os habitantes, rumo à unidade nacional. Temos um bom ano o campeonato de Portal, temos a Taça Moate, temos também a Taça Boane em primeiro. De referenciar que a Taça Moate vai fazer últimos jogos nesta sexta-feira, que será feriado. Tiveram jogos de atraso por causa das chuvas que impediram que houvesse fechar o último grupo. E dizer que no fim de semana jogamos a Taça Boane em primeiro, no escalão sênior é masculino, onde tivemos pedido de resultado. A Academia de Picó com 5, venceu a de Campoane por 5 bolas a 2. A União Desportiva venceu o Pevel por 7 bolas a 2. Belo Horizonte perdeu diante da equipe de Mouto 14 por 3 bolas a 2. A equipe de Babanja goleou a equipe de Águia 12. 3-0. A equipe extra empatou diante da equipe de Águias de Campoane no jogo de 90 minutos e houve desempate nas pequenas penalidades, onde a extra perdeu por 4 bolas a 5. A equipe de Santa Auxiliadora ganhou por 1 bola a 0 diante de Nhandaé Futebol Clube. A equipe de Fiche goleou a equipe de Marconi por 3 bolas a 0. A equipe de Malanga perdeu diante da equipe de Cajado por 2 bolas a 1. Dizer que estão apurados para os quartos de final as equipes na Taça Boane primeiro, Academia de Pitoco, União Desportiva de Boane, Mauro 14, Águia de Campoane, Santa Auxiliadora, Fisto, Mabanja e Cajado. Estas equipes irão disputar os quartos de finais da Taça Boane em primeiro. Para o escalão de veteranos, temos o campeonato que decorreu durante a semana, onde o líder é a equipe de Afogadores, que é seguida pela equipe de 10-30. Portanto, temos aqui os resultados do campeonato. Massata 2, perdeu diante da equipe de Amigos de Gueguegue, com 5 bolas a 2. Académica perdeu diante da equipe de Umpala por 5 bolas às 2. PSK venceu diante da equipe de Baro 1 por 4 bolas a 1. B7

0: e temos também a União Esportiva de Prumo, que empatou a 0 bolas contra a equipe de Matchum. E a equipe de Pitão também. Referir que para o feminino, Fiste está liderando, seguido de Belo Horizonte, Machume e Seguiliana na tabela classificativa. Portanto, estes são os resultados que eu tenho a apresentar e dizer que Boani no domingo não terá campeonato, no sábado e domingo não terá o campeonato normal nas taças, porque a seleção de Boani vai receber a terceira edição da Liga Elefante Pet, onde a seleção vai se defrontar contra a equipe de Jorge Dimitrov. Portanto, pelas 15 horas, no campo do Instituto Agrário de Boani, esta é a grande festa que teremos no distrito durante o fim de semana.
1: Nós sabemos que Boani é um distrito muito movimentado. Ela aqui falou muito de torneios que estão a acontecer na área municipal. Para a área fora do municipal, estamos a falar da zona de Murotano. Qual é a situação? Como é que está o movimento desportivo nesta zona?
0: O movimento desportivo lá também está a correr. Está a decorrer um campeonato que está sendo organizado a nível da Matolaria, a nível também do governo do distrito. O que está a acontecer é que temos também lá algumas comissões que estão em frente. O que faremos no futuro breve é juntarmos esta comitiva para que não seja uma comissão, mas seja em forma mesmo da associação, para poder fazer tudo ao desporto, a nível do distrito, para garantir que a informação seja consumida num fórum único. Mas o movimento desportivo a nível do distrito está agressivo, está bom, a juventude toda está a competir, está a jogar. E são várias competições que têm acontecido para avançar. E razão pela qual que o Correio Chapo será distrital, não será municipal. Vai envolver equipes do município da Cidade de Boani, equipes do município de Matola Rio e também desta localidade de Murotano. Portanto, será num todo esta festa única que vai unir a todos nós em prol daquilo que é a nossa unidade e o bem-estar do desporto no nosso distrito.
1: E qual é a mensagem que tem para todos aqueles que amam o desporto, em particular a vossa área, que é o futebol?
0: A mensagem que eu transmito é que o desporto é uma das áreas mais importantes, pois é pelo desporto que nós ocupamos os jovens para se absterem das drogas e do álcool. Portanto, o desporto é um movimento muito importante no que diz respeito à ocupação da nossa juventude. Pois nós entendemos que em momentos livres, a nossa juventude, se não estiver a fazer algo distante, pode se desviar e pode fazer coisas que não são boas. Portanto, nós convidamos a todos a aderirem aos campos, aos fins de semana, refiro-me àqueles que ainda estão a praticar o desporto de uma forma ativa, mas também refiro-me aos simpatizantes e aos adeptos que estão amadores de desporto diante da nossa vila, diante do nosso distrito, da nossa província, do nosso belo Moçambique.
1: Muito obrigado, Sr. General, pela informação desportiva. Esta é informação rica, então, nesta manhã de terça-feira. Nós agradecemos e desejamos um bom dia e um bom trabalho.
0: Muito obrigado, Marco Pato. Bom dia a todos os moçambicanos e vamos trabalhar.
1: Para trás, então, ficou esta conversa com o General Mancura, que é secretário da Comissão do Desporto ao nível do Distrito de Boani. Trouxe, então, aquilo que são os resultados, as classificações e o movimento desportivo naquela vila municipal. 10 horas e 50 minutos. Estamos a caminhar para o fim desta conexão RM Desporto, emissora da província de Maputo. Dois canais conectados nesta manhã. Enquanto chamamos aquilo que também alinhamos para amanhã de hoje, vamos ouvir mais uma composição musical. Desta vez vamos chamar a Liloca.

0: Mirage, uma música da Liloca. Neste momento, vamos até a Vila de Maracuém para anunciarmos alguns resultados do torneio desportivo, o torneio de futebol que decorreu naquele ponto da província de Maputo. Estamos a falar do Marambola, por exemplo, que fez rodar então mais uma jornada e com os resultados que ficaram assim: Brasil 2, Ingelane 1, União Desportiva de Mapulango 7, Ndishi 4, Madampa 2, Revoltados 3, 29 de Setembro 1, Pazmane 0, Casa Branca 3, Mumemo também 3, Mapulango 1, Matendene também 1. Vamos à classificação após esta jornada. Estamos a falar do Marambola, segunda liga. Primeira posição está a formação da União Desportiva de Mapulango com 38 pontos. Segunda posição, Mapulango com 36. Brasil na terceira posição com 33, assim que é. Quarta posição, Ingelane, 32. Quinta posição, Mumemo, com 31 pontos. Sexta posição, Nis, com 26. Sétima posição, Casa Branca, com 21. Oitava posição, Matendene, com 20 pontos. Nona posição, 29 de Setembro, com 18 pontos. Décima posição, Revoltados, com 10 pontos. Também com 10 pontos estão a formação de Madampas, na décima primeira posição. Na décima segunda e última está a turma de Pazmani, que em 17 jogos somam apenas 19 pontos. É o fim desta conexão RM Desporto, emissora provincial de Maputo. Dois canais estiveram então unidos durante esses cerca de 40 minutos. Como sabe o amigo ouvinte, entramos um pouco tarde porque estamos a transmitir o Diário do Mundial. Como sabemos, Moçambique em sub-20 ou sub-17 dizia, vai então pela primeira vez participar no Campeonato do Mundial. A Rádio Moçambique está a levar uma vasta gama de informação para trazer para um amigo ouvinte, minuto a minuto, porque este canal é o único que traz boa informação desportiva. E na hora você tem informação desportiva. Vou caminhar pelo ar até a cidade de Maputo para ouvir se o Jamal está...
1: Eu estou sempre para o ar e para a terra, estou em qualquer lado, em qualquer que seja o flanco, né? Flanco esquerdo, flanco direito, eu estou em cima.
0: Eu tenho que sair porque a Fátima Vidade diz que já está na hora, está aqui, ela me coçar, diz que para o meu irmão já está na hora.
1: Ainda bem, chega sempre uma hora. Chega sempre uma hora, rigor batistano, chega sempre uma hora que nós sonhamos na vida, não é?
0: Exatamente.
1: Nós temos que sonhar, não haja?
0: E trabalhei com Mirandorino.
1: Está bem, vocês os dois fizeram muito bom trabalho. Mas agora eu continuo a sonhar e continuo a convidar todo mundo a sonhar. Porque sonhar é livre, nós estamos livres de sonhar. Então vai lá, conta lá o seu sonho.
2: Sonho meu.
1: Ora bem.
2: Sonho meu.
1: Este é o Flight Deck número 6, é o período número 2.
2: Quem mora longe.
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0: Você não se lembra do seu sonho? Ora, ora, bem, ora. Tá certo, tá certo. E normalmente é assim, vai buscar, vamos buscando sempre quem mora longe. O grande problema é não se lembrar. Você foi buscar a quem morava longe? Ah, não, não, eu já não me lembro. Ora, bem. Tá certo. E a carteira cheia? Você tem sonhado e também transmite, não é? E só fica à espera do dia. 11 horas 2 minutos 25 segundos, canal esportivo da rádio. É esta rádio que não é a melhor, mas é uma rádio que é diferente. Eu já tive aqui o Castro António Jorge a assinar o bloco de notícias das 10 horas, a dar início ao período número 2, canal esportivo da rádio, para este dia bonito, quente, é verdade, mas que vai ser assim. Mas que depois eu tive no caminho do Qatar, os 17, os meninos 17, e quem conduziu apresentando foi o Nandico. Nandico não porque ele tem 17 anos, mas o Fernando Silvano foi quem sentou e escreveu, informou. Sidónio Pires foi quem cronometrou. E nós fazemos rádio assim com esta família. Esta família que os outros tantos aparecem também a dizer assim. Como é o caso?
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0: Está ligado, está ligado. Nós vamos mostrar talvez quem são os nossos convidados de hoje, né? Numa condução do Castro António Jorge, vai fazer uma conversa em manga de camisa com gente que conhece o desporto, que eu não vi há muito tempo, que estou aí lá, parece. Eu vou-lhe perguntar depois na saída se está a levantar ferro ou se não. Está com o cabedado. A sério. Mas de qualquer das maneiras, eu estou a fazer também o som do seu carro. Estou a fazer o som do seu carro. 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A sério? 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
4: São 11 horas e 6 minutos, esta continua sendo a companhia amiga do canal esportivo da Rádio Moçambique. Vamos agora entrar no espaço de entrevista. Muito alusivo, então, à Semana Nacional de Desporto. Começou na última sexta-feira, prolonga-se até o dia 25 de setembro, o dia, então, das Forças Armadas de Defesa de Moçambique. E ao longo destes dias temos vindo a falar de assuntos importantes relacionados com o processo de desenvolvimento do desporto no nosso país. Hoje não vamos fugir à regra, tenho já em estúdio o professor Inácio Bernardo, com quem vamos conversar à volta então da organização em dezembro próximo dos Jogos da AUSC, os Jogos da Juventude da Região 5 do nosso continente. Professor, obrigado por ter aceito o nosso convite. Muito bom dia. Para começar,
5: bom dia.
4: Em que ponto é que se está? Há pouco mais de dois meses, mais coisa menos coisa desses Jogos.
5: Dois meses, estamos a dois meses. Dois meses e 10 dias. O jogo começa ao 4 de dezembro, né? De 4 a 13. Estamos quase.
4: Qual é o ponto de situação?
5: Bem, neste momento estamos na fase final da organização. Claramente que ao organizar os últimos detalhes, conforme sabemos, já no próximo mês de outubro, a 24, vamos receber a última reunião da AUSC, e estes jogos são organizados pela ROC, portanto, que é a organização regional, e nós, que somos o COL, que é a organização local, vão fazer a última visita de verificação e o estado em que estamos na preparação. Claramente, começando pelas infraestruturas, neste momento já se está no terreno praticamente, conforme sabe, é uma questão de ver este aspecto, com a exceção do pavilhão da universidade, que é preciso ver o teto, mas os outros é uma questão de ver o chão, portanto, para tornar-se praticável, mais a questão dos balneários, esses aspectos todos. Eu estou a falar no que se relaciona às infraestruturas. Sobre a questão dos alojamentos, quero acanhar daqueles, na última reunião que nós tivemos cá, que eles, a ROC esteve cá, já visitámos, portanto, os hotéis onde os atletas irão estar alojados. Conforme sabe, teremos a cerca de 3.500 a 4.000 pessoas em Maputo nesse período. Estou a falar entre treinadores, atletas e dirigentes, assim como os próprios jornalistas que irão acompanhar as suas respectivas seleções nacionais. A questão dos hotéis também praticamente está fechada, faltam alguns detalhes, porque vamos usar praticamente os hotéis aqui na cidade de Maputo e um na Matola, porque, conforme sabe, o futebol vai estar sediado na Matola. Estamos a falar de um aspecto competitivo na Arena Algir. Portanto, as 24 a 26 equipas de futebol estarão lá. Estou a falar de mais ou menos 10 equipas femininas e 10 equipas masculinas, mais 4 das ilhas, porque masculinos, esta prova de futebol, além de serem jogos da AUSC, também esta prova qualifica para o CAN, tanto do próximo ano. Daí a vinda dessas equipas que, não fazendo parte da AUSC, mas fazem parte da Zona Austral da África. Estou a falar das Maurícias, estou a falar de Madagascar, estou a falar das Seychelles e das Comores. E relativamente às outras modalidades, e conforme sabem, são praticamente 10 modalidades, e então neste movimento todo, penso que Maputo vai ser a capital do desporto juvenil em dezembro.
4: Professor, o que é que significa organizar jogos desta magnitude?
5: É de uma dimensão muito grande. Logicamente que não é muito exigente em termos, porque estamos a falar de alta competição, mas estamos a falar de atletas juvenis. Quando são atletas juvenis, além dos próprios jogos em termos competitivos, estamos a falar do intercâmbio desportivo entre os jovens da Zona Austral. Estamos a falar de conhecerem os novos amigos. Estamos a falar de 10 países da zona, não é? Portanto, não estamos a falar, não é nada pouco, não é? Estamos a falar de 12 modalidades desportivas. E há que referir também que, mesmo nas modalidades desportivas, além das modalidades, também modalidades normais, desporto normal, também incluímos os desportos para a pessoa portadora de deficiência. Estou a falar dos wheelchair, estou a falar também, portanto, corrida na cadeira de rodas, assim como com deficiência visual, e também os paralímpicos. Portanto, quando falo do Olímpico, especial olímpico, estou a falar daqueles com problemas, também com alguma dificuldade em termos de leitura de situações que fazem com que, na realidade, essas crianças sejam especiais, mas que temos que ter uma oportunidade e dar-lhes uma oportunidade de praticar o próprio desporto. Portanto, estamos a falar de convívio desta gente toda, e isto é de uma dimensão muito grande, inclui esforço. Por isso é que nós, mesmo tendo organização local, tivemos que nomear um secretariado nesta última parte, porque já os nossos braços não aguentavam cobrir praticamente com todas as exigências. Então nomeamos um secretariado de mais ou menos, neste momento, a trabalhar com 6, 7, mas o secretariado iremos passar para mais ou menos 22 a 32 pessoas para trabalhar a full time até dezembro. Portanto, conforme vê, precisamos, temos tido um apoio do Governo, lógico, porque estes jogos são organizados pelo Governo, o Governo é que é o responsável pelos jogos, mesmo indicando uma organização, uma comissão organizadora, são da responsabilidade do Governo, e tem outra parte também que os próprios atletas, sabe que os atletas para estes jogos também pagam, portanto, todos os atletas que vêm para Moçambique, portanto, as seleções pagam, os países pagam, e depois teremos também que buscar algumas parcerias, já começamos com algumas, mas iremos fazer um encontro com os parceiros. Portanto, vamos fazer o lançamento no dia 4, no dia 2 dos jogos, e durante o lançamento, a seguir, depois iremos fazer, incentivar e um encontro com os parceiros, na perspectiva de capacitar mais as nossas condições para a organização desta própria prova.
4: Professor, quanto é que custam estes jogos?
5: Os números não estão muito definidos em termos de exigências. Conforme sabe, a questão da reabilitação dos campos é um custo, mas nós não temos a capacidade de atingir os níveis em que eles existem. Sabe que os nossos próprios clubes, neste momento, é o momento que eles aproveitam para ver se melhoram as suas infraestruturas esportivas, mas as coisas não estão lá muito bem, mas fizemos o possível e vamos fazer. Portanto, os custos não são muito exatos, porque tem muito a ver com a questão dos hotéis também. Os hotéis também são alugados, mas entendemos que, na realidade, mesmo os países pagando, sabe que têm que fazer a sua comparticipação. Temos de ter transporte a full time para esta gente toda, e conforme vê, os valores, poderei não falar exatamente quanto custa na realidade, mas é de uma exigência financeira apertadinha.
4: Professor, normalmente estes tipos de jogos, o alojamento tem sido em vilas olímpicas. A nossa situação é sui generis?
5: É sui generis. Nós gostaríamos, porque nós, quando vamos para esses países, ficamos em vilas. E nas vilas, para este tipo de jogos, não é a vila a dimensão da nossa vila olímpica. A nossa vila olímpica foi um legado que nós deixamos, e foi um esforço financeiro muito grande e de uma dimensão que Moçambique, naquele período, dimensionou-se de uma forma em que muitos países ficaram agradados, e todos gostam e querem estar em Moçambique pelas condições que nós demos. Mas as vilas que o Castro aqui se referia para eles são os lares universitários. Portanto, eles fazem esses jogos ao nível das universidades ou de colégios de uma dimensão um pouco superior. Só que as nossas condições de alojamento ao nível das nossas universidades ainda não está de acordo com aquilo que são os padrões que eles exigem. De tal forma que a primeira ideia que nós tínhamos, inclusive, era criar uma vila na Universidade de Eduardo Mondlane, na Universidade de Joaquim Chissano. Só que por questões orçamentais não conseguimos avançar, e o tempo também não nos foi suficiente. Porque nós queríamos usar uma vila destas também para deixar como legado para o nosso setor universitário, os nossos jovens do ensino superior. E não conseguimos. Mas, na ausência disto, nós não tínhamos outra hipótese não realizar e alojar os jogadores nos setores hoteleiros. E conforme sabe, Moçambique, em termos de hoteleiros, é suficiente, está muito à vontade, não estamos muito à vontade em alojar os 3.500 atletas aqui, mas o normal neste tipo de atividade, principalmente quando trata-se de atletas júniores, juvenis júniores, é alojá-los nos lares universitários.
4: O movimento como é que vai ser?
5: O movimento vai ser muito grande. O movimento vai ser muito grande porque nós tivemos um senão logo no início. A nossa ideia era de como legado, pormos a Josina Machel e a Francisco Manhanga como os polos do netball e do ténis. Mas, por causa do calendário de exames que depois foi alterado, não poderíamos fazer nesses sítios neste momento. Então, mas temos o centro Banco de Moçambique na Matola, onde vamos fazer a modalidade de netball. Portanto, netball, apesar de ser uma modalidade não muito praticada em Moçambique, mas já há alguns passos, e vai ser ela realizada, portanto, o netball. E o ténis vai para o Centro de Conferência Moçambique-China, portanto, Centro Cultural Moçambique-China, e depois teremos o karatê, teremos o futebol. O futebol, conforme eu disse, qualifica para o campeonato para o africano. Teremos o basquetebol 3x3 e o basquetebol normal. E o basquetebol 3x3 vai ser realizada ali no mercado de Magumba, enquanto o voleibol de praia mesmo também ali ao lado, e o voleibol de sala e o voleibol também de voleibol de praia. Teremos também o taekwondo, teremos também o ténis de campo, que é aqui no Tunduru, e nós no Tunduru também iremos, já avaliámos algumas reabilitações para melhorar aquele piso. Sabemos que o piso não está lá muito bom. E, portanto, essas modalidades todas que eu aqui me referi, portanto, vão mexer com a cidade de Maputo praticamente durante esses dias. Mas também é preciso perceber que o impacto desses jogos não tem muito a ver só com aquilo que se faz dentro do campo. Nós temos cerca de 800 a 1000 voluntários. Ainda estamos ali a trabalhar nos números que não são fáceis. E desses voluntários vêm do país inteiro. Portanto, nós contamos em trazer mais ou menos uma média de, em masculinos e em femininos, de cada uma das províncias para estarem presentes neste grande evento desportivo, porque este evento desportivo não é só a cidade de Maputo. E vamos fazer também a publicidade desses jogos ao nível nacional. E conforme sabe, por ser Moçambique, todos os países vêm ter. É interessante que, se vermos as estatísticas, o país com o maior número de participantes, sempre que há estes jogos, nós fizemos em 2004, é Moçambique. Como? Porque a maior parte vem de via terrestre. Estamos a ver, a partir de Tete, naquela fronteira de Zoba, vamos receber a Zâmbia, vamos receber dali o Malawi. Depois recebemos o Zimbábue aqui de Machipanda, recebemos a África do Sul aqui da fronteira do Dursano, e a África do Sul, a Suazilândia se calhar vai entrar por Goba, por Namaja. Portanto, este trajeto todo de entrada desses atletas, desses machibumbos todos, qualquer uma dessas delegações vem com 200 a 300 atletas. Portanto, vem via terrestre até aqui, em cada passagem de uma província para outra. Estamos já com a nossa equipa de marketing a tentar fazer uma festa para que, ao chegar em Maputo, tenham conhecido aquilo que são algumas províncias deste país e que as pessoas também tenham vivenciado aquilo que é o trabalho que vai ser feito.
4: Em termos de mobilidade na cidade de Maputo e também na Matola, como é que vai ser?
5: Preocupante, mas nós, conforme sabe, nós na nossa comissão organizadora temos os elementos, primeiro, do município de Maputo e da Matola, que trabalham diretamente connosco. Temos também, além do município, temos o Ministério do Interior connosco. Portanto, temos o Ministério do Interior connosco. Portanto, temos praticamente, nas nossas subcomissões, estas áreas todas que intervêm naquilo que é a reabilitação das estradas, naquilo que é o trânsito nas estradas connosco. E essa competência eles lideram. E conforme vê, nós fizemos duas ou três visitas há pouco tempo, aquelas que tivemos do Rock, e andamos normalmente na cidade. Logicamente, o que nos prometeram, e temos a certeza que vai acontecer, é que a cidade de Maputo daqui a um ou dois meses estará mais calma do que está hoje. E esperamos que isto seja assim.
4: Prevê-se a definição de faixas direcionadas para os jogos, tal como aconteceu, por exemplo, em algumas ocasiões nos Jogos Africanos?
5: Se houver necessidade, iremos o fazer, porque a dimensão destes jogos não tem muito a ver com a dimensão dos Jogos Africanos. Jogos Africanos foi um movimento sui generis. Portanto, estávamos a falar de três vezes mais do que iremos ter cá em Maputo desta vez. Mas a nossa ideia é que só iremos usar se houver alguma necessidade. Porquê? Porque, conforme eu disse, o futebol tem cerca de 420 atletas a 500. 420 a 500 atletas que seria mobilizado entre Maputo e Matola. E, conforme vê, daqui de Maputo para Tchumene, estamos a falar de mais uma hora
4: de viagem.
5: Então tiramos esta componente toda de futebol e fomos deixar mesmo ali a 20 minutos, a 10, 20 minutos da arena, portanto do campo de futebol. Os próprios dirigentes, estou a falar dos árbitros, estou a falar dos acompanhantes e tudo, da FIFA, da CAF e da AUSC, vão estar sediados também, não no mesmo hotel. Não vamos ter árbitros e jogadores no mesmo hotel, mas num outro hotel também ali perto, lá na Matola. A única equipa que vai fazer o trajeto para fora vai ser praticamente a do netball. Netball, estamos a falar da autoestrada, sem muita saída para o lado contrário, estamos a falar da cidade da Matola, e aí vai ser tranquilo. Agora, aqui dentro do Estrela, porque o Game Village, portanto a vila dos jogos, vai ser no Hotel Glória. Portanto, o Hotel Glória é de ser o hotel que vai levar a maior parte dos atletas. Estamos a falar de mais ou menos 1.500 atletas. Os outros estarão distribuídos nos outros setores hoteleiros. Estamos a falar de mais um ou dois ou três hotéis. Então, tudo vai ser feito na trajetória da Baixa até esta zona. Tudo vai girar neste sentido. Tudo vai girar. Não vamos entrar no meio para depois nos espalharmos. Saímos daqui e atacamos os campos. Os únicos campos que nos preocupam um bocadinho em termos de chegar e sair, estamos a falar o campo da Liga Desportiva, a Politécnico, Estrela, que são os setores, porque o Estrela vai ser a casa do boxe, conforme vocês sabem, e a Politécnica do basquetebol. Portanto, são alguns setores desses que nos irão criar alguma dificuldade, mas mesmo assim, achamos nós, com alguma mobilidade, com o trânsito, não precisaremos, porque queremos que seja uma festa para todos nós. As pessoas não podem dizer, porque há jogos, eu lembro que tivemos uma situação um bocado delicada quando foi dos Jogos Africanos por causa do ciclismo, não sei se o Castro se recorda. Parámos a cidade praticamente um dia, né? Parámos daquilo, foi das 9 às 14 e não foi fácil, recebemos muitas queixas, porque quando se trata do ciclismo, o circuito era aqui dentro da cidade, isso complicou-nos muito, mas desta vez não temos o ciclismo, iremos ter simplesmente as próprias modalidades de boxe, de combate, do atletismo que me referi, que será nos Impeto, também vai ser se calhar um trajeto, e a natação também nos Impeto, mas temos a certeza de que com a circular o que não tínhamos em 2011, a circular hoje praticamente faz a cidade respirar, porque nós não precisamos de andar por dentro da cidade, por volta, saímos por fora e entramos de novo à cidade. E acho que isto vai estar facilitado.
4: O Zimpeto vai ser o centro de quê?
5: Portanto, o Zimpeto vamos ter atletismo.
4: Pura e simplesmente.
5: Mas a ideia do Zimpeto é a cerimónia de abertura e encerramento. E vamos ter futebol. Portanto, estamos a falar, se calhar, das finais de futebol e abertura, possivelmente poderão ser no Zimpeto. E alguns jogos de futebol também vão ser no Zimpeto, mas nós só poderemos fazer futebol quando não tivermos o atletismo, claramente, não é? Então, por isso é que a compatibilidade em termos de utilização do espaço, quando houver atletismo, não é possível haver o futebol. Então, no Zimpeto, será a sede do atletismo e será da natação. O futebol será só na cerimónia de abertura e na cerimónia de encerramento.
4: Estamos à conversa com o professor Inácio Bernardo, membro do Comitê Local de Organização dos Jogos da AUSH, que terão lugar em dezembro próximo nas cidades de Maputo e também na Matola, movimentando pouco mais de 3.500 envolvidos entre atletas, técnicos, dirigentes e seus acompanhantes. Professor, como vai ser a cerimónia de abertura? Porque tem sido um momento que o país acolhedor aproveita para mostrar as suas valências, a sua cultura, a sua tradição, enfim, os seus princípios. Tem sido normalmente assim. Como é que vai ser no nosso caso?
5: Nós temos dois grandes desafios. O primeiro desafio é a própria cerimónia de abertura, porque já fizemos termos de referência da cerimónia de abertura, ainda hoje estivemos reunidos esta manhã, porque vamos dar um sinal agora vamos dar um test event. Portanto, vamos organizar agora o lançamento dos jogos, que vai ser no dia 2, que vai ser um test event daquilo que será um bocadinho aquilo que nós queremos atingir quando for da cerimónia de abertura e encerramento. Então, ainda estamos a trabalhar nos cenários. Já temos referência e neste momento estamos a tentar aprofundar, porque, conforme sabe, a cerimónia tem que ter uma história, e a história é deste país. Tem que ter a história de um povo, e o povo é deste país, e estes países africanos são bandos praticamente aqui na zona sul da África. Então, nós estamos já a maquinizar com o nosso parceiro da ROC como é que as coisas poderão ser feitas. Queremos fazer numa dimensão, como foi dos Jogos Africanos, em que as pessoas recordem-se até hoje, quando vou para aquelas reuniões africanas, Moçambique, quando é que vai receber de novo os Jogos Africanos? Quando é que vai receber os Jogos Africanos?
4: Bom, por falar nos Jogos Africanos de Maputo, deixa-me só dizer, por exemplo, nos Jogos de Rabat, no Rabat, toda a gente perguntava do Vale de Inhambavale. As pessoas ficaram impressionadas.
5: Exatamente, onde fizemos lá a nossa canoagem exatamente. Em Inhambavale, onde fizemos, que foi uma coisa sugerente. O ponto 2 do grande desafio É como encher o estádio, conforme o Castro deve estar a imaginar. A última vez enchemos o estádio da Machava com os Mambas, sempre conversa, e nós enchemos três vezes. Mas o Zimpeto, acho que se enchemos, enchemos na abertura, encerramento do jogo, na inauguração, e mais umas pouquíssimas vezes. E desta vez nós não podemos levar o chefe de Estado para uma cerimónia de abertura dos jogos sem ter o estádio cheio. Não passa pela cabeça de ninguém. Então, nós estamos a fazer um trabalho muito profundo de interessar as pessoas não só pelos jogos, não só pela abertura, mas por vários cenários culturais, desportivos, jogos e tudo, rifas. Estamos todos os dias a sonhar como é que nós podemos encher aquele estádio, ter os nossos estudantes a participarem, porque o desporto é uma referência, o desporto é uma casa de boas referências. Portanto, um miúdo que tenha passado desporto, um miúdo que gosta de desporto, a tendência deste miúdo é andar num caminho mais seguro e mais certo, né? E é uma ocupação sã, saudável para os atletas, para os miúdos. Então nós precisamos de incentivar isto, precisamos de criar mais situações em que os nossos meninos possam assistir a esta cerimónia, possam ver um jogo de futebol e que eles possam ir aos estádios, ir assistir os jogos. Então, este desafio, não só para a cerimónia de abertura e encerramento, como poderemos encher o estádio, mas também queremos ver os nossos locais de jogos, os nossos estádios, os nossos campos de jogos, também com muita gente a assistir. Este é o grande desafio que nós temos.
4: Aventa essa possibilidade das entradas serem gratuitas ou não?
5: Sim, aventa-se as entradas serem gratuitas, e nós ainda estamos a trabalhar no cenário. Mas costuma-se dizer que é preciso, se calhar, começar a publicitar. E nós, mesmo que se pague algo, e a ideia é pagar um valor simbólico, por exemplo, 10 meticais, ou ir buscar uma senha, ou um bilhete, e aquele bilhete ou a senha, a pessoa que for assistir, ter uma rifa no intervalo para poder ganhar, seja um televisor, seja uma bicicleta, seja, sei lá, esta coisa de música que os miúdos usam hoje, pequenitos, que são umas aparelhagens autênticas, né? Então nós vamos incentivar isso, vamos trabalhar estamos a trabalhar com as operadoras para ganhar um celular, a ganhar uma recarga. Estamos a tentar trazer coisas. A nossa equipa de marketing está a trabalhar a full para ver se cria incentivos para as pessoas poderem ir, terem o bilhete ou terem a senha, alguma coisa para incentivar. Então, quando digo que poderá-se de borla sim, se calhar um preço simbólico, que é para ir buscar a tal senha ou o tal bilhete, que poderá lhes facilitar ganharem dentro da rifa ou ganharem isto e aquilo. Este é que é o nosso pensamento.
4: Professor, uma das causas apresentadas pelas pessoas que gostam do desporto ao deslocarem-se ao Estádio Nacional do Zimpeto, sobretudo para eventos desta natureza, com muita gente, e no final do dia, para regressar à casa à noite, tem a ver com o sistema de transporte. A vossa comissão está preparada para atenuar este problema?
5: Castro, nós, é aquilo que eu digo, estas nossas entrevistas são boas por isso, né? Esse é um dos pontos que acho que temos que... Já tínhamos acomodado, mas pensando mais naquilo que é o conceito de movimento das pessoas que nós vamos convidar para levar, das escolas e tudo. Mas teremos que criar, se calhar, situações para o povo em geral, como é que isso vai acontecer com eles. Porque o grande problema que nós temos muitas vezes é que toda a gente quer ir de carro, toda a gente quer levar os carros. E
4: se calhar tem a ver com esta segurança que a pessoa tem, que no meu carro estou seguro porque depois regresso a casa são e salvo. Porque já houve situações em que no final do jogo, às 20, 21 horas, as pessoas tinham que percorrer algumas distâncias a pé.
5: Eu concordo consigo, cara. Eu concordo. Eu lembro que eu, quando vou ao estádio, eu, quando termino o jogo, eu fico lá mais uma horita. Tenho a minha malta, ficamos lá a conversar. Nós estamos lá uma hora e meia depois, porque sabemos que aquela hora não podemos sair. Mas os locais, como os grandes estádios do mundo onde nós visitamos, em 10, 15 minutos tu sais, o estádio está tudo evacuado. E esta perspectiva é que tu vais a um estádio, tens o metro lá embaixo, tens o comboio ali de lado, poucas pessoas levam os carros. As pessoas saem. Há saída de estados que é diretamente para o metro, por exemplo. Há saída de estados que é diretamente para... Nós já tivemos um comboio no estado da Machava, não me esqueço. Eu já fui dos caminhos de ferro para o estado da Machava de comboio. Apesar de eu vir da Matola, nós na Matola íamos a pé. Ninguém pode acreditar hoje que eu saía da cidade da Matola para o estado da Machava
4: para ver
5: o Machaquém Desportivo à noite. Pai. A malta guiava-se pelas luzes para do estádio. E entrámos naquele matagal onde está agora o, como se chama, a portagem. Aquilo era um matagal, ali era água, aquilo tudo. Nós atravessávamos à noite, pá, e íamos para o estádio através das luzes. Entrávamos na linha férrea e íamos andar por cima da linha férrea até chegar. E voltávamos a Mojabé. Nós já fizemos isso para ver futebol no estádio da Machado. Não me lembro daquelas finais académicas desportivo. Não me lembro, não me esqueço, aqueles empates ao meio da semana com a Nura Americana e aqueles grandes atletas que nós tínhamos naquele tempo. Nós íamos a pé, não tínhamos o carro da Matola para o estádio. Nós descíamos ali na Casa Branca e atravessávamos aquilo a pé. Então, e hoje já não é possível, pois nossos filhos é impensável. Mas o que o Cássio estava a dizer é interessante, é que nós, e neste momento temos essa capacidade de organizar uma frota de autocarros para poder vazar o pessoal do estádio. E acho que o Cássio foi, nós estávamos a trabalhar na perspectiva dos convidados, das pessoas que vamos buscar à escola, e agora vamos começar a pensar na perspectiva de ter esta gente para poder vazar.
4: Estamos a chegar ao fim desta conversa com o professor Inácio Bernardo, membro do Comitê Local de Organização dos Jogos da AUSC. O Rock regressa dentro de mais ou menos um mês. O que é que vamos apresentar para os convencer que somos o destino ideal para esta edição dos Jogos?
5: Vamos, desta vez estaremos muito mais preparados, porque, conforme sabe, nós viemos tarde, as coisas começaram tarde e nós neste momento é que já estamos numa velocidade de cruzeiro, porque não temos hipótese, temos de fazer as coisas acontecer. E nós ao Rock já temos praticamente tudo definido. Temos definido já a questão dos alojamentos, portanto isso quase está tudo fechado. E eles ficaram maravilhados, porque estamos a dar uma dimensão aos jogos daquilo que nunca se foi dado anteriormente, com a exceção de Moçambique também ter alojado esses mesmos atletas em hotéis em 2004, não é? E a questão dos alojamentos, a questão dos espaços desportivos, os nossos materiais já estão a vir, portanto, ligados aos aparelhos eletrónicos para os pavilhões, os também os a parte do campo, do pavilhão também, as caixas, porque conforme sabe, o tapete de vôlei e o tapete de basquete é completamente diferente. Nós já se fez as encomendas dos materiais todos, principalmente para os campos onde serão reabilitados.
4: Mas esses materiais chegam a tempo?
5: Chegam a tempo, porque nós tivemos um deadline que sabemos que temos que pagar no período X, são tanto tempo para chegar aqui e vem. Isso está claro, isso vai acontecer. A única coisa que não vai deixar de acontecer é que até lá quase, em novembro, ainda estaremos ali a correr com algumas coisas, isso eu não tenho dúvida. Mas nesse momento também já teremos a equipa de Rock cá em Maputo também. A equipa de Rock a partir de novembro, a partir de 15 de novembro, penso eu, senta aqui até os jogos, não é? 20 dias antes. Então, nós estamos tranquilos. O único problema que nós temos, e não sei, é a nossa forma de estar muitas vezes. Andamos sempre devagarinho e quando chega o momento, e se calhar como sempre corre bem, muito bem, achamos que é a normalidade, mas a normalidade não pode ser essa. Nós temos que começar a ter as coisas organizadas com muito mais tempo, com muito mais calma, mas este país é, como eu digo muitas vezes, é um país abençoado. As coisas no fim correm porque as pessoas dedicam-se, as pessoas são competentes, são capazes, mas tenho a certeza, conforme estava a perguntar, quando o Rock chegar nós estaremos já ao nível daquilo que eles desejariam que nós tivéssemos, porque na realidade somos capazes de fazer bem as coisas.
4: Professor, uma última questão. Os materiais que foram adquiridos são nossos? Eles serão instalados e ficarão por cá depois dos jogos?
5: Sim. Os materiais ficam. É aquilo que eu dizia ao Castro antes. Isto é uma oportunidade para melhorar as nossas infraestruturas desportivas. Nós, quando avançámos para os Jogos Africanos, em 2011, eu lembro, fomos muito criticados, porque recebemos jogos à última hora, porque nós mas nós estávamos conscientes de que era um melhor momento para nós melhorarmos as nossas infraestruturas desportivas. E até hoje nota-se que demos um boom naquele tempo em infraestruturas desportivas, e mesmo a nível competitivo, demos um boom muito grande, principalmente nas modalidades onde nós não íamos buscar nenhuma medalha. E hoje já vamos buscar uma medalha à canoagem, já vamos buscar uma medalha no boxe feminino, já vamos buscar várias medalhas no desporto para a pessoa portadora de deficiência, o que não acontecia antes dos Jogos de 2011. Portanto, é preciso haver alguma coragem quando há este tipo de atividades, porque sabemos que as nossas infraestruturas também ficam a ganhar, e mesmo os nossos atletas, em vez de participarem 10, 20, 30, participamos com uma delegação com todos e com a probabilidade de melhorar cada vez mais os índices do nosso rendimento e o nível de medalhas que nós conseguimos.
4: Muito obrigado, professor. Temos então a conversa com o professor Inácio Bernardo, membro do Comitê Local de Organização dos Jogos da AUSC, que Maputo e Matola acolhem já em dezembro próximo. Será um intenso e amplo movimento esportivo nestas duas cidades moçambicanas. Ficamos então por aqui.
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3: Tá ligado, Flight Deck número 6, já o período número 2, você é um campeão, Inácio Bernardo aqui na conversa com o Cajó. Exatamente, nós fazemos rádio assim porque só assim sabemos fazer, e quando o relógio picar às 12 horas e 2 minutos, vamos manter a conexão com o emissor de rádio Moçambique na cidade de Inhambane. Uma cidade de Inhambane que está a largar na frequência modulada nos 98.1. FM, são 11h41. Quem vai assinar o Magazine Desportivo vai ser o Manel Chimel com Bernardo Salomão no cronómetro. 11h42 minutos, a 15. Você é um campeão. A sério, eu quando digo que você é um campeão, é que os campeões também se revelam na verdade e também na derrota. A sério. Mas quem é que estabiliza os campeões? São as nossas mães, são as nossas esposas. É verdade. E quem não tiver mãe, tem esposa, essa esposa faz efetivamente, esposa que se preze em ser esposa, faz efetivamente aquilo que a mãe faria. Exato. Assim, por exemplo. Cantado o sentido. Eu quero deixar aqui um grande abraço.
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2: A 15.
0: Eu preciso parar aqui.
2: Faltam 15 minutos para o meio-dia.
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1: Esta rádio é sua, é uma rádio que não é a melhor, mas uma rádio que é diferente. Então, você é mãe? Sério, você é mãe? Está a ouvir esta transmissão do canal esportivo da rádio? E esta rádio que toca fundo, tem que tocar fundo, pois é claro. E tocar fundo, nós a sentirmos a ausência da nossa mãe, e sentirmos também a presença espiritual da nossa mãe, das nossas mães. Fica assim um bocado... Dá-nos um mais alento, né? Mais segurança, não é? Você não acha? Ficamos mais unidos, devíamos estar mais unidos, assim como ela queria que nós fôssemos e educou-nos dessa forma, mais unidos, mais tranquilos. Exatamente. Mas eu sinto a minha comigo, diariamente. E a salvar-me também, muitas vezes. Você está ligado à rádio, que não é melhor, mas é uma rádio que tem a ver também com... Há muita gente que diz assim, olha, a minha disposição depende da previsão do estado de tempo. Também é verdade. Pá, hoje, pá, tive uma noite não muito tranquila, mas cheguei depois de um dia e tal. E depois eu posso dizer a verdade. É depois que chegou às 10 horas e eu liguei a 93.1 FM, minha disposição mudou. A sério? De certeza, absoluta. Então vamos lá conhecer a previsão de estado de tempo, que ainda é bom dia. Zafanias Kisiko, anda aqui e fala comigo.
2: Bom dia, estimados ouvintes da Rádio Moçambique. Previsão do estado de tempo para hoje, terça-feira, 22 de setembro de 2026. Para a região sul do país, espera-se céu pouco nublado, localmente nublado, possibilidade de chuvas fracas locais e vento de sueste fraco moderado, soprando por vezes com rajadas locais. E para as regiões centro e norte, espera-se céu pouco nublado, localmente muito nublado, possibilidade de chuvas fracas localmente moderadas e vento de sueste a nordeste fraco moderado. Temperaturas máximas previstas em graus Celsius. Tete com máxima de 34, Quelimane e Nampula 31, Beira e Pemba 30, Maputo, Xaxai, Nhambane e Vilanculo 28, e por último, Chimó e Lixinga com máximas de 27.
1: Está certo, está conversado. Estamos conversados com relação à previsão de estado de tempo. Quem falou foi a partir do Observatório Campos Rodrigues com Zafanias Kisiko, na rua do Mucumbura. É esta rádio. E também são as nossas mães, que elas não têm nada a ver com a previsão de estado de tempo. Elas acordam muito cedo. Exatamente. Estão a dar o litro. A sério. E para elas todas, que vai assim um beijinho. A partir do Flight Deck número 6. À 15, para 5 horas, ou 5 e meia, qualquer que seja a hora. Mas um beijinho para todas as mães.

0: A15.
1: Olá. Tá ligado? Está a ganhar. Helena João, Maria Helena João, a sua turma. Concursão grande, livre. 7 minutos para o meio-dia.

0: Tá certo, tá certo. Um beijinho para todas as mães. Todas as mães estão comigo na rádio que não é melhor, mas uma rádio que é diferente. Exatamente, e agora também, daqui a bocado, daqui a 4 minutos, eu vou manter a conexão com o emissor de rádio em Moçambique, na cidade de Inhambane. Inhambane é Inhambane, Django é Taguinar. Inhambane tem muita coisa. Ora bem. E vou juntar aqui em antena, na frequência modulada, nos 98.1 FM, Manuel Chimel, Bernardo Salomão, para o Magazine Desportivo. Vai ser em cadeia corrida nacional dos emissores em FM.
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0: Orlando Anselmo, Rosinha, olha a filha e a neta. Oh, beijinho.
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0: 2 minutos, ao meio-dia. Mais

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1: 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Há 15. A rádio que não é melhor, mas é uma rádio que é diferente. Meio dia, 2 minutos. Vai ser o Magazine a partir de Inhambane.

0: Tá ligado? Você tá ligado da Disco Magazine, vai ser transmitido a partir do emissor da Rádio Moçambique, na cidade de Inhambane, exatamente com os nossos amigos Bernardo Salomão e Manuel Ximena, exatamente. Já um retaguinho, né?
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0: Somos
1: americanos. Eu volto a estar consigo às 12 horas e 20 minutos. Olha o magazine.
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0: Saudações, caro ouvinte, seja bem-vindo ao Magazine da Tarde. Mambinhas de sub-20 jogam tudo ou nada diante das Ilhas Maurícias. Chicotada psicológica no Moçambola, Daoudi Razak já não é treinador da União Desportiva de Sungo. Em Cabo Delgado, a Associação Provincial de Futebol declara guerra a árbitros que não observam as normas no ajuizamento das partidas. Assuntos que dominam o Magazine da Tarde desta terça-feira, 22 de setembro de 2026, transmitido a partir dos estúdios da Rádio Moçambique, aqui na cidade de Inhambane. Bernardo Salomão na sonorização, Emanuel Chimeri na edição e apresentação, fazem votos para que tenha uma ótima audição. Mambinhas de sub-20 jogam hoje às 15 horas, tudo ou nada diante das Ilhas Maurícias, em partida válida para a terceira jornada da Taça COSAFA em futebol. Castro Jorge, jornalista do RM Desporto, já fez as contas.
1: Vencer pelo maior número de golos possível é a receita e depois esperar por um deslize dos candidatos ao segundo melhor classificado dos três grupos. Angola, para já, aparece como principal adversário do conjunto moçambicano, uma vez que na última jornada terá a seleção do Lesoto amanhã e tem o mesmo diferencial de golos de Moçambique. 4 golos marcados contra 2 sofridos. Por isso, será importante que a seleção moçambicana marque muitos golos hoje e espere que Angola ou Malawi não alcance essa diferença para que Moçambique possa então transitar para a etapa seguinte na condição do segundo melhor classificado dos três grupos. Já praticamente estão com o passaporte assegurado para as meias finais as seleções nacionais da Namíbia, da Zâmbia e também da África do Sul.
0: O jornalista Castro Jorge voltará à antena com outras notas da atualidade. Por agora, na província de Niassa, o nosso colega Mércio João entrevistou há momentos o gestor de futebol nesta região em torno da partida dos Mambinhas.
2: O presidente da Associação de Futebol na cidade e distrito de Lixinga, no Niassa, Ernesto Samuel, recomenda trabalho psicológico elevado para que os Mambinhas entrem tranquilos hoje na última partida da fase de grupos diante das Maurícias no torneio da COSAFA. Com as contas de apuramento à fase 2 da prova apertadas, a nossa fonte diz ser importante que os Mambinhas joguem sem pressão, de modo a garantir resultado favorável durante a primeira parte do embate. Independentemente do que vai acontecer ao longo dos 90 minutos, o nosso entrevistado diz que não faltará para o conjunto nacional apoio incondicional dos moçambicanos que acreditam no potencial da jovem seleção de futebol. Contudo, Ernesto Samuel fala de responsabilidade que não deve faltar na seleção sub-20.
3: É uma responsabilidade enorme. Mais do que as pessoas que vão para assistir, a maior responsabilidade está na parte dos jogadores e a equipa técnica. E com toda esta pressão, eu tenho fé, tenho a certeza e tenho a imensa noção da minha mente que este jogo vai ser muito, mas muito mesmo a doer, mas com objetivos de conseguirmos ter bom resultado. E olhando aquilo que é o potencial mesmo da nossa seleção, eu não tenho dúvidas. Foi se calhar um pequeno azar no jogo anterior termos perdido aquele unzinho, mas que por final as contas acabam pesando-nos. Mas acredito e tenho fé que vamos conseguir passar para a outra fase.
2: Mambinhas no tudo ou nada hoje diante das Maurícias no torneio de COSAFA. E o presidente da Associação de Futebol na cidade e distrito de Lixinga, Ernesto Samuel, acredita num bom resultado do combinado nacional, apesar das matemáticas apertadas para garantir a passagem à fase 2 da competição. Refira-se que os Mambinhas ocupam atualmente a segunda posição do grupo A, com 3 pontos, abaixo da Namíbia, que está na primeira com 6, Seychelles, terceira colocada com 3, e na cauda estão as Maurícias sem ponto algum. RM Desporto, Mércio João, a partir de Lixinga.
0: Já na província de Gaza, o nosso colega Francisco Nelson colheu o sentimento do antigo treinador do Desportivo e reporta.
4: O antigo treinador do Desportivo de Tavan, na cidade de Xaxá, em Gaza, Gil Bila, diz que os Mambinhas precisam de uma concentração máxima para assegurar uma vitória folgada no jogo diante das Maurícias na Taça COSAFA, capital para as contas de apuramento ao CAN de sub-20. Gil Bila explica que, apesar das contas serem difíceis, pois a nossa seleção depende de terceiros, o mais importante neste momento é a vitória e esperar pelo desfecho dos outros jogos. Segundo Bila, será determinante o dedo do treinador para evitar a pressão sobre os jogadores, dada a pertinência de vencer o jogo.
5: Hoje é a equipe que vai trabalhar mais, né? Para tentar medir os níveis, o comprometimento do próprio jogador. Então, é isso, nosso presidente, é isso que poderá acontecer ao nível da própria seleção. Né?
4: Antigo treinador do Desportivo de Itavé, na cidade de Xaxá, em Gaza, Gil Bila, e as premissas para a vitória dos Maminhas de Sub-20, frente às Maurícias, e que pode ditar o apuramento ao canto da categoria. RM Desporto, Francisco Nelson, em Xaxá.
0: Apoiantes dos Mambinhas de Sub-20 em Nhambane vaticinam um resultado positivo diante das Ilhas Maurícias em partida agendada para as 15 horas desta terça-feira na cidade da Matola, província de Maputo. A jogar em casa e diante de todo o apoio, os Mambinhas de Sub-20 têm uma palavra a dizer no que ao triunfo diz respeito. André Mazzini Júnior diz que apesar do resultado menos bom alcançado no último domingo, derrota por 1-0 diante da Namíbia, hoje os Mambas vão virar a página.
6: Olhando para os últimos dois jogos que os Mambinhas fizeram, temos a certeza absoluta que o Moçambique ganha, os Mambinhas saem a ganhar por 3-1. Os dois jogos provamos isso, que Moçambique e Mambinhas têm um futebol clássico e temos a certeza que o Moçambique ganha nesse jogo.
0: Cremildo Boeni, outro apoiante dos Mambinhas, diz que a equipa deve estar sincronizada durante a partida.
7: Ganha Mambinhas, 2-0. Treinador trabalhar o mesmo sério com os jogadores e também os jogadores entraram no campo com moral e livres aí para jogar futebol.
0: Adeptos dos Mambinhas em Nhambane perspectivando a partida de mais logo diante das Ilhas Maurícias a contar para a terceira jornada da fase regular da competição. Na mesma hora, as Ilhas Seychelles batem-se com a Namíbia no campo número 2 da Arena Lalegi, na Matola. Dos Mambinhas de Sub-20, agora falemos da preparação da Seleção A, que cumpre hoje o segundo dia de preparação, tendo no horizonte as partidas entre Senegal e Sudão. Castro Jorge volta à antena.
1: Inspirados nos jovens do 25 de setembro, a Seleção Nacional cumpriu hoje mais uma sessão de treinos, tendo em vista o jogo da próxima sexta-feira à tarde, diante da Seleção Nacional do Senegal, para a jornada inaugural do Grupo J da fase de qualificação para a CAN Pamoja 2027. Grupo fechado, baterias já recarregadas. Agora, objetivo traçado, chegar, ver e vencer. Começar com uma vitória é o principal objetivo do conjunto moçambicano, que acredita que seja possível derrotar este campeão africano em título. Os jovens jogadores dizem que cada jogo é um jogo e a história poderá ser reescrita a favor dos moçambicanos, tendo em conta que 90 minutos são iguais para todos. O selecionador já também começou a trabalhar tática e tecnicamente. Os aspectos serão importantes a destacar ao longo desse encontro da próxima sexta-feira. Chiquinho Conde já também começa a trabalhar como vai abordar este Senegal com as ausências já anunciadas de Diogo Kalila e também Stanley Ratifou. Para substituir Kalila, há muitos candidatos, de acordo com o selecionador.
8: Kalila, porque tínhamos, normalmente convoco sempre dois jogadores para cada posição e depois tenho sempre o apanágio de convocar alguns jogadores que sejam polivalentes. Nós temos o Edson, que joga nas Caldas da Rainha, que no Aves jogava também a lateral direito, mas de qualquer forma não é aquela posição em que eu estou a pensar colocá-lo, mais a extremo. Mas temos o Bel e depois também temos o Oscar, que militam aqui no Moçambola e que têm toda a confiança porque fazem parte deste núcleo.
1: Selecionador Nacional de Futebol de Moçambique, Chiquinho Conde, e as alternativas para a ausência de Diogo Kalila, que está lesionado e que por isso falha este duplo confronto diante do Senegal e o Sudão nas duas primeiras jornadas da fase de qualificação para a Taça de África de Nações 2027.
0: Chicotada psicológica no Moçambola, Daoud Razak já não é treinador da União Desportiva de Songo. As motivações do rompimento do contrato são descritas pelo jornalista Momad Rafiki.
9: O não cumprimento de objetivos por parte do treinador Daoud Razak da União Desportiva de Songo força o rompimento do vínculo contratual com a equipa do Songo. Em causa está a não chegada à fase de grupos das Afrotaças e a não conquista da maior prova futebolística do país, Moçambola. Faltando apenas o terceiro e último objetivo, que é a conquista da Taça de Moçambique, onde os campeões nacionais estão na fase regional centro. O técnico Daoud Razak, depois de consentir a primeira derrota caseira no último fim de semana, frente ao Costa do Sol, despediu-se dos colegas da equipa técnica, estando em Maputo, para formalizar a sua saída ao nível mais alto da direção do clube. Na hora de sair, Razak deixou ficar críticas e aponta a falta de coesão interna.
10: O reflexo das coisas é sempre uma consequência daquilo que se faz. Os ambientes também não estão bons, é assim mesmo. Eu costumo dizer uma coisa, as equipas ganham jogos, as estruturas ganham campeonatos. E neste momento eu penso que está na altura de se organizar, porque fazer trabalho de casa, como já costumo dizer, se não for assim é muito complicado. Por isso eu penso que isso tudo são aspectos que pesam sempre. O futebol não é cair de céu as coisas. As coisas é uma consequência, organização. E quando a organização começa a falhar, tudo o resto vai começar a falhar.
9: Treinador Daud Razak despedido da liderança da equipa técnica dos campeões nacionais. De referir que Razak no ano transato conquistou a dobradinha, sendo Moçambola e a Taça de Moçambique, caso inédito, uma vez que o conjunto do Songo nunca havia conquistado a proeza. O técnico moçambicano deixa a equipa do Songo na 7ª posição da tabela classificativa com 25 pontos, contra 44 do líder Associação Black Bulls. Neste momento, a União Desportiva de Songo está a ser orientada por Vítor Matini, treinador adjunto de Daud Razak, que tem a tarefa de melhorar a tabela classificativa e conquistar a Taça de Moçambique, que é a segunda prova mais importante do país. Mohamed Rafik, Entad.
0: Continuamos a falar de futebol desta feita da equipa do Desportivo de Nacala, que terá apoio necessário durante a realização das partidas inseridas na fase zonal norte de apuramento ao Moçambola. Calisto Pedro.
11: O presidente do Conselho Municipal de Nacala garante apoio institucional e financeiro à equipa do Desportivo de Nacala, campeã provincial, para assegurar o sucesso na Polo Regional Norte de acesso ao Moçambola. Farouk Nuru falava este sábado no encerramento do Campeonato Nacional de Futebol da 2ª Divisão Fase Provincial, onde o já campeão da prova, Desportivo de Nacala, recebeu e goleou de forma copiosa a Associação Desportiva de Angos por 5 bolas sem concorrência. Nuru anotou que o objetivo é fortalecer o clube na disputa desta etapa derradeira rumo ao maior campeonato do futebol moçambicano. O Edil sublinhou a importância de ver Nacala novamente representada com duas equipas no Moçambola e afiançou que a Adelidade vai colaborar nas condições logísticas necessárias para a preparação dos jogos decisivos.
12: Para que próximo ano voltemos a ter dois clubes e em nome do Conselho Municipal queremos parabenizar
13: ao Executivo ou à direção do clube desportivo, mas também parabenizar os jogadores e não deixando os seus associados. E para nós é uma honra voltarmos a ter dois clubes no Moçambola. Como presidente do Conselho Municipal, vamos continuar a criar essa onda de apoio ao nosso clube para que próximo ano tenhamos dois clubes aonde?
11: Farouk Nuru, presidente do Conselho Municipal de Nacala. Com esta conquista ao nível provincial, o Desportivo de Nacala prepara-se agora para defrontar os campeões das províncias de Cabo Delgado e Niassa na fase regional, carregando as esperanças de toda a cidade num regresso triunfal ao Moçambola. A Remo Desporto, Calisto Pedro, Nampula.
0: A província de Manica prepara-se para a realização no próximo mês da formação de árbitros de futebol. Vasco Augusto.
14: A Associação Provincial de Futebol de Manica agendou para dia 15 de outubro próximo a realização do curso de árbitros da modalidade para fazer face às atividades da próxima época desportiva. Presentemente estão inscritos 20 candidatos dos 25 necessários para o arranque do curso de árbitros de futebol na província de Manica. Dos 20 candidatos inscritos, 7 são do sexo feminino, número encorajador para a integração do gênero na arbitragem. A informação foi avançada pelo secretário-geral da Associação Provincial de Futebol de Manica, Albertino Alberto.
15: Podemos falar de 20 cursandos, dentro deles 7 são do gênero feminino, então é um número muito, mas muito positivo. E isto a associação não conseguiu sozinho, senão a merecer da boa passagem da informação que a rádio tem feito com relação à divulgação do processo de candidatura para curso de arbitragem, uma vez que nós já temos conseguido fazer o inédito com relação ao curso do nível D, em que andávamos a passos de camalhão. Manica renove o seu gabinete técnico na matéria de arbitragem, porque nós precisamos de árbitros novos. Não podemos nos dar por satisfeitos pelo grupo que já temos, mas há necessidade de aumentarmos o número de árbitros para não sufocarmos o elenco de arbitragem que nós já temos. Eis a razão que nos meados do mês de outubro, conforme nós temos feito menção, tem que começar a formação de arbitragem.
14: Importa referir que recentemente a Associação Provincial de Futebol de Manica, em parceria com a Federação Moçambicana da Modalidade, formaram 39 treinadores de nível D da CAF. Vasco Augusto, em Chimoio.
0: Já em Cabo Delgado, a Associação Provincial de Futebol lança aviso à navegação. Cadre Buana.
1: A Associação Provincial de Futebol em Cabo Delgado avisa que continuará a ser implacável contra árbitros que adotem condutas desviantes de forma a proteger a integridade das competições e o bom nome da instituição. O pronunciamento foi expresso pelo respectivo presidente que tutela o futebol na província, dias depois de ter se registrado mais uma polémica alegadamente protagonizada pela equipa de arbitragem no jogo da última jornada do Campeonato Provincial entre Atlético de Montepeixe e Ferroviário de Pemba, onde o juiz principal assinala um penalti quase no fim a favor da equipa da casa, quando esta perdia por 2-1. Tal situação gerou confusão que permitiu que o jogo não chegasse ao fim. Frederico João afirmou que esteve a assistir ao jogo e não gostou do que viu e promete medidas duras caso se apure a culpabilidade do árbitro após o inquérito em curso.
16: Estou lembrando que com o mesmo árbitro tivemos 2 jogos que não terminaram. Então há alguma coisa que não está certa. Então não precisamos todos nós refletir e avaliar e, se possível, tomar uma decisão.
1: Na próxima época futebolística, a Associação Provincial de Futebol vai ser muito mais exigente na imparcialidade dos árbitros.
16: Não podemos ter um futebol sempre manchado com árbitros, e os árbitros não são os principais atores, deixam os jogadores aqui para disputar, apenas o árbitro está para facilitar o jogo, e tem que ser desta forma. Não vamos pactuar, vamos tentar também avaliar o desempenho dos árbitros nesta época e ver o que acontece para a próxima época, se vale a pena eles fazerem parte ou não.
1: Frederico João, presidente da Associação Provincial de Futebol em Cabo Delgado. Cadre Bana, em Pemba.
0: Terminou o último fim de semana a edição 2026 do Campeonato Nacional da 2ª Divisão Fase Provincial de Sofala, e o jornalista Felipe Jorge traz a seguir as peripécias da prova.
17: Do Pelado Apol, Testel do Pungue e Sena de Marromeu são os sobreviventes de Sofala. Foram 18 jornadas de futebol, de viagens longas, dias e noites de comboio, sol, poeira e pelados que testaram a resistência de jogadores, treinadores e dirigentes. Nos distritos da Beira, Nhamatanda e Marromeu, a bola rolou em diferentes condições, num campeonato marcado pela entrega das equipas e pela luta até a última jornada. No final, o Testel do Pungue escreveu o seu nome no topo da tabela classificativa, sagrando-se campeão invicto na fase nacional da 2ª Divisão de Futebol em Sofala, com 48 pontos. Uma campanha que coloca o histórico clube numa posição privilegiada, mas também representa o resultado de uma caminhada feita de sacrifício, disciplina e persistência. Atrás do campeão ficou o Sena de Marromeu, equipa que garantiu igualmente o passaporte para a fase de apuramento da região centro do país. É, portanto, Testel do Pungue e Sena de Marromeu que carregam agora as esperanças de Sofala na corrida pelo acesso ao principal escalão do futebol moçambicano. Mas antes da festa, houve estrada. Houve comboios atravessando longas distâncias, jogadores viajando de dia e de noite, campos pelados de Nhamatanda e Marromeu, e uma bola que, apesar das dificuldades, continuou a unir comunidades em torno do futebol. Em cada jornada, ficaram histórias de luta, vitórias, derrotas e sonhos alimentados por atletas que procuram fazer do futebol uma profissão, e pelas comunidades que continuam a acreditar nas suas equipas. Agora começa uma nova etapa. A fase nacional da 2ª Divisão ficou para trás. Testel do Pungue e Sena de Marromeu terão pela frente adversários da região centro, numa batalha onde já não estará apenas em causa a supremacia provincial, mas o sonho maior de chegar ao Moçambola do próximo ano. Para Sofala, são 2 representantes, 2 camisolas, 2 histórias e uma só ambição: levar o futebol da província mais longe, do pó dos pelados de Marromeu e Nhamatanda aos grandes palcos da competição nacional. O caminho continua, a bola muda de campo, os adversários serão outros, mas permanece a mesma vontade de vencer. O Testel do Pungue, campeão com 48 pontos, e Sena de Marromeu, os 2 sobreviventes de uma longa caminhada. Agora é tempo de preparar a próxima batalha, porque no futebol, quando termina uma jornada, começa sempre outra história. Um caloroso abraço de Felipe Jorge, a partir da cidade da Beira.
0: E por aqui termina o Magazine da Tarde desta terça-feira, 22 de setembro de 2026. Aceite as despedidas de Bernardo Salomão na sonorização e Manuel Chimeli na edição e apresentação. Boa tarde e até a próxima oportunidade.
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0: Está ligado, está desfeita também a conexão com a emissora de Rádio Moçambique na cidade de Inhambane. O relógio está a marcar 12 horas 22 minutos 34 segundos. Esta rádio também abraça aí o Manuel Chimel e Bernardo Salomão a partir da rádio. Onde já um gataguinane? Ora de sapato. 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São 12 horas 22 minutos 54 segundos. Tem mais notícia, mais novidades para acompanharmos. Uma das novidades que você vai ouvir agora, como quem diz. E pá, isto agora fica. Isto agora começa-me a fechar o meio campo, é o Jorge Paulino. Ele dá sempre um toque na grande área. Um toque na grande área é penalti. É, né? A sério, você vai ver quem está aí no quarto árbitro. E no quarto árbitro quem está. Quem entra em falta na grande área há sempre penalti.
1: É penalti. Não falha. E marca grande penalidade.
0: Quem está a falar é um árbitro. É um árbitro considerado mestre. Um árbitro considerado mestre, que eu de vez em quando vou ouvindo. E o mestre Mabunda, aqui está ele comigo. Olá, estás bem?
1: Está tudo bem, bem disposto. Resolvi vir fazer uma visita.
0: Ainda bem. Afinal de contas, eu estou visitado. Doente ou não, mas de qualquer das maneiras é sempre uma visita. Não só visitam os doentes. Mas também aqueles que estão à espera de um amigo.
1: Exato. É sempre importante.
0: Ora bem, mas este meu amigo, Mabunda, meu colega de trabalho, e ele vai fazendo a parada, de vez em quando vem a substituir-me aí à tarde, mas ele é o noturno. E esta coisa do ser noturno não quer dizer que seja da segurança, porque a segurança devia trabalhar à noite, né?
1: Eu, de princípio, muita gente pergunta, mas você sempre trabalha à noite? É segurança lá na rádio? Porque não tem dimensão.
0: Sim.
1: Há pessoas que estão aqui a fazer emissão ao longo da noite, de madrugada. A rádio não para.
0: A rádio não pode parar. Se a rádio parasse, também estava tudo muito mal. Mas e à noite, e nas noites, há sempre aquela apetência. Eu não sei se tu concordas comigo, mas que nas noites há sempre uma apetência de a gente estar mais aconchegada, mais, enfim, mais divertida, porque o indivíduo divertido durante o dia. No meu tempo havia matinés, havia quermesses, havia rifas, havia qualquer coisa assim, mas que era de tarde.
1: E
0: depois havia também matiné dançante.
1: Exato.
0: Começava-se a dançar à tarde.
1: Exato.
0: E chegava uma certa hora, parava-se. Mas no caso do meu amigo. noturno.
1: E nos dias de hoje isso já não existe.
0: Já não existem. E não existem porque
1: não existe dançante. Por essa razão que nós estamos com este projeto do baile 80-90.
0: 80-90! Eu não queria anunciar isto sem que tu próprio dissesses que era um baile. Este baile. A interpretação do baile, daqui a bocado já vamos conversar sobre isso. A interpretação do baile. Olha, aquele fulano está-me a dar um baile. Um baile? Baile porquê? Já estás a dançar? Ah, não. Aquele diz que vem amanhã, vem depois de amanhã para pagar qualquer coisa. Está-me a dar um baile. Mas o teu baile.
1: Ele usou a expressão baile,
0: mas este teu baile é um baile para acompanharmos, não é?
1: Exatamente.
2: Bom dia, estimados ouvintes.
0: Epá, isto agora, bom dia, estimados ouvintes, agora já é boa tarde. E agora nós, isto também está-me a dar um baile. Isto está com vontade de me dar um baile. Mas importante aqui é sabermos, então, esta realização do meu amigo Mabunda, que ele já não faz isso há muito tempo, aliás, faz regularmente, e quero manter aqui o selo dele. Este baile é baile. É exatamente.

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1: Isto não é um baile para dar baile. É baile. Mas que é verdadeiro, é, né? Que é verdadeiro.
2: Baile para arriscar o chão.
1: É? É para arriscar o chão. Uhum. Então, e nesta coisa do arriscar o chão, com gente e música antiga, para gente de bom
2: de
1: gosto.
2: De bom gosto.
1: Exato.
2: Portanto, mas é mais ou menos aquilo que tens dito aqui nas nossas emissões. Agora vamos fazer ao vivo.
1: Ao vivo.
2: Esta é a segunda edição. Fizemos no ano passado a primeira edição.
1: Exato. Uhum. E isto vai acontecer onde?
2: Isto vai acontecer no Complexo Varanda, no bairro 1º de Maio. Está previsto para as 17 horas, um pouco após o jogo dos Mambas, né? Inicialmente estava previsto para as 15, mas como temos jogo dos Mambas na sexta-feira, dia 25, então o baile passou para as 17 horas. Mas mesmo assim vamos criar condições para quem chegar mais cedo acompanhar o jogo dos Mambas no local.
1: Vai ter ali uma tela para acompanhar-se o jogo.
2: E,
1: né?
2: Exatamente.
1: E ninguém sai, independentemente do resultado.
2: Ninguém sai. Depois fazemos a festa, abrimos o baile, vamos contar com alguns profissionais daqui da rádio como os nossos convidados e um leque dos nossos ouvintes que acompanham as suas emissões, as minhas, que gostam da música antiga.
1: As nossas emissões?
2: Exatamente. E gostam da música antiga e vão reviver aqueles momentos que tiveram na infância, na adolescência.
1: É preciso atualizar-nos.
2: Exatamente,
1: né? É preciso
2: exatamente.
1: Refrescarmos a memória, né? E é preciso refrescar. Mas como é que surgiu essa ideia de tu cresces?
2: Bem, o baile surgiu através do programa 80-90, que é um programa que passa sobretudo no período noturno, que traz muita música antiga, aquelas músicas que as discotecas tocavam, as rádios tocavam nos tempos, exato, que nos dias de hoje já não se tocam. Portanto, já não há nenhuma discoteca onde dá a oportunidade de você ouvir um Roberto Carlos, um Lindomar Castilho. Já não acontece. Então, eu tive essa ideia de primeiro criar este programa. De seguida, comecei a ver, olha, os mais velhos já não saem ultimamente para dar o gosto no pé, acompanhado com a sua esposa ou esposa.
1: A sair à procura de quê?
2: Exatamente.
1: A sair à procura de quê? É a pergunta que se faz, não é?
2: Exatamente.
1: Mas eu vou para onde? Fazer o quê? Eu vou sair para me chatear? para ser complicado? Então, mas é preciso, efetivamente, esta iniciativa tua, que eu louvo perfeitamente, e há muita gente que está interessada em participar neste.
2: Muita gente está interessada. Vem pessoas de Inhambane. Nós estivemos em Inhambane, também fizemos o baile na Machiche, no Clube de Esportes Nova Aliança. Agora vem pessoas da Machiche para cá,
1: e
2: gostaram.
1: Chamar.
2: E este baile também vai acontecer também em Lixinga, só não temos ainda a data prevista. Mas vai acontecer em Lixinga, vai acontecer na Zambésia, em Quilimane. Vamos a Quilimane.
1: Epá, essa parte eu não ouvi bem.
2: Ah, é verdade.
1: Eu não
2: vamos
1: ouvi
2: à sua terra natal. Então, a ideia é de ser um evento a nível nacional.
1: Sim, senhora, boa ideia.
2: E uma vez por ano, levamos a festa para um canto do nosso país e pormos os mais velhos a dançar, reviverem o passado.
1: E os mais velhos já estão aí distorcidos. Mas é preciso ir dançar, é preciso ir ao baile.
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1: Não nós estamos a celebrar sempre esta possibilidade de puros madonas, não é? Tu te chamaste madonas.
2: Os madonas arriscaram o chão.
1: Os madonas arriscaram o chão. Eu não sei se ainda têm força nos nibodos.
2: Alguns sim.
1: Nibodos, sabes o que quer dizer nibodos?
2: Não, não, não.
1: Nibodos é o joelho.
2: Muito bem.
1: Nhassibui é essa bolinha que tens aqui debaixo do joelho, né? E disse que vai exibir os nhassibuis e os nibodos. Mas isso tudo recriado, recriado. Tu falaste aqui nesta coisa que vai haver uma palestra.
2: Sim, vai haver uma palestra.
1: Podes atender.
2: Vai haver uma palestra. Já estão a ligar.
1: Já estão a ligar. Mas atende enquanto o Orlando Dias. Orlando Dias também está aqui em Peakline. Orlando Dias também é antigo, mas bom. Então...

0: Ele volta sempre, ele volta neste baile. Há de voltar, há de voltar. Isso é desabafo, e os desabafos do antigamente eram desabafos que não culminavam na violência. Mas era que exteriorizar o seu sentimento, falando, dizendo que a partir de agora eu já não volto mais. Quem cantou foi o Orlando Dias. E o Orlando Anselmo está a ouvir-me. Orlando Anselmo, Rosinha e as meninas também. As meninas e a neta. Ora bem, esta coisa desta aproximação neste baile é um baile que grande parte dos nossos amigos ouvintes ouviram agora, que vai haver Emílio Mabunda. Ele já arrancou com esta iniciativa, já passa algum tempo e está a estender. Primeira iniciativa, valeu uma coisa?
1: Valeu. Tivemos lá uma participação significativa dos ouvintes. Estivemos também com o nosso diretor do canal, o Fernando Silvano, esteve lá, e alguns profissionais da rádio. Desta feita também vamos trazer outros que no ano passado não estiveram connosco. Por exemplo, o Jamal, o nosso convidado, vai estar connosco. Contamos também ter a presença do nosso antigo diretor, Zé Durbeck. Essa palestra que estamos a falar é no sentido de ouvirmos a história dos mentores que criaram este canal, os pensadores que tiveram a ideia de criar um canal de desporto na Rádio Moçambique. Então nós queremos trazer essa história.
0: A refrescar a memória.
1: Exatamente. Antes de darmos o gosto no pé. Uma pequena conversa, um pequeno debate. E depois, olha, temos o buffet, vai ser o jantar, no princípio era para o almoço, mas por causa do jogo dos Mambas, teremos o buffet para o jantar.
0: Se for vitória para os Mambas,
1: olha, melhor
0: começamos,
1: ainda.
0: Começamos a almoçar e jantar.
1: Podemos
0: e se não for,
1: bônus, né? Se não for, vamos ter o seu jantar.
0: Ou arriscar o pé, né?
1: É mais ou menos isso. E depois vamos ficar lá. Como dizem alguns ouvintes, ontem já diziam, vamos furar o varanda, vamos riscar o chão até furar o varanda.
0: Mas o varanda fica onde?
1: O varanda fica no bairro 1º de Maio, no município da Matola. Para quem vem do Benfica, passa Benfica, vai à Zona Verde. Da Zona Verde passa para Djavela. Djavela é o 1º de Maio. É um bairro muito famoso e que a facilidade
0: De acesso,
1: sim. E o complexo varanda está mesmo próximo à esquadra do...
0: Então há proteção também.
1: Exatamente. Tem um local fácil de acesso.
0: Grande motivo para as pessoas irem com segurança, não é?
1: E outro dado importante é que dispõe de um parque de estacionamento. Os carros estão seguros
0: Exatamente, então os parques estão seguros. O relógio também está a marcar 12:38:10. Estamos na conversa com o Emílio Mabunda. E isto tudo a propósito. Tudo isto tem a ver com aquilo que vai acontecer.
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0: Grande motivo para discutirmos e encontrarmos consensos. Às vezes os casais desfasados, não é? Casais desfasados. Ora bem, que disse, não, casal desfasado. Casal desfasado, o que é isto? Ah, não, quando os pés não combinam. Quando os pés não combinam, isto na hora do baile. Na hora do baile fica tudo combinado, né? Fica tudo combinado. Saem de lá todos unidos e provavelmente virão outros filhos, se calhar, não sei.
1: É aquilo que se espera, é mesmo para...
0: Mas é para unir e distrair
1: as mentes.
0: Sim, desarmar as mentes.
1: Exatamente.
0: E caminharmos no bom sentido.
1: Há muito tempo que os casais não saem, porque se vão às discotecas atuais, a música é jovem.
0: A música não tem nada a ver com
1: isso. O ambiente é muito agressivo. Sim. Os mais velhos não. Agora lá nós criamos condições, vamos ter duas tendas montadas, uma... em que vamos ter as mesas ornamentadas para onde os nossos madodas vão se acomodar para o jantar, e vamos ter uma tenda que vamos ter o lounge, né? Desmontado, onde vamos ter a tela aí para acompanhar o jogo e também para quem puder estar lá a descansar, a ouvir muita música antiga,
0: vai
1: estar acomodado lá. Portanto, é um ambiente clássico, você pode sair, deixar os seus pertences na mesa, ninguém toca, porque toda a gente é gente adulta, não entra, gente não entra na geração de 2000, como eu tenho dito.
0: Não, mas gente adulta é gente adulta, né? Gente adulta não passa cartões de visita quando o senhor fulano de tal for o WC. Depois diga para mim, não há disso. Mabunda, eu convidei-te para estares aqui comigo, para deixares tudo aquilo que vai ser este baile. Este baile é a segunda
1: edição.
0: É a segunda edição. É uma segunda edição que promete depois dar seguimento. Isso vai acontecer num dia bonito, um dia para 25 de setembro, não é?
1: Dia feriado.
0: Um dia feriado, um dia que vamos ter também um alongar do fim de semana. Vamos ter um grande motivo. Tu aí, neste dia, estás dispensado de fazer a locução, não é? Ou vais fazer lá?
1: Bem, a ideia era de fazermos algumas entradas em direto para a emissão. Eu não sei se depois o diretor vai dar o aval final, como é que isso será. Porque a ideia é de termos lá o nosso colega, o Carlos Langa, para ser a ponte.
0: Ele vai
1: ouvir alguns madodas. E seria bom se tivéssemos
0: alguma coisa. Se houvesse essa possibilidade. Acho que vai haver essa possibilidade. Há sempre uma possibilidade. E quando há sempre uma possibilidade, há sempre outra possibilidade. É deixar ao teu critério o que é que tu desejarias que fosse a participação dos convidados, de gente que está a acompanhar a transmissão do canal desportivo de rádio e ir para este baile.
1: Bem, eu estou cá mesmo que era em jeito de convidar a todos. Eu tenho, como todos sabemos, que tens também o seu leque de ouvintes que gostam da música antiga. E seria importante, de fato, eu também passar por este espaço, que era para dar a conhecer o evento, que é para ver se eles juntam-se a nós, uma maneira de virmos reviver o passado, ouvir essas músicas antigas, que nos dias de hoje já não é fácil termos um espaço e estarmos a dançar as mesmas músicas. Então, era um jeito de convidar a eles também a aproximarem-se a nós, juntarem-se a nós nesta segunda edição do baile. Os números estão aí, para quem quiser fazer a sua reserva, pode
0: mas
1: fazer.
0: Mas podes repetir?
1: Através dos números 84-39-29-501, repito, 84-39-29-501. 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Através desses números pode fazer a reserva para o evento ou no local também terá a possibilidade de adquirir o bilhete e estar lá connosco e fazermos a festa. Olha, se os Mambas vencerem, é uma festa dupla.
0: Ora caso bem,
1: não,
0: ora
1: vamos
0: bem.
1: Nós.
0: Também, mas qualquer por morrer numa andorinha também não acaba por uma vez.
1: É
0: e quando já vem de hábitos.
1: É verdade. E também uma oportunidade de conhecerem as grandes estrelas da rádio, os fazedores da rádio, como por exemplo o António Jamal, que vai estar connosco, o Zé Durbeck, é uma grande lenda daqui da comunicação, é um dos nossos convidados, o Castro Jorge. Vamos por a trazer o elenco da rádio, estarem lá perto e vocês podem conhecer, conversar com essas estrelas e conhecerem um pouco mais do dia-a-dia deles.
0: Sim, senhora. Emílio Mabunda, aquele homem que é considerado mestre, né?
1: Eu
0: mestre
1: na colírica.
0: Não, mas deixa estar.
1: Mestre seriam vocês os mais velhos, mais antigos de rádio, que têm mais bagagem. Mas eles apelidaram mestre.
0: Mas conceito de mestre não é maldade, não é ofensivo. É uma coisa que é diferente de chamar doutor fulano. E as pessoas às vezes dizem, quem fala disso lá? Ah, não, aqui fala doutor fulano. Não, você é considerado mestre. Você é considerado doutor. Você é considerado qualquer coisa que seja. Mas não é a própria pessoa que diz que eu sou. Cai no ridículo. Mabunda, para ti, para a tua família, o que é que te... tu gostarias de deixar, porque tu fazeres esta realização toda, tens apoios, né? Tens apoios familiares, tens gente amiga que está contigo, está o Colin que está a ouvir agora.
1: O Colin, o menino que sempre procurou estar, porque ele gosta da música, ele é DJ, e eu recebi-lo de coração, ele é um menino deficiente, como conheço, e tem essa oportunidade. Tenho uma empresa de eventos e dei-lhe essa possibilidade dele ser DJ também, toca para festas infantis, agora já toca mesmo para festas de adultos, música antiga.
0: Exato.
1: Tem um menino que está comigo lá. E eu trabalho sobretudo com a minha esposa, que ela é que é.
0: Como é que chama a senhora, a esposa?
1: Da ornamentação, é Renalda. Renalda. Então ela é que faz.
0: Ela não esteve naquela transmissão que nós fizemos num campo.
1: Sim, qualquer. ela esteve em frente daquilo tudo.
0: Eu sabia, por isso correu bem.
1: Então, trabalhamos sempre os dois.
0: Em equipa.
1: Faz a
0: ornamentação. Dona
1: Renalda.
0: Dona Renalda. Então, Dona Renalda, tem um beijinho aqui do nosso amigo. O nosso amigo, que é seu, acima de tudo, o seu príncipe. O seu príncipe, que é o nosso amigo. Há muita gente vai começar a... Afinal de contas, o nosso amigo e mínimo a bunda já está amarrado.
1: Bastante tempo.
0: Está bem. Mas está tudo tranquilo, está tudo. A última palavra é contigo, né? Se quiseres.
1: Bem, só para uma vez mais pedir a todos os ouvintes, aqueles que puderem estarem connosco, venham divertir-se connosco, venham conversar connosco sobre o desporto. Nessa altura estaremos a fazer já os comentários do jogo dos Mambas. Se nos correr bem, olha melhor
0: sim,
1: ainda.
0: Sim.
1: Se caso não.
0: E se correr mal também, podemos falar.
1: Mas, sim, vamos ter as eleições, aquilo que nos correu mal para o próximo jogo. São dois jogos no solo pátrio.
0: Portanto, sim. Temos chance.
1: Temos tudo a nosso favor. Sim, dependemos de nós. Então vamos conversar isso e mais outras coisas sobre o Moçambola, sobre a música. É um ambiente mesmo clássico, como eu tenho dito, em que damos a oportunidade dos mais velhos reviverem o passado.
0: E darem o gosto ao pé, né?
1: E darem o gosto ao pé.
0: E na outra palavra,

0: 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Estão a faltar 10 minutos para as 13. O São Salvador para o Barcelona de Carvalho. Ora bem, estenderam também a intenção, boa intenção, para o baile dos Madores, né? Emílio Mabunda criar essa possibilidade para 25, porque joga os mambas. E numa data histórica, 25 de setembro, Rádio dos Campeões, a 15931. 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Você aqui, ao ligar para este dia 22 de setembro 2026, com a previsão do estado de tempo para conhecer. A previsão do estado de tempo. Anda aqui, fala comigo. Zafanias Kisiko, fala aí.
1: Previsão do estado de tempo para hoje, terça-feira 22 de setembro de 2026. Para a região sul do país, espera-se céu pouco nublado, localmente nublado, possibilidade de chuvas fracas locais e vento de sueste fraco moderado, soprando por vezes com rajadas locais. E para as regiões centro e norte, espera-se céu pouco nublado, localmente muito nublado, possibilidade de chuvas fracas localmente moderadas e vento de sueste a nordeste fraco moderado. Temperaturas máximas previstas em graus Celsius. Tete com máxima de 34, Quelimane e Nampula 31, Beira e Pemba 30, Maputo, Xaxai, Nhambane e Vilanculo 28 e, por último, Chimoio e Lixinga com máximas de 27.
0: Exatamente, olha, máxima Chimoio e Lixinga para 27. Está-se bem, está-se bem, ora nem mais. Esta rádio é a sua, é uma rádio que também convida você a participar neste baile, é a segunda edição. Exatamente, então, e os mais velhos têm que saber viver, sério. Sair do sofá e ir andando, ouvir um bocado de barulho, mas equilibrado, e depois rascar o chão, pois é claro, é este baile que vai acontecer assim.
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1: Nesta altura, 12h53, já faltarem 7 minutos para as 13. Esta rada é sua, mas saber viver é uma coisa bonita, sério. E a vida, quando nós descobrimos que ela é só uma. Então vamos lá, viver a vida como deve ser, porque ela é só uma. A sério? 12h53. 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É para terça-feira. Vai lá, amigo. Descomprimir, descomprimir e desarmar a mente.

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Você está ligado. Você está a ganhar. Era a viver a vida, amigo.

0: Grande abraço para o senhor engenheiro Bonifácio da Conceição. Senhora Dona Susana.
1: Cacha!
0: Está ligado, está ligado. Boca fechada, a mosca não entra. Pois é, claro. Então, 2 minutos para as 13. 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Muita gente diz assim, mas a vida é só uma, pois é, claro. Então, você não pode ter duas, não pode ser, não pode ter também 7 vidas. Senão você fica com um gato. O gato não de beleza, não é? O gato aquilo carinhosamente dito pelas senhoras, aquilo tem um gato. É um gato, não fez. Como que é? Fazer as unhas. Como é que se diz? Nada. Esta senhora está a dizer que eu sou um garoto maroto. Eu? Garoto maroto? A sério?
2: Você faz de conta.
0: Manicure. Eu não. Não faço manicure.
2: Perdão.
0: Também não sou um gato.
2: Mas depois há...
0: Eu também não sou um garoto maroto. Quem pensa assim é Alcione.

Nesta altura o relógio está a marcar 13 horas 3 minutos 9 segundos. Este é o Flight Deck número 6, já é o período número 2, é para 22, é de setembro 20, 26 para 28 graus. 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Você pensa que eu sou um garoto, maroto, nada, está quieto, quem disse não fui eu. E quem sente também é quem analisa ao contrário. E às vezes a ver-se ao espelho. Exatamente, não é o meu caso, porque o meu caso é este. O que é que você acha? Bebeu, comeu, viu e vazou. É muita gente a fazer assim um alinhamento para o fim de semana longo. 13 horas 3, 59. 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

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À 15. Flight Deck número 6, período número 2, para 22. Para 28 graus em máxima prevista para hoje. 3, 6. Ora, nem mais.

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vale sempre, principalmente nessas alturas. Hoje ainda é terça-feira. Você já está a perspectivar um fim de semana longo. 3h08. Eu já tive aqui Emílio e Mabunda a convidar-vos para o baile. Comeu, bebeu, divertiu-se. Para os mais velhos. E a juventude tem que aprender. A juventude tem que aprender também.

Está ligado, está ligado. São 13 horas 9 minutos, 12 segundos. Esta rádio já trouxe aqui informação sobre a previsão do estado do tempo. Fora disso, também já tivemos aqui o Castro António Jorge arrancava para o período número 2, canal esportivo de rádio, exatamente com o bloco de notícias. Rigoberto Chissano, depois do Fernando Silvano ter arrancado com a campanha a caminho do Mundial. Qatar, exatamente. Depois fizemos aqui a junção com o Rigoberto Chissano na cidade da Matola, onde ele picou até às 11. É uma rádio que também teve às 11 horas depois do término do contacto com o Rigoberto Chissano. Inácio Bernardo, convidado do Castro Jorge aqui no Flight Deck número 6. É uma rádio que já picou às 12 horas e 2 minutos para o Bernardo Salomão e o Manuel Chimel para o Magazine, a partir do emissor de rádio Moçambique na cidade de Inhambane. E a cidade de Inhambane, um grande abraço. 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Só nesta altura, 13, 10 minutos, tem noticiário, às 14. 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Mas falando da conversa que eu tive com o Mabunda, a dizer que os madodas foi o termo que ele utilizou, né? Diferente dos cotas, mas dá o mesmo sentido. Madoda e os cotas têm a possibilidade de riscar o chão no dia 25. Exatamente. Na varanda vão fazer aí qualquer coisa. Não furem a varanda, mas de qualquer das maneiras vai ser assim a possibilidade de riscar o chão. Desta forma. Vai lá! A 15, na comunicação diferente, em manga de camisa para 28 graus. Faca bom para Michel Martini. Inácio Bernardo, um grande abraço para ti e família. Com a possibilidade de também arriscar o chão. Vai lá, vamos lá.

Tá ligado, tá ligado. Mas daqui, olha, senhora Dona Esperança Mangás. E Mário, olha, Mário. Vamos embora. Michel Martelly. Para Vacabum. 3-12-39. Sim, devagar, devagar, devagar. Quem não quer a coisa, vai.

grande abraço para todos os Simpuras. Simpura são os alfaiates. Estão na fiada da zona do Chipamarina. Todos eles ouvirem o canal esportivo da rádio, cada um com o volume mais alto. 13, 15 minutos. Obrigado pelo carinho e pela preferência.

Maninita tem Xai Xai. Ouvir o canal desportivo da rádio, ela vai buscar a frequência modulada anos 88, 0 FM. João Carregal Ferreira e a Graça, também ligados na bomba, combustível, 13:16. É uma terça-feira, 22, para 28 graus.

Tchumizade, um grande abraço. Um grande abraço para todos quando residem no Tchumizade. Tchumeno 1. Jeremias, olá, viva, bom dia. Agora é boa tarde, fica sempre assim um bom dia espalhado por vários períodos. Boa tarde e à noite, não é? Pois é, claro. Michel Martelly, Vaca Bom. Rádio que não é melhor, mas é diferente. Estendo também a minha intenção para Tchumeno 2. Queen Village. Quem está no Queen Village? Um grande abraço. Jojo Macaba. E a Dona Carla. Olá, viva. Boa tarde, boa tarde. Boa tarde desta rádio também. Abraço aqueles mais calmosos, mais tranquilos, é certo? Sim, sim, sim, sim. Tá tudo, nós está junto, nós está junto, nós está junto. A low profile, low profile. De forma diferente. Na esperança que esteja tudo perfeito. 13 horas 18, 22 segundos. Há 15. Boa tarde, bom apetite. Se for o caso, bom descanso. Há 15.

A 15, terça-feira, 22 de setembro 2026.

Há 15, 931 FM, 13 horas 26 minutos 26 segundos. 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Boa tarde, bom apetite. Se for o caso, bom descanso. Você é um campeão.

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Por isso, guarde bem este diamante. Agradeço imenso pelo carinho da audiência. Muito obrigado.

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Você, ao ligar, já está a ganhar. Fica sempre com uma potência de fazer um poemazinho. Você não acha? A sério? 13 horas 35, tem noticiários, 14. Pelo carinho da audiência, muito obrigado.

0: Há muita gente que tem jeito para fazer poemas, pois é, claro, não é? Ora nem mais. Eu recordando com saudade do Ilho do Lobo, fica sempre uma saudade de lembrarmos também o comandante Manuel Zacarias. Voava um Boeing 737 das linhas Oiares de Moçambique e também fazia o longo curso Maputo-Boston. Você está ligado à rádio dos campeões? Olha, dentro desta coisa de fazer poesia. Dona Terezinha, está-me a ouvir? Ora bem, fica sempre a saudade e um beijinho. Fica sempre um beijinho, fica também outra lembrança para o... Isto também não tira-me de concentração. O nosso amigo está em permanência ligado ao canal esportivo da rádio. Jorge Paulino, já percebi. E então, são nesta altura 13:42 minutos e 10 segundos. E cada um de nós... A sério, mas escrevam isso. Isso que já pode fazer poesia. E pode ter enquadramento também, né? Pode ter também enquadramento. Cada um de nós tem segredo escondido no fundo do seu coração. É mentira? Não é? A sério, cada um de nós tem este segredo escondido no coração. Eu não estou a fazer poema. A sério, mas eu sinto que também eu tenho muitos segredos escondidos no fundo do coração. E às vezes... A timidez não deixa expressar este segredo. É, não é? Você fica tímido, você quer falar e... Quer e não quer, quer. Fica assim entre as 9 e as 10, não é? Ah, sério? Eu não falo, não penso sozinho. Muita gente também pensa e sente assim. Você também, me está a ouvir. E esse nosso amigo Jorge Paulino, ele está em permanência... A picar-me, porque ele também tem esse segredo, no fundo do coração. Um dia disse, ele vai-me dizer. Se calhar não a mim, mas a cara à metade dele. E neste momento o relógio está a dizer que são 13 melhor. Fica assim escrito. 13 horas, 43 minutos, 29 segundos. Sério. Mas aquilo que eu acabei de dizer é efetivamente aquilo que acontece em cada um de nós. Nós temos um segredo escondido no fundo do coração. E às vezes a timidez não deixa expressar este segredo. É mentira? Você vai ter a confirmação. 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

Tá ligado? Sentimento. Sentimento quando está escondido e você fica com receio de exteriorizar este mesmo segredo. Mas é normal. É normal que quando um

mulheres. O que é que você acha? 13 horas e 48 minutos. Fala aí, fala a verdade. Ora, ora bem, vai, vai, vai, vai lá. Winaman, love is uma. De qualquer que seja o jeito, de qualquer que seja a forma. A man loves a woman. 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

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E quando um homem ama uma mulher, manifesta-se de várias formas, não é? Exato.

0: exatamente. Uma das formas é esta.
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0: Ora bem, ora nem mais, ora nem mais.
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5 minutos para as 14, Dom Matimbe, serviço redatorial do Canal Desportivo da Rádio, vai assinar o bloco das 14. Mas estas coisas, as coisas bonitas, as coisas sentimentais, as coisas, as boas práticas, como era antigamente, como eu fui habituado, como eu fui crescendo, né? Você tem falado com o seu filho? Tem explicado, tem. Precisa conversar, transmitir as boas maneiras, a sério. Falar com o seu filho.

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Ouro fofoqueiro. Para dia 22 de setembro, 2026, para 28 graus.

0: caiu na lei.
1: Tá certo como tá certa a hora. Mas estas palavras bonitas têm que ser transmitidas para a gente que é próxima. A gente que é próxima. Você também é meu próximo. Você está próximo de mim. Você está a ouvir o canal desportivo da rádio numa altura que o tic-tac no seu relógio, os ponteiros avançam, nós enfermamos, são 14 horas. Eu quero acreditar que dentro de uma hora os mambinhas sub-20 vão descer ao relevado do Black Bull, no Two Man. Confirmas esta notícia? Eu quero perguntar aqui ao meu amigo Adão Matim. Adão Matim, então daqui a uma hora vai ser exatamente assim? Daqui a uma hora os mambinhas sub-20 vão descer ao relevado do Black Bull? Certeza? Confirmas?
2: Olá, mambinhas sub-20 descem dentro de uma hora ao relevado principal da Black Bull em busca de uma vitória por números gordos para almejar a qualificação à Copa Africana de Nações do próximo ano. O oponente é a Congêner das Maurícias, última colocada do Grupo A. Do outro lado do muro, à mesma hora, 15 encontram-se Namíbia e Seychelles. A Namíbia tem 6 pontos e as Seychelles 3, tal como Moçambique. De Xaxai, chega uma opinião especializada.
3: O antigo treinador do Desportivo de Tavan, na cidade de Xaxai, em Gaza, Gil Bila, diz que os mambinhas precisam de uma concentração máxima para assegurar uma vitória folgada no jogo diante das Maurícias na Taça Cusafa, capital para as contas de apuramento ao Cande Sub-20. Gil Bila explica que, apesar das contas serem difíceis, pois a nossa seleção depende de terceiros, o mais importante neste momento é a vitória e esperar pelo desfecho dos outros jogos. Segundo Bila, será determinante o dedo do treinador para evitar a pressão sobre os jogadores, dada a pertinência de vencer o jogo.
4: É difícil entender que se o adversário entra de igual forma como nós entramos, nós precisamos reduzir um bocadinho, dar um bocadinho de espaço, mas conseguimos o espaço de como nós pressionamos para garantirmos a linha da frente. Então, são vários cenários. O nervosismo vai contar um bocadinho do jogador. É preciso conter um bocadinho esta parte. Perceber é que esperamos, nós estaremos a jogar bem à direita, vamos jogar bem à esquerda, vamos jogar bem à defesa, vamos jogar bem na zona ofensiva. É preciso que perceba-se estes momentos todos.
3: Antigo treinador do Desportivo de Tavan, na cidade de Xaxai, em Gaza, Gil Bila, e as premissas para a vitória dos mambinhas de sub-20 frente às Maurícias e que pode ditar o apuramento ao cano da categoria. RM Desporto, Francisco Nelson, em Xaxai.
2: E os mais velhos trabalham a sério, visando o confronto com o campeão africano e mundialista Senegal. Chiquinho Conde já tem à disposição Jenny Katamu e Bruno Langa. Hoje, a Moçambola, União Desportiva de Songo Machacane, acertam a 20ª jornada. O jogo é no estádio 27 de novembro, na Vila do Songo, pelas 14 horas e 45 minutos. O jogo de hoje vai marcar a estreia de Vitor Matini no comando técnico dos hidroelétricos, isto na condição de interino Daoud Razak saiu.
5: Na hora de sair, Razak deixou ficar críticas e aponta a falta de coesão interna.
6: O reflexo das coisas é sempre uma consequência daquilo que se faz. Os ambientes também não estão bons, é assim mesmo. Eu costumo dizer uma coisa, as equipas ganham jogos, as estruturas ganham campeonatos. E neste momento eu penso que está na altura de se organizar, porque fazer trabalho de casa, que já costumo dizer, se não for assim é muito complicado. Por isso eu penso que isso tudo são aspectos que pesam sempre. O futebol não é cair de céu as coisas é uma consequência da organização, e quando a organização começa a falhar, tudo o resto vai começar a falhar.
5: Treinador Daoud Razak despedido da liderança da equipa técnica dos campeões nacionais. De referir que Razak no ano transato conquistou a dobradinha, sendo o Moçambola e a Taça de Moçambique, caso inédito, uma vez que o conjunto do Songo nunca havia conquistado a proeza. O técnico moçambicano deixa a equipa do Songo na 7ª posição da tabela classificativa com 25 pontos, contra 44 do líder Associação Black Bulls. Neste momento, a União Desportiva de Songo está a ser orientada por Vítor Matini, treinador adjunto de Daoud Razak, que tem a tarefa de melhorar a tabela classificativa e conquistar a Taça de Moçambique, que é a segunda prova mais importante do país. Mohamed Rafik, Entad.
2: Machacane e Ferro Verde Maputo discutem a partir das 18 horas a vaga que resta na final da Liga Nacional de Basquetebol Sénior Masculino. Quem vencer, encontra o Ferro Verde da Beira.
7: O Ferro
0: Ferroviário da Beira qualificou-se esta segunda-feira para a final da Liga Nacional de Basquetebol e de Seniores Masculinos, após o segundo triunfo frente à Costa do Sol pela marca de 59-56. Último sábado, no arranque dos playoffs, a equipa locomotiva do Chiveve venceu os Canarinhos da capital do país por 80-79. Na final, o Ferro Velho da Beira deverá defrontar o Machaquene ou Ferro Velho de Maputo, equipas empatadas no outro playoff desta meia-final desta competição de basquetebol, sendo que a equipa tricolor da capital do país empatou o playoff vencendo esta segunda-feira por 63-48. Os locomotivos da capital do país venceram o playoff inicial último sábado por 78-61.
2: Empate absoluto no despique entre Machaquene e Ferroviário da Beira. Quem desatar o nó encontra o campeão Ferroviário da Beira para um playoff a melhor de 5 jogos.
1: Está terminado o bloco das 14 horas, exatamente assinado com cerca de 5 minutos, 5 segundos, pelo Adão Matimbe, serviço redatorial do canal esportivo da rádio. E são tantas coisas que nós fazemos aqui na rádio, né? Exatamente, são tantas coisas. É como marca também a vida. Esta rádio abriu com o bloco de notícias. Castro Jorge foi quem arrancou às 10 horas, em início deste período número 2, canal esportivo da rádio. Depois o Fernando Silvan. Fernando Silvan no caminho do Mundial Qatar, exatamente. O Fernando Silvan assinou e foi acompanhado no cronómetro pelo Sidónio Pires. E aqui nesta rádio, depois eu fiz a conexão com o emissor de rádio Moçambique, na cidade de Matola, onde quem respondeu foi Rigoberto Chissano, até às 11. Porque havia sempre uma manga entre as 11 e 12. Castro António Jorge convidou o professor Inácio Bernardo. E foi uma conversa interessante, uma conversa de gente que sabe o que é que está a dizer, exatamente. Inácio Bernardo também. E eu aproveitei o momento, me dá saudades com o Inácio Bernardo, pois é, claro, está com muito bom aspecto. É um conhecedor, isso eu falo com quem sabe. Aqui na Rádio dos Campeões também é assim. E nós não pescamos, nós convidamos gente que sabe o que diz, porque há muita gente que fala e não diz nada. Mas foi uma conversa interessante e você vai acompanhar em repetição, pois é claro que o Castro António Jorge vai fazer a recuperação desta conversa. Interessante. Aqui nesta rádio, é uma rádio que não é melhor, mas há a diferença desta rádio, é que também em manga de camisa trouxemos aqui a nossa amiga Adão Matimbe para o bloco de notícias das 14 horas. Eu já vos tinha dito que já tinha picado a cidade de Inhamban para o Magazine Desportivo, e o Magazine Desportivo foi transmitido em cadeia com toda a rede dos emissores em FM, reforçados na onda média nos 738 metros e no mundo para o site www.rm.co.mz. Quem assinou foi o Manuel Chimel e o Bernardo Salomão. Você está ligado? E são tantas coisas que nós fazemos. É sério. São tantas coisas, como são tantos ouvintes que nos estão a acompanhar. Ponta Douro, Xaxai, Climane, Chimoio, Tete, Lixinga, Pemba, Bilene, Maputo, Cidade e Província, Nampula, Inhambane, Baramocuba. Esta rádio está a ser ouvida e a Lisboa. Lisboa está com bom tempo. Olha a Patrícia, a Jamia está ligada, olha o Carimo também, vocês estão com 34 graus, aí para Lisboa está com 34 graus, está tudo bonito, não está junto, e em Tete está perigoso, Tete também está perigoso, está para a frequência modulada nos 88.5 FM, são tantas coisas. Ângela Menezes, o que é que tu achas? Não são tantas coisas? E são.
7: São tantas coisas.
1: Ora bem, ora nem mais.
7: Nós sabemos o que envolve o sentimento.
1: Há 15.

0: você.
1: Por essa razão, Karun Vali diz assim: olá então, muito bom dia. Você tá ligado? São tantas coisas. Ora bem, tá tudo tranquilo. Nós tá junto, nós tá junto. 14, 12 minutos, 30 segundos, Rádio dos Campeões. Piquei para a senhora dona Ângela Menezes, está em tete na frequência modulada nos 88.5 FM. Boa tarde, bom descanso, bom apetite, se for o caso. Então, quando acabar, digam lá. Olá então, muito boa tarde. Você está ligado? Olha para Jobbeck, para a República da África do Sul. Sente-se assim, assim? A sério? Para a África do Sul está tranquilo, não é? É muita gente a embarcar a uma companhia de transportes que está a fazer com segurança para Jobbeck, para a República da África do Sul. Exatamente, você já viu, não é? Já ouviu, pelo menos, já ouviu este anúncio. Exatamente. E para Jobbeck tem música. Está sentindo que tem bola que rola. Adão Matembo já disse, daqui a uma hora, sensivelmente. Sob 20 vai descer para Tchumene. Vamos lá apoiar este sub-20. Neste ritmo que ainda seja de celebrar.

Olha, Mangoba! Mangoba tá ligado! Mangoba tá com 84 anos, não é? Por aí, por aí. Mas não importa a idade, importa é ouvir rádio. 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Olha, o César Cumbo também tá ligado. O César Cumbo tá ligado.

a 15. 14, 15. 22. Para 22 é de setembro. 28 graus é máxima prevista para hoje. Orlando Anselmo, eu sei que estás cá. Eu vi-te esta manhã. O Orlando Anselmo de vez em quando vai para Joburg. Provavelmente está com as zimbambas arrumadas para o fim de semana longo. Olá, Rosinha. Não me esqueci de vocês. Filha e neta. Ora bem. Estava no corredor central em minha casa. Piquei a TVM. Ouvi o meu amigo Orlando, filho de...

14, 18 minutos, tem bola que rola. No Tchumene, exatamente, são sub-20. Lá dá aí uma força, vamos lá aí dar uma força. Pois é, claro, precisa é dar uma força. Ainda que seja dançando, assim, sim, sim. Ah, tá, tá. 14, 18. 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Rádio dos Campeões. Vamos lá, vamos lá. Vamos lá aí, Arena. Boa, ABB. Quero deixar aqui grande e boa disposição para quem vai fazer a cobertura do relato. As equipas também de reportagem, grande abraço, e quem faz também a logística.

0: Tem bola que já está a rolar. E a bola vai rolar com certeza absoluta de que bocado. A Dom Matimba no bloco de notícias dizia que uma hora, mais ou menos 30 minutos. No Tchumen, tem bola que rola, são os sub-20. E nesta batida também tem uma chequena, Songo, Ivan Brás, Manuel Cardoso, em Tete, a picar ainda a frequência modulada nos 88.5 FM. Daqui a bocado distribuo a antena. Este é o período número 2, canal desportivo de rádio. A rádio que não é melhor, mas é um rádio que é diferente. Castro Jorge para o noticiário 10-10, abrir o período. Fernando Silvan, na trajetória dos sub-17. Rigoberto Chissano na matola. Inácio Bernardo, convidado do Castro Jorge. Manuel Chimel, Bernardo Salomão, para o Magazine Desportivo. Fazemos rádio assim. Ora, nem mais. Isso o faz cansado. Também tivemos aqui informação meteorológica. Zefanias Kisiko, na rua de Mucumbura, no Observatório Campos Rodrigues. Emílio Mabunda esteve também comigo aqui em manga de camisa, falarmos do baile. Há um baile que vai acontecer, pois é claro. E você não me dê bailes. Tá certo, vocês não vão dar baile, de certeza absoluta. E quando se dá bailes é quando se engana, né? Ok, mas eu amanhã já resolvo isso. Não, amanhã como? Mas e agora? É agora que eu chamo também o Ivan Brás e o Manuel Cardoso. Este machacane, Songo, como é que isto está? Viva, boa tarde. Epá, isto está fora de contexto. Está fora de microfone. Este está-me a dar baile, já começou a dar-me baile. Está fora de microfone, está a falar com o ambiente. Não, está a chegar misturado, está a chegar misturado e não está com presença de microfone. Então veja lá se você corrige isso, porque realmente isto assim fica muito perturbado, não é? Já era suposto estivesse em condições para poder arrancar. Eu vou fazer outra tentativa e depois a pedir também apoio da Central Técnica de Maputo, a ver o que é que se podem ajudar. E os senhores que ensaiaram, normalmente ensaia-se. Então, 14:23 minutos, vou fazer outra tentativa. Então, o Brás e Ivan Brás e Manuel Cardoso.
1: Boa tarde, António Jamal.
0: Está melhor, está a ficar melhor, agora estou a sentir que sim.
1: A partir do campo de HCB para este jogo, da jornada 20 entre a União Desportiva de Songo e Machacane, numa altura em que as equipas vão fazendo os habituais exercícios de aquecimento de forma intensificada à medida que o tempo aproxima-nos do início desta partida. António Jamal e caros ouvintes, estou para lembrar que este é um jogo de acerto de calendário, jogo da jornada 20 que vai opor as equipas da União Desportiva de Songo e do Machacane. Vou rapidamente olhar para as constituições dos dois conjuntos. União Desportiva de Songo com Fazito, Dias, Juli, Domingues, Macaime, Dial, Musasa, Gueye, Osman, Melke, Victor, a equipa do Machacane com Ricardo, Espião, Maveco, Wesley, Sumbane, Valdo, Abu, Léo, Henriques, Diego Saide. São suplentes da União Desportiva de Songo: Ângelo, Jordão, Dixon, Gilberto, Ling, Anacleto, Gomes, Paulo e Melvis. Por sua vez, a turma treinada por Manuel Casimiro tem como suplentes para o Quito: Bueno, Abas, Jafete, Macha, Nando, Manuel, Salomão e Chiquinho. O trio de arbitragem é proveniente da província de Sofala, constituído por Alipa Manzini como árbitro principal, que terá Nelson Chicoche como primeiro assistente e Arsenio Raiva é o segundo assistente, enquanto que o quarto árbitro é da província de Tete, chama-se António Gâmbia. António Jamal e ouvintes, talvez as notas podemos avançar rapidamente. Vou aqui puxar para o Manuel Cardoso para as primeiras impressões. Cardoso, boa tarde.
2: Boa tarde, Braz. Boa tarde a quem, se preferir, António Jamal. Portanto, as duas equipas, a instante, a equipa de arbitragem já se recolheu aos balneários, sendo que as duas equipas, nomeadamente o DS e Baixa Guiana, estão sobre o tapete verde, bem tratado. Muita expectativa quando há este anúncio de que Daoud Razak já não faz parte do comando técnico da equipa da UTS, e daí que tomou as rédeas do jogo o Vítor Martínez. Estive a conversar em off, muita expectativa rodeia este jogo por parte da equipa do Planalto do Songo. Qual será a resposta de Vítor Martínez nesta primeira estreia como técnico de Vale Interino? Portanto, tudo aposto para este aguardado UTS Machacana.
1: Portanto, Jamal, são essas as notas iniciais aqui numa entrada por meios alternativos, mas, portanto, tudo pronto para dentro de instantes testemunharmos este jogo entre a União Desportiva de Songo e o Machacane para a jornada 20.
0: Está certo. Na volta cá vos espero, eu devolvo. E também vocês. Qualquer coisa que estiver mal, fica devolvido. Assim, como indica a Copereca. Rádio dos Campeões, Barbara Entrada. Songo, Machacane, Ivan Brás, Manuel Cardoso, 14 horas 27 segundos, 02.

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Som vem musicado de tete. Está a picar na frequência modulada nos 88.5 FM. Já tive a primeira entrada, Ivan Brás, Ronaldo Cardoso, para este machacante songo.

Vai haver bola também a rolar aqui no Chomene. Casiwe. Arena Desportiva do ABB. 14-29. 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

0: Já aí, eu vou pedir daqui a bocado informações acerca do ambiente que se vive em Tete, dado ao facto de estarmos numa terça-feira, 14 horas 30 minutos. As equipas já estiveram, já recolheram os balneários. Ivan Brás e Manuel de Cardoso. Vou querer saber, mas façam também a vocês o alinhamento dos microfones, de forma a não andarmos aqui a adivinhar. Está ligado, este é o Caliza, é de Tete, pois é, claro. E Tete está a picar com uma temperatura acima, em cima dos 28 graus, pois é, claro. 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E nós estamos com...
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0: Vocês mostrem lá como é que está aí a situação técnica na transmissão, neste direto, Songo Machacane, ou Machacane Songo, como vocês preferirem escalonar isto, mas Ivan Brás e Manuel Cardoso, o ambiente que se vive aí, nesta altura, 14h32 minutos, primeira entrada foi a primeira entrada, e esta segunda entrada, como é que está?
2: Jamal, continuamos aqui então a testemunhar esses aquecimentos que já estão mesmo a terminar, as equipas só a recolher para o túnel e dentro de instantes devem voltar. Voltamos então outra vez a testar, a ver se desta feita estamos a chegar nas melhores condições para que possamos levar emoções deste jogo de forma efetiva para que os nossos ouvintes não percam um lance. A super equipa do canal esportivo da Rádio Moçambique, como muito bem disse, António Jamal, composta por mim, Ivan Brás, estarei no relato e reportagem com comentários de Manuel Cardoso. Portanto, dentro de alguns instantes o jogo deve mesmo começar aqui. As condições climáticas são fantásticas, pouco público faz-se presente nas bancadas, mas portanto está tudo criado para que o jogo decorra dentro de alguns instantes. Já dissemos que é para a jornada 20, jogo de acerto de calendário entre hidroelétricos e tricolores, António Jamal, aqui.
0: Está bem, está bem, ok. Mas então já percebi, eu já percebi que agora é que vão entrar para o túnel. De qualquer das maneiras, vocês estão em via aberta logo que começar a partida, mas também vão fazendo testes. Até agora está tudo tranquilo, nós está junto, nós está junto. E quando nós está junto, com a certeza absoluta, quando puderem entrar já para a descrição dos 90 minutos e something neste jogo de atraso entre o Songo e o Machacane, com o relato do Ivan Brás e também do Manuel Cardoso com os comentários, você está ligado à Rádio dos Campeões, de uma altura que também tem outra bola que vai rolar na zona de Tchumen. E na zona de Tchumen a bola vai rolar, com certeza absoluta, você vai saber quem é que vai fazer a descrição. Mas quem está aí para cantar?
3: Ai, pegaram aqui o currumba.
0: E cuidado com o seu currumba, cuidado com o seu currumba.

0: Está ligado, está ligado. Um grande abraço para o Nuro-Americano. Acompanhar a transmissão em partido de Marraquena.
1: Pacurumba.
0: Chora nem mais.

0: 14:37 minutos, Canal Esportivo de Rádio, período número 2, no flat deck número 6. É para 22, é de setembro 2026. Para 28 graus. 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
0: Rádio dos Campeões, eu desejo-lhe boa viagem, tudo corra bem. Exatamente, eu estou a fazer o som do seu carro. Você tem que ser paciente na estrada para não ser paciente no hospital. Exatamente. E fora disso, estiver a iniciar a sua viagem, ainda que não seja na Intercity, você tem que testar a pressão dos pneus, fazer a leitura correta do tablier, exatamente, e não fazer reabastecimentos ao longo da estrada. Vá lá com calma, com tranquilidade. 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Tal como disse, também faço o som do seu carro. Você é um campeão. Campeão que se prezem ser campeão é aquele que está ligado. E ao ligar, já está a ganhar. Pois é claro. Então, assim sendo, tem bola que rola. Pois é claro, já tive primeiras informações a partir de Tete. Tete está a acompanhar a transmissão do Canal Esportivo Rádio nos 88.5 FM. É uma rádio que já trouxe aqui as vozes do Ivan Brás e também o Manuel Cardoso a fazer os comentários de Machacana, Songo. 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E agora aproveito também para fazer um equilíbrio. Um equilíbrio bebendo água. Esta água é nossa. A sério? Então experimente lá.

0: Água da Namacha faz tão bem.
1: Ora bem, eu também acho. 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Ora bem, e chamaram-lhe o Burucutu por falta de kombu. Exatamente, então você chamam-lhe o Burucutu por falta de kombu. Então, mas porquê? Porquê que você chama-lhe o Burucutu por falta de kombu? Sério, quem é que não quer o kombu? Mine Jamali. 14:41. 39. Ai, depois chamam-lhe o Burucutu.

0: Há 15931 FM. Vou picar tete. Ivan Brás, Manuel Cardoso, acompanhar o Machacana.
1: É

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Período 2 para 22. Bata com aquilo. Ora bem, estão a faltar 15 minutos para a hora 15.

0: grande abraço para todos, quando estão na Rádio 5 de Angola, que bebam uma cuca para 28 graus em Maputo, a faltar em 15 minutos, e para Tete, Tete está acima de 28 graus, exatamente para Tete onde eu vou, e para Tete como é que montra se mostra? Então vamos lá saber como é que a montra se mostra aí em Tete.
1: Oitava posição.
0: Vamos lá, vamos lá, vamos lá saber. Tete nada, Tete não tem nada. Tete não tem nada. Tete nada, Tete. Tete ainda não tem nada. Tete, Tete estava a comer amendoim. Tete, está ligado? Ivan Brás. Ivan Brás, Manuel Cardoso. Nada.
2: Vou chamá-lo com os primeiros instantes iniciais aqui no campo da HCB. Para já, um minuto de corrido, mantém-se União Desportiva de Songo. Zero, mas aqui também zero.
0: Ora bem, então não há assim de movimento para descreveres o que é que está a acontecer, como é que vocês leem esta partida, como é que esta rapaziada do Machaquena e também do Songo estão a evoluir, como é que o panorama aí, isto tudo interessa efetivamente sabermos, não é? Mas se está a um minuto de corrido, a bola já está a correr a um minuto.
2: Jamal, como já dissemos, condições climáticas fantásticas, está um sol que brilha, mas não queima lá tanto, algum bom público, pelo menos aqui, deste lado onde está a nossa cabine fixa de reportagem, quase que preenchida, mas maioritariamente por adeptos e claque da União Desportiva de Songo, o som da batucada, vão fazendo a festa nas bancadas, enquanto que a bola vai rolando ali no relevado, com um posto de bola para a equipa da União Desportiva de Songo, esta altura que vai circulando calmamente. Já são essas indicações, António Jamal?
0: Eu já percebi que não há motivo de reportagem. Não há ainda motivo para vocês entrarem, não é? Logo que houver este motivo, via aberta. Estamos combinados?
2: Está certo.
0: Pronto, então vejam lá e cuidado com a água também, não é? A sério? Ora bem. Então vocês vão ficar com a via aberta, nesta altura, 14 horas 47 minutos, logo que se justificar. Vão entrar, por quem entra... É o Oliver Ngoma, para o som do Gabão. 14:47 minutos. Ivan Brás está com o microfone RGM Desporto, juntamente com o Manuel Cardoso, para acompanhar a Machaquena. Songo, há um minuto, ainda não há motivo para eles fazerem a descrição do que está a acontecer.

0: Esta rádio é sua, esta rádio que não é melhor, mas é uma rádio que é diferente. São do Gabão para o Oliver Nkomá, 14 horas 53, a faltar em 7 minutos para a hora de fecho do período número 2. Quem é que está do outro lado? Vamos lá saber quem está do outro lado. Brasileiro Macama, és tu ou não?
1: Oh, exatamente, sou eu.
0: Ora bem, ainda bem.
1: Boa tarde.
0: Ora bem, quando tu estás aí, fica a tração as quatro rodas, tu estás no Tio Mena.

0: sabes onde estão? Eles estão no Tchumen.
1: Ora, eu sabia. Sabia que estavas no Tchumen. É. Exatamente. E as equipas já estão lá embaixo?
0: Já estão. As equipas nacionais de Moçambique e das Maurícias. Este é o último jogo da fase de grupo. Já estão lá a perfilar-se, como mandam as regras, para aquele cumprimento de prazo. Estão criadas as condições para se iniciar então esta partida de capital importância.
1: Sim, senhor. Sim, senhor. E tu estás a chegar em perfeitas condições. Tu estás com quem?
0: Estou com Afonso Boane. Ele nunca chega a Manhissa, nunca vai para Moamba, é sempre Boane.
1: E fica Boane e fica melhor em Boane.
0: É.
1: E melhor qualidade em Boane.
0: Estou com Albino Moyambo.
1: Sim, sim,
0: vai
1: sim.
0: Vai fazer reportagem volante.
1: Exatamente, está uma equipa forte, uma equipa Albino Moyambo. E um grande abraço para vocês todos. Eu estou quase a arrumar as minhas embambas. São nesta altura 14:54. O ambiente, como é que está aí, Belizeiro Macampo?
0: Está muito bom e vamos acompanhar a execução do hino das Maurícias.
1: Sim, senhor, vamos embora.

Este foi o hino das Maurícias. Maurícias têm camisola branca, têm calções azuis, as meias são pretas, Moçambique o equipamento, a camisola encarnada, calções pretos, meias encarnadas. Vamos então, Pátria Amada.

0: a uma forte ovação, portanto, da parte dos adeptos aqui na bancada central da Lalegia Arena, campo número 1, com o público Albino Muyambo. Boa tarde, público em bom número nesta tarde. É verdade, ainda não está totalmente cheio, mas a bancada principal está bem composta, do outro lado também com um bom número.
1: Nessa altura, este é um jogo muito importante para Moçambique se quer pensar na qualificação, e aí o público vai ajudar, porque na primeira ronda ajudou e muito, no jogo da segunda ronda também ajudou, e hoje Moçambique tem que ganhar com muitos golos e esperar que noutro campo Angola não faça melhor. Do ponto de vista do público belisário, está ruidoso. Aliás, esta seleção não pode se queixar da falta do público, porque nos dois jogos, o primeiro e o segundo, o 12º jogador foi importante e ajudou a nossa seleção.
0: Olhamos para o papel para anunciar o 11 das duas equipas de Moçambique, com Denilson Tembo e Batista Júnior, Rosian, Romão, ainda Kensane, Machel, Alírio Cunha, Martinho, Milton, João, Diego Pelambi, que é o capitão, Alan e Samuel. As Maurícias com João, Jean Ravina, Jude, Nigel, Chris, Parvison, Jean Chris, Kentain, Julian, Dani e Alexandre. São suplentes da equipa nacional do nosso país: Joel Catamo, Kiner Maure, Luciano, Felipe, Fanuel, Sharif, Faisal, Marco Júnior e Elias Artur. Suplentes da equipa mauriciana: Santiago, Apadu, Aaron, Mateo, Marjolaine, Anderson, Emanuel, Léo e Sá. O árbitro da partida chama-se Charles Ngandwe, é da Zâmbia, é assistido por Gara Mokoena da África do Sul e Leungo Tsogang do Botswana. Filipe João é o comissário, portanto, este é moçambicano, é o comissário da CAF, portanto, da COSAFA para esta partida. Portanto, Albino Muyambo, criadas as condições, Moçambique pressionado entre comas, tem de vencer e por uma boa margem para depois fazer as contas.
1: É verdade, Belisário. E hoje a equipa parece mais ofensiva do que no jogo contra a Namíbia. Hoje entram dois jogadores, que é o Milton, e também entra o Alan, que são jogadores que com muita propensão ofensiva. Temos um meio-campo de luxo, e esse número 7 chama-se Alírio. No jogo inaugural contra as Ilhas Seychelles, fez uma exibição, 5 estrelas. Mas atenção, o pêndulo de Moçambique chama-se Kensane Machel. Este rapaz que atua no Curitiba do Brasil é um valor seguro, e felicito aqui quem conseguiu na prospeção descobrir um jogador deste calibre, porque é um jogador fora de série. Tem um jogador, o futuro está aqui, e portanto, Belisário, creio que estão criadas as condições para que Moçambique faça um bom resultado contra essas equipas daí das Maurícias. Uma equipa também que não se pode pensar que é pera doce. É uma equipa que também aqui tem seus objetivos, e portanto temos que jogar com humildade.
0: Acha então tudo apostas para o início da partida aqui na Lalegia Arena, campo número 1, complexo desportivo da Associação Black Bulls, na Seda Matola. Chama-nos Mene. Vamos lá então acompanhar as emoções desta partida. Vai começar daqui a pouco. Vai ser a seleção das Maurícias que vai sair para o ataque daqui a pouco. Já está posicionado o jogador marciano. Já soprou o apito? Não. Agora sim, sopra o apito. É, portanto, o zambiano. É posse, bola para a formação das Maurícias. Bola vai para o campo contrário. Bola vai para fora. Vai ultrapassar. Ultrapassa limpa de qualquer maneira. Atenção, moçambicana. Bola vai ter ali para a peitaça. Foi do homem que tem 18, que é João. Meteu para frente. Atenção. Vai Moçambique. Desce para a esquerda. Tenta passar. Faz passe. É cá para a esquerda para Alírio Cunha. Alírio Cunha está lado esquerdo do ataque, vai a tentar passar, vai tricotando, quina da área, já meteu limpa a defensiva das Maurícias. Bola vai para trás para uma zona já livre de marcação. O defensor da nossa seleção vai ali recolher, chama-se Rizian, fez abertura para a direita, vai caminhando, fez um passe esticado mais para o lado da bancada. Sol outra vez, passe para trás, pode ir para Rizian. Rizian recolhe, tem botas brancas, vai caminhando, solta a bola, dá para a direção do Alan. Alan recolhe, Alan mudou de ideia, tem que devolver a bola para uma zona onde está o seu companheiro, setor defensivo. Este recolheu. O que é que vai fazer? Vai fazer um pontapé, abertura para a direita. Ali para a direção do Diogo Pelambi, que é o capitão da equipa. Já meteu para a direita. Atenção, do lado da bancada Sol. Já devolveu. Recuperação, quina da área. Tenta passar. Já passou. Bateu. Fala! Para fora! A pontapé de canto é o primeiro. Albino Muyambo da partida para Moçambique a entrar com tudo.
1: Foi o Martinho Belisário, com aquela calma peculiar, de pé para pé, trocaram a bola. Mas olha o canto, olha o Alírio.
0: Alírio Cunha já entregou a bola, vai ao Inter, é com cruzamento para a área contrária, quem chega, ninguém chega, a bola vai para fora.
1: Referir, Belizar, que a maior parte desses jogadores atua na Associação Black Bulls, e o capitão Diego Pelembo, dorsal 19, este também atua na equipa da Black Bulls, um jogador que está na shortlist de muitos clubes africanos, falo da África do Sul, mas também de clubes europeus.
0: A bola está ali na zona intermediária, posse de bola para a seleção da de Moçambique, a bola vai ter com a Lírio Cunha, tentou passar, não conseguiu, atenção, pode ser, ah! A bola passa ao lado do poste direito, a baliza guarda de João, é mais um perigo, mais uma, bom pormenor da seleção nacional.
1: Foi Martinho, este jogador, que fez uma grande partida contra as Seychelles, e hoje ali teve a primeira chance para fazer o primeiro, valeu ali o bom posicionamento do guardião Ilheu das Ilhas Maurícias, chama-se John.
0: A posse de bola para a seleção das Maurícias, para já vai cheirando a bola, lançamento, não, é pontapé livre para a seleção das Maurícias, lado esquerdo, sua zona ofensiva, é meio do seu meio, um pouquinho mais à frente, é, portanto, a bola para trás para o guarda-redes, John recolhe, tem camisola preta, calções, cor de laranja, as meias são pretas, ainda sai ali para o seu companheiro setor, é defensivo lado esquerdo, é tenta meter a bola para a esquerda, ali o homem da formação, é o Julián, a tentar passar, mas já perder a bola, vai para a seleção nacional, a bola vai ter com, parece não ter sido a Lira, não conseguiu ficar com a bola, é recuperação do capitão da seleção nacional das Maurícias, quem recupera a bola, ali portanto com a posse de bola, mas a perder a recuperação do lado direito, o ataque do lado da bancada do Sol, vai tentar furar daquela zona, levantou o cruzamento, cumprido, não chega, a segunda pode marcar, limpa, defensiva, carrega Moçambique, era a tentativa ali por intermédio, é pontapé, a bola vai para cá. Pede-se penalti, Albino Muyamba, é isso? Pede-se qualquer coisa na área, não é?
1: É verdade, Belisário. Pareceu-me ali uma reclamação de um jogador moçambicano. Na circunstância, o João rematou contra o corpo de um jogador das Ilhas Maurícias. Portanto, não há motivos para penalti. Aliás, há um compasso de espera para que o VAR diga alguma coisa. E não há nada.
0: É pontapé de canto para a seleção de Moçambique, vai ser para Lírio Cunha, cabelo pintado, cabelo loiro, vai partir para a bola Lírio Cunha, da ponta esquerda, bate de pé trocado, é tempo por perto, é portanto o João, pode fazer uma espécie de canto curto, não, vai então ser pontapé, mais em profundidade, levantou a Lírio para a contrária, pontapé, a bola bateu na atmosfera, foi Riziano, vai recuperar o Alan tem por perto Milton, não, portanto Batista Júnior, é para Batista Júnior que vai a bola, recolhe Batista Júnior, tem que meter mais para a direita, da sua zona ofensiva, bola para frente, tenta chegar Diogo Palembe, vai lá o capitão, já recolheu, linha final, levantou o cruzamento contra o adversário, pontapé de canto para Moçambique, é o terceiro pontapé de canto para os Mambinhas.
1: E sempre sobre o lado direito, onde está Martinho, e quem vai bater é o Alan, número 20.
0: É o Alan quem vai então para o pontapé de canto, na ponta direita do ataque da formação, Moçambique orientado por Luís Guerreiro, vai então ser de pé trocado, vai tomar balanço o Alan. Alan vai partir para a bola, já levantou, não, bateu, portanto, rasteiro, o público não gosta, a recuperação, tenta chegar ali, portanto, o Milton, tenta ficar com a bola, Milton já soltou a bola, entregou para Alan, Alan recolhe uma simulação, já meteu ali para a frente, mas onde está o primeiro companheiro de equipa, que é o Martinho, Martinho tenta passar, não conseguiu, a bola vai para fora, ultrapassou, a bola vai pertencer à equipa moçambicana, Martinho canta a bola, vai fazer o lançamento, não deixa que seja o seu companheiro, no caso concreto, o Alan vai fazer o lançamento, tem que jogar recuado, tem por perto o Alírio Cunha domina a bola, tem que jogar recuado, ainda ali Lírio Cunha com a bola, tem que bater, é o que acontece, ainda pede mais a bola atrás, que é o, portanto, Batista Júnior, recolheu o Batista, solta a bola cá para a direita, à esquerda, melhor dizendo, é para Milton, Milton com a bola, a entregar cá para a direção do homem que está do sol 3, que é o Região fez um passe errado, recuperação da equipa, é das Maurícias, ali por Jean Christen, abertura, vai para a feitaça do capitão, já meteu para a frente, pode ser perigoso, está a caminhar, bate! A bola para fora, o Albino, muita passividade, tinha uma autoestrada o jogador mauriciano.
1: É verdade, o Batista subiu muito e deixou desguarnecido o seu lado direito da defensiva, valeu porque o jogador das Ilhas Maurícias não foi talentoso o suficiente para criar perigo ali na nossa defensiva, mas ficou o aviso, está a construir o Moçambique, quem sana ali para o Batista.
0: Meia dúzia de minutos jogados na primeira parte, 6-6, posse de bola para a equipa moçambicana, para Lírio, atenção, aí a bola vai para um pontapé, a bola vai para fora, é um cruzamento, remate, mas a bola acabou por passar por cima da barra transversal, a posse de bola para a seleção das Maurícias. O guarda-redes pede que os companheiros subam.
1: Foi mais uma incursão, Belisário, de Martinho. Ele que descai sobre o lado direito, este médio ala, muito ofensivo, cruzou. Pena não esteve nosso ponta de lança ali, Alírio Diego Pelém.
0: John William, é o guarda-redes da formação das Maurícias, bola para a frente. É um primeiro cabeceamento, a bola vai para a frente, ali para o zoom da formação das Maurícias. Pode socar, é para a direção do cruzador, que é o Julian. Julian trabalha, tenta passar ali por Alan. Ainda Julian com a bola, é do lado direito, conforme ataca a formação das Maurícias, bola para trás. Vai ser para a equipa das Maurícias. Lançamento para a equipa das Maurícias. É na ponta direita do ataque da formação mauriciana. Vai ser para o camisola número 4, que é o Nigel. O Nigel já tem a bola. É sobre a mão direita agora entre as duas mãos. Já fez o lançamento, bateu para a frente. Atenção primeiro. A defensiva moçambicana a fazer um ponta para cortar. Ali foi, no caso concreto, o Alan. A bola vai para a Amazonas já primeiro. O homem da formação das Maurícias ali a devolver a bola para o meio campo contrário. Tenta ficar com a bola. A equipa mauriciana com pontapé. Bateu a bola na atmosfera. A bola vai para fora. Foi no caso concreto o Julian. Bola para fora. Pontapé de rede para a seleção de Moçambique.
1: Moçambique precisa, Belisário, de que os seus jogadores mais criativos apareçam. Por exemplo, o Diego Pelembo hoje ainda não apareceu, mas acredito que ele, Alírio, o próprio Martinho, quando tiverem a bola, o João também, são jogadores imprevisíveis, podem criar perigo na defensiva das Ilhas Maurícias.
0: Do outro lado, outro jogo, Seychelles, Namíbia, estão a jogar no campo 2. Posse de bola era para o cara, o Kensani não conseguiu controlar. A posse de bola então para a seleção de Moçambique, a bola vai ter com o Rizian, já meteu para a frente, que é para a direção, é do Mitre 218, que é o João, jogou recuado, mas mal, bola para fora. Lançamento para a equipa das Maurícias.
1: Exatamente, para o número 4, chama-se Nigel, este rapaz das Ilhas Maurícias, que vai arremessar sobre o lado direito.
0: Aí está, Nigel já fez o lançamento, bateu para a frente, depois ali, como dá, bandeirola para o jogo, meu amigo, a bola pertence à seleção dos Mambinhas.
1: Mau lançamento, Belisário, e a reposição agora vai para a equipa da Seleção Nacional da República de Moçambique, sub-20. Moçambique está com a calculadora na mão, precisa de vencer por muitos golos e esperar que noutro jogo não haja um resultado melhor que aliás, as Seychelles façam melhor contra a Namíbia.
0: Diego Pelenda, dominar a procura do espaço, do lado da bancada solo, tem que jogar recuado. O que acontece? A bola vai ter com quem? Batista Júnior. Este tem que andar para a direção do Rezian. Rezian recolhe, botas brancas, já está no meio campo contrário. Vai lá, o Rezian faz a abertura, meteu para a frente. Atenção, Alírio, primeiro guarda-redes da equipa das Maurícias. A posse de bola para as Maurícias, junto ao balcão da área, faz um pontapé, guarda-redes, John William. A bola para o meio campo contrário, ali para a direção do Milton. O Milton a jogar, ali para a direção, que é do Rezian. O Rezian para o Milton, o público quer que... É o público, é treinador de bancada. Vai subindo, a bola vai ali, para o lado direito, é para Martinho. Martinho recolhe, já meteu, entregou, ali para a direção, Diego, capitão da equipa, meteu para a área, atenção, uma simulação, ali para a direção do Batista Júnior, jogou recuado, uma simulação, de Martinho, tenta passar, bate contra o adversário, contra o capitão das Maurícias, que despacha a bola, tira daquela zona, a bola vai para o meio campo contrário, é para uma zona já primeiro. Portanto, jogador da formação moçambicana, que é o Samuel, tem que trabalhar, jogou recuado, a bola vai ter ali com o homem do setor defensivo, que é o Rizian. Abertura cá para a esquerda, limpa a primeira defensiva da formação das Maurícias, bola para fora, lançamento, ali junto à área técnica da equipa moçambicana, deixa de pé Luís Guerreiro, lançamento para ser efetuado para Alan. Alan tem camisola 20, jogou recuado para o cara, domina com o pé e com a coxa, aí está o Alan. Alan vai tentar refletir, vai refletindo, já meteu para a grande roda para a Amazonas, já o primeiro, ali o homem da formação moçambicana a subir, é que é um caso concreto, o homem que tem a dorsal número 13, que é o Milton, fez abertura, entregou mais para a direita do setor ofensivo, tem que jogar recuado. O que acontece? A equipa moçambicana procura de caminho, meteu para Diego Pelembo, que é o capitão. Toque de mestre, filho do peixe, sabe nadar. Atenção, a bola para a área, muito mal. Carrega Moçambique, passa atrasado. Rizian tem a bola, grande roda, meio campo de ataque, mete para Alan. Alan recolhe, Alan, uma simulação ainda à distância, mete para a frente, é para a direção do João. O João já meteu a direção do cara. Olha o cara, roda, olha o cara, olha aí o cara, já fez a abertura para a direita, ali para a direção Batista Júnior, vai caminhando, é o Batista, já meteu, é para Alírio, aí Alírio, na face lateral da área, lado direito do ataque, jogou recuado, vai jogando Moçambique, a bola pode ir, é o que acontece para Samuel, é Samuel a devolver a bola, ali pode haver, é Samuel outra vez com a bola, vai recolher, vai a fora de jogo, o que é?
1: Sim, a fora de jogo, Belisário, milimétrico, mas estava deslocado o avançado da equipa nacional, pareceu-me ser o número 23,
0: Samuel
1: da Seleção Nacional.
0: 11 minutos cravados, transmissão RM Desporto, Lalegia Arena, campo 1 desta torneio da COSAFA Sub-20. Moçambique 0, Maurícia 0. Do outro lado é possível ver o jogo, parece que ainda não funcionou o placar. Está tudo em branco, estamos à distância, é verdade, mas conseguimos ver o ambiente dos jogadores.
1: Sim, está 0 a 0 noutro desafio. Moçambique tem que marcar aqui para entrar nas contas do apuramento.
0: Posse de bola para a seleção de Moçambique, de ponta direita do ataque, atenção ali, a pautar o jogo, foi no caso concreto, portanto ali o Martinho, abertura para... Ah, golo! Celebra! Que este golo da nossa seleção! Ah!

0: Visão, bem no Moiambo. A Lili foi só encostar, tudo muito bem feito e no momento certo vai empurrá-la para dentro.
1: Foi uma jogada de paciência de Batista sobre o lado direito. Tricotou, confeccionou, deu ali perto para o Marquinho e este indo só para o João com calma. Viu Alírio ali no buraco da agulha, indo só-lhe a bola num cruzamento. Apareceu Alírio, foi com a barriga, Belisário. Foi com a barriga, encostou e foi o primeiro. E o VAR, o vídeo árbitro, confirma o golo de Moçambique. Portanto, legal o golo da Seleção Nacional de Moçambique.
0: Arreda Banu e a rede certa. Estamos à frente no marcador. 1-0, Alírio pintou. Olha Moçambique, atenção, Alírio não conseguir, fica com a bola. Vai lá Alírio, uma expressão, bate, a bola passa ao lado. É uma fera este Alírio, Albino.
1: Este Alírio, eu já disse, Belisário, é um jogador diferenciado. Tem tudo para vingar no futebol nacional e não só. Número 7, enverga, número de craques. Ele ali recebeu, atrapalharam-se os centrais das Ilhas Maurícias, ele contemporizou e depois com o pé direito rematou, a bola não passa muito longe do posto esquerdo, a guarda de John.
0: Atenção de Nelson Santos, este Alírio, atenção, o menino está a reclamar aí o lugar. Atenção de Nelson Santos, que é o técnico da Associação Black Bulls. Este jogador é da cantera da Black Bulls. A posse de bola então para o Regiano. Regiano tem a posse, a bola meteu para frente, era para o Lírio. Primeiro cabeceamento é defensivo, tenta ficar com a bola, mas ali para ele, o defensor 4, que é a defesa, que era o Nigel. Bola para a equipa das Maurícias. É pontapé livre para a equipa das Maurícias. Vai dando Moçambique para já. Com 14 minutos e meio jogados na primeira parte. 1 para Moçambique, ali aos 11. 0 para as Maurícias. Ainda não chega. Por isso, Emeka Alírio marcou e foi lá a fundo buscar a bola. Novo tempo para celebrar. Bola para o meio campo contrário. Ali, Alan a tirar a bola cá para fora. Lançamento para a equipa das Maurícias. Vai ser para Nigel. Camisola 4. Ele faz o corredor lateral direito da seleção das Maurícias. Lançamento para Nigel, faz lançamento, já meteu para frente, tenta meter ali para o Julian, tentou ficar com a bola, ainda ali, portanto, estavam dois jogadores, estava lá também metido o Jean Chris, a tentar ficar com a bola vai para fora, lançamento, é para a equipa das Maurícias. Lançamento para as Maurícias. Lançamento então para a seleção das Maurícias, efetuado, mas o árbitro... Não, a pito foi do outro lado, a bola já com Kensan, Bachel, já meteu para a direção do Alan, quina da área, vai caminhando, fez um passe muito comprido, variou o flanco de jogo, a bola vai para Alírio, Alírio recolhe, Alírio já vai caminhando com o pé direito, vai conduzindo a bola, tem a marcação ali de um adversário, ainda Alírio guarda a bola, tem que jogar recuado, vai pedir a bola e tem apoio, portanto, ali de um companheiro de equipa, mais recuado, fez um passo errado, recuperação, vai lá o Milton a fazer a dobra, recuperação de Alírio, bem muito, mas muito trabalhador esse jogador, a bola vai para o capitão da formação das Maurícias, atenção, tenta chegar a bola ali primeiro, o homem, portanto, das Maurícias, a não conseguir, a recuperação é do Regiano. Tem que jogar recuado. A bola vai para o guarda-redes Danilson Tembe. Abertura para o Alan. Alan recolhe. Alan com botas brancas. Vai caminhando. Sem muita pressa. Tem que jogar recuado. Outra vez a bola vai ter com Rizian. Rizian Tembe as caídas. Abertura. Entregou para o Milton. O Milton vai caminhando, tem o Batista Júnior a pedir mais adiante, meteu para Martinho, já captou a bola, tenta captar, já captou ali, Martinho vai caminhando, tenta imprimir velocidade, já meteu, vai jogar recuado, bateu, não, vai limpar primeiro, a defensiva, foi o Parvinson, Parvinson a jogar, para fora, jogou-me seguro, Albino Muyambo.
1: É verdade, Belisário, foi com tudo ali o nosso jogador, furou por tudo sobre o lado direito, cruzou e encontrou ali já Alírio fora de posição, e nesta altura o árbitro marca a saída de bola para a equipa das Ilhas Maurícias, uma nota positiva para o público Belisário, tem ajudado a empurrar a nossa seleção para o segundo golo. Nota-se ainda algum nervosismo, são rapazes de 17, 18 anos e, portanto, o subconsciente deles ainda a acusar, apesar de estarmos a ganhar, mas acredito que há condições para a nossa seleção marcar mais golos.
0: Passa de bola ali para Nigel. Nigel a entregar a bola para a direção de quem? Para a direção do 8, que é o Jan Christie. Já meteu, era para a direção de camisola 7, que é o Parvinson. Depois de uma abertura ali, foi no caso concreto do Jan Christie. Limpa a defensiva. Carrega a promoção das Maurícias. A bola ali com, portanto, é o Christie. Vai trabalhando, meteu para a esquerda, levantou muito, muito comprida. Cruzamento, bola para fora, pontapé de rede para Moçambique.
1: No outro jogo, Belisário no campo número 2 da ABB. 0 a 0 na abertura de contagem e portanto Moçambique tem que marcar mais aqui.
0: Tem que marcar mais. A bola está com, portanto, era o Milton. Atenção, uma atrapalhada limpa. Primeiro, guarda-rede, John William. A bola vai para o pé ali, portanto, direito do Samuel. Jogou recuado, foi para Batista Júnior. Já meteu para frente, tentava chegar a bola ali. Portanto, o jogador moçambicano na recuperação outra vez. Mais uma embrulhada, tenta a recuperação e consegue. A bola foi para Lírio, jogou recuado, joga muito bem. Bateu para a peitaça do capitão, deu pela meteu para Lírio. Lírio guarda, vai para o tanto jogo. São dois jogadores da já fez a abertura ali para facilitar da área. É para Martinho. Atenção, pode haver simulação. Jogou recuado para Diego Pelembe. Ali na área, uma simulação. Vai tricotando, tenta passar. Tem que jogar recuado ali para uma zona onde já o primeiro Martinho levantou o cruzamento. Muito comprido. É o cabeceamento. Jogou recuado. Gol! Este é o som. Cuidado por Afonso Boane. Alírio Cuna. Celebre que este é golo da nossa seleção.

0: de Moçambique. Alírio Cuna fuzilou de cabeça no atraso fantástico. Aquela foi uma jogada de laboratório. Minuto 19, 2-0 Albino Muyambo.
1: É verdade, Belisário. A assistência é do cara Kensani Machel. Ele que vem da América do Sul, mas tem sangue moçambicano. Assistiu a Lírio e este cabeceou para o segundo do Moçambique. No outro jogo, a Namíbia acaba de marcar. Namíbia 1, Ilhas Seychelles 0, Belisário.
0: É posse de bola, é para Moçambique. Atenção, atenção. E está aí, mas este é Lírio Albino. Este é Lírio, está em toda a largura do terreno. Joga que se farta. O homem é insaciável.
1: É craque, Belisário. Eu dizia no último domingo na companhia do Castro Jorge que era um jogador para outros voos. Até do ponto de vista interno, é um jogador para todos os treinadores ficar atento a ele, porque tem algo de craque. Não é só o número 7, ele é um jogador diferenciado. Tem golo, tem finta, é rápido. Portanto, Belisário, temos jogador.
0: Tem uma maturidade competitiva incrível, o Alírio Cuna. Dois golos, ela bizarra nesta partida, dar vantagem, 2-0 da seleção nacional sobre a similar das Maurícias. Para já, tudo muito bem encaminhado.
1: É verdade, tudo bem encaminhado. Temos que chegar ao terceiro para consolidar a nossa vantagem e depois entrarmos na etapa complementar. Porque se Moçambique marca 5 golos, aí Belisário tem, as chances aumentam cada vez mais para a qualificação. Porque o critério dos golos marcados é fundamental para a qualificação de Moçambique em igualdade pontual com a Angola.
0: Então faltam 1, 2, 3 golos, é possível, com o Alírio lá em campo. Ah lá lá, não há nada impossível.
1: É possível, Belisário. Precisamos de marcar 5 golos. Se marcarmos 5 golos e a Angola não fazer mais que isso, temos tudo, tudo, tudo mesmo para irmos à próxima fase.
0: Pontapé para a equipa das Maurícias, foi pelo capitão Dani. Bola para fora. É pontapé já cobrado para a equipa nacional. É, portanto, a bola vai para o Amazonas. Já primeiro Martins já recolheu a bola. Vai lá ali na face lateral da área. Bateu contra o adversário. Recuperação ainda. Não mais uma segunda vaga. Tenta em primeira velocidade. Vai à linha final. Pode jogar recuado. Bateu. A bola vai para fora.
1: Este Martinho também é outro jogador que tem muita qualidade, Belisário. Número 11, ele lá no lado direito me lembra o Sérgio Fife Mazzone. Eu era novinho, mas vi o Mr. Fife jogar. É um jogador de grande qualidade. Agora é o cooling break. O futebol mudou, Belisário. Aqui é o hydration time, o tempo para a hidratação. Está aqui a acontecer aqui no torneio da COSAFA.
0: E cada vez mais bem composto este anfiteatro do outro lado. Muito bom público, Albino.
1: Muito público e está a apoiar a nossa seleção. Aqui o público tem nota 1000 porque tem sabido apoiar os nossos rapazes. A ver vamos se chegamos ao golo número 3 nesta primeira parte. Atenção, Belisário, este Kensani Machel, falei com ele no intervalo com a Seychelles. Ele dizia que a relva estava pesada e precisava conhecer os seus adversários, já os conhece. Aquele movimento em que ele faz assistência para o Alírio, já a química. Quem não aparece muito hoje é o Diego, mas acredito que vai aparecer, porque ainda falta muito tempo para se jogar.
0: Aí está então tempo para hidratação para os jogadores e também ouvir alguns conselhos técnicos. Para já 2-0, está bonito o placar com 23 cravados na primeira parte aqui na Lalegia Arena, campo 1. Está 2 para Moçambique, 1 bis de Alírio Cuna, 0 para a seleção das Maurícias. Este é o torneio da COSAFA que Moçambique, acolhe. Isto é porque as próprias Maurícias acabaram por, a última hora, mostrar indisponibilidade de organizar esta competição. Há de haver posse de bola para a seleção de Moçambique, com pontapé de canto, vai ser para Alan. Não, é pontapé de baliza. Fiquei com a ideia, sim, é pontapé de canto. Aqui é pontapé de canto, mas o guarda-redes queria lá ser espertinho. Ninguém se esqueceu. É pontapé de canto, meu amigo. O John William. Pontapé de canto para a seleção de Moçambique, vai ser para Alan. Alan já está, colocou a bola no meio do quarto ciclo. Vai bater de pé trocado. É na ponta direita, bate de pé esquerdo. Ele que faz o corredor lateral canhoto da nossa seleção. Bate, meteu para Lírio, outra vez para Alan. Alan levantou o cruzamento para cabeceamento. Uma palmada do guarda-redes. Grande defesa. Grande defesa de John William. Pontapé de canto, mais um para Moçambique. É uma excelente defesa, agora vai ser Alírio. Alírio Marques, na ponta esquerda. Ele tem cabelo pintado. Está loiro. Vai pôr a bola ali no quarto círculo. Vai tomar balanço Alírio. Vai partir para a bola. Alírio. Toma balanço. Levanta os
1: Belisário, dois braços. Belisário, aqui é um pormenor. É que no site da COSAFA não há...
0: Bola.

cara!

0: Quem sabe é o cara! Quem sabe, Machel, é o cara! Apareceu na área de rigor de cabeça, tirou a contar, bola para fundo, foi a malha lateral esquerda da baliza de John William. Albino Muyambo.
1: É verdade, Belisário. Quem sabe, a molhar, a assinar o ponto, já marcou o homem que atua no futebol brasileiro. Eu dizia que o site da COSAFA colocava 1-0, mas agora retificou. Moçambique 3, Maurícias 0. No outro jogo, a Namíbia continua a vencer as Ilhas Seychelles por 1-0. Belisário, as comportas estão abertas. Falta o terceiro. Seria excelente.
0: Este é o terceiro.
1: Este é o terceiro. Seria excelente se nós marcássemos mais um golito, irmos para o intervalo com 4 ou 5.
0: Assinar então, portanto, quem sabe, Machel, a dizer presente. É fazer também, a molhar a sopa, bola para dentro. É posse de bola, agora foi aos 25 minutos, 3-0, 3-0, redondinhos. Lançamento para a seleção das Maurícias, ele para a camisola 4, que é o Nigel. Fez lançamento, mas foi momentâneo, porque é, tentou ficar com a bola, não conseguiu. Recuperação foi do Alan, que andou-se a bola cá para a esquerda. Recuperação do João, o João, a simulação, meteu para Alan. Alan recolhe, tem que meter ele recuado para Rizian. O Rizian tem por perto o Milton. Milton recolhe, tem o Batista Júnior a pedir mais à direita, para lá que vai a bola, durante a bancada, Sol. Já recolheu o Batista. Batista andou-se a bola, entregou para Samuel. Samuel penteia a bola, vem caminhão de Samuel. O Samuel vira o centro do jogo, é para a direção de quem? É para ele, limpou a primeira defensiva. Tenta chegar Diego Pelembe, o capitão da equipa. A bola vai cá para Amazonas, já primeiro. O camisola 12 que vai trabalhando. Ele chama-se o Julião. O Julião jogou recuado, bola para frente, vai ali para o peito de Jean Cristo. Perdeu a bola, foi para Samuel, passa errado. A bola foi ter com Alexandre. Alexandre, a bola vai ficar então ali a mercê, graças a um passo mal feito. Foi interceptado por Rizian. Rizian recolheu, recebeu o passe ali do guarda-redes. Danilson Tempo, que está um mero espectador. A bola para frente, vai aparecer primeiro a fazer o corte, o Judy. A recuperação é do cara, é do Kansani. Abertura cá para, era a tentativa de um túnel. Recuperação é do Diego Pelém. Joga recuado, é para o Alan, para a área contrária, limpa a defensiva, posse de bola, zona frontal. Samuel jogou recuado, a bola para Kansani, meteu para Lírio. Kansani levantou, meteu para a área, para as mãos do guarda-redes. Isto parece um matraquilho, Albino.
1: Parece um matraquilho, tic-tac, Belisário. De pé para pé, passos curtos, com espaço entre linhas. Kansani já se entende com os seus companheiros. A troca de bola com Alírio é de outro nível. E Pelembe, o Diego, o filho de Domingues, começa a aparecer.
0: Aí está Rizian com a bola. Rizian faz a abertura cá para a esquerda para Alan. Alan vai captar a bola com a coxa, baixou a relevada, do lado da bancada, Sol, sombra, já meteu ali para a direção de quem? É para a direção do Guardião, já passou, pode sair, meteu! Lala Lírio! Este era o quarto, era o quarto, era o quarto, era o quarto. É a recuperação, é o Batista Júnior, tem a bola, levantou, cruzamento para a área, cabeceamento, bola vai para fora.
1: Grande incursão, Belisário, do número 20 da nossa seleção. Este rapaz, número 20, que joga sobre o lado esquerdo, creio que é o Alan, foi, cruzou o Belisário e criou mesmo perigo ali na baliza da equipa das Maurícias.
0: Estamos prestes a entrar para o último quarto de hora desta primeira parte. Moçambique está a vencer por 3-0 com um bis de Alan e o outro gol apontado por Kansani Machel. Posse de bola é para Moçambique, bola para trás, é para Samuel, estava atrapalhado, recuperou, entregou para o Kansani, uma simulação, já meteu para frente, entregou a bola cá para João. João fez um passo errado, foi elasto, bola para fora, lançamento para a seleção das Maurícias.
1: A equipa das Maurícias, Belisário, quase que não passa do meio campo. Portanto, é uma equipa vergada nesta altura, com Moçambique a dominar o jogo sobre todos os pontos de vista. Do ponto de vista ofensivo, Moçambique está a carburar como deve ser. O que falta, Belisário, na minha opinião, é aquele falhanço de Alírio, não pode acontecer. Temos que capitalizar aqueles lances em que temos que marcar para... Precisamos de golos. 3 ainda são poucos, precisamos de mais golos.
0: Posse de bola para Alan. É para o jogador então da seleção nacional. Alan joga recuado, é para Rizian, pode meter para Milton ou para Batista Júnior. Mete para Batista Júnior, é para a direita, numa zona mais interior. Mete para o Martinho. Martinho recolhe, está a desmarcar-se e chega, portanto, a tentar ficar com a bola para fora. Era Batista Júnior, lançamento para Batista, tem que jogar recuado, é para Martinho. Martinho vai recolher a bola com o pé esquerdo, com o direito, ajeita, vai fazer uma situação. Martinho tenta em primeira velocidade, levantou o cruzamento para a área contrária, limpa a defensiva. Foi ali o Cris, de bola para fora, ponta, pé de canto para Moçambique, na ponta direita vai ser para o Alan.
1: grande exibição de Martinho também Belisário, este número 11. Lá no lado direito tem sido um carrossel. Olha o Batista.
0: Atenção, levantou para a área, cabeceamento defensivo. Ali empurra o Alessio, defensivo apoio, Cristi. A recuperação de Moçambique vai jogando por Batista Júnior, recuou. A jogada recuada, a bola vai ter com, portanto, Alan. Alan a tocar para João, João recolhe, João tenta passar por um caixa de jogadores, meteu para Lírio. Tem que jogar recuada, o que acontece? Meteu ali para um pontapé. Defende, guarda-redes. Parecia inofensivo. Parecia inofensivo, bola para fora, pontapé de canto. Foi uma defesa de recurso.
1: É verdade, Belisário. Enquanto que no outro jogo, nesta altura, há o cooling break entre Namíbia e Seychelles.
0: Pontapé de canto para a seleção de Moçambique na ponta esquerda. Vai ser para Lírio Marques. Marques não. Vai ser para Lírio Cunha. Lírio Cunha. Lírio Cunha vai para a marcação do pontapé de canto, que demora algum tempo, não sei porquê.
1: Kensan ali pegou-se com o jogador das Ilhas Maurícias, o número 3 com o Judy, e o árbitro foi ali para resolver a situação. O cara não leva desaforo para casa.
0: É verdade, a bola está ali, é para não levar mesmo, ali com Samuel. O Samuel tem que fazer uma abertura, entregou para a direção, é do, portanto, capitão Diego Pelém. Diego Pelém, uma situação, já passou, o Diego vai caminhando, vai conduzindo a bola, vai lá, ele é, portanto, a jogar, mas está lá o Diego, fez a abertura para Martinho, Martinho já recolheu, atenção, uma simulação, ali na facilitar da área, tem que devolver para o capitão, está ali por perto, a dar-lhe apoio, prefiro jogar um passo mais comprido para trás. Opa, a bola vai ter com quem? A bola vai ter com, portanto, Batista Júnior, jogou recuado, guarda-redes, Danilson Albino, autêntico espectador.
1: Sim, sim, ele até pode ir tomar um café porque está a assistir a partida às Ilhas Maurícias ofensivamente. Não existe, nesta altura, uma equipa vergada, dominada pela nossa seleção. Pena é que agora, do ponto de vista ofensivo, diminuímos a intensidade, mas acredito que também os rapazes são humanos, estão a correr desde o primeiro minuto. Creio que o nosso selecionador vai estar a falar com os rapazes para aumentar a intensidade.
0: Passa a bola para Rizian, Rizian vai caminhando, atenção, Rizian vai subindo no terreno, já fez um pontapé comprido, é tenta chamar o jogo ali o Kensani, Kensani, atenção, vai controlando a bola, Kensani, dominou com a coxa, Kensani, jogou a quadra, guarda-redes, faz uma atrapalhada!
1: O Kensani, Belisário, não é só um puro seixo, ou só um trinco, sabe construir, aparece nas zonas de finalização, e ele criou este lance, num passe de Alan, ele aparece ali na área da grande penalidade, vai, é, tem estampa física, tem, é rápido, cruza, pena, chega tarde ali o Diego Pelembe, mas este Kensan tem um jogador.
0: Martinho tem a bola, Martinho vai caminhando, atenção para a seleção de Moçambique, vai jogando ali pela ponta direita do ataque, trava marcha, o que é que faz, tem que jogar quadrão, mudou de ideia, vai caminhar, vai em primeira velocidade, já passou, passa atrás, já meteu a zona, é a linha final, atenção, Alírio tem que jogar recuado, Alírio Cunha, posse depois de um passe com o corte incompleto, é João, bate contra a muralha, vai recuperar, é Batista que tem a bola, entregou para o capitão Diego Pelembe, uma simulação, não bateu, é ali, é renta a relva, corta a defensiva, a bola vai para a zona, já primeiro, Milton tem que jogar rapidamente, entregou para a região, pisou na bola, escorregou, mas ainda está firme, está o Rizian, entregar para o Alan vai conduzindo com o pé esquerdo, que é o seu pé dominante, jogou recuado, a bola vai ter com o Milton recolhe, vai caminhando, vai subindo o Milton, tem lá o Martinho a pedir a bola, tem por perto, e a desmarcar-se o é Batista, é para lá que vai a bola, o Batista não conseguia ficar com a bola, a recuperação da equipa da Câmara, portanto, das Maurícias, a bola pode ir para uma zona de chá primeiro e não deixa, porque a bola está com o Kensani, o Kensani recolhe, o Kensani faz um passo, atrapalhou-se ali, portanto, o Martinho, a recuperação é de Moçambique, vai jogando, a bola cá para a esquerda, abertura é para Alan, Alan vai chegar, Alan chega, mas não ultrapassou a linha lateral, mas esforço não faltou.
1: É verdade, grande esforço do Alan. E o público a saber honrar com as palmas, porque o Alan foi com tudo, pena, a bola saiu.
0: Posse de bola, vai ser para a turma das Maurícias. Ali por intermédio do Julião, já meteu para frente, mas é Alan quem tem a bola, pode fazer um passo recuado. O que acontece é para Rizian. O Rizian recolhe a bola, vai jogar recuado para a direção do guarda-redes, tem Danilson. O Danilson é também, vai meter para a direita para a direção do Batista. Batista vai recolher a bola, que é o Batista Júnior. Vai subindo no terreno, tem por perto o Samuel. Primeiro meter para a direção é do Martinho. Martinho recolhe da bancada Sol, vai caminhando o Martinho. O Martinho vai subindo no terreno, olha ali, ante a marcação do capitão, portanto, é Mauriciano. Corta a bola, vai para fora. Pontapé de canto para Moçambique. É mais um. Bola para trás. Vai ser para Batista. Vai pentear a bola. Levantou o cruzamento. Cumprido. Bola para fora.
1: Sim, mão executada agora pelo lateral direito Batista, que é abocado do meio da rua. Desferiu um remate que obrigou o guardião Jonah Rojar são relevados para fazer uma boa defesa, mas foi um bom remate. Isso quer dizer que a meia distância pode ser também uma fórmula para surpreender este guardião Johnny, que nos golos que entraram na baliza dos Ilheiros Belisário, o homem não teve culpa nenhuma, porque eram golos já predestinados com Alírio e o próprio Kensan.
0: A posse de bola para o capitão Dani. Dani a meter a recuperação. A linha, portanto, momentânea da formação era por intermédio do Parvizan. A não conseguir ficar com a bola. Moçambique quem ganha. Atenção, vai para o chão. Foi tocado em falta. Diogo Pelé meter a bola para o jogo, o árbitro. E vai haver cartão.
1: Vai haver cartão. Vai haver cartão para o jogador das Ilhas Maurícias.
0: É o capitão.
1: Sim, é o capitão. Vamos ser livre, perigoso, a favorecer a nossa seleção.
0: É pontapé livre para Moçambique. É um pontapé livre que pode ser perigoso para a baliza guarda de John William. Vai haver então pontapé livre para a seleção de Moçambique. Ali à direita. Próximo, não muito chante ali daqui na da área. Pode levar perigo para a baliza a guarda de John William. A demorar algum tempo, há uma barreira de três elementos. Já na área de grande penalidade. 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Moçambique está a vencer por 3-0, com dois golos de Alírio Cunha e um de Kensan Machel. Atenção ao pontapé livre. Atenção, junta-se o Samuel. Aquele tridente fica um quarteto. Vejo também o Batista. Está ali o Batista Júnior. Estão quatro jogadores a dialogar e parece-me que está também o Alan.
1: Não, era mais uma vez o Kensan ali na área de grande penalidade de Belisário. Estava pegado ali com o Gian Ravina. Portanto, tem sido um mano a mano ali entre Kensan e o defensor das Ilhas Maurícia. Lance estudado.
0: Aí está, pontapé. Vai lá tentar ficar com a bola bem para a defensiva das Maurícias. A recuperação de Moçambique com o João disparou. Foi daqueles pontapés, sem nexo, bola para fora, pontapé de baliza para a seleção das Maurícias. Uf, tem que respirar.
1: Sim, sim, tempo para respirar a equipa das Ilhas Maurícias. Repetir que esta prova estava aprazada para as Ilhas Maurícias, mas na última hora fica, está a ser organizada para os amigos. Olha este ataque.
0: Atenção, atenção, atenção. Só que a bola faz... vamos assim, ganhou um efeito inesperado, acabou por trair ali, portanto, o Alírio. A bola acabou por ficar à mercê da defensiva, no caso concreto, guarda-redes da formação do, das Maurícias. Posse de bola é para Milton. Milton para Batista Júnior. Tem por perto Samuel. Mais à frente, João Martinho. Preferiu fazer um passo comprido. Aparece primeiro a fazer o corte e Jude. A recuperação da equipa das Maurícias. Vai a jogar para o capitão Dani. O Dani faz um pontapé comprido. Tenta chamar o jogo. Ali, portanto, Jean Christie. Mas a bola sobra para o Rizian. Meias caídas. Abertura cá para a esquerda. É para o Dani. Aliás, o Alan. Alan vai subindo. Alan faz um passo picado para frente. É para a direção do Diego Pelembre, capitão, roda, Diego, mete ali para Alírio, é uma fera, atenção, jogou, é o toque de mestre, meteu ali para João, Alírio, atenção, limpa a defensiva das Maurícias, bola para frente, vai para Rizian, Rizian fez um passe, entregou para Kensan, olha aí o cara, olha o cara, recolhe, já o soltou, meteu para Diego, limpa a defensiva, foi ele por intermédio de Julian, bola cá para fora. Lançamento vai ser para a camisola 20, que é o Alan. Tem que fazer lançamento recuado, muito curto, para a direção do Kensan Machel. Kensan Machel faz a abertura, entregou para o Amazonas, já o primeiro. Ali o Milton tem por perto, o Batista Júnior recolhe. Batista tem também. Ah, tinha o pé furado. Batista tinha o pé furado, bola para fora, lançamento. É para a seleção das Maurícias. Vai ser para o capitão Dani. Vai fazer o lançamento. Vai fazer o lançamento do lado canhoto, da sua zona defensiva, do lado da bancada sol. Já fez o lançamento. Bola para trás. A bola vai ter com Milton. Milton recolhe. Abertura cá para a esquerda. É para a direção do Alan. Alan vai subindo. Já está no meio campo contrário. Já está a pisar o território do inimigo. Entre comas. Para. Vai. Portanto, jogo. Meteu para o Kensan. Kensan para frente. É para João. Tem que jogar recuado. É para a direção do Rizian. Rizian para Milton. Milton recolhe. Tem Batista Júnior. Mais à frente está a pedir a bola. Era o Diego Pelembre, não gostou. A bola vai para Martinho. Ali Martinho com a bola. Tem a marcação do capitão Dani. Martinho não passa, a bola vai para fora.
1: Bom, no outro jogo, Belisário, as coisas continuam como estavam. Namíbia 1, Ilhas Seychelles 0.
0: Namíbia, carrasco de Moçambique na jornada passada. Vitória por 1-0.
1: Amanhã, Belisário, vamos ter África do Sul Eswatini às 12 horas. E depois, à mesma hora, Lesotho, Angola. E quando forem 15 horas, Malawi, Comores e Zâmbia, Botswana.
0: Atenção, a bola vai ficar ali à mercê do guarda-redes da formação das Maurícias. Portanto, o John William já recolheu, está sobre ali o balcão da área, faz um pontapé. Bem, aquilo foi direitinho para fora. O que é que houve?
1: Sim, sim. Ou ele quer ser assistido, não percebi, mas a verdade está na posse, a bola está na posse da seleção de Moçambique.
0: É Milton quem faz a abertura para a direção do Rizian, baixa a bola ao relevado, vai soltar a bola para a direção do Alan com o cabelo aos ventos. Já Alan vai caminhando, tenta flatir, trava marcha, jogou para a direção do Kensar Machel, xalá o cara, uma simulação da Soldança ao Samba, jogou recuado, passe errado, recuperação do Alan, ganhou a bola ali a Júlia, mas fez falta a Júlia, posse de bola para Samuel, Samuel com a bola, já meteu, já ali para a direção, esse Samuel é daqueles mecânicos que não suja a roupa, faz muito bem o seu papel, a bola está ali com pontapé sobre o Diego Pelembe, bola para fora.
1: Sim, sim, bola para fora, a bola toca no homem de Moçambique, e portanto, numa altura em que noutro jogo, entre Moçambique, entre Namíbia e Ilhas Seychelles, continua tudo igual. 1 a 0 para Namíbia, 0 para Seychelles, e aqui continuamos a vencer por 3 a 0.
0: Faltam 3 minutos para chegarmos aos 45, depois veremos o tempo adicional, que o tempo que o árbitro irá conceder, o senhor, o zambiano Charles Ngandwe. É posse bola para Alírio, está a ser marcado ferozmente ali por Jude, ainda aí Alírio, Alírio, marcação de Jude, foi lá Jude, não desce, depois apareceu também a arrojar-se o Parvinson, a recuperação, a bola vai para o Batista Júnior, o Batista Júnior recolheu, o Batista vai meter para a direção do, portanto, o camisola número 11, que é no caso concreto Martinho, bola para trás, um pontapé contra o adversário, a recuperação da seleção, mas está sem apoio, o homem mais adiantado, a bola vai ter como o homem que tem a dorsal 12, que é o Julian, vai caminhando, o Julian fez um passe, a bola para ali, portanto, uma zona onde está primeiro o Alexandre, tentava chegar a bola, não conseguiu, a bola vai ficar com o guarda-redes da equipa moçambicana, é que é o Denilson Tembe, já soltou para Rizian, Rizian para Alan, Alan recolhe, Alan pode devolver para Rizian, vai caminhando, vai flatindo, vai lá, meteu para a direção do Rizian, o Rizian vai soltar a bola e soltou para a direção do Milton, Milton a caminhar, a subir, mais já para meio campo contrário, a meter para Martinho, Martinho já recolheu a bola, encostado à linha, lado da bancada Sol, é o trava-marcha, entregar para Diego Pelembe, capitão, toca de primeira para Batista Júnior, bola para trás, é para o Milton, Milton recolhe com o pé esquerdo, com o direito, que é o seu pé dominante, já soltou a bola para cá, ali para o Rizian tem a bola, vai fazer a abertura, meteu para frente, é para a direção do João, o João meteu, limpa a defensiva, tentou ficar com a bola ali, o Parvinson, a recuperação do Alírio, Alírio vai lá, parece mais um médio, já recuperou, entregou para Batista, Batista para Alírio, Alírio recolheu, este é um bem, bem jogador daquele que faz todo o trabalho, depois bate contra o adversário, pontapé de canto. Ali, aliás, portanto, o jogador da nossa seleção, Martinho, a ganhar de forma inteligente o pontapé de canto.
1: É verdade, e Moçambique, como se vê, Belisário, no que diz respeito a esta primeira parte, as pilhas já acabaram, vamos ver este lance.
0: Atenção, atenção, atenção, pontapé, bola para fora. Foi pontapé de, portanto, Martinho.
1: Foi Martinho, naquelas incursões dele, flitiu para a zona central, meia direita, rematou com o seu pior pé o esquerdo e a bola passou por cima. A guarda ali de John.
0: John, que é William. Posse de bola. Vai partir para a bola, já fez um pontapé. Bola para frente, primeiro cabeceamento. Ali, portanto, foi de Jude. A bola vai sobrar ali para os homens de Moçambique. Martinho meteu para o Alírio, portanto, Alírio Martinho, atenção, vai lá disparado, parece uma flecha, limpa o capitão muito bem na cobertura da dobra, mas recuperação de Martinho, disparou do meio da rua, pontapé portentoso ali do meio da rua do jogador da seleção nacional, portanto tentou apanhar ali o guarda-redes John William, a bola passou por cima.
1: A bola foi subindo, subindo, subindo, mas a intenção era boa para o jogador nacional.
0: Vai lá a bola, foi um pontapé, portanto, é do Samuel. É posse de bola para o Jean Cris. Jean Cris para a seleção das Maurícias, tenta passar, Jean Cris trava. Tentava meter ali para a direção do Julián, recuperação do Jean Cris, não, mas aparece a seleção do Moçambique, a bola vai sobrar. Cá para a direção do João, João a jogar ali para a direção do Kensane, vai caminhando. Já soltou, jogou recuado, a bola vai ter, e a falta. A falta... 3 minutos, Alvino Muyambo.
1: 3 minutos de tempo adicional. Noutro jogo, 2 minutos. E o resultado continua igual.
0: Posse de bola para a seleção das Maurícias. na zona defensiva mauriciana. Para já, já encaixaram três os mauricianos, que continua assim inviolável a baliza, a guarda de Danilson Tembe. Posse de bola ali na quina da área para o guarda-redes John William. Já fez um pontapé, bola para o meio campo contrário. É o primeiro cabeceamento, é de Martinho. Martinho meteu para Santo Batista Júnior. Já recolheu Batista Júnior, já livre de marcação. O que é que vai fazer para meter a bola? Tem que jogar recuado, a bola vai ter como. É, portanto, o Reziano. Reziano tem a bola junto à meia lua, zona frontal. Vai caminhando, vai ali, tentando meter para o meio campo contrário. É o que acontece, meteu para ação de João. João, abertura para Alan. Alan recolhe, está em linha. Não há deslocação, meteu, passa recuado a Lírio, dominou com o peito. Quem, ali não, no balcão da área. Lá, quem sabe, Marcelo com a bola, penteou, jogou recuado. A bola para Samuel, tem. É, calça luvas pretas, abertura para a direção do Alírio. Alírio, já, Alírio não, era o Martinho. Bola para fora, o Martinho. Bola para fora, pontapé de rede para a seleção das Maurícias. Jogado o primeiro minuto dos dois, dos três.
1: Sim, no outro jogo, 1 a 0 vence Namíbia. Com a acabar o segundo minuto de compensação, creio que vai acabar dentro dos instantes também o jogo entre Namíbia e Seychelles.
0: Passe de bola aqui para a seleção das Maurícias, vai jogando por Julian. Julian guarda a bola, é, numa luta titânica, a bola vai estar com a cooperação do Nigel. Nigel jogou recuado, foi para Cristi, bola para frente, cabeceamento de Nigel, vai lá, atenção, não pode haver concussão porque é perigoso. Passe de bola para Alan. Alan vai à luta com Samuel, vai lá Samuel, o árbitro manda para o jogo, diz que a falta de Samuel. Pontapé livre para a seleção de Moçambique. Está a chegar ao fim, já jogados dois dos três minutos. Vai lá o Crist para o... É Jude. É o Jude quem vai a bola. Vai partir para a bola. Jude já levantou a bola para frente. É para a seleção do Crist. Tenta chegar a bola. Apareceu o primeiro cabeceamento. Foi o Riziam. Bola cá para fora. Lançamento para a seleção das Maurícias. Lançamento para a seleção das Maurícias. Vai ser para o Nigel. E... Nigel faz lançamento, meteu para frente ali para um pontapé de... É, foi do Julian. É, a bola vai ali para a cabeça do... Para o Vincent. Depois, ali Rizian a meter para a ação do Milton. O Milton a soltar para o Batista. Já estão esgotados os 3 minutos. Estão esgotados. O árbitro vai soprar o apito pela última vez daqui a pouco. Para já vamos ao lançamento. Lançamento para a seleção das Maurícias. Vai ser para o capitão da equipa, que é o Dan. E só para o apito neste momento. Termina a primeira parte com este resultado. Moçambique 3, 2 golos de Alírio Cunha, 1 de Kensan Machel, 0 para a seleção das Maurícias de Albino Miambo. Um resultado mais do que justo.
1: Mais do que justo, peca por ser escasso, porque em duas ocasiões o Alírio e também Kensan podiam ter aumentado o score. No outro jogo termina a primeira parte com Namíbia 1, Seychelles 0. Acredito que na segunda parte, com outra frescura, com outros elementos, podemos marcar mais golos. Belisário.
0: E está tudo dito no concernente a esta primeira parte. Voltaremos quando principiar a segunda. Até já.
1: Não percebi, Belisário.
0: Não, vamos fechar a primeira parte. Quero que está tudo dito.
1: Está tudo dito no que diz respeito.

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São 15 horas e 50 minutos em Moçambique.

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3: 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São neste momento 15 horas e 52 minutos, enquanto estamos ao intervalo, portanto, aqui em Maputo. Vamos juntar agora Manuel Cardoso, portanto, a partir de Tete, especificamente em Sungo, também para juntar-se a esta tarde desportiva, portanto, terça-feira, hoje, dia 22 de setembro, para o ano 2026, 15 horas e 53 minutos, creio que já é possível. Manuel Cardoso, muito boa tarde e bem-vindo. Bem, creio que estou a apanhar aqui o som ambiente, volto a insistir. Chamo Manuel Cardoso em antena. Boa tarde.
4: Boa tarde, a partir do campo da Gatubé, onde já começou a segunda parte, o resultado é de 1-0 a favor da União de Transformação, no minuto 20. Marcou o Vitinho na transformação de uma grande finalidade, a castigar a mão do defensor da equipa de Machaquene, pelo carro, a leitura que faz da primeira parte. E
5: a perspectiva, a primeira pergunta que posso fazer, onde tem andado este jogos do Marciquene? Foi a primeira dos primeiros 5 ou 6 segundos a dar indicações claras de uma jogada sem existência, quase fazer estrago. Aliás, 3 minutos depois, o Seco, deu a perda da tarde, tinha tudo para ser o primeiro. Mas quem aqui pensou que foi erradamente, porque aos 20 da primeira parte, estava tudo aqui na referência, vindo da uma grande finalidade, quem constante contestada pela equipa técnica do Machaquene, então vai vencendo parcialmente este Machaquene. Mas é um Machaquene que ainda não se desarma, sempre que possível vem contra-ataque.

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1: 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Vantjeku rezultat, Unijon Sportiva Songu, Pachequene 0 com o gol marcado aos 20 minutos da primeira parte, por intermédio Vitor Samsonov 29 fez o gol através da conversão na transformação da grande finalidade a castigar uma mão de centro da equipa de Pachequene.
2: Certo, são 15 horas e 55 minutos em Moçambique.
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2: Horas e 56 minutos. Fazemos agora uma pausa comercial.
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7: Canal desportivo da Rádio Moçambique, são 16 horas 8 minutos. Voltamos para a BB, onde está, portanto, Belisário Macau e também Albino Miambo. Uma vez mais, boa tarde.
8: Porra.
7: Sim,
8: estamos
7: Macau,
8: de volta.
7: Albino Miambo.
8: Sim, sim, estamos de volta. Estamos de volta com 4 minutos e meio jogados na segunda parte. Continua tudo como terminou na primeira parte. 1-3 para Moçambique, 2 golos de Alírio Cuna, 1 de Kensaro Machel, 0 para a seleção das Maurícias. É a segunda parte, Albino Miambo, de tudo ou nada para aumentar o score.
9: É verdade, temos que marcar mais golos para tentarmos sonhar em ir à próxima fase. É verdade que os nossos adversários, nesta luta pela qualificação, jogam amanhã. Mas se marcarmos 5 golos, temos meio caminho andado. No intervalo, Belisário, conversávamos com o presidente da Federação Moçambicana de Futebol, dizia que está otimista em relação ao apuramento, dizer que a equipa de Senegal, que vai jogar com os Mambas na próxima sexta-feira, já se encontra em solo pátrio.
8: Passa de bola para a seleção de Moçambique, vai jogando, a bola vai até a partição do, portanto, o homem que tem a dorsal número 13, que é o Milton, já soltou a bola, entregou a pressão do Rizian, Rizian recolhe, pode manter a parada para a esquerda, a pressão do Alan, Alan recolhe, botas brancas, vai caminhando, vai tentar defletir, ali, portanto, travar a marcha, procura espaço, tem que jogar para o centro do Samuel, o Samuel recolhe, Samuel faz a abertura, entregou a pressão, é do Martinho, Martinho tem a bola, já meteu, olha, cortou a defensiva, é da seleção das Maurícias, muito bem nesta interseção, jogador da equipa mauriciana, bola para fora, lançamento para a equipa das Maurícias. Lado esquerdo, o capitão é Dani. Dani vai fazer o lançamento do lado esquerdo, do lado da bancada sombra. Lançamento efetuado foi para a cabeça do homem que tem, portanto... Portanto, este é o número 9, vamos lá, que é exatamente o Quentin. Passe de bola vai ser para o Alan. Alan vai subindo. E tem o Batista Júnior a pedir a bola. É para lá que vai a bola. Recolhe não, foi antecipado. Bola vai para trás. Parece que entrou contra a disposição. Já vamos daqui a pouco. Passe de bola para a seleção das Maurícias. A bola vai ter com o Alexandre. Alexandre trabalha, fez um passe picado muito comprido. Atenção, quem chega primeiro é o Rizian com a bola. Tem que jogar recuado para guardar a da equipa. Que é o, portanto, Danilson Tembe. Solta a bola para a seleção do Camisola 13, que é, portanto, o Milton vai subindo no terreno, já soltou a bola, já soltou a operação do Batista, o Batista tem a bola, procura espaço, entregou a operação do Milton, Milton com o pé esquerdo, dominou com o direito, movimentou, entregou para a grande roda, zona defensiva, ali para o Amazonas, já o primeiro, é o Rezinha na abertura para a esquerda, para o Alan, Alan tem a bola, vai caminhando, atenção, é um passo picado, meteu ali para a direção, é de um companheiro mais adiantado, ali procura espaço, tem que jogar outra vez para trás, é para o Alan, é penteia a bola, trabalha, já meteu em voo rasante, meteu para Alir e vai lá, Roja-se ao relvado, a bola pertence à equipa da seleção das Maurícias. A equipa mauriciana com a bola agora com 7 minutos cravados, segunda parte, ou seja, 52 minutos. O jogo está em 3 para Moçambique, 0 para as Maurícias. Posse de bola para o guarda-redes John William, a bola vai para ali à direita da sua zona defensiva, bola para frente, vai tentar interceptar ali, portanto, o Julian, bola para frente, já meteu, é Chris, quem chega a bola, Chris tenta guardar a bola, protege, tem apoio, o Chris tenta guardar, aguentar a carga ali do Rizian, e o árbitro só para apito, não, foi do outro lado, às vezes tem essa, dá essa sensação, passa a bola para o Martinho, vai caminhando o Martinho faz tudo sozinho, abertura para a esquerda, atenção, ali para o João, naquela zona, procura o espaço, tem que jogar recuado, é o que acontece, olha o Moçambique vai jogando, está na carreira de tiro, meteu, é para ali, dispara, não, a abertura vai ter com o Diango, pequena da área, já meteu, é para Batista Júnior, levantou o cruzamento para a área contrária, primeiro cancelamento, vai lá o primeiro com uma palmada guarda-redes da equipa das Maurícias.
9: Grande construção ofensiva Belisário da equipa nacional de Moçambique, do meio treino para o lado direito, tudo a construir, pé a pé, Alírio, João, o próprio Kensane, depois o Batista cruzou, quando Alírio chegava de cabeça, o guardião das Ilhas Maurícias saiu bem.
8: E a posse de bola para a seleção das Maurícias vai ser então cobrado pontapé livre. É na zona defensiva da formação mauriciana. Para já não encontra soluções, argumentos para chegar à baliza contrária. E ainda bem, a baliza guarda do guarda, de, portanto, de Nilson Tembe. A posse de bola para a seleção das Maurícias. Bola cá para a esquerda para o capitão Dani. O Dani vai dominar com a coxa. Baixou relevado do lado da bancada. Sombra já meteu profundidade. Meteu para a seleção do Cris. Cris capta a bola. Portanto, Jam Cris assiste a correto. Bola para fora. Bateu contra o Sarganha. Pontapé de canto. Das raras vezes pontapé de canto para as Maurícias.
9: É o primeiro canto das Maurícias no jogo. É verdade, Belisário. Na primeira parte não vi nenhum canto. Este, de certeza, deve ser o primeiro da forma como ataca a equipa mauriciana. E eles estão a perder por 3-0. Não tem pressa nenhuma.
8: Alexandre para a marcação do pontapé de canto, pé trocado na meia esquerda, vai Alexandre, camisola 19 nas costas, vai partir para a bola, jogadores na área contrária, vai haver outra vez a acariciar a bola ali o Alexandre, vai lá Alexandre outra vez a tomar a bola, balanço, vai lá o árbitro, vai para lá, o árbitro vai ter com o Alexandre, diz que a bola tem que estar lá dentro do quarto círculo, ou pelo menos ali, exato, agora sim, o Alexandre vai partir para a bola. Demora algum tempo, olha para o posicionamento dos companheiros. Está em inferioridade numérica naquela zona. A equipa das Maurícias, um primeiro cabeceamento. Tentava chegar ali, o Jean Cris não conseguiu. Passa a bola para Martinho. A procura de espaço, uma simulação já passou. Atenção, ali, belo pormenor técnico a passar pelo Jean Cris. Tem que jogar recuado. A bola vai ter com Rizian. Rizian faz um pontapé, despacha. Faz de qualquer maneira um pontapé. A bola vai ter com Alan. Alan tem cabelos aos ventos, domina com o peito. Baixa a bola relevada, vai caminhando, vai tentar subir no terreno. Atenção, Alan está a ser movido. Uma marcação cerrada. Passou Alan, já foi a abertura. Entregou ali. Atenção, pode ser. A bola vai ao ferro da baliza. ainda não passou o Frenesim, a bola está com Alírio Cunha. Alírio trabalha, Alírio procura espaço, já vamos então, aqui com Albino Miambo, para a minha bola, vai ter com Diego Palembas, gol recuado, a bola será endossada cá, para a direção do João, atenção, pontapé, Albino, agora a bola foi, a barra faz a vez do guarda-redes mauriciano.
9: Tiveram sorte os jogadores das Ilhas Maurícias, porque aquele lance merecia gol do Moçambique. Grande trabalho de Martinho sobre o lado esquerdo de Chapeita. Rematou e a bola foi para a barra transversal. Numa altura em que mexe a equipa das Ilhas Maurícias, sai o Ketim Rau para a entrada do número 15, chama-se Jazz.
8: É exatamente isso, é Jazz. Portanto, Marjolaine, que é lançado ao jogo. A posse de bola para a seleção das Maurícias, há pouco tempo então, o Ferro a fazer a vez de guarda-redes, posse de bola para a seleção das Maurícias, com pontapé de qualquer maneira, foi precisamente um pontapé que a bola acabou por ir aos pés do jogador moçambicano. João tem a bola, vai caminhando, vai subindo no terreno, atenção, vai tentando ali passar, não conseguiu, a bola vai para Diego Pelemes, recolheu Diego Pelemes na frontal, junto à meia-lua, à procura de espaço para o pontapé, já fez um passo ali para facilitar a área, uma situação, o Ed Martinho, ali, atenção, pontapé! Cabeceamento defensivo, a segunda, pontapé, curvado com a bola para fora. Parece que a bola queimou as luvas do guarda-redes mauriciano.
9: Grande trabalho de Diego Pelembe. Dá para o Martinho lá no lado esquerdo. Fintou, flitiu para a zona central, rematou para mais uma defesa de John. Nesta segunda parte já vai em duas, porque se não defende, eram dois golos de Moçambique.
8: Posse de bola para a seleção das Maurícias. Vai ser para o guarda-redes John William.
9: Belisário, no outro jogo há um livre perigoso, livre e direto para beneficiar a equipa da Namíbia. Portanto, a Namíbia com uma chance de chegar ao segundo, com um livre ali, direto mesmo no balcão da área de grande penalidade, da forma como ataca a equipa namibiana.
8: É isso então, levamos as emoções dos dois jogos, porque até podemos fazer relato dos dois jogos daqui. Ah, era algo inusitado, mas pronto, o campo permite, o passo de bola vai então para a seleção das de Moçambique, a bola ali com Kensar Machel, já meteu hora para Lírio Cunha, passo de bola, vai para trás, já para a equipa das Maurícias, vai jogando já para o meio campo contrário, não consegue passar, aí é ser interceptado, a bola vai sobrar ali para o homem da formação de Moçambique, passo de bola vai para trás, a bola vai ter com quem? Vai ter com, portanto, o homem que tem a dorsal 13, que é o Milton. Milton vai subir no terreno, fecha a abertura, entregou a comparação do Batista Gina, tem o pé furado, Batista! Bola para fora, lançamento para a equipa das Maurícias, já para o capitão Dani.
9: Belisário, no Moçambola, União Desportiva de Songo 3, Machaquene 0, golo de Melk no minuto 68.
8: Aí está a goleada do campeão, é sobre o Machaquene, que é lanterna vermelha. Lanterna vermelha, portanto, que está nas mãos dos tricolores. Passe de bola para a seleção, é das Maurícias com pontapé, foi de Alexandre, do meio da rua, bola para fora.
9: Os golos da União Desportiva de Songo foram marcados por Melk, Vitor, e agora o próprio Melk volta a pisar no minuto 68. Portanto, União Desportiva de Songo 3, Clube de Esportes da Machaquene 0.
8: Aí está então a equipa de Machaquene, comandada por Manuel Casimiro, está a perder. É, portanto, na deslocação a Songo, a posse de bola para a equipa de Moçambique, vai jogando ali por João. Ela na direita bateu para a direção do cruzamento, foi ali de Batista Júnior, zona frontal, um pontapé! Samuel! A bola foi para outro campo, Samuel! Isto não é rugby, rapaz!
9: O remate ali de Samuel. Nome bíblico, Samuel, dorsal 23, rematou. O público pensava que ele pudesse fazer o passe, quis surpreender e ele pede desculpas, rematou por cima.
8: Posse de bola para Moçambique, ela é para a direção do João, não conseguiu, recuperação é do capitão Dan já fez um passo comprido, a bola vai ter, foi interceptada ali então, por intermédio do Batista Júnior, bateu para a direção do Cansano, Marcelo já recolheu, Cansano vai caminhando, Cansano passou, já meteu a interceptar a bola ali, o homem da formação das Maurícias, é recuperação, mas de qualquer maneira, a um pontapé, a bola, a recuperação de João, tem que jogar recuado para o jogo!
9: E há falta, Belisário, bem visto pelo árbitro, há falta, há uma carga ali de João sobre o jogador mauriciano e, portanto, respira a equipa das Ilhas Maurícias, porque Moçambique tem aumentado a intensidade. Pelo menos um golo dos dois. Já estaremos a vencer por 4-0, mas grande, foi enorme, o guarda-redes John.
8: É a posse de bola para a seleção nacional de, portanto, das Maurícias. É para isto na categoria de sub-20. A bola para o meio campo contrário. Tenta chegar a bola, mas é o primeiro cabeceamento de Julião. A bola vai para fora. Lançamento para a equipa de Moçambique. Vai ser para, portanto, rapidamente efetuado. Foi por João. Meteu para frente. Aparição de Diego Pelembre, que é o capitão. É camisola 18 na 19 nas costas. Posse de bola para a equipa de Moçambique. A recuperação é, no caso concreto, por intermédio de João. Tem que jogar recuado. Bateu contra o adversário. É, foi, no caso concreto, o homem que tem a dorsal número 8, Jean Cristo. Bola para trás. Vai ter com quem? Com a coxa. É de Milton. Endossa a bola para a direção do Rizião. O Rizião vai caminhando. Vai conduzindo com o pescado, que é o CP dominante, empurra a bola para a esquerda, para o lado da bancada. Sol, vai caminhando Moçambique, vai jogando, lado esquerdo, Martinho, que solta, pode, era a partição do Alan, ali tem duas bolas de um campo, tem que sair uma, atenção, a bola ali para o Amazonas, já o primeiro, o homem das Maurícias, a bola está com Jean Cristo, tenta passar, já passou, vai caminhando, Jean Cristo, faz um pontapé, abertura, tenta chegar a bola, é o Kentain tentou, captou, atenção, mas dominou para o adversário, recuperação, bola para trás, é para o Rizian recolhe, soltou com o pé esquerdo, meteu para a direção do Milton, Milton tem a bola controlada, vai caminhando, livre de marcação, vai subindo, levantou a cabeça, está à próxima linha da fronteira, já meteu para frente, era para Lírio, foi muito leste este pontapé, bola para fora, lançamento para a seleção das Maurícias.
9: O nosso defesa central fez aquilo que não é o biotipo do modelo de jogo da nossa seleção, que é construção entre os dois centrais. Ele agora preferiu bater para frente e o treinador não gostou, e Moçambique joga assim, como está a fazer o Alan.
8: Posse de bola ali para a seleção de Moçambique, vai jogando pelo Diego Pelembre, capitão, atenção, fácil atrás da área, lado esquerdo, passe picado, mas um belo pormenor ali do capitão Diego Pelembre, mas a bola foi para as mãos do guarda-redes John William. Bola para a peitaça ali, portanto, do Martinho. Aliás, Martinho não foi, do Milton. A bola foi tocada por Batista Júnior para a esquerda. Vai caminhando então a seleção de Moçambique a jogar ali pela esquerda. Era para a direção do Alan. Vai tentar chegar também ali o homem de Moçambique. Linha final, a procura de espaço, pé de apoio, meteu para Alan. Cabelos aos ventos, levantou a voo rasante, limpa a defensiva da seleção das Maurícias. Complementa depois ali. Parece ter sido não. O Julian está mais adiantado. A bola vai para a zona, já o primeiro. O Rizian. Rizian virou o centro do jogo. Ali para a direita. É para a direção do homem que está dorsal 2, é que é o Batista Júnior, trabalha, meteu, a bola vai ter com Samuel, Samuel calça luvas, espera a abertura para a esquerda, já entregou ali para um pontapé, para área, cabeceamento defensivo, é a recuperação, era do Cansado Machel, recuperação, é de Moçambique, joga por Martinho, bola para a esquerda, é Diego Pelembre, atenção, lado esquerdo, Diego, capitão, já meteu a bola, para a direção do Samuel, Samuel recolhe, soltou ali para Lírio, tem que fazer a abertura, limpa o capitão Dani, tenta insistir Moçambique, mas vai lá o Quentin, que, aliás, o Marjo Line, que entrou nesta segunda parte para o jogo. A bola pertence à seleção das Maurícias. Jogados 17 minutos, praticamente 18, segunda parte, ou seja, 63 minutos. Moçambique precisa de golos. A bola é no traço superior da área de grande penalidade. Um pontapé cumprido para o meio campo contrário. É para o pé esquerdo do Alan. Dominou, meteu, jogável para o Milton. Milton endossa a bola cá para a esquerda. Ou é para João ou é para Batista. Batista chega primeiro. Está João a pedir a bola. É para lá que vai ela. Vai caminhando, uma situação. Já passou. Passou. Atenção, não passa para o terceiro. Ainda assim a bola vai sobrar ali. Não, portanto, é a fazer um ricochete. A bola sobra. Vai ter com o Batista Júnior pela direita. Tenta ganhar ali a final. Vai lá, Batista não consegue. Mais forte o Mauri. Portanto, Mauri. Luciano, bola para fora. Nesta segunda parte, ainda não houve assim. Vamos lá, Moçambique parece-me um pouquinho diferente do que foi na primeira parte.
9: Sim, diminuímos a intensidade, é verdade porque tivemos duas chances para marcar duas grandes defesas do guardião John, mas temos que mudar as peças lá no ataque. O Alírio já não tem as pilhas da primeira parte, é normal. O próprio Samuel, portanto, precisamos de mais unidades ofensivas com mais frescas. O próprio capitão Diego hoje não está como noutros dias.
8: A posse de bola para a seleção das Maurícias, lado esquerdo, atenção, aliás, de Moçambique, vai jogando ali, tentar passar, e passa por toda a gente, e atenção, Moçambique vai jogando, um pontapé, não, a bola vai ter com o João, levantou para a área contrária, limpa a primeira defensiva, tenta carregar, o João dominou com o peito, ali na área de grande penalidade, limpa a defensiva, não deixa que esta bola ultrapassa, porque seria pontapé de grande para Moçambique, aí depois despacha-se tua câmera daquela zona, a bola vai para frente, é para Julian, capta a bola, mas dominou para o adversário, atrapalhou-se ali também o Milton, já ganhou o Milton, pode ganhar sobre o Julian, deixou a bola, arrancou a ação, desbancada, a bola vai ter com o homem que tem a dorsal número 3, vai subindo no terreno, é que é o Rizian, abertura para a esquerda, é para a direção do Alan, pisa na bola, Alan pisa na bola, Alan bota as brancas, atenção, a procura o espaço, Alan vai fletindo, já soltou a bola, vai ter com o Samuel, Samuel faz a abertura, meteu para o Batista Júnior, recolhe, direita do ataque, Batista levantou, cruzamento para a área contrária, ninguém chega, está lá quem sai na área, a recuperação de Moçambique, lado esquerdo do ataque, atenção, uma simulação, muito bem, pode fazer o passe recuado, pode fazer, meteu, e não, se não vamos, Posse de bola, vai insistir Moçambique. Tentava chegar de cabeça ali o Milton. A bola sobra para o Rezian. O Rezian recolhe. O Rezian vai subindo, vai subindo. Vai dominando, vai caminhando com o seu pé dominante. É que é o esquerdo. O Rezian conduz, conduz a bola. Já levantou. Meteu para a área contrária, domina, recuperação, foi do Cansano Machel, outra vez Cansano, jogou recuado, ali para Alan, outra vez meteu, passe errado, limpa a defensiva, a bola vai ter com Julian, Julian recolhe, está rodeado por dois jogadores, ainda Julian, guarda a bola, meteu, jogou recuado para, portanto, como Zalote, que é Jean Crisse, ainda a seleção de Moçambique, Diego Pelém, dispara contra o adversário, a bola vai para fora, não, vai para as mãos do guarda-redes, John William.
9: É verdade, respira um bocadinho. A seleção das Ilhas Maurícias, mas tem sido Moçambique mais ofensivo nesta segunda parte. É pena porque não temos ainda nenhum gol nesta etapa complementar, mas Moçambique joga em sentido único.

0: Estamos com 16 horas e 25 minutos. Perdemos momentaneamente o contacto com os nossos colegas. Já voltamos para a BB. Neste momento vamos à Tete. Manuel Cardoso, como é que está esse machaqué no DS?
1: Boa tarde, Agostinho Laís, com 80 minutos de jogo. Vai vencendo a União Desportiva de Songo por 3 bolas a 0. A este Machiquene, que Manuel Cardoso, diga-se na segunda parte, Machiquene voltou como foi na primeira parte, teve oportunidade, mas não marcou.
2: Tá, foi uma equipa que está a perder, é verdade, mas está a jogar muito bem. Na minha opinião pessoal, teria uma coleção perfeita. Bola de pé para pé, renta ao relevado, mas os golos não aparecem, está a perder de sim, mas também está a saber jogar. E eu coloco a pergunta, por que é que este Machiquene está em último lugar? Mas está um gol, portanto, esta equipa não se desarma, ainda acredita. Aliás, é um remate do Deco, que foi devolvida com a trave, dá indicações claras de que ainda este Machiquene vai até o fim tentar, se calhar, pelo menos um quarto de hora. Estação que deve ser extremamente difícil, porque, ao que tudo indica, este ajuda este ainda ter ao formar este resultado que não sofre qualquer tipo de reparo. A verdade é que a experiência a jogar em casa com o seu público, tudo vai fazendo para dilatar este resultado. Mas pela frente, tem este Machiquene que ainda acredita que não pode ganhar, pelo menos vai até jogar também em jogo.
1: Portanto, Agostinho Laís, são estas notas que podemos avançar com o Diago, que Manuel Cardoso já avançou no jogo que está a ser orientado pelo técnico adjunto Vítor Martínez, na ausência da última vaga do Moro, que diz então ter colocado cargo à disposição. Ao certo não sabemos, iremos saber no final desta partida, mas portanto, para já com essas notas, podemos avançar a partir do campo da HCB.
0: Está certo, são 16:27 minutos. Voltamos a fixar então a nossa emissão no ABB. Pelizarem no campo.
3: Sim, voltamos então à Lalgia Arena. Estivemos momentaneamente fora de jogo, mas cá estamos. É uma altura em que Albino Miambo, o jogo está naquela habitual pausa para a hidratação.
4: É verdade, numa altura que Moçambique vai mexer, vão entrar Fanuel, Xarife e Marcos. E o. Creio que o Diego Pelembe vai sair. Portanto, nesta altura entra o número
3: 16, que é o Xarif. Xarif para o lugar de João.
4: Exatamente.
3: E depois
4: entra o número. Sai o Alan. Entra o 15, que é Fanuel. E sai também o Diego. Quem fica com a braçadeira de capitão é o Martinho.
3: Alterações na equipa, tripla alteração na equipa moçambicana. Luís Guerreiro a mexer, a refrescar a equipa. Quando atravessamos o Equador, já estamos com 25 minutos gravados. A segunda parte, ou seja, 70 minutos jogados. Há 20 minutos pela frente. Posse de bola para Julian, para a seleção das Maurícias. Não consegue recuperação. É do Martinho, já passou. Agora é o capitão Martinho. Lá o direito do ataque. Lá vai Martinho. Camisa 11, trava marcha. A entregar a bola aqui para a direção de que é para a segunda do metade do sal. 21, que é o Marcos Júnior. Marcos Júnior fez a minha abertura. Passa recuada. A bola vai ter com o Rizian. Rizian pode disparar daquela zona. Disparou. A bola passa muito por cima. Não há caminhos, desta vez tão difíceis para avisar a baliza contrária. Na primeira parte, parecia tudo muito fácil, mas agora as coisas estão difíceis. Pelo menos a equipa das Maurícias também tem outra personalidade. Mudou alguma coisa. A passe de bola para o capitão Dani. Tenta passar por dois jogadores moçambicanos. Não consegue. Perde a bola para Marcos Júnior. Marcos Júnior tem a bola. Guarda. Solta. Meteu a pressão do Samuel. Vai caminhando. Zona central. A meter para frente. Atrapalhar-se ali. Portanto, o camisola 16, que é o Xarif. A bola sobra para o homem da formação das Maurícias. É um pontapé. É uma simulação daquela zona. É um pontapé de qualquer maneira. A bola vai sobrar cá para a zona central. Grande roda. Vai para o Milton. O Milton recolhe. Faz abertura cá para a direita. É para a direção do capitão Martinho. Martinho recolhe, encostado à direita do seu setor ofensivo, do lado da bancada sombra, melhor dizendo, já meteu para frente, para Marcos. O Marcos vai trabalhar, Marcos Júnior. Marcos Júnior combina com o Martinho. O Martinho faz uma simulação, tenta ganhar, e afinal bate contra o adversário, ganha o pontapé de canto. Ganha o pontapé de canto. É na meia direita do ataque. Vai para aquela zona o Marcos Júnior. Marcos Júnior, está por perto o Martinho, mão nos quadris. Vai ser de pé trocado. A bola vai para o Marcos. Recebeu ali também o passe curto. Marcos já a jogar recuado para zona frontal. A bola vai ter com um pontapé que surge. Foi no caso concreto do camisola 15, que é o Fanuel. E depois a bola sobrar cá para o homem que tem 21, que é o Marcos. Marcos fez a abertura para a zona de Martinho. Martinho recolhe, encostado a linha, lado direito do centro ofensivo. Limpa a defensiva. Tenta ali o portanto, o Julián meter para trás para Jean Cristi. Foi tocado em falta, foi empurrado. E por isso o árbitro diz que houve uma falta. Pontapé livre para a equipa das Maurícias na sua zona defensiva. Próximo a meia-lua vai ser para o guarda-redes, portanto, da equipa, que é o John William. Vai partir para a bola daqui a pouco. Vai tomar o balanço, vai ser ele com botas brancas, já partiu, fez uma abertura para a direita, vai o Marciano chegar, não chega, bola para fora, lançamento vai ser para Moçambique, lançamento então para ser efetuado, já foi efetuado, a bola vai ali para o homem que tem o dorsal 16, que é, parece não ter sido xerife aquela zona, mas o árbitro diz que a bola pertence à equipa de Moçambique.
4: É verdade, pertence à equipa nacional. Houve uma falta ali sobre o xerife, ele que a par de Fanuel, entram frescos para dar outra vivacidade ao ataque da equipa nacional.
3: Posse de bola com pontapé de canto para a equipa da equipa moçambicana, com 28 minutos cravados na segunda parte. Faltam 17, ou seja, jogados 73 minutos. Posse de bola para a seleção de Moçambique na ponta esquerda do ataque. Jogadores na área contrária. A transmissão é Riam Desporto, Tessa Cosafa, sub-20. Vai partir para a bola então o jogador da seleção de Moçambique. A expectativa com 3-0, golos apontados todos na primeira parte, 2 por... portanto, dia 2 apontados para Lírio
4: Belisário, com 84 minutos de jogo. União Desportiva de Seungo 4, Machaquene 0.
3: Aí está o Machaquene em situação cada vez mais complicada. 0-0, aliás, 4-0 frente ao campeão União Desportiva de Seungo. Vida difícil para o Machaquene. Posse de bola para a formação de Moçambique. Portanto, lado esquerdo do ataque. Bola para trás. Vai jogando. Parece-me ser o Xerife. Bola ter com o Samuel. Samuel recolhe. Meteu ali para um primeiro pontapé. E depois era para a direção de Marcos. Marcos é que não conseguiu controlar. Agora a segunda consegue. Marcos Júnior tem a bola. Aí Marcos já passou. Ainda Marcos já meteu para a direção do Kensane. Atenção. Limpa. Controla defensiva. A bola para frente para a direção do, portanto, o Julián. A Julián tem a bola. Até ali, portanto, era o... dizer assim, o Marjolain que tentava ficar com a bola, não conseguir. A bola pertence à seleção de Moçambique, lado esquerdo vai ser então efetuado o lançamento rapidamente. A bola vai ter com o Kensane Machel, já recolheu o Kensane Machel, lá vai Kensane então, vai trabalhando, tenta passar, já meteu para a direção do Alírio. Alírio, atenção Alírio, Alírio a tentar passar, vai lá, facilitar a área, levantou o cruzamento para as mãos, não vai para a meia lateral.
4: Canto Belisário, porque a bola antes de sair, depois do cruzamento do Alírio, toca no homem das Ilhas Maurícias. E portanto, há canto para Moçambique. Teima em aparecer o quarto golo, com atingimos o minuto 74.
3: Aí está então Moçambique a jogar. Pode haver um pontapé daquela zona. Limpa a defensiva. E apareceu o quarto. Foi o golo iminente.
4: Na linha do golo, Belisário. Mas ainda mexe.
3: Ainda mexe, é verdade. Limpa a defensiva das Maurícias. O árbitro manda parar o jogo. Diz que foi importunado o jogador mauriciano. Castiga a seleção de Moçambique. Pontapé livre para a seleção das Maurícias. Entramos no último quarto de hora desta partida. Estamos com 75 minutos.
4: Belisário, Belisário. No outro jogo, Namíbia 2, Seychelles 0. Com 77 minutos. Namíbia 2, Ilhas Seychelles 0. Portanto, a Namíbia já está apurada para a próxima fase.
3: Aí está, já está na próxima fase a fazer o plano de vitória. Espaço de bola para a seleção de Moçambique. Milton faz a abertura cá para a direita. Vai caminhando o homem da formação de Moçambique. A bola vai ter com o Martinho. Martinho recolhe a bola. Vai subindo. Tem o Marcos Júnior a pedir a bola para que vai a bola. Mais atrás está o Batista Júnior. O que é que vai fazer o Marcos Júnior? Vai subindo de Júnior para Júnior. Não meteu ali para Rizian. Rizian recolhe com o pé esquerdo. Vai caminhando. Está a Difa a pedir a bola à esquerda. É para lá que vai a bola. Vai recolher. Agora faz o papel de Alan. Levantou o cruzamento para a primeira. Cabeçamento, golo! Alírio! Celebra! Que Zambinha.

0: É da República de Moçambique. Outra vez Alírio. Cabeça a bola para o fundo da baliza, Albino.
1: É verdade, Belisário. Grande cruzamento sobre o lado esquerdo. Foi Fanuel. Levantou. Com conta, peso e medida. Com régua e esquadro. Apareceu o craque Alírio. Mergulhou sobre a bola. Bateu o John para o quarto de Moçambique. O terceiro na sua conta pessoal. Numa altura aqui, a Namíbia marca o terceiro, Belisário. Namíbia 3, Seychelles 0, Moçambique 4, Maurícias 0. Nesta altura, o árbitro entre, o árbitro que apita o jogo Seychelles e Namíbia, está ali a perceber se o golo namibiano é legal, está ali a ver o monitor, mas creio que é um golo normal, portanto, a Namíbia com 79 minutos de jogo está a vencer por 3 bolas sem resposta.
2: A posse de bola era para Moçambique, a recuperação de Marcos Júnior, já meteu para frente, atenção, a bola pode ir para Marcos Júnior, a bola sobra ali para Cancelo, Machel para o jogo, agora diz que a bola pertence à equipa de Moçambique. Foi tocado Batista Júnior. Batista Júnior, foi tocado a pontapé livre. Pontapé livre para Moçambique, vai ser para o Milton. Milton, ali com a bola... Vai tomar balanço.
1: No outro campo, Belisário, leva-se muito tempo para validar o golo namibiano, o terceiro.
2: Aí está, são as tecnologias, é o vídeo-árbitro. Vai partir para a bola, o Milton fez a abertura. Bem, um pontapé, vai para o Martinho, Martinho recolhe, Martinho levantou, cruzamento para a área. É o cabeceamento, a primeira, limpa a defensiva da formação das Maurícias. Nesta segunda parte está 1-0. Na primeira terminou por 3, posse de bola, vai sair para Martinho, aliás para o Milton. Milton recolhe, Milton ainda está para Marco Júnior, aliás para o Batista Júnior. Batista Júnior a meter ali para o Marco Júnior. A bola vai para o Milton, vira o centro do jogo para a esquerda, do lado da bancada Sol, capta a bola. Ali naquela zona é o Xerife quem trabalha, vai fazendo papel de Alan, ali está... A trabalhar, o homem que tem a camisola número 15, que é o Fanuel, trabalha, fez a abertura cá para a direita, limpa o capitão da equipa das Maurícias, foi no caso concreto, dando a bola, vai para o meio campo contrário, onde está livre de marcação, guarda-redes Danilson, lá vai Danilson, todo azul, camisola, calções e meias, e depois avançou outra bola, entregou para o Rizião vai subindo no terreno, vai caminhando, está livre de marcação, tem autoestrada à sua frente, pode conduzir como quiser, que não se encontra com nenhum, não se cruza com nenhum carro, aí a limpar a defensiva das Maurícias, bola para fora, lançamento para a equipa de Moçambique, já efetuado rapidamente, não há tempo para descanso, lançamento já efetuado, vai jogando, Kensano já pediu a bola, é para lá que vai ela, Kensano, Machel, o cara trabalha, vai trabalhando, bateu para o Samuel, Samuel fez a abertura cá para a direção do Martinho, aliás, de pontapé foi do Milton, bola para fora.
1: Belisário, no outro jogo, validado o golo da Namíbia, portanto, Namíbia 3, Ilha Seychelles 0, e aqui, com 80 minutos, Moçambique 4, Maurícias 0.
2: As ilhas estão a ser massacradas nesta tarde. As duas, primeiro estão no grupo de Moçambique, Maurícias e também as Seychelles. Posse de bola para Moçambique, vai jogando, a bola vai para trás, ali tocado por intermédio do Xerife, Xerife meteu para a direção do Rizian, Rizian até à esquerda a pedir a bola, portanto para se vencer o Fanuel naquela zona, ainda Rizian trava marcha, procura o espaço, tem atrás de si o Kensane Machel, está lá o cara, vai caminhando o Kensane, pede ali, diz qualquer coisa, faz papel de técnico, meteu para a direção do Marco Júnior, zona frontal, para sua meia lua, lá vai Kensane, meteu para a direção, foi do Alírio outra vez, a bola vai ter com o Samuel, Samuel tem a bola, já fez a abertura para a direção do Marco Júnior, aliás do Batista Júnior, queria dar em Batista, já meteu para Martinho, o capitão Martinho até agora a braçadeira com a saída de Diego Pelembe, uma situação do lado da bancada sombra, já meteu recuado, a bola vai ter com o Marco Júnior, Marco Júnior meteu para a zona frontal, uma situação foi de Kensar Machel, tentou ficar com a bola forte fisicamente, Kensar Machel, a bola já com Milton, Milton entrega para a região, região recolhe, está tudo no meio campo contrário, parece uma peladinha, a bola vai ter com o Alírio, ali o recolhe, está ali Fanuel a pedir a bola, vai lá primeiro a tirar para fora o Marjolaine, bola para fora, há de haver pontapé de canto para Moçambique, é na ponta esquerda, olho para o cronômetro, 36, falta 9, seja 81 minutos, transmissão RM Desporto, alteração Albino Muyambo.
1: Na verdade, vai entrar Luciano, sai Samuel, sai o número 23, o Trinco, que estava na posição 6, uma vez que hoje o Kensane estava na posição 6, na posição 8, como segundo médio, mais ofensivo, e entra Luciano, e é ponta de lança, número 9.
2: E as na Maurícias também mexem.
3: Sim, Maurícias também mexe.
1: O número 17, Emanuel. Para a saída do número 12, o
2: entra
1: Julian.
2: Também o 13.
1: entra também 19, o 13.
2: O 13 que é o Mátio, para o lugar Mátio. 19 que é Alexandre.
1: Exatamente. Este Alexandre é bom jogador, Belzar.
2: Exatamente. Posse de bola com pontapé de canto para a equipa de Moçambique ali. Do lado esquerdo do setor ofensivo de Moçambique. Maneira curta, uma situação muito bem. Linha final, pode haver cruzamento, corta a defensiva. Mais um pontapé de canto para a equipa de Moçambique. 37 minutos. Faltam 8. Faltam 8, 82 já jogados. Posse de bola para Moçambique. Pontapé de canto. Transmissão a partir da LG Arena, campo 1, bola para a área, primeiro guarda-redes, ali a ser solicitado, limpou, fez portanto uma defesa com os punhos, a recuperação é de Batista Júnior, Batista Júnior tem a bola, do meio da rua pode atrasar, não, preferiu meter para o capitão é da equipa, é que é o Martinho, Martinho a soltar para o Marco Júnior recebe, a disposição a ser alterada, disposição tática, a bola vai ter com o Milton, meteu para a área contrária, Milton aparecia mais lateral direito, e o Batista Júnior aparecia o central, neste momento é como está à disposição, lado esquerdo, está a descair para aquela zona, está o Rizian, ele que é central, tentou passar, não conseguiu o Alírio, posse de bola para a seleção das Maurícias, foi momentâneo, vai lá o Rizian com a bola, tenta meter e conseguiu meter, a bola vai ter com Quensar Machel faz um passo de rego ao esquadro, meteu ali por mais ou menos 60 metros, é para o pé direito do capitão da equipa, camisola 11, que é o Martinho, e tenta ganhar a linha final, passou por um, não passa para o segundo, levantou o cruzamento, é um bom rasante, bate, a bola vai muito pelo ar, a segunda, oh, atenção, Moçambique, bate, golo! Mas para, não vale. Não vale. O árbitro diz que não. A bola pertence à seleção das Maurícias. Com um pontapé de qualquer maneira. A bola não chega nem a um nem a outro. Eram dois jogadores, junto do Moçambique com a Namíbia. Era, no caso concreto, camisola 13, o Mateo, que tentava chegar a bola. Não conseguiu, passe a bola, vai ser para o camisola 3, que é o Rizião, trabalha.
1: Sim. Em Songo acabou, União Desportiva de Songo 4, Machaquene 0. Portanto, está a pairar a descida de divisão do Clube de Esporte da Machaquene.
2: Aí está, regressou e pode voltar a cair o Machaquene.
1: Hoje levou 4 gols. E o último golo da União Esportiva de Songo foi de Gumes. Gumes marcou por banda da equipa hidroelétrica.
2: Aí está. Foi uma visita. Parece ser uma daquelas visitas efêmeras.
1: Rápidas.
2: É. Aquela visita quando o médico passa e não tem muito tempo. É para ver toda a gente. E é uma visita médica mesmo. Posse de bola. É para a equipa do... de Moçambique, vai jogando cá para Martinho, Martinho meteu para Batista Júnior, Batista Júnior tenta passar, já recebeu, atenção, tentou, limpou a primeira ofensiva, aí por Jean Cristo, bola para fora, lançamento para a equipa de Moçambique, lançamento para ser efetuado rapidamente, vai ter com Marco Júnior, Marco Júnior foi uma expulsão de corpo, já passou ali por bate, ainda Marco Júnior com a bola agarrado, tenta procurar o espaço, entregou para a capitão da equipa, que é o Martinho faz, entregou, em passo recuado para a direção do Milton, Milton entregou para o Alírio, vai subindo o Alírio, já meteu ali para a direção do meteu dorsal número 9, que é o Luciano, trabalha, meteu para a esquerda, pode haver cruzamento, que está naquela zona, é no concreto do Xerife, Xerife tem que jogar recuado, meteu para a direção do Ryan, Ryan tem a bola, com o pé esquerdo vão movimentar, entregou, recuado, a bola vai ter com o Milton recolhe, o Milton solta a bola, meteu para a capitão da equipa, que é o Martinho, que na área, uma simulação a distância, já meteu ali, limpou a defensiva, carrega Moçambique, duas bolas não, uma tem que sair rapidamente, tira a bola, agora sim, a bola para fora, lançamento para a seleção das Maurícias.
1: É verdade, a nossa seleção já nos minutos finais, volta a ganhar em barra. Só falta um para a mão cheia, só falta um.
2: Posse de bola, atenção, toca ali, foi de Manuel, a recuperação de Moçambique, vai caminhando, vai subir, a bola vai para a esquerda, é, tentou chegar os... Vai para fora. Bola para fora. Lançamento. Já efetuado, posse de bola para a equipa de Moçambique. Vai jogando ali na quina da área. Pode haver cruzamento para a área contrária. A bola vai para fora. Vamos já ver se agora sim. Vamos lá ver se agora estamos de regresso. Aqui a partir da LG Arena.
4: Sim, sim, Belisário.
2: É que estamos com um delay que não nos permite continuar a fazer a narração.
4: estamos a ter aqui alguns problemas com relação a esta transmissão. São 16 horas e 45 minutos. Vamos fazendo uma pausa e vamos, uma vez mais, voltarmos ao Songo para esses momentos finais desse Machaquene e também o DS, para fecharmos então essa transmissão a partir de Tete. Manuel Cardoso.
2: Sim, estamos de volta. Estamos de volta, agora sim. Agora sim, em tempo real. Posse de bola para Moçambique. Lados para as Bonícias. Lado esquerdo com o capitão Dani. Tem uma simulação. Vai perder sem falta. Posse de bola para Moçambique. Para Martinho. Capitão da equipa vai caminhando para a cima. Fecha para a Sinulis Mutalana. No último sprint, 200 metros. A tentar procurar o Olímpico. Jogou recuado. A bola vai estar com o Marco Júnior. Marco Júnior trabalha. Procura o espaço. O que é que faz? Demora muito tempo. Pisa na bola. Marco Chantão com meias caídas. Abertura mais uma vez. A bola vai estar com, portanto, Martinho. Martinho vai trabalhando. Marco desmarca-se. É a direita que acontece. A bola em boa rasante. Limpou a primeira defensiva da equipa das Maurícias. Vai lá. O Kensar Mascal vai pentear a bola. Kensar meteu a pressão do Alírio. Alírio faz a abertura para a esquerda, limpa a defensiva. Tentava chegar ali o Fanuel, bola para fora.
1: É o último suspiro da nossa seleção, Belisário. O público quer mais um. Creio que é possível. Bola parada, número 7, Alírio, que já marcou por 3 vezes. Repito, é um jogador superlativo este Alírio, número 7.
2: 43 minutos, minuto 88. Posse de bola com pontapé de canto. É para a formação da seleção das Maurícias. Aliás, Moçambique, lado esquerdo. Vai ser para Lírio. O homem que está, portanto, em tarde endiabrada. Mas que belo jogador. Levanta os braços. Dá indicação ali aos companheiros. Vai lá, o Alírio. É para a marcação do pontapé de canto. Ele devia estar na área porque ele tem faro de golo. Ele devia estar na área. Vamos lá ver. Mas está lá o Kessari, que também tem uma boa altura. Está também o. Portanto, o Milton, vejo o Milton, está cá mais, o Martinho devia estar lá também, mas pronto, estão na retranca, tal e qual o Batista Júnior, que agora parece mais um central. Vamos lá, demora algum tempo, vai para a bola, bateu em arco, há um primeiro cabeceamento, não, vai com os punhos, guarda-redes, portanto, John William vai recuperar Moçambique com lançamento, lado esquerdo, vai lado direito do ataque, a bola vai para o Milton, a meter ali para o corta defensiva, lançamento para Moçambique, sim, Albino.
1: Belisário, esta canção que é enroada agora pela claque, canta-se normalmente em cerimônias fúnebres. Agora vamos saber quem morreu. Quem é que são as Ilhas Maurícias?
2: Aí está. Portanto, lá com posse de bola para Moçambique, vai jogando lado esquerdo, ali com o Alírio a meter mais para a esquerda, para cima, para Fanuel, numa seleção de corpo, ainda de chance. O Mauriciano não larga a linha final, levantou, não bateu, renta a relva, limpa a defensiva. 44 minutos e meio. Vamos lá ver quanto tempo irá conceder o senhor árbitro zambiano Charles Ngandwe, que é assistido por Gara Mokwena da África do Sul e Leungu Tsonga. Portanto, 3 minutos. Obrigado, Alvino Miambo. Leungu Mutsonga, que é o de Botswana. No outro jogo também 3 minutos. Tudo em paridade, mas só nos resultados de andamento aqui não. 3-0 do outro lado, 4 aqui. Oxalá mais um. Há 3 minutos por jogar. Posse de bola. Agora 90 minutos praticamente redondinhos. Posse de bola. 3-4-0 ganha Moçambique. Posse de bola para a seleção nacional de Moçambique. Vai jogando ali por intermédio do Regiano. Regiano tem a bola. Fez um passo comprido. Era a aparição de Cansar. Marcelo apareceu. Antecipa-se o jogador Mauriciano. A bola vai estar com Jean Cris. Jean Cris tem a bola. Passou ali por Marco Júnior. Abertura para a direita. É para a direção do 17, que é o, portanto, o Emanuel. Emanuel trabalha. Jogou recuado. Meteu ali para a direção do Camisola. Número 15, que é o Marjolain. A bola vai estar outra vez ali com o homem da formação das Maurícias, que é o 17, que é, portanto, portanto, o Emanuel jogou para a área contrária, saltou, fez o corte, o, portanto, camisola número 13, que é o Milton, meteu a jogável para a direção de Marcos Júnior, era abertura que não chegou, era para a desmarcação, portanto, do Xarife, recuperação para a seleção. Desistiu, parece um animal que desistiu da caçada e desistiu mesmo. É posse de bola, é para o Júnior, que é o Marco, aliás, o Batista, jogou a recuado, é para a direção do guarda-redes, que

0: É, tentar passar, já passou. Olha o Moçambique, olha o Moçambique. Ali pode marcar. Bate! Bola para fora, pontapé de canto. Alírio fuzilou. Está Albino Muyambo maltratado, o jogador mauriciano, mas já se levantou.
1: É que entregou o corpo às balas, o jogador número 17 das Ilhas Maurícias. E o pontapé de Alírio chegou ali. Não sei o que é que o técnico da Seleção Nacional de Moçambique vai entregar. É um cartão que vai entregar... a senhora quarta árbitra. E portanto vamos a bola para dar o canto.
0: Pontapé de canto para Moçambique.
1: Vamos ter penalti.
0: Jogados 47 minutos.
1: Vamos ter penalti, porque o árbitro foi ver, chamado pelo quarto árbitro. Portanto, vai ao monitor. Há chance de Moçambique ter um penalti.
0: Aí está então as imagens do VAR a dizerem que é penalti para Moçambique. Portanto, temos aqui mesmo ao lado uma tela da televisão que já transmitiu, portanto, a televisão pública, e a mostrar que
1: há... daqui não consigo ver.
0: Exatamente, é exatamente isso, porque as imagens não estão a ser nada esclarecedoras do local em que nos encontramos. Talvez o árbitro vá no monitor, portanto, na tela a que tem acesso.
1: O critério é único, Belizar, é que se o quarto árbitro tem dúvida, chama o chefe de equipa, que o quarto árbitro também é um árbitro, há chances de validar penalti para Moçambique, se o quarto árbitro tem dúvida.
0: Cá está a repetição. Vamos lá ver. Para se... Vamos ouvir.
1: Vai anunciar, Belizar.
0: Vai ver então. Está aqui mais uma repetição. É que será um golo muito útil nas contas finais.
1: É verdade. Se marcássemos este quinto com possível penalti, era excelente para a nossa seleção, porque obrigaríamos a Angola a marcar 6 com o seu adversário.
0: Os mangolês, mangolês, mangolês, mangolês que vão entrar em cena amanhã.
1: Está a demorar muito tempo o árbitro. Está a dialogar ali com a senhora quarta árbitra. Creio que pode haver penalti, mas o árbitro também está a levar muito tempo, também deve estar em dúvida. Vamos ver. É o VAR.
0: É a tecnologia ao serviço do futebol para repor a verdade esportiva. Se é penalti, vamos lá.
1: E o público faz seu papel, está a pressionar.
0: Aí está. Eu não sei se efetivamente há penalti ou não.
1: Pode não haver.
0: Eu não sei se há.
1: Agora, o árbitro chama os dois treinadores. Ele vai anunciar alguma coisa.
0: Está ali o Luís Guerreiro.
1: Não há nada.
0: Não há nada.
1: Creio que não há nada, Belizardo.
0: Não há. Não há. Não há. É há pontapé de canto. Pontapé de canto vai ser para Lírio. O jogo ficou parado por... Vamos lá ver.
1: É sério, Belizardo. Para mim também não me apareceu. Pareceu-me que não houvesse.
0: Dois minutos, exato. O jogo, e até os 48 já foram de minutos com o jogo parado. Portanto, tente-se jogar mais 2 minutos no mínimo. Pelo menos. Posse de bola para Lírio. Põe um pontapé de canto na meia esquerda. Vai bater de pé trocado. Vai partir para a bola o jogador do Moçambique. Com o pontapé de canto, a bola batida, cabeçamento, golo!

0: sei com a ideia de ter sido o Rizião, camisola 3.
1: É verdade, subiu lá no quinto andar, cabeceou, Guardião Mauriciano aos papéis, para o quinto, para a mão cheia da Seleção Nacional da República de Moçambique de futebol, categoria sub-20. Estamos com 5 gols. Agora, obrigamos o nosso adversário Angola a ganhar por

0: sejam mais. Nós já cumprimos o nosso papel.
1: Alô, mangolês! Mangolês, mangolês, não tem tarefa fácil, mangolês. Amanhã...
0: Ouça a claque, Belisário.

0: Boane, a partir da Algi Arena, campo 1, público em festa, 5-0, 3 de Alírio, 3 dos pés de Alírio, e ainda houve o golo em instantes por Rizian. Também já tinha marcado quem sabe, Machel.
1: Belizar, parece que não há golo. Não, o VAR aí ainda está a perceber se há golo ou não.
0: Se há golo. Se é legal.
1: Se é legal. Obrigado, Belizar. Se o golo é legal ou não. É o VAR, é a nova tecnologia, enerva o público, mas noutras realidades tem sido assim. Mas creio que ninguém tocou no guarda-redes.
0: Cá está mais uma paragem. O que é que o árbitro decide desta vez? Aí está. Leva-se muito tempo para se tomar a decisão. Com recurso às imagens. Fazer o compasso de espera. O árbitro está a tomar nota. E
1: confirmado.
0: Foi validado.
1: Validado.
0: É golo.
1: Oficializado.
0: É golo validado de Moçambique. Golo de Rizian. 5-0. Uma mão cheia. Passe de bola para
1: Belisário. No outro jogo...
0: E termina.
1: Terminou. No outro jogo, Namíbia 3, Seychelles 0.
0: Termina o jogo com este resultado. Moçambique 5, 3 golos de Alírio. 1 de Kensar Machel e 1 de Rizian. Maurícias 0. Resultado final. Este é o resultado final. Vamos aguardar pela de Albino Muyambo, sobretudo pelas reações na sala de imprensa, para ouvirmos as explicações dos treinadores e eventualmente também dos capitães, mas os treinadores lá estarão. Não sei se o Agostinho Leite terá as imagens televisivas no estúdio para aproveitarmos a boleia da televisão de Moçambique.
2: Vamos ver se criamos condições para efeito, Belizar.
0: Muito bem. Se não, paciência. Acontece. Vamos fazer o compasso de espera para... numa altura em que Alírio é distinguido como homem do jogo, recebe prémio nas mãos de Mecher Sitoy. Portanto, Mecher entregar o prémio de melhor em campo a Lírio.

0: Sim, estamos de volta, mas vamos fazer o compasso de espera para termos a sala de imprensa. Creio que voltaremos a intervir Agostinho Elaís quando tiver começado, portanto, a sala, portanto, a conferência de imprensa lá embaixo, para onde se vai dirigir então o Albino Muyambo. Portanto, a partir da sala de imprensa, aqui do campo da Associação Black Bulls, portanto, Malgi Arena. Portanto, vamos fazer esse compasso.
1: Sim, dizia. Muito bem, estamos com 17 horas e 1 minuto em Moçambique.

São 17 horas e 2 minutos. Vamos então fazendo esse compasso enquanto Albino Miambo aproxima-se então da sala de imprensa, portanto da ABB, para esses instantes finais desta partida.

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10: Jogo que nós tivemos oportunidades, elas não foram concretizadas, por isso era um jogo realmente de uma grande responsabilidade para que nós possamos alimentar ainda a esperança de poder ser classificados. Agora dependemos de algumas seleções, no critério de desempate, penso eu que seja o golo Alveiras. Portanto, a equipa fez uma outra bela exibição. Aliás, os três jogos foram sempre coroados de boas exibições, só porque o último jogo, por a falta de discernimento de alguns atletas na parte da finalização. Hoje, portanto, finalizámos, tiveram muito mais confiança no aspecto da finalização. E, portanto, íamos aumentando o resultado conforme o jogo ia se processando.
11: Obviously, today the main objective was to win and start scoring as early as possible, which we actually did. Unlike the last match where we created opportunities but could not score, today we did score. We have a good score, but obviously, as you know, by the rules of and regulations of the tournament, although we have a good number of goals, we still have to wait for the upcoming results of the teams that we'll play tomorrow, so that we know our fate in the tournament. Alguma pergunta? Alguma pergunta? Está tudo bem? Pronto, mister.
10: Muito obrigado.
11: A imprensa moçambicana é igual a angolana, é muito bem comportada.
10: Obrigado.
11: É o rádio?
10: Vamos ver o que é que vai dar, não é?
12: Então, o Sr. Sr. Luís Guerreiro, na sala de imprensa, a dar aqui explicações a respeito tanto desta vitória por 5-0 da Seleção Nacional. Ouvimos então Luís Guerreiro, selecionador nacional, a partir da sala de imprensa da Lalegi Arena. Fica então 5-0 para a Seleção Nacional no confronto frente à seleção das Maurícias. Golos, portanto, 3 de Alírio Cuna e depois um golo de Kensar Machel e um a fechar as contas, apontado por Rizian. O defesa central foi lá fazer o golo de cabeça, portanto, Moçambique acaba por vencer e fica à espera do que acontecerá nos confrontos amanhã, sobretudo no jogo de Angola. Estas, então, são as notas. Eu fecho da reportagem aqui a partir da Lalegi Arena, com cuidados técnicos de Afonso Buani, apoio logístico de Osmane, João e José Neves,
13: comentários, ou seja, reportagem de Albino Muyambo, relato de Belisário Macama. Todos, boa tarde.
14: Boa tarde e um bom regresso. São 17 horas, 18 minutos.

desportivo da Rádio Moçambique. Portanto, ouvimos aqui os melhores, portanto, no canal dos campeões, numa altura em que saímos para acertar a hora. São 18 horas em Moçambique.

0: ouvirmos aí sons de Boy G. Mendes, sons de Cabo Verde, numa altura em que estamos com 18 horas e 5 minutos e meio. Nós somos o canal desportivo da Rádio Moçambique. Vamos baixar sim a música para juntarmos em antena, portanto, a partir do pavilhão do Machacam. Portanto, está lá Carlos Langa, a quem cumprimento e junto desde já para o canal desportivo da Rádio Moçambique. Langa, boa noite, bem-vindo.
1: Muito boa noite, Agostinho Leis, ouvinte do canal do Desporto da Rádio Moçambique. Falamos em próximo pavilhão do Machacam, na Baixa da Cidade de Maputo, a capital desta bela nação que chama-se Moçambique. Na quadra, Ferro de Maputo e Machacam, jogo decisivo para o apuramento à final da Liga Moçambicana de Basquete Masculino. Equipas que se disputam neste jogo. Nesta terça-feira, empatadas, uma vitória cada. Nessa ótica de ideias, o conjunto que vencer neste desafio número 13 passa a ter duas vitórias e segue para a final desta competição, onde está lá o Ferro da Beira, que nos dois jogos iniciais de playoff, na final, venceu a formação do Costa do Sol. Pelo que a equipa do Chivave, a atual campeã moçambicana de basquetebol, cedo conseguiu então a próxima final desta Liga de Basquetebol. Nesta altura, já com 7 minutos e 24 por jogar neste quarto inicial, em vantagem para a equipa que joga na condição de visitante, o Ferro de Maputo bate o Machacam por uma diferença de 7 pontos. O mesmo que dizer, Machacam 4, Ferro de Maputo 11. Disse em instante que faltam 7 minutos e 24 para que termine este primeiro período, os 10 minutos iniciais deste desafio em que as duas equipas querem ganhar para assegurar a presença na final da Liga Moçambicana de Basquetebol. Machacam já passa uma eternidade que não joga uma final de basquete a nível desta fase amada. O Ferro de Maputo falhou a final da época passada e, nesse sentido, tudo fará neste encontro para que possa triunfar e garantir a presença nessa final desta competição e poder defrontar a equipa homónima do Ferroviário da Beira. Nessa ótica de ideias, 7-24 por jogar neste primeiro quarto, 11 para a equipa do Ferroviário da Maputo, 4 para o conjunto do Machacam, que ainda vai criando, vai chegando a melhor forma como a equipa tricolor vai então apresentar-se neste encontro, em que só funciona o triunfo para as duas formações, porque é só a vitória que conta para que as duas equipas mantenham a esperança de conquistar a prova moçambicana de basquetebol. No caso concreto, ainda há muito por jogar para que possamos, nós, RM Esporto, atualizar o amigo ouvinte que nos acompanha em diferentes pontos desta nossa república que chama-se Moçambique. O tempo esse vai correndo, 6 minutos e 45 para o final deste quarto inicial. Agora Machacam reduziu a diferença de 7 para 5 pontos. Mesmo dizer, Machacam 6, Ferro de Maputo 11, é essa realidade que para já vamos vendo no que concerne então a este jogo de basquetebol. Equipas essas vão se fechando, defendendo e também procuram chegar à tabela contrária, naturalmente para conseguir marcar e estar à frente no que concerne ao resultado. E que está nesta altura o resultado 14 para o Ferro de Maputo e 6 para a equipa tricolor, que é o Machacam. Público esse vai está aqui nesta altura, é um número muito menor, mas que estamos, o jogo acabou de iniciar, estou crendo que haverá mais adeptos de basquetebol que marcarão presença neste pavilhão de esporte Machaquén, aqui na baixa da nossa capital do país. Os que já cá estão presentes vão puxando pelas duas formações, de acordo com cada um dos adeptos, a equipa que então apoia. E nesta altura, para que o ouvinte fique atualizado no que concerne a este desafio, 5 minutos e 50 está no final do primeiro quarto, Machaquén 6, Carlos de Maputo 14, uma diferença de 8 pontos favorável ao conjunto treinado por José Macuacua, que é a equipa locomotiva da capital moçambicana, uma equipa de ferroviária que conta com um sul-africano que, por aquilo que vou vendo desde que começou este certame, vai contribuindo de forma significativa, marcando pontos como natural. Este foi o Sérgio Maputo, este sul-africano que fez a camisola número 14. Já pela banda do Machaquén, o técnico é angolano, chama Alberto Dumba. É o técnico que desde a época passada orienta a equipa tricolor. E ele também vem com dois angolanos que vão dando na equipa do Machaquén. Foram os angolanos que reforçam o Machaquén, equipa tricolor, conta com dois moçambicanos que nessa altura residem na Europa, um está em Portugal e o outro está na Alemanha. No caso concreto, o Machaquén conta com quatro jogadores que reforçam a agremiação nesta Liga Moçambicana de Basquetebol. 5:38 no final do primeiro quarto, Machaquén 6, Carlos de Maputo 17, contas por mim feitas, levam a dizer que são 11 pontos de avanço da equipa locomotiva ante a formação do Machaquén. A equipe mais Machaquén perde por 6-17. Machaquén agora consegue o ponto número 7. Nessa ótica, a diferença é 10 pontos para a equipa do Carro Roberto Maputo, 17 para o Carro Viário e 7 para a equipa do Machaquén, com 5:32 por jogar neste quarto período inicial desta partida. Vamos ver este lance do Machaquén, beneficia e marca nesse sentido. Machaquén 8, Carro Maputo 17, contas por mim. Feitas é que a equipa locomotiva tem 9 pontos de avanço ante o conjunto do Machaquén. 17 para o Carro Maputo, 8 para a equipa do Machaquén, com 5:13 por jogar neste quarto iniciado. Quer dizer que este é o jogo número 3, bem que esta minha final da Liga de Basketball disputa-se num sistema de playoffs, é melhor de 3 embates, é o jogo de novo decisivo. Já disse que as duas formações estão empatadas, uma vitória para cada conjunto, este é o 3. A equipa que hoje está aqui com um sorriso, com alegria, é que terá ganho o jogo e tem a presença na final assegurada. Para já, Machaquén 8, Carlos de Maputo 19, 11 pontos de vantagem da equipa locomotiva ante a formação do Machaquén. O jogo inicial deste playoffs que se efetivou no último sábado, vitória para a equipa do Carlos de Maputo por 78-61, uma diferença de 7 pontos para a equipa formar ante o Machaquén. O Machaquén ganhou por 78-61. Foram 7 pontos que a equipa locomotiva teve no jogo inicial. Já ontem, no jogo número 2, a equipa tricolor reveniu a derrota que sofreu no início deste playoff, vencendo o Machaquén ao Ferroviário por 63-48. 15 pontos de diferença bravo da equipa tricolor no jogo de ontem, para a equipa tricolor frente à formação do Ferroviário de Maputo, chegando em 63-48. Nesta altura, meu companheiro de jornada aqui na emissão do RDM Esporto, Agostinho Laís, digo que faltam 4 minutos e 36 para o final deste primeiro quarto. Machaquene 10, Carlos Maputo 19, 9 pontos em vantagem da equipa verde branca, sediada na faixa da capital moçambicana, que é o Carlos Viar Maputo. Vamos ver o que poderá ser então ao longo destes minutos que sobram. Para já é os 10 minutos iniciais em referência ao primeiro período. Repita-se que a equipa do Carlos Barbeira chega à final, batendo o chão de solo, por 2-0, vitórias que tem uma equipa canarinha no jogo inicial deste bloco de final. No último sábado, a equipa locomotiva de Tiver venceu o conjunto canarinho da capital moçambicana por 80-79, uma diferença de um ponto brava a equipa de Sofala ante a equipa da capital moçambicana, que é o chão de solo. Já antes do jogo de hoje, a equipa do Faro Vatapeira venceu o chão de solo por 59-56, 3 pontos de avanço e vantagem de diferença então para a equipa locomotiva ante a equipa canarinha da capital moçambicana. Pelo que a equipa do Faro Vatapeira, em 3 jogos possíveis, ganhou em 2 jogos iniciais. E aí a sua presença na final. A final que começa amanhã, quarta-feira, dia 23 de setembro. Joga-se então o desafio 1. E depois, na quinta, é descanso. Na sexta será o jogo de hoje. No sábado, jogo 3. Domingo será o jogo número 4. E na segunda, a outra pausa. Para na terça-feira, vindo de estado, fazer o jogo número 5, será o jogo 5 na próxima terça-feira. Mas lembre-se que esse play-off é a melhor de 5 embates. A equipa ganhar 3 jogos de forma consecutiva ganha então esta competição, porque são 5 jogos, aquela que de forma consecutiva ganhar os jogos, 3 jogos iniciais, conquista da prova nacional de basquetebol. Já está nessa final a equipa do Sport Vatapeira, esperando se será o Machaquene ou o Sport Maputo a também aturar a presença nessa final. Para já, Laís, estamos com 3 minutos de salto a final deste primeiro quarto. O resultado assim: Machaquene 12, Sport Maputo 21, são 9 pontos e vantagem da equipa locomotiva ante a equipa tricolor da capital moçambicana. Esta Liga Moçambicana de Basquetebol iniciou já no princípio do mês corrente, envolvendo 8 formações, sendo 4 da capital do país, 2 da Beira e outras de Nampula e da Zambésia. De Nampula e Zambésia, essas províncias ficaram resultadas por uma coletividade de casa. Já são 3 equipas que não estiveram aqui nessa meia-final. Transformações de Carlos Aquilemani, Provas de Nampula, Municipal da Beira e Águias Oficiais da capital africana. Equipas já se reduziram para a segunda fase de meia-final desta Liga de Basquetebol. Daí os 10 minutos olhar para o marcador para que possamos fechar este primeiro grau do Capitão Bruno de Machaquene neste jogo de vivo de acesso à final da Liga de Basquetebol Senhor Machaquene. Para já, com 2 minutos para jogar neste primeiro quarto, Machaquene 17, Carlos Maputo 21, contas por mim feitas, são 4 pontos de avanço da equipa locomotiva ante a equipa tricolor. O tempo esse está uma eternidade, ainda falta muito por jogar neste encontro. Refira-se que estamos com 2:40 ao final deste primeiro quarto e o Machaquene está a perder com o Fernando Maputo por 21-17. Lá isso, fica daí com outras novidades do desporto do país e de fora, porque aqui no RM Desporto a atualidade esportiva é sempre em primeiro lugar. Agora, o basquete, sempre que este lugar conveniente, voltarei a intervir nesta emissão noturna do RM Desporto em plena terça-feira de 2 de setembro de 2026.
0: Muito bem, até já, Carlos Langa. São 18 horas, 20 minutos.

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19: 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São 18 horas e 38 minutos. Atenção, às 19 horas e 2 minutos, o simultâneo com a Antena Nacional para a transmissão do magazine da noite. Hoje será editado e apresentado por Adão Matimbe. São 18 horas e 39 minutos. Recuperamos então a nossa música nesta emissão, portanto, que vai até às 21h.

0: Olha... canal desportivo da Rádio Moçambique. Portanto, já trazemos aqui então bastante música, mesmo antes de trazermos aqui o magazine. Portanto, quando forem 19 horas e 2 minutos, em simultâneo com a Antena Nacional. São neste momento 18 horas e 52 minutos. Vamos uma vez mais juntar ao Carlos Langa. Carlos, boa noite.
1: Muito boa noite, Laís, ouvintes do RM Sport. O tempo de intervalo neste desafio é fantástico para a equipa do Ferroviário, que vence 40 a 34. Cerro de Maputo, 40, Machaquene, 34. Ao intervalo, as equipas estavam empatadas a 25 pontos. Deixe-me tentar ouvir aqui uma voz do desporto, Oscar Paul. Deixe-me aqui ouvir na rádio Moçambique, na RM Desporto. Muito boa noite, direto aqui na emissão do RM Desporto. Desporto é sempre com Oscar Paul. Hoje é o basquete, é decisivo. Ao intervalo ferroviário, com 6 pontos de avanço. Como é que olha para este encontro entre a equipa locomotiva e os tricolores?
2: Olha, está a ser um jogo bem disputado nesta altura. É difícil fazer qualquer prognóstico, é o primeiro jogo que eu vejo. Cheguei ontem, quis logo vir aqui aproveitar para ver o jogo. Acho que vai ser até o fim. O Machaquene teve aqui uma boa recuperação, mas agora adormeceu e o Ferroviário passou para a frente. Não sei, vamos ver até o fim.
1: Quando é uma meia final num playoff a 10, equipas empatam dos jogos iniciais, no seu terceiro, a modalidade é um sabido. O que é que se pode pensar?
2: Olha, é um jogo muito importante. A equipa do Machaquene, tanto conseguiu ontem uma boa vitória. É óbvio que fez um grande esforço e ganhou por muito. Agora, hoje é jogo decisivo, né? As duas equipas querem ganhar, o Ferroviário da Beira já está à espera. E é difícil, é muito difícil, isto é básica. Né? É a única coisa que eu realmente joguei. Então, para mim é uma modalidade que... conheço muito bem e vai ter jogo até o fim.
1: Olhando para o adversário já na final da Beira, cheguei no Crono Maputo, qual é que se encaixa para fazer uma final perfeita nesta Liga de Basquete?
2: Acho que o Machaquene pode ser melhor adversário, pode ter um jogo mais equilibrado. Acho que o Ferroviário de Maputo, não só vi um pouco do jogo hoje, tenho visto um pouco também pela televisão que estão a transmitir, mas acho que o melhor jogo seria talvez o Machaquene Ferroviário da Beira, porque acho que se for Ferroviário da Beira, Ferroviário de Maputo, acho que o Ferroviário da Beira tem alguma vantagem.
1: Em Moçambique, seguindo a paixão, que é o basquetebol?
2: Não, é a primeira. Minha primeira paixão é o basquetebol. Joguei basquetebol toda a minha vida, até hoje jogo nos veteranos.
1: Obrigado, Oscar Polo, o moçambicano que reside na África do Sul, comenta o desporto, jornalista esportivo. Presidente do Pavilhão de Esportes da Machaquene, no dia que faz o jogo número 3 desta meia-final da Liga Nacional de Basquetebol, Sandor Masculino, com a equipa de Ferro Verde Maputo, a um intervalo com 6 pontos de avanço ante o Machaquene, a equipa locomotiva vence por 40 a 34. Recordo que ao intervalo o jogo estava empatado a 25 pontos. Décimo grande senhor, adepto de Machaquene, aqui no RM Desporto, como é que se vê este desafio em que vocês perdem 6 pontos ao intervalo?
3: Boa noite. O jogo ainda está quente. Vamos ver. Faltam ainda duas partes. O jogo vai. As coisas vão mudar.
1: Mudam para o Machaquene.
3: Muda para o Machaquene, exatamente. Não falha nada. Não falha nada.
1: Machaquene estará na final.
3: Exatamente. É preciso pôr isso em linhas bem brancas.
1: Está claríssimo que o Machaquene vai chegar à final diante da equipa da Beira.
3: Exatamente. O Machaquene está a lutar para isso.
1: Obrigado pelo que meu companheiro de jornada, Agostinho Laís, do Fico de RM Desporto. Estamos próximos do jornal de novo, magazine do RM Desporto. Pelo que fica esta nova...

0: Nota ao intervalo, Machaquene 34, Ferrofat Maputo 46 pontos da fase da equipa locomotiva ante o Machaquene. Recordo, no primeiro período, o jogo estava empatado a 25 pontos. Leite.
1: Está certo, Langa. Continuação do ótimo trabalho. Daqui a pouco, então, vamos ter esse magazine da noite quando forem 19 horas e 2 minutos. São 18 horas e 56 minutos.

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0: Boa noite, mambinhas sacodem pressão e espetam 5-0 as Ilhas Maurícias. Agora é só esperar para ver o que acontece nos grupos B e C. De mal a pior está o Machacane. Os tricolores saíram do Songo, vergados pela goleada por 4-0. Temusa, Costa do Sol da Macinga, vai às compras por um novo treinador para a Pool. Jornal Desportivo está no ar. Edição e apresentação de Adão Matimbi e Michel Horácio, nos cuidados técnicos. Mambinhas sub-20 de Barriga Farta. A Lirucuna faz a trique na goleada por 5-0 sobre as Ilhas Maurícias. Kensan Machel estreou-se a marcar pela seleção de sub-20. Sem surpresas, Alírio voltou a ser o homem do jogo e as contas do Grupo A estão fechadas. Namíbia fez o pleno ao golear as Seychelles por 3-0. São 9 pontos em 3 jogos. Moçambique está em segundo lugar com 6 pontos e em posição privilegiada de se apurar. Angola e Malau estão na casa. Os palanquinhas defrontam nesta quarta-feira o Lesoto. Malau cruza o caminho das Comores. A líder do grupo B, África do Sul, joga com Eswatini e a Zâmbia encontra o Botswana. O selecionador nacional de sub-20 de Moçambique, Luís Guerreiro, só pode esperar.
1: Era um jogo de uma grande responsabilidade para que nós possamos alimentar ainda a esperança de poder ser classificados. Agora dependemos de algumas seleções. No critério de desempate, penso eu que seja o golo Alveiras. Portanto, a equipa fez outra bela exibição. Aliás, os três jogos foram sempre coroados de boas exibições. Só porque o último jogo, por a falta de discernimento de alguns atletas na parte da finalização. Hoje, portanto, finalizámos, tiveram muito mais confiança no aspecto da finalização e, portanto, íamos aumentando o resultado conforme o jogo ia se processando.
0: Moçambique goleia Ilhas Maurícias por 5-0 e lidera o ranking dos segundos melhores classificados com direito a preencher a última vaga no apuramento a CAN. Os mambinhas têm um saldo de 7 golos positivos, Angola 2 e Malawi 1. Namíbia, África do Sul e Zâmbia estão apurados para a CAN do próximo ano no Ghana. Recuperemos os jogos que encerram a fase de grupos nesta quarta-feira. África do Sul, Eswatini, Lesoto, Angola, Zâmbia, Botswana e Malawi, Comores. Moçambola 2026, soam os alarmes no Machacane. Nem Manuel Casimiro salva os tricolores, substituiu Dário Monteiro, mas já vai em 3 derrotas. A mais recente registrou-se nesta terça-feira 4-0 sobre a União Desportiva do Songo. Caso para dizer, bastou trocar Daúdo Razak por Vitor Matini. Com a goleada, a União Desportiva do Songo salta do 7º para o 4º lugar e os Machacas estão na penosa última posição com 10 pontos.
2: A equipa da UTS regressou às vitórias na tarde desta terça-feira e em partida jornada 20 atrás do Moçambola 2026, goleou o Machacane por 4-0. Vítor foi o primeiro a marcar aos 20 da etapa inicial na marcação de uma grande penalidade. Moçaza, aos 56, ainda na primeira parte, fez o 2-0 e aos 63 da segunda parte, Vítor volta a marcar para o terceiro da sua equipa. Paulo, aos 84 minutos, fez o quarto e último gol da partida, para a alegria de Vítor Matini, técnico principal da equipa da UDS. Matini felicitou a tudo e todos, e até ao Daúdo Razak.
3: Já merecíamos isto, jogamos bem e conseguimos ser eficazes, esse é que foi o grande segredo. É vitória do grupo, trabalho, todos, principalmente o Mr. Daúdo, que esteve conosco desde o início. Toda a estrutura da UDS, os adeptos, tem sofrido bastante. Estamos a ter uma época que não é das melhores. Vamos continuar a trabalhar. Não fizemos nada. Apenas ganhamos o Machacane hoje.
2: Manuel Casimiro, técnico da equipa do Machacane, que tinha entrado bem no jogo, primeiro nos primeiros 5 a 10 minutos, disse que o penalti assinalado aos 20 da primeira parte condicionou a sua equipa.
4: O Machacane veio para aqui, entrou em campo e parecia que o Machacane era o dono da casa. Infelizmente, um penalti mal assinalado ditou a história do jogo. Isso é o que aconteceu. Em nenhum momento o Machacane caiu. Machacana sempre esteve ao modo de cima. Aos 20 minutos, o penalti do árbitro, não é penalti do provocado pelos jogadores do Machacana.
2: O TS goleou Machacana por 4 bolas a 0 em jogo da jornada 20 em atraso do Moçambola 2026. Com este resultado, a equipa da UTS passa a somar 28 pontos na sexta posição contra 10 do Machacane, último classificado, numa prova que é liderada pela equipa da ABB, que soma 44 pontos. Arriba Desporto, Cidade VT, Manuel Cardoso.
0: União Desportiva de Songo bate por 4-0 e afunda Machacane. Os tricolores estão em último lugar com apenas 10 pontos. A União Desportiva de Songo passou para a quarta posição com 28 pontos e em igualdade pontual com o Ferroviário de Nampula. Com 44 pontos, a Black Bull conserva 7 pontos de vantagem em relação ao Costa do Sol, 37, e Ferroviário da Beira, 34. Com a Pula chegar, Temusa e Costa do Sol da Massinga contrata novo treinador. Os canarinhos estreiam-se a 3 de outubro, defrontando fora de portas a Liga Desportiva de Maputo. Depois virão Escola de Sargentos de Boane e Ferro Verde Gaza.
5: Temusa Costa Sol de Massinga contrata Salvador Cumbi para atacar a pool de acesso ao Moçambola. Com um contrato válido até o fim da época, o novo treinador dos vice-campeões provinciais foi apresentado aos jogadores e aos adeptos do emblema canarinho esta terça-feira. Salvador Cumbi será coadjuvado por Ali Nangade ou simplesmente Alito, treinador responsável pela qualificação do Temusa Pool ao novo treinador. A direção do Temusa pede uma equipa competitiva que dignifique as cores do emblema na Pool que arranca entre os dias 3 e 4 de outubro. Salvador Cumbi é treinador com nível B da CAF e com passagem pela Académica de Nhassoro, onde trabalhou por 2 épocas consecutivas. Na sua primeira intervenção como treinador do Temusa, prometeu muito trabalho e pediu apoio incondicional à direção do emblema canarinho.
6: Os adeptos e simpatizantes do Temusa, Costa Sol de Massinga, devem esperar de mim trabalho árduo, virado para resultados satisfatórios, mas também devem admitir que o treinador sozinho não será a solução. O treinador precisa de colaboração de todos, a partir dos elementos da equipa técnica, a direção, mesmo a massa associativa. Portanto, eu como treinador estou disponível, estou aguerrido, estou apostado para contribuir com o meu conhecimento, para contribuir com a minha energia, mas o que devo pedir é, mais uma vez, a colaboração de todos os intervenientes para que o Temusa tenha sucesso nesta campanha.
5: Salvador Cumbi, novo treinador do Temusa Costa do Sol de Massinga, falando à imprensa momentos após a sua apresentação para o comando técnico dos Canarinhos de Massinga. Riame Desporto, Dinhambane, Avelino António.
0: Fora da pool, o Zamalek Futebol Clube projeta a próxima época em Tete.
2: A equipa técnica do Zamalek Futebol Clube já está a desenhar projetos para 2027 e diz que quer contar com todos os que disputa e a província de Tete em geral. Terminou a segunda divisão deste 2026 com derrota de 2-0 na última jornada, perdendo com o Paulista de Mpanui, que segundo Abel Chico pode ter sido um bom resultado, já que evitou a goleada. E longe deste desaire, já focado para a próxima temporada futebolística, o técnico do Zamalek Futebol Clube de Chuta diz que águas passadas não movem o moinho, apostando num 2027 diferente e com resultados satisfatórios. Fora dos relevados, Abel Chico reconhece as fragilidades da equipa na recém-terminada segunda divisão e considera de erros de percurso que em 2027 não pode voltar a acontecer.
7: O balanço é positivo. Participamos pela segunda vez no campeonato provincial segunda divisão. Alguma coisa por parte técnica nossa. Nossa equipe esta temporada não estivemos tão bem. Para a próxima temporada vamos ter que preparar, reorganizar, rejuvenescer a equipe técnica também e entrarmos com dois pés. A 2027 queremos o apoio de toda a província. Não diria só para Chiúta. Chiúta também está lá, mas toda a província que nos apoia.
2: Abel Chico, técnico principal da equipa do Zamalek Futebol Clube de Xuta, que depois da sua estreia em 2025, neste 2026, foi a segunda presença na segunda divisão em futebol. Terminou a prova na 11ª posição com 15 pontos contra 53 do campeão da prova, o Paranense de Mpandwe, o vizinho mais do Futebol Clube de Xuta, que estreou-se na prova deste 2026, terminou na 7ª posição com 27 pontos. Arriba Desporto, Cidade TET, Manuel Cardoso.
0: Priorizar a formação de novos agentes esportivos é o reto lançado pela Associação Provincial de Futebol aos clubes de Nampula.
8: O desafio lançado pelo vice-presidente da organização, Bento Muxanga, visa capacitar urgentemente treinadores, árbitros e delegados para elevar os padrões de qualidade e competitividade da modalidade na região. De acordo com Muxanga, a evolução do futebol local depende diretamente da qualificação técnica de quem atua nos bastidores e dentro das quatro linhas. A fonte disse igualmente que a descentralização dessa formação para os distritos é vista como um passo estratégico para descobrir novos talentos nos apitos, nas táticas e na gestão desportiva.
9: É um desafio imenso e achamos que a primeira aposta que temos que ter é a formação dos agentes desportivos, os delegados, os treinadores, os árbitros principalmente. Vamos recrutar elementos elegíveis que tenham a idade que dá para fazer o acompanhamento futuro, de modo a termos bons árbitros. Temos alguns árbitros aqui, são bons, não são tão maus, mas precisamos de melhorar a qualidade dos árbitros.
8: Bento Muxanga, vice-presidente da Associação Provincial de Futebol de Nampula, afirmando que com esta iniciativa, o seu organismo espera mitigar erros de arbitragem, melhorar a liderança das equipas técnicas e garantir maior organização administrativa nos torneios provinciais. A RM Desporto, Calixto Pedro, Nampula.
0: Em Manica está em carteira a formação de novos árbitros de futebol. Entre os 20 candidatos, há 7 mulheres.
10: A Associação Provincial de Futebol de Manica agendou para dia 15 de outubro próximo a realização do curso de árbitros da modalidade para fazer face às atividades da próxima época desportiva. Presentemente estão inscritos 20 candidatos dos 25 necessários para o arranque do curso de árbitros de futebol na província de Manica. Dos 20 candidatos inscritos, 7 são do sexo feminino, número encorajador para a integração do gênero na arbitragem. A informação foi avançada pelo secretário-geral da Associação Provincial de Futebol de Manica, Albertino Alberto.
11: Podemos falar de 20 cursandos, dentro deles 7 são do gênero feminino, então é um número muito, mas muito positivo. E isto a associação não conseguiu sozinho, senão merecer da boa passagem da informação que a rádio tem feito com relação à divulgação do processo de candidatura para o curso de arbitragem, uma vez que nós já temos conseguido fazer o inédito com relação ao curso do nível D, em que andávamos a passos de camalhão. Manica renove o seu gabinete técnico na matéria de arbitragem, porque nós precisamos de árbitros novos. Não podemos nos dar por satisfeitos pelo grupo que já temos, mas há necessidade de aumentarmos o número de árbitros para não sufocarmos o elenco de arbitragem que nós já temos. Eis a razão que nos meados do mês de outubro, conforme nós temos feito menção, tem que começar a formação de arbitragem.
10: Importa referir que recentemente a Associação Provincial de Futebol de Manica, em parceria com a Federação Moçambicana da Modalidade, formaram 39 treinadores de nível D da CAF. Vasco Augusto, em Chimoio.
0: Construir uma educação física moçambicana ajustada à realidade social é a principal tese apresentada nesta terça-feira durante a Conferência de Educação Física e Desporto à Vida em Quelimane.
12: O antigo reitor da Universidade Sávio de Moçambique, professor Dr. Manuel de Moraes, diz que é preciso construir uma educação física moçambicana ajustada à realidade social. Manuel de Moraes falava esta terça-feira em Quelimane como orador na Conferência de Educação Física e Desporto promovida pela Universidade de Congo em Quelimane. O Dr. Manuel de Moraes argumenta que a educação física moçambicana deve ser entendida como investimento do presente e do futuro.
13: O futuro, compatriotas, não se constrói apenas com discursos. Eu estou aqui a falar convosco, mas não é isso. O futuro constrói-se com políticas. O futuro constrói-se com investigação. O futuro constrói-se com investimento. O futuro constrói-se com formação. com cooperação institucional e também com compromisso profissional.
12: O professor Dr. Manuel de Moraes, antigo reitor da Universidade de Sávio de Moçambique, defende igualmente a prática de educação física de qualidade com coordenação institucional.
13: Nós precisamos fortalecer a ligação entre a escola e as universidades, como vos disse. Precisamos de aproximar a educação física da saúde, também vos disse. Precisamos de fortalecer o desporto escolar. Precisamos de criar melhores condições para a formação contínua dos professores. Precisamos de incentivar a investigação nacional. Precisamos de garantir maior inclusão. Precisamos de valorizar os jogos e práticas tradicionais. E precisamos de utilizar a tecnologia para ampliar oportunidades e não para aprofundar desigualdades. Estas não são apenas responsabilidades do professor de educação física. São responsabilidades que devem ser partilhadas pelo Estado, pelas instituições de ensino superior, pelas escolas, pelos profissionais de saúde, pelas organizações desportivas, pelos municípios, pelas famílias, pelas comunidades e por todos aqueles que acreditam no desenvolvimento humano.
12: Manuel de Moraes, falando esta terça-feira em Quelimane, na abertura da Conferência de Educação Física e Desporto promovida pela Unilicongo. Abneiro Tchernenko, a partir de Quelimane.
0: O Jornal Desportivo caminha para o fim, mas vamos às manchetes desta edição. Mambinhas sacodem pressão, espetam 5-0 as Maurícias. Agora é só esperar para ver o que acontece nos grupos B e C. De mal a pior está o Machacane. Os tricolores saíram do Songo, vergados pela goleada por 4-0. Temusa, Costa do Sol, Damacinga, faz compras por um novo treinador para pool de apuramento ao Moçambola do próximo ano. Este é o ponto final do Jornal Desportivo. Um abraço de Adão Matimbi e de Michel Horácio. Boa noite.
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0: São 19:50, ou seja, 19:48 em Moçambique.
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3: São neste momento 19 horas e 54 minutos. Vamos uma vez mais ao pavilhão de Machaquén, onde está posicionado Carlos Langa. Carlos, uma vez mais, boa noite.
4: Muito boa noite, Agostinho Laís, ouvinte do canal do Desporto da Rádio Moçambique, pavilhão de esportes da Machaquén, com 1 minuto e 50 para o final deste desafio da Liga Nacional de Basquetebol. Sairá o segundo finalista desta competição entre a equipa da casa do Machaquén, o Carlos de Maputo, com 1 minuto e 30 para o final deste desafio. Vantagem, 2 pontos para a equipa tricolor, tem o Machaquén por 61-59, com 1 minuto e 24 para o final deste encontro. Na quadra, tudo se faz de forma que as equipas possam conseguir triunfo, para que possam ter 2 vitórias nesta meia final desta competição. Sabe que entraram para este desafio 3 empatadas com 1 vitória cada, e nesse sentido a equipa que triunfar hoje passa a 3 vitórias e qualificação final de 3 vitórias. Nesta altura, o Carlos Maputo passa a ter mais 1 ponto. Carlos Maputo, 62, Machaquén, 61, com semifinais a serem disputados neste encontro, com 56 chutes para o final deste desafio. Machaquén está a perder com 1 ponto de diferença. Pelo que vamos ver, poderão ver em segundos que faltam para o final deste encontro, que será o conjunto do Machaquén, o ferroviário, a ganhar e qualificar a final deste certame. Na altura do público este, vai dando aquele calor, aquela animação, os jogadores na quadra, tudo fazem na perspectiva de conseguir triunfar neste encontro. Recordo que no jogo inicial deste playoff, Ferroviário venceu no sábado o Machaquén por 78-61, onde o Machaquén igualou o play-off, ganhando o desafio por 63-48. Nesta altura, 1 ponto de afasta da equipa locomotiva ante a equipa do Machaquén. Machaquén 61, Carlos Bernabuco 62. Na marcha dos peritos, o primeiro, as equipas saíram a empatar a 25 pontos. No segundo período, o Carlos Maputo vencia ao intervalo o Machaquén por 40-34. No terceiro período, o Machaquén ficou a vencer por 48-46. Nesta altura, o jogo empatado é 72-72. Quando estamos juntos nos segundos deste desafio,

0: 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Là sta Orlando Novella, esta con l'equipa locomotiva da Capitale, tendo il lançamento para a tabela do Mascha Kenne, vai então lançar o esperto, lançou e falha. Falha Orlando Novella, da equipa de Ferro Viário, mantém o empate entre dois pontos, com 5 pontos para o final de encontro. De novo o Orlando Novella faz um lançamento e falha. Mantém-se um empate entre o sistema ferroviário a 62 pontos. O desafio está a chegar à sua ponta final. Vamos ver se um desses conjuntos consegue marcar ou não. A altura que o Mascherini segue para o ataque, ver se marca ou não. Lá está o Mascherini, falha, mas com lance para a equipa do Mascherini. Mascherini tem nessa ótica de ideias lances livres. Vamos ver se a equipa tricolor consegue converter lance de segredo ou não. Mas este jogo está empatado nessa altura. Com 12 segundos para o final de encontro, o jogador da equipa tricolor vai tentar fazer a conversão. Se conseguir converter, a equipa tricolor pode pensar que estará a dar um passo rumo ao triunfo neste encontro. E o Mascherini pode então marcar as finalidades de altura. Lançamento falha. Mantém-se a igualdade a 62 pontos para cada equipa. Com 2 segundos, novamente a equipa tricolor volta a mais um lance. Vamos ver se consegue converter ou não. Procura a adversário do Fórmula da Pera Nacional desta liga. A equipa do Motiva de Beve já participou no final desta competição. Vamos ver quem se torna com a equipa de Beve. É o Mascherini. Para fora do Maputo, Mascherini tenta mais um lance, atirou e falha. Pelo que tudo na mesma, 10 segundos ao final deste encontro, empate a 62 pontos para cada coletividade. Com 10 segundos, Mascherini perdeu a oportunidade de ímpar, de marcar 2 lances livres, falhou a equipa do Mascherini. Em uma altura que as equipas vão para os bancos técnicos, a pedido do técnico treinador da equipa do Ferro Barnabuto, a equipa já nos bancos técnicos, em uma altura que mantém-se a igualdade a 62 pontos. Por um lado, Aljardo Tumba de Mascherini, por outro lado, José Macuapua, São Rovial, tentam orientar as suas competitividades, por forma então que possam conseguir desfazer a desigualdade que para já se verifica. O jogo 3, empatado no play-off, termos os desafios iniciais e também agora empate, mantém-se neste encontro terceiro. Vamos ver se em 10 segundos uma das informações marca ou não, para que possa ser então o senhor deste desafio. Será o carro viado com o Mascherini? A ver, vamos, nesta altura, empate a 62 pontos. Equipas regressam à quadra para que conclua-se então os 10 segundos que faltam para este desafio. Vamos ver se será a equipa tricolor ou locomotiva a conseguir pontos e que permitirão ganhar este encontro. Nesta altura, Laís Ouvintes, são 10 segundos ao final deste encontro, empate a 62 pontos para cada coletividade. Vamos ver se haverá uma vitória neste tempo, falta de segundos, ou irá ao prolongamento de 5 minutos para assegurar o vitor deste encontro. Olhando para a realidade, Massacane pode marcar, vamos lá ver, Massacane marca, falha, o jogo vai terminar, ainda não. Para já, estamos praticamente no fim, 62 pontos para cada coletividade. Vamos ver se o Massacane na tabela do Tarro Viado Maputo marca ou não, mas creio que haverá igualdade. O jogo vai terminar com esse empate a 62 pontos para cada conjunto e vai ir já então ao prolongamento, aos 5 minutos, para que saiba quem é que ganha este encontro. Massacane teve uma clara oportunidade para marcar, mas de forma escandalosa, a equipa tricolor falhou, pelo que terminou nessa ótica de ideias, o tempo regulamentar, com uma igualdade a 62 pontos para cada equipa. Os dois conjuntos dão nos bancos técnicos para um descanso de 2 minutos. Depois voltam à quadra para que joguem os outros pontos de prolongamento para o desempate desta igualdade. E neste momento, 62 para cada coletividade. Vamos ver se será o Ferroviário da capital ou o Massacane também da capital a ganhar neste desafio 3. Equipas essas que ganhando cada uma delas passará a equipas a fazer então 2 vitórias contra uma da equipa contrária. Há que referir que este playoff de meia final que disputa a melhor de 3 encontros já se realizaram. Os 2 jogos iniciais, cada equipa ganhou uma. Ferroviário triunfou no jogo iniciante, no último sábado, pela marca de 78 a 61, 7 pontos de vantagem para a equipa locomotiva. Este triunfo primeiro no último sábado, e ontem a equipa tricolor redimiu-se da derrota no jogo primeiro, ganhando ao Ferroviário 63 a 48, 15 pontos de vantagem da equipa do Massacane, a vitória de ontem, ante a equipa de Ferroviária. Já está o Oscar Polo, vou aproveitar aqui o Oscar Polo, para já empatado o jogo, vai ao tempo do prolongamento do desempate. Como é que olha para este encontro? O que é na sua opinião vai acontecer nesses 5 minutos que faltam para conhecer o vencedor deste desafio?
1: Essa é uma boa pergunta, mas Massacane teve boas oportunidades para ganhar este jogo, não aproveitou. Acho que agora é uma questão mais física e psicológica, né? Mas acho que o Massacane está melhor do que o Ferroviário.
0: Nesse sentido, acredito que vai ganhar.
1: Acredito.
0: Muito bem, ouvimos aqui um colega, Oscar Polo, que está na África do Sul, jornalista e comenta sobre o desporto no canal televisivo na África do Sul, presente no pavilhão de esportes de Massacane. Ele é homem do basquetebol, foi praticante de modalidade no passado, agora pratica na categoria de veteranos, porque a decorrer aqui em Maputo esta competição, esta liga. Ele disse-me que chegou ontem a Maputo e porque aí esta modalidade que mostra a compaixão dele está depois de ver as emoções desta meia final, deste confronto entre a família locomotiva e tricolor, duas famílias então, a tricolor e a locomotiva, a baterem-se à procura de uma vaga, a segunda do congresso da final. Bem que a primeira já tem lá um residente, um está lá uma outra equipa, que é o Ferroviário da Beira, que em dois jogos no playoff é melhor, ganhou esse debate. A equipa do Locomotiva Éver, no último sábado, início deste playoff, venceu o Chantol por 80-79, a um ponto de diferença. No jogo também, que deve ir ao prolongamento após uma igualdade no tempo regulamentar. Já ontem, a equipa Locomotiva, Capitão Provincial, Vitor Fala, o Ferroviário, nova vitória ante a formação do Chantol por 59-56. E agora, se a equipa do Vitor Esteve já tem o seu lugar assegurado na final, procura-se o segundo participante nessa final desta Liga 16, 16ª edição da Liga Moçambicana de Basquetebol. No caso concreto, entre o Machacane e o Ferroviário da capital, duas equipas que já conquistaram esta competição moçambicana de basquetebol. O Machacane faz tempo que não qualifica-se para a final da Liga de Basquetebol. O Ferroviário Maputo falhou a presença na final na época passada. Hoje está aí confuso na quadra, procurando ganhar o jogo para marcar presença nessa final que inicia esta quinta-feira. Será uma final num playoff a melhor de 5 jogos. O primeiro desafio da final efetiva-se na quinta-feira, o segundo será na sexta, no dia 25, dia 5 de dezembro, que é Forças Armadas de Moçambique. E no seu jogo dos playoffs de campeonato será no sábado, dia de semana. Domingo é descanso, os dois jogos finais terão lugar na próxima semana, ou seja, na segunda e na terça-feira. E procura saber quem é entre o Ferroviário Maputo e a equipa do Machacane, aquela que aquela que conseguirá ganhar este encontro para fazer o final desta Liga de Futebol. Nesta altura, 3 pontos de vantagem para a equipa que joga no seu terreno. Ferroviário vence ao Machacane por 67-64, com 2 minutos e 25 do prolongamento do desempate. As equipas terminaram o tempo regulamentar com empate a 62 pontos para cada formação. Recordo que o primeiro período deste desafio terminou o primeiro quarto com empate a 25 pontos para cada equipa. O segundo período, isto a um intervalo, a equipa do Ferro Rosetta Porto saiu a ganhar por 40-34, tinha 6 pontos, o Chico Sol, ou seja, Machacane, ganhou o terceiro quarto pela marca de 48-46, tinha 2 pontos. Olhando para o andamento em termos de resultado, sobretudo em períodos que vamos tendo, o jogo está equilibrado. E refira-se equilibrado com essa nota que no tempo regulamentar terminou-se então com empate a 62 pontos. Nesta altura, mantém-se 67 para a equipa que joga na sua casa com o Machacane contra 64 da equipa do Ferroviário da capital, com 1 minuto e 50 para o final deste desafio. Público que está presente neste palco é número menor, vai dando o seu calor em uma fase que a equipa do Ferroviário da capital reduz de 3 para 1 ponto. Machacane, 67, Ferroviário Maputo, 66, com 1 ponto e 25. Para o apito final desta liga, Machacane volta a alargar a vantagem. Machacane 69, Ferroviário da Ponte 66, com 1 minuto usar nesta liga, neste pavilhão de Passacarne, ou as equipas tudo vão fazendo na quadra, tendo como objetivo, tendo como intenção, tendo como vontade marcar para que garantam então esta presença das suas formações nesta final da Liga Moçambicana de Basquetebol, competição que já vai há alguns dias, mais de 20 dias, uma prova que, como temos, damos conta aqui nesta emissão do RM Desporto, iniciou com a presença de 8 formações, 4 da capital, 2 da Beira, uma de Quilimane e outra da província de Nampula. No lugar ficaram 4 equipas, 3 da nossa capital, 1 da Beira, sendo que a da Beira já está na final, a outra da capital já sabe que irá disputar o lugar de 3 do Sol, e na final, diante do formato da Beira, perdeu 2 encontros iniciais. Neste Moçambique, ferroviário, a equipa que ganhar passa, como é óbvio, para a final. A que perder vai discutir então a medalha de bronze desta Copa Moçambicana de Basquetebol. E já se sabe, o prémio é de 1 milhão de meticais para o conjunto que irá conquistar a edição do ano corrente desta Liga de Basquetebol. 57 segundos, Moçambique 69, Ferroviário Maputo 68. Vamos aguardar, esperar para que sepamos quem é que sai deste palco, quem é que sai deste pavilhão de esporte Moçambique, Federal do Basquetebol, nesta nossa República que chama-se Moçambique. O tempo corre, o tempo anda, o tempo vai passando. O Sakene à frente, o marcador com 1 ponto. O Sakene que beneficia de lances livres nesta altura. A ver, vamos, quem é que vai, o jogador entregue pela banda militar de fazer o lançamento, se marca ou não, uma coisa certa. O jogador, duas formações, falham de que maneira os lances livres. Vamos ver se esse jogador de Moçambique marque agora ou não. Ponto se marcar, coisa fundamental para o triunfo do seu conjunto nesta competição. Lança, marca. Nesta altura, Moçambique 70, Ferroviário Maputo 68, mais um lance para a equipa tricolor. Vamos ver se esse consegue converter ou não. Busca os ares de todo o planeta. Lá está, lançou e marca. Moçambique 71, Ferroviário Maputo 68, 40 segundos. Agora é o ataque da banda locomotiva, o experiente Orlando Novella, por ali passar para a tabela da equipa do Moçambique, pelo que Ferroviário Maputo falha essa oportunidade. Os gritos, as batucadas, a festa é dos adeptos de Moçambique, que vem essa possibilidade deste conjunto da capital ganhar e passar para a final desta liga. Já se canta, oiê, oiê, oiê, típico de vitória. Neste momento, Moçambique 61, Ferroviário Maputo 68, Moçambique com 2 lances livres que tem direito de marcar. Pode Moçambique confirmar esse título. Tem que estar com 17 segundos para o final de encontro. Recordo, Moçambique 71, Ferroviário Maputo 68, lance do Moçambique e marca. Moçambique 72, Ferroviário na capital do país 68, são 4 pontos de vantagem. A equipa do Moçambique, Ferroviário Maputo. Vamos ver se este jogador quase do Moçambique marca e marca. Neste sentido, São 5 pontos de vantagem. Do Machaquén ante o Ferroviário, de imediato, o técnico da equipa do Ferroviário, o José Lacuagua, pediu desconto de tempo, jogo de uma pausa, jogadores junto aos papos técnicos, para que salvo o José Lacuagua pela banda locomotiva, Alberto Zumba, pelo Machaquén, possam dar uma orientação, possam dar alguma explicação aos jogadores na quadra, lutam por um triunfo e permitirá a presença na cidade. Nesta altura, Laís Covintes, está sim o resultado. Machaquén, 73, Ferro Zarzaputo, 68, são 5 pontos de vantagem da equipa tricolor ante a equipa locomotiva, com 17 segundos do final do encontro. Podemos dizer, olhando para o jogo, encontrado o finalista desta liga será o Machaquén. Falo, o Machaquén tem 5 pontos de avanço e faltam 17 segundos. O Machaquén poderá voltar para a final e defrontar Ferroviário da Beira. Lá está o jogo a correr. Vamos lá ver se o Ferroviário consegue ou não. O lastro Roberto Pouto não marca. Bola fora a beneficiar a equipa de color. A posição da linha final junto à tabela do Machaquén para a equipa tricolor. Pelo que a bola de Cienzão, a equipa de Ferro, Vernaputo, junto à tabela do Machaquén. Pelo que a posição da linha lateral para a formação do Machaquén, quando volta a soar o apito, segundo tempo, apito técnico do Ferro, Vernaputo, o José Lacuagua. A festa é da banda tricolor. Aí se cansa, se festeja. O Machaquén pode ser que está na final. Vence o Machaquén. 73 para o Machaquén. Ferroviário, 68. Com 7 segundos que faltam para o final deste encontro. O Machaquén, que no futebol de Moçambola perdeu hoje frente à União Esportiva de Songo por 4-0. Podemos pensar que uma espécie de ritmo mental, mas em concreto, no basquetebol, a equipa de Machaquén hoje vai, 7 segundos que faltam, com vantagem de 5 pontos. Machaquén vai mesmo ganhar esse encontro. Esse canta, a moleza, adepto Machaquén, já tem esse cântico. A festa é mesmo tricolor. Aguardamos aqui o final deste encontro para que possamos ir lá à Zona Baixa para a reportagem em torno deste desafio que fará o Machaquén ter 2 vitórias. Hoje vem ganhou o jogo de ontem, 63-48. Ferro Vena Puto ganhou o jogo iniciado no sábado, 78-61. Agora sim, o jogo terminou, aí os convites, Machaquén, 73, Ferro Vena Puto, 38. Machaquén, qualificado ao final da Liga Nacional de Basquetebol. Vamos então descer para a zona interior, neste palco, para a reportagem, no momento em que vai sair o som, vai subindo, mas nós cá, o RM Esporto, descendo para o interior do Marquês, o vagão de esportes da Machaquén, para essa reportagem, para essa reportagem em torno deste triunfo da equipa do Machaquén ante o Ferro Vernaputo, 73-68, jogo 3. Machaquén ganhou o jogo 2 ontem por nenhum. Mas a Kenny passa ao final com duas vitórias contra uma no torno do Pernambuco. E na altura, os jogadores saúdam o torno do Massaquene, saúdam os adeptos da formação do Fel, do Massaquene, então, dos campeões de esporte do Massaquene. Vamos aí tentar fazer uma reportagem possível em torno deste encontro que terminou a instante. Campeões de esporte da Massaquene. Vamos aqui receber uma opinião de Mahambe. Vamos ouvir aqui, Mahambe, este dia como foi?
2: Ah, eu acho que foi um jogo muito bem disputado, mérito ao adversário, que conseguiu portar-se bem desde o início até o final, e parabenizar a nossa equipe técnica, os meus colegas, fizeram um bom trabalho hoje, manteram o foco no que era mais importante, que era vencer a partida e qualificar a final.
0: Agora, na final, para fora da perna, como é que pensa que poderá ser?
2: É um adversário a ser estudado e iremos continuar a dar muito trabalho, o melhor de nós, e tentar ser os campeões dessa vez.
0: Obrigado, Mahan, jogador do Massaquene. Vamos ouvir aqui o técnico do Ferroviário de Maputo, o José Maguagua, que vai daqui a pouco falar aqui à imprensa. Vamos ouvir então daqui a pouco. Nós temos o grande jogador do Ferroviário de Maputo que está a falar aqui à imprensa.
3: Como atacar a nossa defesa, e nós tivemos certas dificuldades. Durante o jogo, alguns colegas, eu inclusive, sofremos alguns embates que acabaram nos condicionando.
0: Pelo que lá isso, daqui a pouco volto, mas para já, vitória do Massaquene neste jogo por 73 a 68. Massaquene vai ser a sua final e vai defrontar o Ferro Verde Aberto. Até já, Laís.

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1: São 21 horas em Moçambique.

0: Mambinha sub-20 goleiam Maurícias por 5-0 e reentram para as contas de apuramento à fase final da Taça de África das Nações, a ter lugar próximo ano no Ghana. E as contas do grupo A da Taça COSAFA estão fechadas. Namíbia fez o pleno ao golear Seychelles por 3-0. São 9 pontos em 3 jogos. Moçambique está em segundo lugar com 6 pontos e em posição privilegiada de se apurar. Moçambique tem um saldo positivo de 7 golos. Angola 2, Malawi 1. Nesta quarta-feira, as palanquinhas defrontam o Lesoto. Malawi cruza o caminho das Comores. A líder do grupo B, África do Sul, joga com Eswatini. E a Zâmbia encontra o Botswana. Namíbia, África do Sul e Zâmbia estão apurados para a Copa Africana de Nações do próximo ano, no Ghana. Moçambola 2026, União Desportiva de Songo goleia o Machakene por 4-0 e volta aos triunfos agora sob as ordens de Vitor Matine. O anterior técnico da Odrazaito colocou o lugar à disposição. Com a derrota, os tricolores estão em último lugar com apenas 10 pontos. A União Desportiva de Songo passou para a quarta posição com 28 pontos e em igualdade pontual com o Ferroviário de Nampula. Com 44 pontos, a Black Bull conserva 7 pontos de vantagem em relação ao Costa do Sol, 37, e Ferro Verde da Beira, 34.
1: A equipa da UTS regressou às vitórias na tarde desta terça-feira e em partida de jornada 20 atrás do Moçambola 2026, goleou o Machakene por 4-0. Vítor foi o primeiro a marcar aos 20 da etapa inicial na marcação de uma grande penalidade. Moçaza, aos 56, ainda na primeira parte, fez o 2-0 e aos 63 da segunda parte, Vítor volta a marcar para o terceiro da sua equipa. Paulo, aos 84 minutos, fez o quarto e último gol da partida, para a alegria de Vitor Matine, técnico principal da equipa da UDS. Matine felicitou a tudo e todos, e até ao Daúdo Razak.
2: Já merecíamos isto, jogamos bem e conseguimos ser eficazes. Esse é que foi o grande segredo. É a vitória do grupo de trabalho, todos, principalmente o Mr. Daúdo, que esteve conosco desde o início. Toda a estrutura da UDS, os adeptos, têm sofrido bastante. Estamos a ter uma época que não é das melhores. Vamos continuar a trabalhar. Não fizemos nada. Apenas ganhamos o Machakene hoje.
1: Manuel Casimiro, técnico da equipa do Machakene, que tinha entrado bem no jogo, primeiro nos primeiros 5 a 10 minutos, disse que o penalti assinalado aos 20 da primeira parte condicionou a sua equipa.
3: O Machakene veio para aqui, entrou em campo e parecia que o Machakene era o dono da casa. Infelizmente, um penalti mal assinalado ditou a história do jogo. Isso é o que aconteceu. Em nenhum momento o Machakene caiu. Machakene sempre esteve ao modo de cima. Aos 20 minutos, o penalti do árbitro, não é penalti do provocado pelos jogadores do Machakene.
1: O TS goleou o Machakene por 4-0 em jogo da jornada 20 e atraso do Moçambola 2026. Com este resultado, a equipa da UTS passa a somar 28 pontos na sexta posição contra 10 do Machakene, último classificado, numa prova que é liderada pela equipa da ABB, que soma 44 pontos. Arriba Desporto, Cidal VT, Manuel Cardoso.
0: Com a Pula a chegar, Temusa e Costa do Sol da Massinga contrata novo treinador. Os canarinhos estreiam-se a 3 de agosto, defrontando fora de portas a Liga Desportiva de Maputo. Depois virão Escola de Sargentos de Boane e Ferroviário de Gaza.
4: Temusa Costa do Sol de Massinga contrata Salvador Cumbi para atacar a Pool de acesso ao Moçambola. Com um contrato válido até o fim da época, o novo treinador dos vice-campeões provinciais foi apresentado aos jogadores e aos adeptos do emblema canarinho esta terça-feira. Salvador Cumbi será coadjuvado por Ali Nangade ou simplesmente Alito, treinador responsável pela qualificação do Temusa Pool. Ao novo treinador, a direção do Temusa pede uma equipa competitiva que dignifique as cores do emblema na Pool, que arranca entre os dias 3 e 4 de outubro. Salvador Cumbi é treinador com nível B da CAF e com passagem pela Académica de Nhassoro, onde trabalhou por 2 épocas consecutivas. Na sua primeira intervenção como treinador do Temusa, prometeu muito trabalho e pediu apoio incondicional à direção do emblema canarinho.
5: Os adeptos e simpatizantes do Temusa, Costa Sol de Massinga, devem esperar de mim trabalho árduo, virado para resultados satisfatórios, mas também devem admitir que o treinador sozinho não será a solução. O treinador precisa de colaboração de todos, a partir dos elementos da equipa técnica, a direção, mesmo a massa associativa. Portanto, eu como treinador estou disponível, estou aguerrido, estou apostado para contribuir com o meu conhecimento, para contribuir com a minha energia, mas o que devo pedir é, mais uma vez, a colaboração de todos os intervenientes para que o Timusa tenha sucesso nesta campanha.
4: Salvador Cumbi, novo treinador do Timusa Costa do Sol de Massinga, falando à imprensa momentos após a sua apresentação para o comando técnico dos Canarinhos de Massinga. Riame Desporto, Dinhambane, Avelino António.
0: Estão encontrados finalistas da Liga Nacional de Basquetebol Sénior Masculino deste ano, Ferro Verde Beira e Machacane.
6: O Machacane qualificou-se para a final da Liga Nacional de Basquetebol de Sénior Masculino após vencer esta terça-feira o Ferro Verde Maputo 73-68. Ferro Verde Maputo fica fora da final desta Liga Moçambicana de Basquetebol. E a final vai ser entre o Machacane e o Ferro Verde Beira, equipa do Chiveve, que na minha final ganhou os dois encontros frente ao Costa do Sol pelos seguintes números: 80-79. E no jogo 1, no jogo 2, a equipa de Chiveve ganhou por 59-56. A final começa esta quinta-feira. O jogo 2 será na sexta, o jogo 3 será no sábado. E os jogos 4 e 5 serão na segunda e terça-feira da próxima semana.
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4: São 21 horas e 16 minutos. Esta continua a ser a presença amiga do canal desportivo da Rádio Moçambique a transmitir a partir da cidade de Maputo, chegando a todas as capitais provinciais, incluindo Mocuba, Praia do Bilene, Ponta do Ouro e ainda outros pontos do país e do mundo através da internet. Vamos dar continuidade aos nossos trabalhos. Este espaço vai até muito bem perto da meia-noite, para ouvir, já sabe, muita informação desportiva sobre os principais acontecimentos, música e muita palavra amiga. Consigo, Carlos Matusse, obrigado pela preferência. Vamos então começar com a música da banda Cacana, na voz da Yolanda Chicane. O tema é Não Deixa Morrer a Marrebenta. Esta música faz parte do álbum Juntos. Boa noite, ótima escuta.

21 horas 33 minutos, foi então a grande presença do Alifak com este grande trabalho Ona da Mão. Antes ouvimos Zamano Boys com Chiti Milene numa vaga musical que iniciou com a banda Kakana com o trabalho Não Deixa Morrer a Marrabenta. Estamos na noite de terça-feira, hoje são 22 de setembro de 2026 e você está na companhia da Rádio dos Campeões, a número 1 desportiva em Moçambique. Não se esqueça que às 22 horas vamos pontuar o essencial da informação desportiva. Para já, continue então ouvindo essas grandes emoções musicais trazidas através das ondas da número 1 desportiva em Moçambique. Votos de ótima escuta.

Foi então a grande presença de Madala com Chimurombo, 21h38. Você está ligado à Rádio dos Campeões, a número 1 desportiva em Moçambique. Já dissemos que às 22 horas voltaremos a pontuar o essencial da informação desportiva. Continue connosco, continue com a número 1 desportiva, agora que em forma de música vai à província da Zambézia com Vuru Vuru da Pureza ao Afino.

presença do Mr. Nyung'o com este trabalho Zico Zawanda nas ondas da número 1 desportiva em Moçambique. São 21 horas 52 minutos e meio. Antes ouvimos os Maçucos com Nimbus a 4 e também a Pureza ao Afino com Vuru Vuru, mesmo que

Inhambane, através dos 98.1 MHz em FM. Transmitimos para a cidade de Xai-Xai, 88.0, na praia do Bileno, 89.4. Estamos também na cidade da Beira, através dos 99.2 MHz em FM. Para Chimoio, 88.5, cidade de Tete, também 88.5, na cidade de Quelimane, 88.2. Transmitimos para a cidade de Nampula através dos 88.3, também em FM. 90.0 em Mocuba. Já agora um forte abraço aí para Nama Javira e também ao Alto Benfica aí em Mocuba, 90.0. Estamos também na cidade de Pemba através dos 89.2 MHz em FM, 88.6 para a cidade de Lixinga. Mas ainda é possível ouvir a emissão do canal desportivo da Rádio Moçambique através da rede que interliga quase todos os dispositivos eletrónicos no mundo, com particular destaque para os computadores. O nosso endereço é www.rm.co.mc. Mas também pode usar o RM Play. Vá aí no Google Play Store, baixe a aplicação Rádio Moçambique, após a instalação, selecione Rádio Online e depois 93.1, ou seja, RM Desporto, para o grande amigo que é bem entendido nesta matéria das tecnologias de informação e da comunicação. Quando for a entrar através do browser daquele procurador no seu computador de mesa ou mesmo computador do colo, não é? Laptop, neste caso, você vai entrar na página oficial da Rádio Moçambique, selecionar Rádio Online e depois na lista das estações emissoras seleciona Rádio dos Campeões, ou seja, RM Desporto. Na parte superior da lista das estações emissoras tem ali um objeto com pauzinhos sempre em crescendo. Se for para aumentar o volume, fica à vontade, mas os nossos técnicos de informática deixaram o volume aberto. Agora já não está desabilitado, está aberto. Por isso mesmo, ao entrar na página da Rádio Moçambique e selecionar RM Desporto, você já está a ouvir, já está ligado. A rádio onde correm todos os campeões, mas se for para baixar ou aumentar o volume, fique à vontade aí nesse objeto que aparece na parte superior da lista das estações emissoras desta grande casa que se chama Rádio Moçambique. Agora dê-me música, depois de termos ficado com Mr. Nyung, com o trabalho Nziko Zawanda. Avançamos para Inhambane, forma de música, para ouvir Chico da Conceição, Marrumana, Gaia Inhambane. 21 horas e 57 minutos. Boa noite, ótima escuta.

0: São 22 horas em toda a República de Moçambique. Avançamos para as notícias desta hora com o jornalista Adão Matimbe.
1: Mambinhas sub-20 goleiam Maurícias por 5-0 e reentram para as contas de apuramento à fase final da Taça de África das Nações a ter lugar próximo ano no Ghana. E as contas do grupo A da Taça COSAFA estão fechadas. Namíbia fez o pleno ao golear Seychelles por 3-0. São 9 pontos em 3 jogos. Moçambique está em segundo lugar com 6 pontos e em posição privilegiada de se apurar. Moçambique tem um saldo positivo de 7 golos. Angola 2, Malawi 1. Nesta quarta-feira, as palanquinhas defrontam o Lesoto, Malawi cruza o caminho das Comores. A líder do grupo B, África do Sul, joga com Eswatini e a Zâmbia encontra o Botswana. Namíbia, África do Sul e Zâmbia estão apurados para a Copa Africana de Nações do próximo ano, no Ghana. Moçambola 2026, União Desportiva de Songo goleia o Machacano por 4-0 e volta aos triunfos agora sob as ordens de Vitor Matine. O anterior técnico da Odrazite colocou o lugar à disposição. Com a derrota, os tricolores estão em último lugar com apenas 10 pontos. A União Desportiva de Songo passou para a quarta posição com 28 pontos e em igualdade pontual com o Ferroviário de Nampula. Com 44 pontos, a Black Bull conserva 7 pontos de vantagem em relação ao Costa do Sol, 37, e Ferro Verde da Beira, 34.
2: A equipa da UTS regressou às vitórias na tarde desta terça-feira e em partida de jornada 20 atrás do Moçambola 2026, goleou o Machiquene por 4 bolas a 0. Vítor foi o primeiro a marcar aos 20 da etapa inicial, na marcação de uma grande penalidade. Moçaza, aos 56, ainda na primeira parte, fez o 2 a 0. E aos 63 da segunda parte, Vítor volta a marcar para o terceiro da sua equipa. Paulo, aos 84 minutos, fez o quarto e último gol da partida, para a alegria de Vitor Matine, técnico principal da equipa da UDS. Matine felicitou a tudo e todos, e até ao Daúdo Razak.
3: Já merecíamos isto, jogamos bem e conseguimos ser eficazes. Esse é que foi o grande segredo. É a vitória do grupo de trabalho, todos, principalmente o Mr. Daúdo, que esteve conosco desde o início. Toda a estrutura da UDS, os adeptos, tem sofrido bastante. Estamos a ter uma época que não é das melhores. Vamos continuar a trabalhar. Não fizemos nada. Apenas ganhamos o Machacene hoje.
2: Manuel Casimiro, técnico principal da equipa do Machacene, que tinha entrado bem no jogo, primeiro nos primeiros 5 a 10 minutos, disse que o penalti assinalado aos 20 da primeira parte condicionou a sua equipa.
4: O Machacene veio para aqui, entrou em campo e parecia que o Machacene era o dono da casa. Infelizmente, um penalti mal assinalado ditou a história do jogo. Isso é o que aconteceu. Em nenhum momento o Machacene caiu. Machacene sempre esteve ao modo de cima. Aos 20 minutos, o penalti do árbitro, não é penalti do provocado pelos jogadores do Machacene.
2: O TS goleou o Machacene por 4 bolas a 0 em jogo da jornada 20 e atraso do Moçambola 2026. Com este resultado, a equipa da UTS passa a somar 28 pontos na sexta posição contra 10 do Machacene, último classificado, numa prova que é liderada pela equipa da ABB, que soma 44 pontos. Arriba de Esporto, Cidal VT, Manuel Cardoso.
1: Com a Pula a chegar, Temusa e Costa do Sol da Macinga contrata novo treinador. Os canarinhos estreiam-se a 3 de agosto, defrontando fora de portas a Liga Desportiva de Maputo. Depois virão Escola de Sargentos de Boane e Ferroviário de Gaza.
5: Temusa Costa do Sol de Macinga contrata Salvador Cumbi para atacar a Pula de acesso ao Moçambola. Com um contrato válido até o fim da época, o novo treinador dos vice-campeões provinciais foi apresentado aos jogadores e aos adeptos do emblema canarinho esta terça-feira. Salvador Cumbi será coadjuvado por Ali Nangade ou simplesmente Alito, treinador responsável pela qualificação do Temusa Pool. Ao novo treinador, a direção do Temusa pede uma equipa competitiva que dignifique as cores do emblema na Pool, que arranca entre os dias 3 e 4 de outubro. Salvador Cumbi é treinador com nível B da CAF e com passagem pela Académica de Nhassoro, onde trabalhou por 2 épocas consecutivas. Na sua primeira intervenção como treinador do Temusa, prometeu muito trabalho e pediu apoio incondicional à direção do emblema canarinho.
6: Os adeptos e simpatizantes do Temusa, Costa Sol de Macinga, devem esperar de mim trabalho árduo, virado para resultados satisfatórios, mas também devem admitir que o treinador sozinho não será a solução. O treinador precisa de colaboração de todos, a partir dos elementos da equipa técnica, a direção, mesmo a massa associativa. Portanto, eu como treinador estou disponível, estou aguerrido, estou apostado para contribuir com o meu conhecimento, para contribuir com a minha energia, mas o que devo pedir é, mais uma vez, a colaboração de todos os intervenientes para que o Timusa tenha sucesso nesta campanha.
5: Salvador Cumbi, novo treinador do Timusa Costa do Sol de Massinga, falando à imprensa momentos após a sua apresentação para o comando técnico dos Canarinhos de Massinga. Riame Desporto, Dinhambane, Avelino António.
1: Estão encontrados finalistas da Liga Nacional de Basquetebol Sénior Masculino deste ano, Ferro Verde Beira e Machaquene.
7: O Machaquene qualificou-se para a final da Liga Nacional de Basquetebol de Sénior Masculino após vencer esta terça-feira o Ferro Verde Maputo 73-68. Ferro Verde Maputo fica fora da final desta Liga Moçambicana de Basquetebol. E a final vai ser entre o Machaquene e o Ferro Verde Beira, equipa do Chivé, que na minha final ganhou os dois encontros frente ao Costa do Sol pelos seguintes números: 80-79. E no jogo 1, no jogo 2, a equipa de Chiveve ganhou por 59-56. A final começa esta quinta-feira. O jogo 2 será na sexta, o jogo 3 será no sábado. E os jogos 4 e 5 serão na segunda e terça-feira da próxima semana.
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0: Saudações, bem-vindo ao programa O Meu Direito à Segurança Social, um programa do Instituto Nacional de Segurança Social em parceria com a Rádio Moçambique. Eu sou a Rosa Freitas, a sonorização é de Estevão Mucavel e Drício Mujeide está na produção. Nada como se sentir realizado, chegar o momento de olhar para trás e dizer: missão cumprida. Pensão por velhice é o tema para o presente encontro. Felicidade Timbe é técnica do Instituto Nacional de Segurança Social. Bem-vinda à Rádio Moçambique. Felicidade, a nossa conversa é sobre a reforma, pensão por velhice. O que é pensão por velhice?
1: Muito obrigada, Rosa, e desde já saudar ao caro ouvinte. Pensão por velhice é uma prestação ou benefício pago ao beneficiário ou trabalhador que tenha contribuído para o sistema de segurança social obrigatória mediante a satisfação de condições para o direito previstas na lei.
0: E quais são as condições exigidas para o acesso à pensão por velhice?
1: A pensão por velhice é paga ao trabalhador que tenha completado 55 anos mulher e 60 anos homem e que tenha um mínimo de 240 meses com entrada de contribuições ou pagos no sistema de segurança social. E ainda paga esta pensão ao beneficiário ou trabalhador que, mesmo que não tenha completado a idade para a reforma, tratando-se de homem ou mulher, tenha 420 meses contribuídos ou pagos no sistema.
0: A pensão por velhice não deve ser inferior a 90% do salário mínimo nacional mais baixo aprovado pelo governo. Agora, vamos aos cálculos. De que forma é calculada a pensão por velhice?
1: A pensão por velhice, Rosa, ela é calculada na base da seguinte fórmula: PV igual a N sobre 420 vezes RMM. Essa é a fórmula do cálculo da pensão por velhice. Onde PV significa pensão por velhice, N é o número total de meses com entrada de contribuições ou pagos no sistema de segurança social. 420 é o tempo máximo de desconto no sistema de segurança social. E RMM significa remuneração média mensal. Explicar ainda que esta remuneração média mensal é achada na soma das últimas 60 remunerações ou salários e dividido por 60.
0: Quando é que a pensão começa a ser paga pelo INSS?
1: A pensão por velhice no sistema de segurança social é paga pelo INSS a partir do primeiro dia do mês seguinte ao do requerimento.
0: E na falta de requisitos, o que é que o trabalhador deverá fazer?
1: Rosa, o principal requisito para a reforma no INSS é o trabalhador ter completado a idade e ter no mínimo 20 anos, que são 240 meses, pagos dentro do sistema. O trabalhador que tenha completado esta idade e não tenha completado os 240 meses com entrada de contribuições ou pagos dentro do sistema, deve continuar a contribuir até completar o requisito de 240 meses, que corresponde a 20 anos. E se este trabalhador já tiver completado a idade e um mínimo de 120 meses com entrada de contribuições ou pagos, pode optar, isto é, pode escolher receber a meia reforma, que é a pensão reduzida, que é a metade da pensão por velhice, isto é 50% da pensão por velhice. Importa esclarecer ainda que, se este beneficiário ou trabalhador tiver completado a idade para a reforma e tiver no mínimo 180 meses, que são 15 anos, com entrada de contribuições ou pagos no sistema, pode este trabalhador requerer ou pedir pagar os 5 anos que faltam para completar os 240 meses que lhe dá o direito à pensão por velhice.
0: Felicidade Timbe, muito obrigada por ter se juntado a nós e até a próxima. Hoje conversamos sobre pensão por velhice. Até o próximo encontro.
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4: 2:24, RM Desporto, a trazer então as grandes informações, tanto sobre os eventos desportivos de âmbito nacional e internacional, mas também com a montra sonora e outros programas de utilidade pública, como é o caso do programa do Instituto Nacional de Segurança Social, que hoje trouxe um tema interessante: pensão, por velhice. É bom que, caro ouvinte, comece a preocupar-se, uma vez que, de certa forma, eu sei que você já está na casa dos 50, caminho dos 60, e até já passou. Então, conforme ouviu na conversa, que foi conduzida pela Rosa Freitas, caro ouvinte, pode já poder procurar formas de aproximar ao Instituto de Segurança Social e, dessa forma, poder então beneficiar ou mesmo ter o melhor esclarecimento em relação à sua situação. Vamos então continuar com música aqui na Rádio de Todos, sendo que já a seguir vamos ter, em jeito de recuperação, a música marromana de Chico da Conceição. Votos de continuação de uma ótima noite, noite de terça-feira. Estamos a 22 de setembro de 2026. Votos de continuação de uma ótima escuta.

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22 horas e 50 minutos, estamos a ouvir a música do Carlos de Lina com Quintinga. Às 23 horas vamos trazer-lhe o resumo informativo para o dia de hoje. Estamos a 22 de setembro de 2026. Continue ligado à rádio onde correm todos os campeões. Pois aqui você vai ficar atualizado do que diz respeito às informações relacionadas com as principais realizações esportivas de âmbito nacional e internacional. Você, para além de ouvir as informações sobre as atividades do desporto nacional e internacional, temos música e também muita palavra amiga, para além dos outros condimentos que fazem parte das nossas transmissões. Continue ligado à Rádio dos Campeões, com fotos de uma noite tranquila. Agora estamos a ouvir a música da Cecília Anguenha, Ai Kelelene Macaia, o mesmo é que dizer. Vamos então fazer o regresso às origens.

0: 23 horas em toda a República de Moçambique. Avançamos para o resumo informativo na voz do jornalista Adão Matimbe.
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0: Mandinha sub-20 de Barriga Farta, Alirucum na Faja Trick, na goleada por 5-0 sobre as Ilhas Maurícias. Kensan Machel estreou-se a marcar pela seleção de sub-20. Sem surpresas, Alírio voltou a ser o homem do jogo e as contas do Grupo A estão fechadas. Namíbia fez o pleno ao golear as Seychelles por 3-0. São 9 pontos em 3 jogos. Moçambique está em segundo lugar com 6 pontos e em posição privilegiada de se apurar. Angola e Malau estão na calha. Os palanquinhas defrontam nesta quarta-feira o Lesoto. Malau cruza o caminho das Comores. A líder do grupo B, África do Sul, joga com Eswatini e a Zâmbia encontra o Botswana. O selecionador nacional de sub-20 de Moçambique, Luís Guerreiro, só pode esperar.
1: Era um jogo de uma grande responsabilidade para que nós possamos alimentar ainda a esperança de poder ser classificados. Agora dependemos de algumas seleções. No critério de desempate, penso eu que seja o golo Alveiras. Portanto, a equipa fez outra bela exibição. Aliás, os 3 jogos foram sempre coroados de boas exibições. Só porque o último jogo, por a falta de discernimento de alguns atletas na parte da finalização. Hoje, portanto, finalizámos, tiveram muito mais confiança no aspecto da finalização e, portanto, íamos aumentando o resultado conforme o jogo ia se processando.
0: Moçambique goleia Ilhas Maurícias por 5-0 e lidera o ranking dos segundos melhores classificados com direito a preencher a última vaga no apuramento a CAN. Os Mambinhas têm um saldo de 7 golos positivos, Angola 2 e Malawi 1. Namíbia, África do Sul e Zâmbia estão apurados para a CAN do próximo ano no Ghana. Recuperemos os jogos que encerram a fase de grupos nesta quarta-feira. África do Sul, Eswatini, Lesoto, Angola, Zâmbia, Botswana e Malawi, Comores. Moçambola 2026, soam os alarmes no Machacane. Nem Manuel Casimiro salva os tricolores, substituiu Dário Monteiro, mas já vai em 3 derrotas. A mais recente registrou-se nesta terça-feira 4-0 sobre a União Desportiva do Songo. Caso para dizer, bastou trocar Daúdo Razak por Vitor Matini. Com a goleada, a União Desportiva do Songo salta do 7º para o 4º lugar e os Machacas estão na penosa última posição com 10 pontos.
2: A equipa da UTS regressou às vitórias na tarde desta terça-feira e em partida jornada 20 atrás do Moçambola 2026, goleou o Machacane por 4-0. Vítor foi o primeiro a marcar aos 20 da etapa inicial na marcação de uma grande penalidade. Mousasa, aos 56, ainda na primeira parte, fez o 2-0 e aos 63 da segunda parte, Vítor volta a marcar para o terceiro da sua equipa. Paulo, aos 84 minutos, fez o quarto e último gol da partida, para a alegria de Vítor Matini, técnico principal da equipa da UDS. Matini felicitou a tudo e todos, e até ao Daúdo Razak.
3: Já merecíamos isto, jogamos bem e conseguimos ser eficazes. Esse é que foi o grande segredo. É a vitória do grupo de trabalho, todos, principalmente o Mr. Daúdo, que esteve conosco desde o início. Toda a estrutura da UDS, os adeptos, tem sofrido bastante. Estamos a ter uma época que não é das melhores. Vamos continuar a trabalhar. Não fizemos nada. Apenas ganhamos o Machacane hoje.
2: Manuel Casimiro, técnico da equipa do Machacane, que tinha entrado bem no jogo, primeiro nos primeiros 5 a 10 minutos, disse que o penalti assinalado aos 20 da primeira parte condicionou a sua equipa.
4: O Machacane veio para aqui, entrou em campo e parecia que o Machacane era o dono da casa. Infelizmente, um penalti mal assinalado ditou a história do jogo. Isso é o que aconteceu. Em nenhum momento o Machacane caiu. O Machacane sempre esteve ao modo de cima. Aos 20 minutos, o penalti do árbitro, não é penalti do provocado pelos jogadores do Machacane.
2: O TS goleou o Machacane por 4-0 em jogo da jornada 20 e atraso do Moçambola 2026. Com este resultado, a equipa da UTS passa a somar 28 pontos na 6ª posição contra 10 do Machacane, último classificado, numa prova que é liderada pela equipa da ABB, que soma 44 pontos. Arriba Desporto, Sinal VT, Manuel Cardoso.
0: União Desportiva de Songo bate por 4-0 e afunda Machacane. Os tricolores estão em último lugar com apenas 10 pontos. A União Desportiva de Songo passou para a quarta posição com 28 pontos e em igualdade pontual com Ferroviário de Nampula. Com 44 pontos, a Black Bull conserva 7 pontos de vantagem em relação ao Costa do Sol, 37, e Ferroviário da Beira, 34. Com a Pula chegar, Temusa e Costa do Sol da Massinga contrata novo treinador. Os canarinhos estreiam-se a 3 de outubro, defrontando fora de portas a Liga Desportiva de Maputo. Depois virão Escola de Sargentos de Boane e Ferro Verde Gaza.
5: Temusa Costa do Sol de Massinga contrata Salvador Cumbi para atacar a pool de acesso ao Moçambola. Com um contrato válido até o fim da época, o novo treinador dos vice-campeões provinciais foi apresentado aos jogadores e aos adeptos do emblema canarinho esta terça-feira. Salvador Cumbi será coadjuvado por Ali Nangade ou simplesmente Alito, treinador responsável pela qualificação do Temusa Pool. Ao novo treinador, a direção do Temusa pede uma equipa competitiva que dignifique as cores do emblema na pool que arranca entre os dias 3 e 4 de outubro. Salvador Cumbi é treinador com nível B da CAF e com passagem pela Académica de Nhassoro, onde trabalhou por 2 épocas consecutivas. Na sua primeira intervenção como treinador do Temusa, prometeu muito trabalho e pediu apoio incondicional à direção do emblema canarinho.
6: Os adeptos e simpatizantes do Temusa, Costa Sol de Massinga, devem esperar de mim trabalho árduo, virado para resultados satisfatórios, mas também devem admitir que o treinador sozinho não será a solução. O treinador precisa de colaboração de todos, a partir dos elementos da equipa técnica, a direção, mesmo a massa associativa. Portanto, eu como treinador estou disponível, estou aguerrido, estou apostado para contribuir com o meu conhecimento, para contribuir com a minha energia, mas o que devo pedir é, mais uma vez, a colaboração de todos os intervenientes para que o Temusa tenha sucesso nesta campanha.
5: Salvador Cumbi, novo treinador do Temusa Costa do Sol de Massinga, falando à imprensa momentos após a sua apresentação para o comando técnico dos Canarinhos de Massinga. Riame Desporto, Dinhambane, Avelino António.
0: Fora da pool, o Zamalek Futebol Clube projeta a próxima época em Tete.
7: A equipa técnica do Zamalek Futebol Clube já está a desenhar projetos para 2027 e diz que quer contar com todos os chutes e a província de Tete em geral. Terminou a segunda divisão deste 2026 com derrota de 2-0 na última jornada, perdendo com o Paulista de Mpanui, que segundo Abel Chico pode ter sido um bom resultado, já que evitou a goleada. E longe deste desaire, já focado para a próxima temporada futebolística, o técnico do Zamalek Futebol Clube de Chuta diz que águas passadas não movem o moinho, apostando num 2027 diferente e com resultados satisfatórios. Fora dos relevados, Abel Chico reconhece as fragilidades da equipa na recém-terminada segunda divisão e considera de erros de percurso que em 2027 não pode voltar a acontecer.
8: O balanço é positivo. Participamos pela segunda vez no campeonato provincial segunda divisão. Alguma coisa por parte técnica nossa. Nossa equipe esta temporada não estivemos tão bem. Para a próxima temporada vamos ter que preparar, reorganizar, rejuvenescer a equipe técnica também e entrarmos com 2 pés. A 2027 queremos o apoio de toda a província. Não diria só para a Chiúta. Chiúta também está lá, mas toda a província que nos apoie.
7: Chico, técnico principal da equipa do Zamalek Futebol Clube de Chuta, que depois da sua estreia em 2025, neste 2026, foi a segunda presença na segunda divisão em futebol. Terminou a prova na 11ª posição com 15 pontos contra 53 do campeão da prova, o Paranaense de Mpanue. O vizinho mais do Futebol Clube de Chuta, que estreou-se na prova deste 2026, terminou na 7ª posição com 27 pontos. Arriba de Esporto, Cidade de Tete, Manuel Cardoso.
0: A fechar, estão encontrados os finalistas da Liga Nacional de Basquetebol Sénior Masculino, Ferroviário da Beira, Machacane. O play-off da final é a melhor de 5 partidas.
9: O Machacane qualificou-se para a final da Liga Nacional de Basquetebol de Sénior Masculino após vencer esta terça-feira o Ferroviário de Maputo 73-68, jogo 3 desta meia-final da Liga Masculina de Basquetebol. Vamos ouvir aqui o jogador do Ferroviário de Maputo, o Elton, a reagir a esta troca do conjunto neste encontro.
10: Tristeza, naturalmente, mas o que dizer deste jogo? Incrível jogo do Ferroviário de Machacane.
11: Bom, nós encaramos esse jogo como uma final porque nos daria acesso à final. E o Machacane cometeu menos erros que nós. Infelizmente, não foi possível, mas como toda a equipa, como temos fazendo desde que o ano iniciou, prometemos estudar os nossos jogos nesta liga e ter uma prestação melhor. É isso.
10: Obrigado, Elton.
9: Ouvíamos aqui Elton, o jogador do Ferroviário de Maputo, a derrota do seu conjunto ante o Machacane por 73-68. Agora vamos ouvir o técnico da equipa, do primeiro jogador do Machacane, que vai aqui falar na emissão do RM Desporto. Vamos ouvir então o que é que ele diz em torno deste encontro, que a sua equipa ganha, está na final da liga.
12: A avaliação que eu faço sobre esse jogo é que tivemos bons momentos e tudo fizemos para que possamos ganhar esse jogo. Tivemos junto em todos os momentos, nos bons e nos bons momentos. E desde já também agradecer a Deus, né, pela oportunidade que nos concedeu de chegar até a final.
10: Muito obrigado.
9: Edson, jogador da equipa do Machacane. Agora o técnico tricolor, o angolano Alberto Dumba, é feliz porque o seu conjunto triunfou e está na final desta Liga Moçambicana de Basquetebol. Vamos ouvir o que é que ele vai dizer então relativamente a este desafio que ganha esta formação.
13: Vamos falar desse jogo, ainda não estamos lá e nós falamos, não é como se começa, é como se termina. Nós tivemos a perder por 1-0 no primeiro jogo e como se conseguimos dar o reviravolta. É o futebol, bom trabalho que estamos a fazer, com resiliência, paciência. E parabéns à minha equipa pelo esforço, pela vontade, pela entrega que nós tivemos. Estava difícil, nós estamos a jogar com uma equipa, quase todos os jogadores já foram campeão nacional, mas tem que respeitar. Nós jogamos nessa equipa para respeitar os adversários. Quando vamos continuar fazendo nosso trabalho, vamos pensar em outra fase, vamos respirar os atletas para ver como é que nós avançamos no final. Obrigado.
9: Mister Alberto Dumba, como é que olha para o adversário vosso na final, que é o Ferroviário da Beira?
13: Nosso objetivo está cumprido, é chegar na final. Eu sei que nessa fase aqui todas as equipas estão afinadas. E nós tivemos uma vitória com ela na fase de grupo e nós vamos esquecer isso porque é o passado. Agora vamos contar para o presente. Vamos trabalhar, vamos tentar acertar algumas coisas que nós cometemos durante essa meia final e para ver que nós avançamos logo no primeiro jogo, tentar fazer boa coisa, boa figura e para tentar puxar o jogo até nos 4 ou 5 jogos. Obrigado.
9: Obrigado, Alberto Dumba, técnico da equipa do Machacane. A vitória do seu conjunto esta terça-feira por 73-68. Uma vitória que coloca o seu conjunto na final desta Liga Moçambicana de Basquetebol. Tento aqui ouvir o técnico do conjunto do Machacane, do Ferroviário de Maputo, diz que não fala. Quero aqui ouvir o jogador da equipa do Ferroviário da capital do país, que estão aqui neste palco, nesta zona. Mas claramente agora não é possível mais tentar ouvir aqui o jogador da equipa do Ferroviário Maputo. Nesse concreto, o Bádio Chimonzo, que está ali lesionado depois da derrota que o seu conjunto sofreu neste encontro. Recordo que neste play-off O Ferro Velho Maputo venceu o jogo 1 pela marca de 78-61. Jogo 2 ganhou o Machaquene, 63-48. O Machaquene também fez jogo, ganhou o jogo número 3 por 73-68. Vou tentar ouvir aqui este jogador da equipa do Ferroviário de Maputo, o Badio, que está ali lesionado. Badio, muito boa noite. Pergunto-lhe como é que viu este playoff em que as coisas não saem bem para vocês.
14: Bom, infelizmente as coisas não nos correram bem. Eu acho que não há muito a se dizer. Quem esteve aqui no pavilhão viu. Nós lutamos até o fim, demos tudo. Infelizmente não foi como nós queríamos.
9: O que é que falhou, na sua opinião?
14: Eu acho que fizemos tudo o que devíamos ter feito, só faltou-nos um bocadinho de sorte.
9: Obrigado, Bacho Chimons, jogador da equipa do Ferroviário de Maputo. E a derrota neste jogo número 3 pela marca de 73-68. Ferroviário de Maputo fica fora da final desta Liga Moçambicana de Basquetebol. E a final vai ser entre o Machaquene e o Ferroviário da Beira, equipa do Chivev, que na minha final ganhou os dois encontros frente ao Costa do Sol pelos seguintes números: 80-79. E no jogo 1, no jogo 2, a equipa de Chivev ganhou por 59-56. A final começa esta quinta-feira. O jogo 2 será na sexta, o jogo 3 será no sábado. E os jogos 4 e 5 serão na segunda e terça-feira da próxima semana.
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23 horas, 29 minutos e meio, avançamos com mais emoções na rádio onde correm todos os campeões.

21 horas, recebam um forte abraço de Carlos Matusso, com a promessa de cá voltar amanhã. É isso mesmo. Não amanhã, mas sim depois de amanhã, quinta-feira, pela madrugada. Na quinta-feira estaremos juntos da primeira hora até à quinta hora. O que vale dizer é que estaremos juntos ao longo da madrugada de quinta-feira. Até lá, continue ligado à Rádio dos Campeões, sendo que já a seguir vai poder ficar com Floriberto Cossa até muito bem perto das 5 horas. Tchau, tchau.

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1: Olá amigo, olá campeão. Está conectado ao seu canal desportivo da Rádio Moçambique, na portadora 93.1, no espectro eletromagnético de radiodifusão sonora. Este é o início de mais um encontro nosso para esta madrugada, que vai durar até às 5. Nas próximas 4 horas, preparamos muita música boa para si, entrosada com desporto nacional e internacional. O nosso encontro inicia desta forma na voz de Twin Finger.

Por que faltar respeito, amigo? Por quê? Por quê? Não fica bem. É sempre bom ter calma, ter juízo e ser cordial para com os outros. Falta de respeito foi cantado aqui por Twenty Finger, que trouxemos mais temas, três temas musicais, dizia eu. Uau, Karina e Yelele são temas que fazem bastante sucesso nas obras musicais desta grande voz moçambicana, Disso Fala.

Para si que viaja, amigo, votos de uma ótima viagem. Obedeça aos sinais de trânsito, verticais e horizontais no seu asfalto e tenha uma condução defensiva para que chegue sã e salvo ao seu destino. E música boa para acompanhar a sua condução não falta. É por isso que chamamos Edmásia Mayembe para cantar Alma Nua. A seguir, Tormento, de DJ Cubanito Nelson Freitas. Trouxe-nos dois temas musicais, Miúda Linda e Breakdown. É um dos sucessos desta grande voz que canta e encanta aqui para si.

votos renovados de uma ótima escuta, amigo. Obrigado por estar sintonizado a nós. Nós continuaremos a levar o melhor de nós até a si. É por isso que estivemos na República Sul-Africana para ouvirmos O Baby, da saudosa Zahara, que infelizmente já não faz parte do mundo dos vivos. Depois deu lugar a esta negra portuguesa de origens cabo-verdianas, a Lura, que trouxe-nos aqui Tabanca Sigo. Fininho foi cantado pela moçambicana Filomena Maricoa, que depois em São Tomé e Príncipe rumou-se para se ouvir a voz dos irmãos Kalema, que trouxeram-nos Nossa Vez. É Nossa Vez esta madrugada de estarmos juntos e caminharmos até às 5 horas, amigo.

0: Onde Lou foi cantado aqui por Burna Boy. Depois Jaira trouxe-nos Rush, Joy Boy, Baby, Calm Down por Rema. São sons animados que quisemos levar até si, para que possa ir mexer-se um pouco, embora deitado ou sentado. Para si que trabalha aqui, guarda, polícia, enfermeiro, médico, motorista, jornalista, locutor, entre outras profissões que não podem parar dado o seu grau de importância. Obrigado por estar sintonizado a nós. Nós iremos fazer companhia, sim, sim, iremos acompanhá-lo até quando forem 5 horas.
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0: 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Votos renovados de um bom dia, amigo, a seguir no seu receptor, o habitual espaço de